0: Quem aderir paga uma entrada correspondente a 5% da dívida sem desconto. O valor restante tem desconto de 50% e pode ser pago em até 55 parcelas mensais. Mariana Correia, coordenadora-geral da Dívida Ativa da União e do Fundo de Garantia do Tempo de Serviço, explica que a nova modalidade deve alcançar mais de 3 milhões de pessoas.
1: A gente focou nesse universo, que parece pequeno, né? Mas que representam 3,6 milhões de microempreendedores individuais que possuem essas dívidas e que agora vão ter a chance de retomar suas atividades sem pendências perante a Procuradoria da Fazenda.
0: Além da criação da nova modalidade, o governo prorrogou o prazo do Desenrola MEI já existente, a modalidade que atende microempreendedores com dívidas de até R$20 mil junto à União, fica disponível até 29 de janeiro de 2027. Nesse caso, podem ser abatidos todos os valores de juros, multas e encargos. Com isso, o valor do débito pode ser reduzido em até 70%. A coordenadora da dívida ativa, Mariana Correia, destaca que as adesões a esses planos de negociação podem ser feitas pela internet.
1: O procedimento é 100% online, via Regularize. O contribuinte consegue entrar lá dentro, consultar a sua dívida, simular os descontos máximos aplicáveis àquela dívida, verificar se ele tem condições de aderir àquele acordo e concluir aquela negociação 100% digital em coisas de minutos.
0: O endereço para aderir às modalidades do Desenrola MEI é www.regularize.pgfn.gov.br. Reportagem Gabriela Noronha.
2: Mulheres vítimas de violência doméstica que forem afastadas do trabalho por medida protetiva terão a renda garantida.
3: A medida terá validade por até 6 meses e garante também o pagamento a mulheres sem vínculo previdenciário.
2: O governo federal seguiu o parecer da Advocacia Geral da União após o entendimento do Supremo Tribunal Federal sobre a Lei Maria da Penha.
4: O parecer da Advocacia Geral da União garante a mulheres vítimas de violência doméstica o afastamento remunerado do trabalho por até 6 meses, desde que determinado pela Justiça como medida protetiva. Esse afastamento já era previsto na Lei Maria da Penha, mas a norma não especificava quem pagaria o salário da trabalhadora nesse período. A incerteza sobre o recebimento da remuneração fazia com que muitas mulheres tivessem de optar entre a segurança e o próprio sustento, como destaca a ministra substituta das mulheres, Eutália Naves.
5: Um passo muito importante para que nenhuma mulher precise escolher entre proteger a própria vida e garantir a sua sobrevivência econômica e muitas vezes também da sua família.
4: O parecer da AGU segue entendimento do Supremo Tribunal Federal, que em junho esclareceu que o empregador é responsável pelo pagamento dos 15 primeiros dias de afastamento e o Instituto Nacional do Seguro Social, INSS, pelo restante do período. Nos casos em que a mulher é contribuinte individual, facultativa ou seguradora especial, o INSS vai pagar o benefício integralmente. Já para as mulheres que não são seguradas da Previdência, o pagamento terá natureza assistencial. A presidente do INSS, Ana Cristina Viana Silveira, destaca que bastará a decisão judicial para que o Instituto faça o pagamento.
6: O INSS tem a responsabilidade de assegurar que esse direito chegue a essas mulheres com agilidade, respeito e sensibilidade, especialmente para mulheres que enfrentam a violência doméstica.
4: Após a publicação do parecer da AGU, o Ministério da Previdência Social e o INSS terão até 15 dias para regulamentar o pagamento. As dúvidas podem ser tiradas pelo Disque 135 do INSS ou pela Central de Atendimento à Mulher, o Ligue 180. Reportagem Luana Karen.
3: E quando o assunto é proteção e garantia de direitos da mulher, o dinheiro que chega todo mês também faz diferença.
2: E por isso que o Pix Pensão foi criado, para facilitar o pagamento e o recebimento da pensão de um jeito mais simples e seguro.
3: Vamos entender mais sobre a medida que começa a valer no ano que vem. O Pix Pensão entrará em vigor em julho do ano que vem. A medida altera o Código de Processo Civil para permitir o pagamento de pensão alimentícia de forma automática, via Pix, conforme decisão judicial. Antes da sanção da lei, o pagamento dependia exclusivamente de quem devia a pensão, que podia optar entre transferência manual, boleto ou desconto em folha de pagamento, no caso dos assalariados. Juliana Hernandes Cores, coordenadora-geral de Políticas de Cuidado da Secretaria Nacional de Autonomia Econômica e Política de Cuidados do Ministério das Mulheres, detalha a mudança.
7: A gente tem números que mostram que as mulheres, principalmente mulheres, ficam sem a garantia dos seus direitos, como é exercido o direito hoje. 90% dos pedidos de execução de alimentos não são constantes, então a gente entende que o Pix Pensão vai facilitar aí não só a tramitação judicial, mas a tramitação bancária também.
3: As mães ou responsáveis legais que detenham a guarda de crianças e adolescentes beneficiários de pensão alimentícia poderão solicitar o Pix Pensão a qualquer momento do cumprimento da sentença. Para isso, será preciso procurar um advogado ou defensor público, acessar o processo judicial onde a pensão foi definida e pedir o Pix automático. O interessado precisa informar nos autos os dados bancários, agência, conta e chave Pix cadastrada, tanto de quem recebe quanto de quem deve pagar. E só então o juiz vai expedir a ordem eletrônica para que o sistema bancário agende o pagamento, como explica o advogado especialista em direito de família, Marcelo Lucena.
8: Então, a parte devedora, independente de sua vontade, ela vai receber uma ordem judicial em sua instituição financeira e naquela data que o juiz determinar ou no acordo que foi feito e homologado pelo judiciário, naquela data fixa, será cadastrada uma ordem judicial para que se transfira de forma automática o valor referente à pensão pelo tempo que ficar determinado.
3: Por se tratar de decisão judicial, o Pix da pensão alimentícia só poderá ser cancelado ou alterado a partir de nova manifestação da Justiça. Reportagem Graziele Bezerra.
2: E a partir de hoje, o pagamento via Pix por aproximação pode ser feito para valores acima de R$500.
3: Para mudar esse limite, a pessoa deve procurar o banco onde realiza a transação e solicitar a nova quantia máxima que o cliente vai permitir.
2: Essa nova regra foi autorizada pelo Banco Central em junho e passa a vigorar a partir de hoje.
3: O esportivo fecha acordo para a ocupação de um patrimônio público.
2: É o Centro de Treinamento Rei Pelé, uma referência no cenário do futebol brasileiro.
3: Entenda o que representa para os dois lados o acordo assinado hoje em Brasília.
9: O Santos Futebol Clube negociou um acordo com a União para garantir a permanência no Centro de Treinamento Rei Pelé por 20 anos, renováveis por igual período. Por meio desse acordo, o clube ganha segurança jurídica sem que a área deixe de ser patrimônio público. Como disse a ministra da Gestão e da Inovação em Serviços Públicos, Esther Dueck.
10: A gente tem uma propriedade da União que vai ser preservada, vai ser cuidada. É um imóvel maior. Área muito importante, muito valiosa. O patrimônio vai deixar de ser um motivo de litígio para cumprir sua função social.
9: O Centro de Treinamento Rei Pelé tem cerca de 40 mil metros quadrados e fica no bairro do Jabaquara, em Santos, São Paulo. O complexo foi inaugurado em outubro de 2005 e se tornou uma referência no cenário do futebol brasileiro profissional. As negociações foram conduzidas pela Advocacia Geral da União e, segundo o Jorge Messias, o advogado-geral, representam mais que uma transação econômica.
11: Nós entendemos que este patrimônio da União, ele tem um trabalho e um serviço que transcende a uma equação econômica. Nós estamos falando do valor imaterial que ele representa, não só para a sociedade santista, mas para toda a sociedade brasileira.
9: A partir do acordo, o Santos Futebol Clube assume uma série de compromissos relacionados a ações sociais, investimentos nas categorias de base e conservação da área. Reportagem Luciana Colares de Holanda.
2: Hoje é dia do idoso, uma data para lembrar que cuidar da saúde também é uma forma de garantir mais qualidade de vida e proteção na terceira idade.
3: E entre esses cuidados, a imunização tem um papel importante. Manter as vacinas em dia ajuda a prevenir doenças e complicações que podem ser mais graves em pessoas idosas.
12: Envelhecer com saúde também passa pela vacinação. Manter a caderneta em dia é uma das formas mais simples e eficazes de prevenir doenças graves, reduzir internações e garantir mais qualidade de vida. No Sistema Único de Saúde, pessoas com 60 anos ou mais têm acesso gratuito às vacinas previstas no Calendário Nacional de Vacinação. Em Brasília, a aposentada dona Gilmara Teixeira tem a caderneta de vacinação completa. Aos 70 anos, ela não esconde a preocupação de ficar livre das doenças.
13: A vacina em dia, a gente livra da doença. Não quero ficar doente. Eu estou com 70 anos e eu quero ter uma vida saudável.
12: O exemplo da dona Gilmara é a recomendação para todos os idosos. Entre as principais vacinas estão a da gripe, aplicada todos os anos, o reforço contra a Covid-19 a cada 6 meses, além das vacinas contra hepatite B, tétano e difteria. Dependendo da situação de saúde do histórico vacinal, também podem ser indicadas vacinas como a da febre amarela e a pneumocócica, que protege contra formas graves de pneumonia e meningite. A diretora substituta do Programa Nacional de Imunizações do Ministério da Saúde, Ana Catarina de Melo Araújo, explica a importância da vacinação para os idosos.
14: A criança e o idoso, ele é mais vulnerável. Então, às vezes, uma doença que na fase adulta ela não teria uma complicação tão importante, mas na fase do idoso ela pode complicar e até levar ao óbito ou deixar alguma sequela.
12: Com o avanço da idade, o organismo fica mais vulnerável às infecções. Por isso, manter a vacinação atualizada ajuda a evitar complicações, internações e até mortes provocadas por doenças que podem ser prevenidas. Para a dona Gilmara, do começo da reportagem, a vacina é proteção e vida longa.
13: Vacina salva vidas e muitas vidas. Vamos confiar. A ciência está aí para poder estudar e ensinar para a gente que a vacina é fundamental na nossa vida.
12: A recomendação é não esperar uma doença aparecer para procurar proteção. Atualizar a caderneta é simples. Basta procurar a unidade básica de saúde mais próxima, levando um documento de identificação e o cartão de vacinação. Mesmo quem perdeu a caderneta deve buscar a unidade para que os profissionais avaliem o histórico e indiquem quais vacinas ainda precisam ser aplicadas. Reportagem Pablo Mundim.
2: E idosos podem contribuir também para salvar vidas.
3: Novas regras autorizam que pessoas com 70 anos ou mais sejam doadoras de sangue.
2: O regulamento também reduziu o tempo de espera para que pessoas temporariamente impedidas possam voltar a doar.
3: A coordenadora geral de sangue e hemoderivados do Ministério da Saúde, Luciana Carlos, explicou para a gente essas mudanças. Acompanhe a entrevista. Coordenadora Geral de Sangue e Hemoderivados do Ministério da Saúde, Luciana Carlos. É um prazer ter a senhora com a gente aqui na Voz do Brasil. Vamos falar então sobre essas mudanças nessa parte de doação de sangue que foram anunciadas recentemente. A doação de sangue passou a ter então novas regras para coleta, armazenamento, isso, transporte, não é isso? Entre essas mudanças está o prazo, por exemplo, para quem fez tatuagem, piercing, endoscopia. Explica pra gente então quais essas mudanças.
15: Bom, eu queria agradecer inicialmente, né, a oportunidade de estar conversando com o Brasil inteiro sobre isso. E, na verdade, essa atualização do regulamento técnico da hemoterapia no Brasil é uma coisa que a gente esperava há muito tempo. Está sendo muito bem recebido e saudado por toda a hemoterapia brasileira, porque a gente tinha algumas regras que datavam de 2014. Então, eram regras e normas que já estavam um pouco defasadas e distantes da necessidade de segurança dos serviços. Então, agora a gente tem realmente uma atualização desse regulamento técnico e isso faz com que a gente tenha mais segurança para doadores e pacientes, porque a gente, vamos dizer assim, a gente melhorou, né, a segurança desses regulamentos ou desses critérios que são aplicados, né, para que as pessoas possam ou não fazer a doação de sangue com segurança.
2: E por que foram feitas essas atualizações, então?
15: Existem várias tecnologias que surgiram, algumas situações epidemiológicas que mudaram, alguns critérios técnicos que antes a gente não tinha evidência da segurança e hoje a gente tem. Então, assim, são atualizações técnicas e científicas mesmo que surgem ao longo do tempo e que a gente vai precisando fazer a adequação. Infelizmente, teve um tempo muito longo e agora a gente conseguiu trazer essa adequação, que não está restrita apenas à doação de sangue ou aos critérios de doação. A gente também tem outras alterações de incorporação de tecnologias, uso, por exemplo, de ferramentas informatizadas dentro do serviço para atendimento ao doador. Então, várias oportunidades de atualização que foram feitas, né? E sempre voltadas para a segurança dos doadores, porque o que a gente precisa é que os doadores, as pessoas que podem doar, elas realmente façam a doação com segurança e tranquilidade e continuem saudáveis e até voltem a doar, né, como doadores regulares, e para a segurança também dos pacientes que vão receber esse sangue ou esses componentes que são produzidos a partir do sangue doado.
3: Agora, só para a gente deixar mais claro, né, eu cheguei a mencionar aí os prazos para quem fez tatuagem, piercing. A senhora pode dizer para a gente, então, quais são as principais mudanças, principalmente as que mais impactam os doadores?
15: Uma das coisas que mudou e que a gente fica muito tranquilo e feliz com essa mudança é o tempo máximo de doação. Então, a idade máxima para fazer a doação. A gente tem vários doadores regulares que chegavam a 70 anos e que não podiam mais doar por causa do corte que a gente tinha no regulamento anterior. Agora, essas pessoas, se saudáveis, avaliadas pelo médico do serviço, elas podem continuar fazendo a doação. A tatuagem, a gente tinha um tempo de inaptidão longo. Agora, a tatuagem feita em serviços regulamentados e fiscalizados pela Anvisa, o tempo é de 7 dias. E aquelas tatuagens que são feitas sem a gente saber como, o tempo é de 4 meses. Então, as endoscopias, que eram 6 meses, passaram a 4 meses. Então, assim, são muitas alterações que a gente incorporou ao texto, mas sempre garantindo que essa incorporação ou essa alteração não vai significar mais risco, nem para os doadores, nem para os pacientes. Então, a gente passa a ter pessoas que antes eram inaptas, agora podendo fazer a doação e ampliando, né, também o número de potenciais doadores no país. Então, a gente espera que isso tenha uma repercussão muito boa. Principalmente essa questão da tatuagem, porque a gente tem hoje, a população mais jovem usa muito está todo mundo se tatuando, e lindos e maravilhosos, mas a gente então a gente perdia muito doador com isso, né? E agora não, agora a gente vai poder realmente, a partir até da melhoria dos serviços que fazem a tatuagem, né? A gente tem agora agulhas descartáveis, as tintas que são também alicotadas, então a gente tem segurança e a partir dessa segurança na forma como a tatuagem é feita, a gente vai poder flexibilizar isso. Então, falando... isso traz muitos doadores para os serviços.
2: Falando sobre a doação de sangue em si, por que que a doação regular é tão importante para manter os estoques no país e em que situações os estoques costumam ficar mais baixos ao longo do ano?
15: O doador regular, ele é importante porque ele é uma pessoa que já entendeu o processo como um todo, então ele já sabe o que é que acontece, ele já se compromete com a segurança do processo, está sensibilizado para ter as respostas corretas às perguntas que são feitas na triagem, ele já foi testado anteriormente, então a gente já tem várias informações desse doador e ele é uma pessoa que já está comprometido com o sistema, então os homens podem doar até 4 vezes por ano, as mulheres 3 vezes por ano, e esse doador que volta, né, ele tanto é mais seguro, como ele já é uma forma da gente ter um número regular, né, de doações.
3: Muito bem, nós conversamos com Luciana Carlos, coordenadora geral de sangue e hemoderivados do Ministério da Saúde. Coordenadora, muito obrigada pela sua entrevista aqui à Voz do Brasil.
15: Nós que agradecemos. Obrigada.
2: A disputa mundial por minerais críticos usados na fabricação de baterias de celulares e carros elétricos já é uma realidade.
3: Mas a ciência brasileira está de olho em uma alternativa sustentável a partir de uma matéria-prima que tem a cara do Nordeste do país, o coco.
2: Pesquisadores da Universidade Federal de Sergipe estão transformando os resíduos do fruto em uma peça-chave para uma nova geração de baterias.
3: Os detalhes dessa inovação você acompanha agora no quadro Ciência na Prática.
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17: Sergipe é um dos maiores produtores de coco do país. E depois de consumido, o fruto pode virar lixo. Mas essa realidade vem mudando graças a uma pesquisa realizada no estado. A casca e o pó residual do coco têm se tornado um material de alto valor tecnológico, conhecido como biocarvão.
18: Meu nome é Yara de Fátima Jimenez e eu sou do Departamento de Química da Universidade Federal de Sergipe. A produção e consumo de coco é muito importante aqui no estado, né? Então gera um grande volume de resíduos. E um dos produtos que podem ser obtidos são os materiais carbonáceos, ou conhecidos popularmente como os biocarbonáceos.

0: ele tem reservas de potássio e de sódio. As baterias de íon sódio são biocarvões preparados a partir de biomassa a temperaturas altas.
1: A pesquisa ainda está sendo desenvolvida em laboratório, mas promete colocar o Brasil em um mercado promissor, criando uma alternativa viável e sustentável para o futuro da energia global.
0: A China, ela está privilegiando muito os tipos de pesquisas no desenvolvimento de baterias de íon sódio. Em escala ainda de laboratório, a gente conseguiria, entre 4 a 5 anos, ter uma linha de desenvolvimento até a otimização desse carbono.
1: Acompanhe a pesquisa na página da Universidade Federal de Sergipe. E esse foi o Ciência na Prática, com produção de Warby Kalil e edição de Edinaldo Júnior. E nosso encontro com o Saber Científico volta na próxima semana. Até lá!
2: Instrumentos musicais, microfones e máquinas de costura agora podem ser importados sem o pagamento de imposto.
3: A importação desses produtos estava sujeita à alíquota de 18%.
2: No caso das máquinas de costura, a medida que já valia de forma provisória e com restrições de cotas, agora é definitiva.
3: A redução tarifária consta em resolução da Câmara de Comércio Exterior, que incorporou decisões do Mercosul.
2: Essas foram as notícias do governo federal.
3: Uma realização da Secretaria de Comunicação Social da Presidência da República.
2: Com produção da empresa Brasil de Comunicação.
3: E agora com as notícias do Poder Judiciário e do Congresso Nacional. Boa noite.
2: Boa noite para você e até amanhã.
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6: STF envia conciliação do caso sobre a aplicação do Estatuto da Pessoa Idosa a contratos de planos de saúde.
7: Justiça do Trabalho vai fazer um mutirão de conciliação em processos que envolvem pessoas a partir dos 60 anos.
6: Tribunal Superior Eleitoral define relatores para recursos relacionados à apuração das eleições 2026.
7: Boa noite, eu sou Marcela Luiza.
6: E eu sou Walter Lima.
7: Em nota publicada nesta quinta-feira, a presidência do Supremo Tribunal Federal firmou o compromisso com a democracia e a liberdade de escolha de brasileiros e brasileiras em ambiente de paz.
6: O voto é a expressão máxima da cidadania, segundo o presidente do STF, ministro Edson Fachin, e a garantia de que a vontade popular define o futuro do Brasil. Na nota, o ministro ressaltou que isso só é possível graças ao empenho incansável da Justiça Eleitoral brasileira.
7: TSE define relatores para recursos relacionados à apuração das eleições 2026.
6: Os ministros ficarão responsáveis pela análise de processos relativos aos cargos de presidente e vice-presidente da República. Fábio Ruas.
8: O ministro Sebastião Reis Júnior vai ser o relator da apuração dos resultados eleitorais do Amazonas, Alagoas, São Paulo e Tocantins. A ministra Estela Aranha ficou com Minas Gerais, Mato Grosso, Espírito Santo e Mato Grosso do Sul. Já o ministro Floriano de Azevedo Marques será o responsável pelo Ceará, Sergipe, Maranhão e Goiás. Os processos de apuração dos votos dos estados do Rio de Janeiro, Paraná, Pará e Piauí ficarão sob a relatoria do ministro André Mendonça. O ministro Ricardo Vilas Boas Cueva vai atuar nos processos da Bahia, Pernambuco, Paraíba e Santa Catarina. E o ministro Dias Toffoli ficou com o Distrito Federal, Rio Grande do Sul, Rio Grande do Norte, Acre, Amapá, Roraima e Rondônia. A distribuição garante a organização e a celeridade dos trabalhos da Justiça Eleitoral durante a totalização dos votos.
7: O Supremo suspendeu o julgamento sobre a aplicação do Estatuto da Pessoa Idosa a contratos de planos de saúde firmados antes de 2004.
6: A discussão envolve reajustes das mensalidades em razão da idade.
7: O estatuto proíbe a cobrança de valores diferenciados em razão da idade. Com a lei entrou em vigor em 2004, o Supremo discute se essa proteção também se aplica aos contratos firmados antes dessa data.

0: inclusive nos casos em que o beneficiário completou 60 anos após a entrada em vigor do Estatuto.
1: A questão é discutida em dois processos diferentes, que começaram a ser julgados por composições distintas da Corte. Na sessão de hoje, o ministro Dias Toffoli propôs o envio do caso ao Núcleo de Solução Consensual de Conflitos do Supremo para tentativa de conciliação. A sugestão foi acolhida pelo plenário.
0: Hoje, 1º de outubro, é o Dia Nacional e Internacional da Pessoa Idosa.
1: De olho na data, a Justiça do Trabalho vai fazer um mutirão de conciliação em processos que envolvem pessoas a partir dos 60 anos. Rocine Gomes.
2: É isso mesmo. A ação em todo o país será de 5 a 9 de outubro. Chamada Em Pauta a Melhor Idade, a iniciativa vai dar preferência aos processos de pessoas idosas. Para participar e adiantar a sua vida, basta procurar seu advogado, ir ao Tribunal Regional do Trabalho e pedir que o processo seja priorizado. É o seu processo em cima da pilha.
0: O STJ recebeu o primeiro recurso especial da história, autuado de acordo com os novos critérios da sistemática da relevância da questão federal.
1: O chamado filtro de relevância entrou em vigor em 3 de setembro. Fátima Uchoa.
3: Nesse novo sistema, só serão julgados pelo STJ casos com relevância econômica, política, social ou jurídica que ultrapassem os interesses das partes, além dos que já têm relevância presumida, como previsto na lei que regulamenta o filtro. O primeiro recurso com relatoria do ministro Herman Benjamin, da primeira turma, teve origem em execução fiscal ajuizada pelo Conselho Regional de Engenharia e Agronomia do Paraná para cobrar dívida decorrente de infração à lei que rege a categoria. Vale destacar que o STJ começou e deve concluir até 7 de outubro as primeiras sessões virtuais para analisar propostas de submissão de recursos especiais ao filtro da relevância.
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0: Uma boa noite.
1: E até amanhã.
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1: Eu sou Humberto Pinheiro e estes são os destaques de hoje do Jornal do Senado, que começa agora. Senado debate projetos para ampliar a inclusão e qualidade de vida dos idosos. CCJ analisa a criação da Universidade do Vale do Juruá, no Acre. Nova lei do seguro rural amplia a proteção de produtores contra grandes perdas. Boa noite. 1º de outubro é o Dia Nacional do Idoso, data dedicada à reflexão sobre os direitos e as condições de vida dos brasileiros com 60 anos ou mais. O Senado analisa projetos para ampliar a inclusão digital e incentivar a participação das pessoas idosas em atividades turísticas. Repórter Rodrigo Rezende.
2: Uma lei sancionada em 2006 determinou que 1º de outubro é o Dia Nacional do Idoso. Em 2003, três anos antes, o país ganhou seu primeiro conjunto de leis específicas para essa parcela da população, o Estatuto do Idoso, hoje denominado Estatuto da Pessoa Idosa, como destaca o senador Paulo Paim, do PT do Rio Grande do Sul.
3: O Estatuto garantiu algo fundamental, reconheceu a pessoa idosa como sujeito de direitos, com prioridade nas políticas públicas, proteção à saúde, à moradia, à previdência, ao trabalho, à assistência social e, acima de tudo, à dignidade.
2: O Senado debate diversos projetos para melhorar a vida dos idosos brasileiros. Um deles, apresentado pela senadora Damaris Alves, do Republicanos do Distrito Federal, quer promover a acessibilidade, inclusão e segurança da pessoa idosa nos ambientes digitais. Já o senador astronauta Marcos Pontes, do PL de São Paulo, é relator na Comissão de Direitos Humanos de uma proposta que incentiva a participação dos idosos em atividades turísticas.
1: A Comissão de Constituição e Justiça analisa o projeto de lei que autoriza o Poder Executivo a criar a Universidade Federal do Vale do Juruá, UFVJ, com sede em Cruzeiro do Sul, no Acre. A proposta tem o objetivo de interiorizar a oferta de ensino superior público na Amazônia Ocidental e impulsionar o desenvolvimento científico e socioambiental da região. A reportagem é de Bruno Lourenço.
4: A proposta prevê a criação de uma fundação pública federal, sediada em Cruzeiro do Sul, no oeste do Acre, com atuação em outras localidades do Vale do Juruá. O senador Hamilton Mourão, do Republicanos do Rio Grande do Sul, defendeu a importância de expandir o ensino superior público para além das capitais.
5: A interiorização do ensino superior público, especialmente em territórios com as peculiaridades socioambientais e os desafios logísticos do Vale do Juruá, é medida de inegável e urgente interesse público.
4: A Universidade Federal do Vale do Juruá deverá ter como foco suas vocações regionais e priorizar áreas como bioeconomia, agricultura familiar, biotecnologia, saúde e conservação ambiental.
1: O Brasil e os Estados Unidos anunciaram a criação de um grupo de trabalho para negociar o tarifaço. O objetivo é avaliar possíveis soluções e avançar nas negociações sobre um eventual acordo. No Congresso, aguarda análise uma MP que destina crédito subsidiado a exportadores e setores estratégicos. Repórter Pedro Pincer.
6: O governo norte-americano deve apresentar nas próximas semanas uma proposta para definir os assuntos das negociações. As conversas ocorrem enquanto os Estados Unidos mantêm sobretaxas sobre parte das exportações brasileiras. Em julho, foi anunciada uma tarifa adicional de 25% sobre determinados produtos brasileiros. No Congresso brasileiro, aguarda a instalação a comissão mista que vai analisar a medida provisória que prevê R$18,5 bilhões em crédito subsidiado para exportadores e setores estratégicos. O presidente do Senado, Davi Alcolumbre, afirmou que o Legislativo está unido na defesa dos interesses nacionais.
7: Nós vamos defender a soberania nacional, vamos defender os empregos dos brasileiros e defender os empresários brasileiros que geram a riqueza para o Brasil, e tenho convicção também que esse processo tem que ser liderado pelo Poder Executivo. Buscar estreitar os laços e fazer as coisas acontecerem defendendo os brasileiros. O Parlamento está integralmente à disposição da defesa dos interesses do Brasil.
6: A partir de um documento que será enviado pelos Estados Unidos, o grupo de trabalho vai buscar um entendimento entre os dois países.
1: O Executivo sancionou uma lei aprovada no Senado que muda as regras do seguro rural para proteger produtores e seguradoras em caso de grandes perdas no campo. Repórter Patrícia Oliveira.
8: O dinheiro que o governo federal destina para ajudar o produtor a pagar o seguro rural não poderá ser bloqueado ou congelado durante a execução do orçamento. A nova lei também tira do papel o chamado Fundo Catástrofe, criado em 2010 para auxiliar as seguradoras a cobrirem prejuízos extraordinários na produção rural, como os causados pelas mudanças climáticas. A proposta que deu origem à lei é da senadora Tereza Cristina, do Progressistas de Mato Grosso do Sul.
9: O seguro rural, ele representa um instrumento essencial de gestão de risco, pois protege o produtor rural contra perdas decorrentes de eventos aleatórios e não controláveis.
8: A lei prevê ainda que os produtores que têm seguro terão prioridade nas linhas de crédito para prorrogar ou renegociar dívidas.
1: O plenário pode votar em breve um projeto que estabelece condições de trabalho específicas para mulheres com câncer de mama, incluindo aquelas em tratamento ou em período de remissão. A proposta autoriza a adoção de medidas para flexibilizar as condições de trabalho, como teletrabalho, redução da jornada, horários flexíveis e apoio psicossocial sem redução salarial. Além disso, institui o selo rosa para reconhecer empresas que adotarem práticas inclusivas e não discriminatórias. Durante a leitura do relatório na Comissão de Assuntos Sociais, o senador Flávio Arnes, do PSB do Paraná, ressaltou que o trabalho pode contribuir efetivamente para a saúde mental de quem enfrenta o câncer de mama.
10: É comprovado que se manter ocupado e produtivo representa um grande apoio psíquico aos pacientes de câncer ao obstar ou ao menos dificultar o advento de depressão que muitas vezes os acomete.
1: A Comissão de Constituição e Justiça do Senado pode votar o projeto de lei do senador Chico Rodrigues, do PSB de Roraima, que muda a contagem de prazos para manifestação da Fazenda Pública, do Ministério Público e da Defensoria Pública em processos de inventário. Pela proposta, os prazos passam a ser contados em dias corridos, incluindo sábados, domingos e feriados. Atualmente, a contagem é feita apenas em dias úteis. O relatório do senador Jorge Cajuru, do PSB de Goiás, recomenda a aprovação do projeto.
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1: Na hora de votar, além do celular, o eleitor precisa deixar outros equipamentos eletrônicos fora da cabine, como relógio inteligente e óculos com câmera. A proibição vale até para aparelhos desligados e foi reforçada pela Justiça Eleitoral para garantir o sigilo do voto. Repórter Marcela Cunha.
14: Não é só o celular que deve ficar fora da cabine de votação. Com o avanço de dispositivos cada vez menores e mais conectados, a Justiça Eleitoral detalhou as regras para impedir que novas tecnologias comprometam o sigilo do voto. A proibição também vale para máquinas fotográficas, filmadoras, relógios e pulseiras inteligentes, óculos conectados, fones de ouvido, câmeras corporais e microcâmeras. A medida busca evitar que equipamentos capazes de registrar ou transmitir informações sejam usados para revelar a escolha do eleitor. Também ajuda a combater a compra ou a coação de votos ao impedir a produção de uma prova da opção registrada na urna, como lembrou a senadora Damares Alves, do Republicanos do Distrito Federal.
15: A legislação é muito clara, o voto ele é secreto.
14: Quem se recusar a entregar o equipamento aos mesários não poderá votar até cumprir a orientação. O caso será registrado em ata e, se necessário, a força policial poderá ser acionada. Já equipamentos de acessibilidade e tecnologias assistivas continuam permitidos.
1: Com trabalhos técnicos de Eliseu Caires, o Jornal do Senado fica por aqui. Acompanhe agora as notícias da Câmara dos Deputados. Boa noite e até amanhã.
16: 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Câmara dos Deputados.
17: Mulher que delatar violação de medida protetiva poderá ter escolta policial.
18: Deputados esclarecem a atuação do Ministério Público em pedido de pensão.
17: Escolas devem informar suspeita de trabalho infantil ao Conselho Tutelar.
18: Avança projeto que aumenta a punição para corridas ilegais em vias públicas.
19: Boa noite. A Comissão de Viação e Transportes aprovou penas mais rígidas para quem participar de corridas ilegais em vias públicas. A repórter Kate Nayane traz mais detalhes sobre o que agora será analisado pela Comissão de Constituição e Justiça.
20: O projeto de lei que aumenta as punições para os chamados rachas foi aprovado pela Comissão de Viação e Transportes da Câmara dos Deputados. Pela proposta, a multa pela prática de corridas ilegais em vias públicas passa de 2.934 para 4.402, além da suspensão do direito de dirigir e apreensão do veículo. O aumento do valor da multa também se aplica para quem promover ou participar de eventos que envolvam manobras perigosas, corridas ou disputas em vias públicas sem a permissão da autoridade de trânsito. O texto aprovado também agrava as penas. Caso a infração ocorra próximo de escolas, hospitais, locais de embarque e desembarque de passageiros, ruas estreitas ou onde exista grande concentração de pessoas, as penas passam de 3 a 6 anos para reclusão, de 4 a 8 anos em caso de lesão corporal grave e de 6 a 12 anos em caso de morte. O relator da proposta, deputado Hugo Leal, do PSD do Rio de Janeiro, defende que infrações como estas não devem ser tratadas como acidentes.
21: Inclusive, no caso de lesão corporal ou morte, aí sim, responsabilidade por homicídio. Homicídio, essa é nossa principal mudança, principal alteração, é que quando uma prática ilegal dessa natureza, o resultado dela é o homicídio, nós temos que tratar esse indivíduo como um homicida, não como um acidente de trânsito.
20: Em seguida, o projeto de lei que aumenta as punições para quem pratica corridas ilegais em vias públicas será analisado pela Comissão de Constituição e Justiça. Da Rádio Câmara de Brasília, Kate Nayane.
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23: Economia.
18: Afonso Mota, do PDT do Rio Grande do Sul, destaca a importância da lei que reduz as alíquotas do PIS/PASEP e da Confins para a indústria química e petroquímica. O deputado ressalta que o setor recolhe aproximadamente 40 bilhões de reais por ano em impostos.
19: Afonso Mota avalia que a redução dos tributos tem fortalecido uma atividade estratégica para a economia brasileira diante da concorrência internacional. O parlamentar reitera que a medida cria condições para que o setor continue contribuindo para o desenvolvimento do país.
18: Marcos Aurélio Sampaio, do MDB do Piauí, defende o projeto que acaba com a cobrança pelo uso da rede de distribuição de energia elétrica para microgeradores de energia solar. O texto garante isenção permanente aos consumidores que injetam energia excedente na rede.
19: A proposta estende a isenção a todos os usuários de fontes renováveis, independentemente da data de adesão. No entendimento de Marcos Aurélio Sampaio, a medida garante segurança jurídica e incentiva a democratização da energia limpa.
23: Agricultura.
18: O projeto de Renilson e Nicodemos, do MDB do Pará, estabelece um período de paralisação temporária na colheita do açaí e cria um seguro para os extrativistas do fruto. A ideia é pagar aos trabalhadores um salário mínimo por até 4 meses no ano para permitir a regeneração natural das palmeiras.
19: Na visão de Renilson e Nicodemos, a medida garante a sustentabilidade ambiental e assegura a renda às famílias extrativistas no período de entre-safra. A proposta prevê ainda ações para diminuir os acidentes de trabalho na subida dos açaizeiros e modernizar as técnicas de manejo.
23: Relações Exteriores.
18: Felipe Martins, do PL Tocantinense, apoia a criação da Frente Parlamentar Mista pela Integração Continental e Desenvolvimento Sul-Americano. O objetivo do colegiado é elaborar iniciativas de conexão produtiva, digital e institucional entre os países do continente.
19: De acordo com Felipe Martins, o grupo vai articular com governos estaduais, municipais e a sociedade civil para ampliar o protagonismo do Brasil na América do Sul, promovendo o intercâmbio tecnológico e o crescimento socioeconômico.
23: Segurança Pública.
18: A Comissão de Segurança Pública aprovou uma escolta policial para mulheres vítimas de descumprimento de medida protetiva. O repórter Luiz Cláudio Canuto explica a questão.
0: A Comissão de Segurança Pública e Combate ao Crime Organizado aprovou o projeto que prevê escolta policial para mulheres que denunciarem descumprimento de medida protetiva. Pela proposta, a escolta deveria ser concedida quando houvesse risco à integridade física. A proposta muda a Lei Maria da Penha e também a lei que disciplina a proteção de vítimas e testemunhas ameaçadas. O colegiado aprovou a versão da relatora, deputada delegada Ione, do Avante de Minas Gerais. Segundo ela, o objetivo é fortalecer a proteção das vítimas no momento em que procuram as autoridades para comunicar que o agressor desrespeitou a decisão judicial. O texto aprovado amplia o alcance da proposta original e incorpora a proteção da escolta a um conjunto mais amplo de medidas protetivas na Lei Maria da Penha. A proposta original da deputada Rogéria Santos, do Republicanos da Bahia, previa a obrigatoriedade de escolta policial para a mulher que comparecesse à delegacia para denunciar o descumprimento de medida protetiva de urgência. Pelo texto aprovado, a adoção de escolta policial deixa de ser uma medida automática e passa a depender de avaliação técnica do risco enfrentado pela vítima. Entre os critérios poderiam ser considerados o histórico de violência praticada pelo agressor, a gravidade das ameaças e a possibilidade de novas agressões. Segundo o Conselho Nacional de Justiça, a cada 45 segundos, uma mulher recebe a proteção judicial. O projeto tramita em caráter conclusivo e aguarda indicação de relator na Comissão de Defesa dos Direitos da Mulher. Em seguida, passará pela Comissão de Constituição e Justiça. Da Rádio Câmara de Brasília, Luiz Cláudio Canuto.
19: Franciane Baier, do Republicanos do Rio Grande do Sul, apoia projeto que destina 30% da arrecadação de apostas de cota fixa ao Fundo Nacional de Segurança Pública. A proposta também reserva, no mínimo, 30% do fundo para o combate à violência contra a mulher.
18: Franciane Baier informa que os recursos vão financiar ações como monitoramento eletrônico de agressores, patrulhas especializadas e casas de acolhimento. Para a deputada, a medida garante orçamento contínuo para interromper os ciclos de agressão às mulheres.
19: Projeto de lei quer proibir a nomeação ou contratação de pessoas condenadas por crimes sexuais contra crianças e adolescentes para cargos ou funções públicas. De autoria de Júnior Lourenço, do MDB do Maranhão, a medida valeria para órgãos públicos, empresas estatais e contratos de prestação de serviços.
18: A proposta determina ainda que a proibição só será aplicada após condenações definitivas. De acordo com Júnior Lourenço, a iniciativa reforça a proteção de crianças e adolescentes e a integridade da administração pública.
19: Misael Varela, do PSD de Minas Gerais, apoia a proposta de emenda à Constituição que reduz a maioridade penal de 18 para 16 anos. A mudança visa punir, com mais rigor, menores envolvidos em crimes hediondos e em casos de violência extrema contra pessoas e animais.
18: Misael Varela pondera que a responsabilização penal vai depender de laudo técnico que comprove a capacidade do jovem de entender a gravidade do ato. Para o deputado, a proposta evita a impunidade em casos de extrema violência.
19: Exigir vídeo monitoramento e punir a omissão de casos de agressão contra crianças e adolescentes em creches e escolas é a proposta de delegado Bruno Lima, do Podemos de São Paulo. O texto ainda impõe pena para os dirigentes que deixarem de notificar casos suspeitos.
18: Delegado Bruno Lima argumenta que crianças pequenas muitas vezes não conseguem relatar abusos, o que exige provas objetivas. O parlamentar pondera que as câmeras devem ficar restritas às áreas comuns, prevendo penas mais duras para maus-tratos em creches.
19: André Fernandes, do PL do Ceará, apresentou o projeto que determina a queima completa como único método para destruir entorpecentes apreendidos e plantações ilícitas. Pela proposta, a destruição deve ser gravada em vídeo com registro de geolocalização.
18: Na avaliação de André Fernandes, métodos atuais como enterramento não garantem a destruição total dos materiais apreendidos. Para o deputado, a incineração evita que drogas e lavouras voltem ao mercado ilegal por falhas no descarte policial.
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23: Justiça.
19: Os deputados aprovaram um projeto que esclarece a atuação do Ministério Público em pedido de pensão alimentícia. A repórter Paula Bittar explica os detalhes.
3: A Comissão de Constituição e Justiça da Câmara aprovou uma proposta que inclui no Estatuto da Criança e do Adolescente uma regra autorizando o Ministério Público a pedir judicialmente pensão alimentícia em favor de crianças e adolescentes. Pela proposta, isso poderá ocorrer mesmo que os pais continuem exercendo seus direitos e deveres legais em relação ao filho, que a criança ou adolescente não esteja em situação de risco e que exista defensoria pública na comarca. O objetivo é transformar em texto legal um entendimento que já é adotado pelo Superior Tribunal de Justiça. A relatora na CCJ, deputada Maria Arraes, do PSB de Pernambuco, destacou que a proposta não traz uma inovação substancial, mas confere maior precisão ao texto legal ao incorporar orientação jurisprudencial já consolidada, promovendo segurança jurídica, uniformidade interpretativa e previsibilidade na atuação dos órgãos responsáveis pela tutela dos direitos infanto-juvenis. De acordo com o Estatuto da Criança e do Adolescente, o Ministério Público pode promover ações de alimentos em favor de crianças e adolescentes, mas a lei não explicita que essa atuação independe da situação familiar da criança ou adolescente, da existência de situação de risco ou da disponibilidade da Defensoria Pública. A autora do projeto, deputada Laura Carneiro, do PSD do Rio de Janeiro, explicou que parte da doutrina tem uma visão distorcida sobre o tema e seu objetivo foi deixar a regra bem clara.
4: O Ministério Público precisa poder pedir alimentos quando eles são de interesse do menor, quando as crianças estão em vulnerabilidade, quando as crianças precisam dessa ajuda do Estado. Na prática, o que a gente faz é colocar agilidade numa rede de proteção que é muito importante para as crianças. Porque a gente sabe que a justiça tem o seu próprio tempo, ela demora, mas a fome, essa, não tem tempo.
3: A proposta, que inclui no Estatuto da Criança e do Adolescente uma regra autorizando o Ministério Público a pedir judicialmente pensão alimentícia em favor de crianças e adolescentes, pode seguir agora para a análise do Senado, a menos que haja recurso para votação antes pelo plenário da Câmara. Da Rádio Câmara, de Brasília, Paula Bittar.
23: Ciência e tecnologia.
18: Aliel Machado, do PV do Paraná, defende a regulação e o combate ao abuso de poder de grandes empresas de tecnologia. Ele explica que a ideia é permitir que o governo federal imponha regras de transparência e evite privilégios para produtos das próprias plataformas.
19: Aliel Machado argumenta que o mercado digital exige uma área especial dentro do Conselho Administrativo de Defesa Econômica para proteger o direito do consumidor. Ele ressalta que as regras devem focar apenas nas chamadas Big Techs, garantindo mais espaço para pequenos concorrentes.
18: Dr. Ismael Alexandrino, do PSD de Goiás, quer estabelecer diretrizes mais rigorosas para a classificação indicativa de desenhos e animações digitais. A proposta obriga emissoras e serviços de streaming a barrar produções com cenas de violência, humilhação ou duplo sentido.
19: Dr. Ismael Alexandrino lembra que o uso indiscriminado de telas por bebês e crianças pequenas traz prejuízos ao desenvolvimento cognitivo e emocional. Ele defende que as plataformas de vídeo auditem seus catálogos sob pena de multas milionárias e suspensão da empresa.
18: Pastor Eurico, do PSDB de Pernambuco, cobra do governo explicações sobre denúncias de interferência na eleição do Conselho Regional dos Técnicos Industriais da Terceira Região. Ele quer saber se o Ministério da Ciência, Tecnologia e Inovação apoiou uma das chapas concorrentes em Pernambuco e na Paraíba.
19: Pastor Eurico pede detalhes sobre agendas, manifestações públicas e uso de recursos do Ministério em favor de candidatos. Segundo o parlamentar, denúncias apontam quebra dos princípios da impessoalidade, neutralidade, além de possível abuso de poder político.
23: Direitos Humanos.
18: Comissão aprova projeto que obriga as escolas a comunicarem suspeitas de trabalho infantil ao Conselho Tutelar. A reportagem é de Agui Pontes.
5: A Câmara dos Deputados debate fazer com que as escolas sejam obrigadas a comunicar ao Conselho Tutelar suspeitas de trabalho infantil. A proposta, apresentada pelo deputado Amon Mandel, do Republicanos do Amazonas, insere a mudança no Estatuto da Criança e do Adolescente. Segundo a proposta, já aprovada pela Comissão de Educação, a suspeita ou comprovação da prática de trabalho infantil precisa ser apontada pela instituição de ensino, especialmente se envolver uma criança de até 12 anos. A Constituição já prevê o contato da escola com o Conselho Tutelar, em caso de maus tratos ou faltas excessivas e injustificadas à escola. Segundo a relatora na comissão, deputada Franciane Baier, do Republicanos do Rio Grande do Sul, a escola é estratégica para dar esse primeiro alerta.
6: A escola é muitas vezes o primeiro lugar onde os sinais de exploração aparecem. E ao tornar essa obrigação expressa na lei, damos mais agilidade para que o Conselho Tutelar seja acionado e as medidas de proteção sejam tomadas o quanto antes.
5: A Constituição proíbe o trabalho para menores de 16 anos, salvo na condição de aprendiz, que o jovem pode desempenhar a partir dos 14 anos. Segundo um estudo recente do Fórum Nacional de Prevenção e Erradicação do Trabalho Infantil, 1 milhão e 650 mil crianças e adolescentes estão tendo sua força de trabalho explorada no Brasil. A proposta que prevê a denúncia do trabalho infantil pelas escolas ao Conselho Tutelar será analisada pela Comissão de Previdência, Assistência Social, Infância, Adolescência e Família. Da Rádio Câmara de Brasília, Agui Pontes.
19: Márcio Alvino, do PL de São Paulo, enaltece o trabalho da APAE, Associação de Pais e Amigos dos Excepcionais, na inclusão e na defesa dos direitos das pessoas com deficiência. Ele ressalta a atuação de profissionais, voluntários e famílias no apoio a milhões de brasileiros.
18: Márcio Alvino defende o fortalecimento das APAEs por meio de mais recursos e de políticas públicas voltadas às pessoas com deficiência. Vice-presidente da Frente Parlamentar em Defesa das APAEs, o deputado reafirma o compromisso de apoiar as instituições presentes em todo o país.
23: Educação.
19: O projeto de Geraldo Mendes, do União do Paraná, prevê o abono de até 3 dias de faltas escolares por mês para alunas com deficiência durante o período menstrual. A medida dispensa atestado médico, bastando a notificação da família à instituição de ensino.
18: Geraldo Mendes argumenta que dores intensas tornam a frequência escolar dolorosa para muitas adolescentes com deficiência. Para ele, a dispensa de laudo mensal evita filas desnecessárias nos postos de saúde e assegura o direito à educação sem reprovação por falta.
19: Fomentar o hábito da leitura e ampliar o financiamento de bibliotecas públicas é o objetivo de projeto de Amaro Neto, do PP do Espírito Santo. O texto permite que empresas e pessoas físicas usem deduções no imposto de renda para apoiar a compra de livros, feiras literárias e acervos digitais.
18: Amaro Neto argumenta que o país ainda enfrenta gargalos no acesso à literatura e na preservação de espaços culturais. Ele diz ainda que a proposta estimula a cooperação entre a iniciativa privada e o governo para modernizar estruturas de bibliotecas públicas do país.
19: Termina agora o jornal Câmara dos Deputados, produzido pela Rádio Câmara com trabalhos técnicos de Wellington Teles e apresentação de Luciana Vieira e Val Monteiro. Boa noite.
18: A Voz do Brasil volta amanhã. Uma boa noite para você.
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3: 22 horas.
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0: 22 horas em Chapecó. Aos acordes do hino Além das Fronteiras, entra no recesso do seu lar mais uma audição do programa Libertação Além das Fronteiras, órgão oficial informativo, a qual pertence ao Evangelho Santo das Igrejas Pentecostal Deus é Soberano, programa e ministério este que está na inteira responsabilidade e também direção, pastor fundador, pastor presidente, pastor Valdecir Fedrigo, e o templo sede das Igrejas Pentecostal Deus é Soberano está situada na rua Anselmo Santa Catarina, esquina com a rua São João del Rei, no bairro São Lucas, antigo Vila Zonta, aqui na cidade de Chapecó, estado de Santa Catarina, e na alegria do Espírito Santo da verdade, quem tem o imenso prazer de saudar a todos os diletos ouvintes na mais perfeita graça e paz do Senhor Jesus Cristo, é os vossos irmãos em Cristo, presbítero
1: Paulo Marcelo Ribeiro e o presbítero
0: João Carlos Ribeiro, ouvintes de casa, que todos aceitem e recebam a gloriosa paz de Cristo Jesus em seu coração, permaneçam todos sintonizados conosco, até o término desta programação, vamos estar orando por todos a oração da fé, ouvindo louvores, testemunhos de curas, também de milagres de libertação, que todos sejam abençoados por Cristo Jesus, aceitem e recebam a gloriosa paz do Senhor Jesus Cristo.

São 22 horas com mais 5 minutos em Chapecó. Programa Libertação Além das Fronteiras, levando a todos as grandes maravilhas, grandes milagres que o Senhor Jesus Cristo tem operado em nossas vidas, tem realizado nas nossas concentrações de fé do Ministério da Igreja Pentecostal. Deus é soberano. E nesse momento queremos deixar o convite a todos os ouvintes para receber as grandes vitórias, os grandes milagres de Jesus sobre a sua vida, sobre o seu lar, sobre a sua família. Hoje, quinta-feira, tivemos grandes concentrações de fé, de grandes milagres, e amanhã à noite no templo sede das igrejas pentecostal, Deus é soberano, não vai ser diferente, pois o poder de Deus vai ser derramado no meio da igreja e os grandes milagres vão acontecer amanhã à noite no templo sede, a partir das 18 horas, o templo das igrejas pentecostal, Deus é soberano, já de portas abertas na oração, na sequência os louvores, logo após os louvores, o servo de Deus, pastor presidente Valdecir Fedrigo, assumindo o santo altar para pregar a palavra de Deus, orar pelos divinos dons do Espírito Santo, ungir a todos com óleo, juntamente com os presbíteros, e vai ser uma noite de grande vitória, de grande milagre, templo sede das igrejas pentecostal, Deus é soberano. Endereço é na rua Anselmo Santa Catarina, esquina com a rua São João del Rei, bairro São Lucas, conhecido também como antigo Vila Zonta, próximo do Hospital Regional. Eu disse, amanhã, a partir das 18 horas, ninguém pode ficar de fora. Jesus tem grande vitória, Jesus tem grande bênção para a sua grande vida. Receber sim na sua vida a grande vitória.

0: maravilha é o poder do Senhor Jesus Cristo. Ouvintes de casa, se nós queremos convidar a sua vida, a sua casa, a sua família, para estar presente no dia de amanhã, uma noite sim de glória do Senhor Jesus Cristo, aonde os céus estarão abertos e o Senhor Jesus Cristo abençoando a cada vida, amanhã no templo sede, a igreja pentecostal, Deus é soberano, templo sede, estará de portas abertas na rua Anselmo Santa Catarina, fazendo esquina com a rua São João del Rei, aí no bairro São Lucas, antigo Vila Zonta, aqui na Grande Chapecó. Ouvintes de casa, amanhã estará sim na oportunidade o anjo da igreja, pastor presidente, pastor Valdecir Fedrigo, estará anunciando o santo evangelho, ungindo a todos com óleo santo, sim, orando pelos mais excelentes dons do Espírito Santo, as divinas revelações do Espírito Santo da verdade, e a cada vida a qual se fizer presente, certamente vai receber do Senhor a grande vitória. Presbítero Paulo, já vamos aqui ouvir este testemunho, aonde esse irmão recebeu do Senhor a grande vitória. Vamos aí ouvir este testemunho para o elevo espiritual de todos e para a glória e honra do Deus o Todo-Poderoso.
1: Conte apenas lá para a igreja dos Padres Nosso Senhor e Salvador Jesus Cristo. Quer contar para a igreja que eu estava 40 dias, cai e não cai na morte. E daí o pastor me entregou a revelação que era um tumor na válvula do coração. E daí eu tinha todos os exames para fazer, eu fiz, não deu nada, graças a Deus.
2: Você foi a enfermidade.
1: Você foi.
2: Foi embora, Jesus curou.
3: Olha aí, ouvintes de casa, o grande milagre das mãos poderosas do Senhor Jesus Cristo. Deus revelou a vida deste irmão que estava com esse tumor na válvula do seu coração, para a glória e honra do Senhor nosso Deus. Ele já tinha ali exames marcados para fazer, foi até ali então fazer os exames, não constou mais nada, ele estava passando mal, sim, estava com risco de vida, mas após a revelação do Espírito Santo de Deus, Deus fez o grande milagre, e amanhã à noite não vai ser diferente. Todos que nos ouvem nesse momento são convocados para receber a bênção, a vitória Jesus tem para a sua vida. Ele é poderoso e pelo seu sangue todos nós receberemos a grande vitória. São 22 horas com mais 12 minutos em Chapecó, programa Libertação Além das Fronteiras, e vamos ouvir esse louvor.

0: 2 horas com mais 15 minutos. Este é o programa Libertação Além das Fronteiras. Igreja Pentecostal, Deus é soberano. Estamos aqui com maior alegria em nosso coração, diletos ouvintes, assim como disse o salmista Davi, lá no Salmos 96, ali no versículo 3, né? Capítulo, Salmo 96, versículo 3, que diz assim: anunciai entre as nações a sua glória, entre todos os povos as suas maravilhas. Estamos aqui para anunciar que Cristo Jesus é poderoso para transformar a vida do homem e também da mulher, aquele e aquela a qual se humilha debaixo das potentes mãos do Senhor nosso Deus, com certeza recebe a grande vitória. Falando em vitória, diletos ouvintes, queremos aqui já deixar o número de telefone aqui dos estúdios da Rádio Condá FM 98.9, para você que queira então estar ligando aqui para fazer o seu pedido de oração, colocar a sua vida, a sua casa, a sua família, ainda mais nas mãos do Senhor Jesus Cristo. O senhor, a senhora, que talvez queira entrar em contato aqui conosco, o número de telefone é o 3361-3110. Talvez o senhor, a senhora, o jovem, está fora do estado de Santa Catarina, tem que então colocar o DDD 49... 3361-3110. DDD 49-3361-3110. Pode estar ligando aqui, fazer o seu pedido de oração. Logo depois, então, antes do término da programação, 10 minutos antes, nós vamos estar orando a oração da fé em prol da sua casa, da sua família, em prol da sua vida, e grande será a sua vitória. Presbítero Paulo, grandes vitórias o Senhor Jesus Cristo também tem preparado para o povo da cidade de União do Oeste, aonde neste dia de sábado estará acontecendo aquele glorioso culto para a honra e glória do Senhor Jesus Cristo.
1: Verdadeiramente, presbítero João, vai ser uma noite de grande vitória neste sábado, depois de amanhã. A todos que nos ouvem, União do Oeste, a Igreja Pentecostal, Deus é soberano, está na Avenida São Luís, número 410, ali em frente ao Mercado Avenida. Eu disse, nesse próximo sábado, a partir das 18 horas, vai ser uma noite poderosa, aonde os irmãos aqui de Chapecó, juntamente com o nosso pastor, presidente, vão estar aí presente com todos os irmãos aí em União do Oeste, para esta gloriosa festa espiritual, para esse glorioso culto, adorando o nome do Senhor nosso Deus, o Todo-Poderoso, buscando a presença do Espírito Santo, e Deus vai derramar sobre a sua igreja os grandes milagres, vitórias, libertações. Então fica o nosso convite, também a saudação a todo o povo de União do Oeste, também a família Guimarães. Que Deus abençoe a todos que nos ouvem aí em União do Oeste, Avenida São Luís, número 410, em frente ao Mercado Avenida, sábado, a partir das 18 horas, 6 da tarde, já na oração, pois a oração é a chave da vitória, a oração move as mãos de Deus. Vamos nesse momento ouvir mais testemunho. Esta irmã, qual estava sofrendo com uma terrível dor na sua cabeça, foi revelada pelos dons do Espírito Santo. Deus, usando o seu servo, nosso pastor, a revelou, e Deus fez o grande milagre. Vamos ouvir ela relatando o seu grande milagre para a glória do Senhor Jesus.
2: Você fala bem alegre, conte a sua bênção em nome de Jesus.
3: Mesmo que eu tava com raio, eu fui no
2: circo de oração na quarta-feira lá na sede. Daí o pastor Valdecir me revelou que eu tinha um tumor na minha cabeça. Eu tinha dor de cabeça direta, dor de cabeça. Eu ia dormir, não podia pôr a cabeça no travesseiro. Daquele dia em diante que fui revelado lá na igreja, Jesus me curou.
3: Deus fez o milagre?
2: Deus fez o milagre.
3: Através da revelação?
2: Através da revelação.
3: Deus é bom?
2: Deus é bom, Deus é maravilhoso.

São 22:23, que maravilha! É o poder de nosso Deus, é a presença do Senhor dentro do coração do verdadeiro crente, realmente, que tem alegria na sua vida, tem alegria do Senhor dentro do seu lar, da sua casa. Que maravilha, ouvintes de casa! Por isso estamos lhe convidando para fazer parte destas bênçãos, comparecendo em uma dessas concentrações do Ministério da Igreja Pentecostal Deus é Soberano, lembrando ainda a todos que nos ouvem para esse próximo domingo de grandes bênçãos e vitória no templo sede, sim, no templo sede na Grande Chapecó, na Rua Anselmo, Santa Catarina, esquina com a Rua São João del Rei, no bairro São Lucas, nesse domingo na parte da manhã, já a partir das 8:00 até as 10:30 da manhã, tem um ministério de oração, todos ali que podem, é importante comparecer, porque sem oração nós não venceremos, então é necessário estar em oração, a partir então das 8:00 até as 10:30 da manhã, ministério de oração. Logo à tarde, a partir das 6:00, 18:00, nesse domingo também, aquele glorioso culto na presença de Deus, vai ser uma noite de grandes maravilhas, verdadeiramente uma noite de grandes vitórias, ali os irmãos, irmãs, grupos, louvando a Deus, a pregação da palavra de Deus, todos que nos ouvem, não podem ficar de fora, Jesus tem bênção para a sua vida. Rua Anselmo, Santa Catarina, esquina com a Rua São João del Rei, bairro São Lucas, conhecido também como Antigo Vila Zonta. Compareça, ouvintes de casa, para a grande vitória sobre a sua vida. Lembrando ainda nesse próximo domingo, alerta, alerta a todos que nos ouvem aí na cidade de Xanxerê, a Igreja Pentecostal Deus é Soberano está situada no bairro Monte Castelo, na Rua Gonçalves Ledo, número 876, eu disse, bairro Monte Castelo, Rua Gonçalves Ledo, número 876, esquina com a Rua Euclides Marinho, nesse domingo, a partir das 18:00, uma noite de grande vitória, uma noite de grandes bênçãos.

0: aonde Deus vai revelar a sua grande vitória. Saudação a todo o povo de Xanxerê. É nesse domingo, compromisso marcado com Jesus para a sua vitória, porque ele garante na sua vida, não é mesmo, presbítero João Carlos?
1: Com certeza, presbítero Paulo, estamos convictos que o Senhor Jesus Cristo estará presente para abençoar as nossas vidas em cada concentração, sim, de fé, de milagre, de poder do Senhor Jesus Cristo. Igreja Pentecostal, Deus é soberano. Lembrando a todos que também no bairro Santo Antônio, domingo na parte da manhã, também aí a congregação de portas abertas para a oração, e a cada ouvinte é o nosso convidado para estar também na oração, né? A oração, ela move as mãos do Senhor Jesus Cristo ao nosso favor. Falando em oração, falando em bênção, em vitória, quero aqui convidar a todos os diletos ouvintes da cidade de Pinhalzinho. Alerta, alerta a todos os moradores da cidade de Pinhalzinho neste dia de domingo. A partir das 6 horas da tarde, a congregação de portas abertas para a oração. Sim, o Senhor Jesus Cristo se fazendo presente para garantir a nossa vitória. A Igreja Pentecostal, Deus é soberano, está situada no bairro Maria Terezinha, na rua Jerônimo Hinckler, número 100, ao lado do reservatório de água da Casan. Lembrando a todos que é o prosseguimento da campanha intitulada Se Deus é por nós, quem será contra nós? Sim, ouvintes de casa, estamos neste glorioso propósito que o Senhor Jesus colocou ao nosso coração, e certamente a vitória virá sobre a vida de todos quantos se fizerem presente na Igreja Pentecostal Deus é Soberano, na cidade então de Pinhalzinho, no bairro Maria Terezinha, na rua Jerônimo Hinckler, número 100, ao lado então do reservatório de água da Casan, neste dia de domingo, a sua grande vitória. Presbítero Paulo, eu quero aqui juntamente com os ouvintes de casa ouvir parte desta mensagem, aonde estava aí o servo do Senhor Jesus Cristo, pastor, presidente e também fundador deste ministério, pastor Valdecir Fedrigo, se empregando o Santo Evangelho e anunciando as grandezas do Senhor Jesus. Vamos ouvir esta mensagem que fala diretamente em nossos corações.
2: Sabe a alegria imensa que é anunciar a salvação,
3: aleluia,
2: a vinda do Senhor Jesus, principalmente num povo alegre que aceita a palavra com alegria e reverencia Deus na casa de Deus, aqueles que querem a preparação da sua própria salvação. Estações, acabamos de ler, não necessitais de que se vos escreva, olha aí, ó, não é necessário que escreva, mas veja bem então como acelerado e revelado era a salvação a esses homens e mulheres, porque nós mesmos, é porque vós mesmos sabeis muito bem que o dia do Senhor virá, aleluia, vós mesmos sabeis que o dia do Senhor virá, porque quem está na igreja servindo a Jesus sabe da volta do Filho de Deus. Não está aqui só por estar, mas está aqui plantado junto com a videira verdadeira que é o Senhor Jesus, e está ligado, a videira está no seu maravilhoso tronco que é o Senhor Jesus. Acerca, meus irmãos, da volta de Jesus, não é necessário que eu vos escreva, porque vós mesmos sabeis muito bem que o dia do Senhor virá como o ladrão da noite. Na hora em que ninguém espera, mas o crente aqui, como já revelado essa palavra, não precisa escrever, não precisa orientar tanto o crente. Jesus inteiramente. Aleluia, glória a Deus. Não necessita das pessoas serem advertidas numa tamanha advertência. O crente, meus irmãos, ele sabe que quando ele ora, ele tem comunhão com Deus. Ela sabe que quando ela ora, ela está juntinha do Senhor Jesus. Ela não vai, ele não vai perecer, porque sabe que Jesus pode chegar na hora em que está na igreja, na hora que está lá no trabalho, na hora em que deitou para dormir, se deitou mal para dormir, errado para dormir, dormiu sem misericórdia de Deus, deitou na cama de qualquer jeito, ou até mal vestido, ou até mesmo pesado com contenda, ou com problema com a sua casa, ou com seu vizinho, ou com seu colega. O crente não faz isso, ele vai consertar a vida antes de dormir, porque a vida de Jesus pode vir a hora que ele está dormindo. Precisa de advertência dele mesmo, dela mesmo. Está na igreja, na presença de Jesus em tudo. Por que que uma pessoa começa a perder a fé? Ela começa a se distanciar do Senhor Jesus. Ele começa a se distanciar do Senhor Jesus, começa a arrumar pretextos, começa a arrumar problemas por si próprio. Ela e ele, às vezes, por não entender o Evangelho, porque não querer entender o Evangelho, começa, meus irmãos, a ter uma indignação errada no seu coração e arrumar um problema onde não tem problema, porque o crente só arruma problema para um, para o Satanás dos infernos, que ele tem. O crente arruma problema para o diabo, para o diabo se arrumar.

Pentecostal, Deus é soberano, anunciando sim a volta do Filho de Deus. São 22:38 em Chapecó, e nesse momento queremos convocar a todos os obreiros, membros, presbíteros, pertencentes ao Ministério da Igreja Pentecostal, Deus é soberano, para esse próximo dia 10 do mês, sim, que estamos agora de outubro, a gloriosa e maravilhosa Santa Ceia do Senhor Jesus Cristo, a partir das 17:40, 17:05, com mais 40 minutos do dia 10, então num sábado, a gloriosa Santa Ceia do Senhor Jesus Cristo, nós participando sim da sua carne e também do seu sangue, anunciando a sua volta até que ele venha, e estamos anunciando sim a volta do Filho de Deus. O dia do Senhor se aproxima, como diz as Santas Escrituras, que aquilo que há de vir virá e não tardará. O dia do Senhor já está chegando, diletos ouvintes de casa. Então, nesse dia 10 do mês de outubro, sim, esta maravilhosa Santa Ceia para todos que estão em perfeita comunhão, também aqueles que vão ali nesse mês de outubro passar pelo batismo, é necessário a sua presença para ouvir a Santa Palavra de Deus, para sim se alimentar da Palavra de Deus. Claro que ainda não vão participar do corpo e do sangue de Jesus, somente o após o batismo nas águas correntes, mas é necessária a sua presença para ouvir a mensagem da Palavra de Deus. Dia 10, então, num sábado, dia 10, a partir das 17:00, com mais 40 minutos no Templo Sede, esta maravilhosa comunhão com Cristo Jesus, a Santa Ceia do Senhor Jesus Cristo. Endereço: Rua Anselmo, Santa Catarina, esquina com a Rua São João del Rei, bairro São Lucas. Jesus nos convida para participar da sua carne e do seu sangue.

Deus, ela faz efeito no nosso coração. Ela é como uma espada que penetra até a divisão da alma e do espírito e também revela a intenção dos corações. Por isso lhe convidamos, venham mesmo para participar das bênçãos em nossos cultos gloriosos do Ministério da Igreja Pentecostal. Deus é soberano, o Senhor tem manifesta a sua glória, o Senhor tem feito grandes milagres, temos ouvido e visto pessoas ali sendo abençoadas e recebido em nossa vida os grandes milagres, livramento das poderosas mãos do Senhor Jesus Cristo. E lembrando que amanhã à noite vai ser a noite da nossa grande vitória, com toda certeza o poder de Deus será manifesto, as maravilhas, os milagres seguirão, os que crerem vão acontecer em nosso meio, porque estaremos clamando ao nome todo-poderoso do Filho de Deus, o nome do Senhor Jesus Cristo. Amanhã então, a partir das 18 horas, o templo será de portas abertas e estará no santo altar do Senhor, nosso pastor, presidente Valdecir Fedrigo, pregando a palavra de Deus, ungindo a todos com óleo, fazendo provas de fogo com Deus, e Deus sim, com toda certeza, atendendo a nossa vida, porque as mãos de Deus estarão estendidas sobre a sua igreja, os seus olhos estarão contemplando o seu povo, os seus ouvidos atentos a cada pedido, a cada clamor. Então amanhã, na rua Anselmo, Santa Catarina, esquina com a rua São João del Rei, bairro São Lucas, a grande vitória Jesus garante na nossa vida. Queremos mandar a saudação ao povo que nos ouve de Chapecó, aqui dos bairros da Grande Chapecó, saudação ao povo que nos ouve também no estado do Rio Grande do Sul, no estado do Paraná, aos irmãos que estão nos ouvindo ali em Arvoredo, que estivemos ali juntamente com o presbítero Tiago, a família de nossa irmã Lúcia Faita, que estão nos ouvindo, que Deus abençoe as vossas vidas, nosso irmão Augusto Menin, sua família, nosso irmão João Sandrin, também a irmã Salete Sandrin, nosso irmão Vanderlei, que Deus abençoe as vossas vidas, os irmãos que tomaram uma decisão com Deus nesta noite, que Deus abençoe as vossas vidas. São 22 horas com mais 48 minutos, já estamos se aproximando também da oração da fé, mas antes vamos ouvir mais um louvor e já vai preparando o seu coração para a oração da fé. Mas antes vamos ouvir esse louvor para a glória e honra do Senhor Jesus Cristo.

Bendize, ó minha alma, ao Senhor, e tudo o que há em mim, bendiga o seu santo nome. Ouvintes de casa, Salmo 103, significa para a meditação de todos, e já vamos à oração da fé, porque o Senhor Jesus Cristo tem a nossa vitória. Senhor Jesus Cristo, Filho do Deus Altíssimo, verdadeiramente, ó Pai, quando o salmista Davi, Senhor, convidou a todos a louvar a Deus pela sua graça, meu Senhor e Salvador Jesus Cristo, verdadeiramente, Senhor meu Pai, a nossa alma, ela anseia, ela deseja estar na sua gloriosa presença, meu Senhor, porque foi o Senhor quem nos formou, ó Pai. Sim, meu Senhor Jesus Cristo, essas vidas que a Ti clamam neste momento, a cada homem, a cada mulher, jovens, crianças, meu Senhor, a qual pararam, Senhor Jesus, os seus afazeres, e agora estão, ó Pai, até mesmo com seus joelhos dobrados, meu Senhor, para clamar a Ti, Senhor da Glória, clamar as Tuas infinitas misericórdias, e também fazer, ó Pai querido, conforme a Tua palavra, que nós devemos colocar a nossa boca no pó, porque talvez ainda haja esperança. Ah, meu Senhor Jesus, enquanto, ó Pai, a fôlego de vida, ainda nos resta, meu Senhor Jesus, a esperança em Ti, Senhor. Verdadeiramente, meu Jesus querido, o Senhor tem poder para abençoar as vidas, para curar os enfermos, limpar os leprosos, libertar os cativos, meu Jesus amado, dar força para o fraco, levantar o caído, meu Senhor Jesus, estender a mão para o desesperançado. Essas vidas, meu Senhor, a qual já não vem mais saída para este problema insolúvel, Senhor, mas o Senhor é aquele a qual se levanta, meu Senhor, ao nosso favor, ao favor do necessitado, ao favor do aquele, meu Jesus, a qual se humilha na sua gloriosa presença, reconhecendo as suas falhas, as suas misérias, reconhecendo as suas transgressões, ó Pai, se humilhando a Ti, Senhor Jesus Cristo. A cada vida, meu Senhor, a qual pediu oração, Senhor da Glória, eu apresento a vida do Adolfo, meu Senhor, ali de Águas de Chapecó. Eu oro pela Naira, meu Senhor Jesus, a qual está, Senhor, com esta infecção no seu dente, meu Jesus querido. Eu quero orar agora, meu Senhor, pois ela já tomou, Senhor, medicamentos e ainda não obteve o êxito necessário, Senhor. Mas agora eu clamo a Ti, Senhor. Agora eu oro ao Deus, o Todo-Poderoso, ao Filho do Deus Altíssimo, a qual tem poder, ó Pai, para colocar por terra esta enfermidade, meu Jesus, e garantir a vitória, a vida desta Tua filha. Eu oro pela vitória, meu Senhor Jesus. Ah, Senhor da Glória, esta criança livra, guarda. Ó, Senhor Jesus, que o Teu sangue esteja sobre a vida dela. Eu oro, Senhor meu Deus, por este povo ali da cidade de Nonoai, no estado do Rio Grande do Sul. Eu oro, meu Senhor, apresentando o Eloíra, a Angelina, a Marlene, o Valdelir, ó Pai, a Tereza, também a Salete, o Jandir, o Vilmar, ó Pai querido, o Rian, Senhor, que essas vidas recebam do Senhor a providência divina, a libertação, a cura, o milagre, a transformação, ó Pai querido, através do Teu santo e bendito nome.
Eu oro, Senhor, apresentando a vida do nosso irmão Maicon, toda a sua casa, a sua família, ali da grande FAP, meu Jesus amado. Eu oro, meu Senhor, por nossa irmã Graziela, toda a sua casa, também a sua família. Ali, Senhor Jesus, do bairro Santo Antônio, a Eva Caxambu, a Adriângela, meu Senhor, a Lourdes,

Oro pelo seu filho Elias, meu Senhor, guarda essas crianças. Meu Senhor da Glória, eu oro também pela vida do Jodilson, ali de Curitiba, meu Senhor da Glória. Toca na vida dele, meu Senhor, repreenda toda a enfermidade. Eu oro pelo Alcides, meu Senhor, ali do bairro Desbravador, ó Pai querido, a sua esposa Eliane, o seu filho João Davi. Guarda esta família no teu sangue, Senhor. Eu oro, Senhor, apresentando a cada vida a irmã Silvana Mota, meu Jesus querido, o seu esposo, as suas filhas, os seus filhos. Guarda a cooperadora da tua casa, peleja, faz justiça. Eu oro, Senhor, meu Deus, apresentando a vida da Marili também, ó Pai. Membra, meu Senhor Jesus, do nosso ministério. Senhor da Glória, guarda essas vidas, as suas casas, as suas famílias, Senhor. Meu Jesus, eu oro com a certeza no meu coração, ó Pai, que o Senhor está ouvindo, meu Jesus, a voz deste pobre pecador, meu Jesus amado, que sou eu, Senhor. Sim, ó Pai, eu oro também pela minha própria vida, Senhor, porque sou carente, meu Jesus querido, também das suas misericórdias. Eu oro pela minha esposa, cooperadora Cássia, minha filha Betina. Eu oro pelo presbítero Paulo, que aqui está, o jovem Wagner, o nosso irmão Lenison, a sua casa, a sua família, Senhor. Meu Senhor Jesus, faz uma obra nessas vidas, Pai, para que o

casa, a sua família, as suas filhas, Senhor, debaixo do teu precioso sangue. Meu Senhor Jesus, sim, ó Pai, assim como o Senhor disse para o teu servo naquele dia, a minha graça te basta. Sim, ó Pai, que a sua graça venha, meu Jesus, ser abundante sobre as nossas vidas, meu Senhor, para nós vencer, ó Pai, para nós vencer os dias maus, meu Jesus, fazer também conforme disse a tua palavra gloriosa, para nós nos revestir, meu Senhor, das armaduras celestiais, meu Jesus querido, que em nossa cabeça esteja, meu Senhor, o capacete da salvação, a couraça da justiça, Senhor, em nossas mãos, ó Pai, a espada do Espírito, Senhor, a qual é a tua palavra, meu Jesus querido, nos ensina, meu Senhor, a cada dia mais, a manejar esta palavra gloriosa, Senhor, e nos garantir a grande vitória. Eu aprendi

esposa, a nossa irmã cooperadora Ivaneto e Fedrigo. Guarda os teus filhos, Senhor, os presbíteros da tua casa, o evangelista, a cada cooperadora, a cada obreira, meu Senhor, os novos convertidos, meu Jesus querido. Eu oro, Senhor, pela Lúcia Faita, o Danilo, meu Senhor Jesus, a Patrícia Fátima da Silva, a Eli Fátima da Silva, a Fabíola, meu Senhor Jesus Cristo. Eu oro, Senhor, por toda a sua casa, a sua família, a Valentina, meu Senhor, a Antonella Falck, meu Jesus querido, toda a sua casa, a sua família, que todos eles, meu Jesus, estejam debaixo do teu precioso sangue. Eu oro pela Ivete, toda a sua família, Senhor, a Lorena. Eu oro, meu Senhor, pelo jovem Wagner, ah, meu Jesus querido, jovem Giovanni, toda a sua casa, também a sua família. Abençoa mesmo, meu Senhor, a Tereza ali de Vicente Dutra, meu Jesus, a qual não se encontra bem de saúde, mas me faz lembrar, ó Pai, da tua palavra gloriosa, que o Senhor disse, meu Jesus, eu irei e lhe darei saúde. Ah, Senhor Jesus, vai de encontro mesmo e dá saúde à tua filha, dá saúde ao teu povo, meu Jesus querido. Eu oro pela nossa nação, eu oro pelo nosso país, meu Jesus querido. Abençoa mesmo, repreenda esta casta de demônios a qual se levanta para colocar tristeza, angústia, sofrimento nos corações. Mas nós sabemos, Pai, que o Senhor é por nós, porque nós cremos, meu Jesus. Sim, ó Pai, em Ti, meu Senhor da Glória. Então abençoa a todos, livra, guarda e confirma a grande vitória, o grande milagre, em nome do Senhor Jesus. Amém e amém.

0: Que Deus abençoe os diletos ouvintes. Programa Libertação Além das Fronteiras volta amanhã, se Deus assim o permitir, a partir das 22 horas. Quem se despede de todos, os ouvintes, com a mais santa e gloriosa paz do Senhor Jesus Cristo, é o vossos irmãos em Cristo, presbítero
1: João Carlos Ribeiro e o presbítero
0: Paulo Marcelo Ribeiro. Que Deus abençoe nosso irmão Wagner, também nosso irmão Lenison. Deus abençoe a cada ouvinte. Fiquem todos com a santa e gloriosa paz do Senhor Jesus Cristo, ouvintes.

0: 23h06.
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0: Obrigado, Léo.
1: Obrigado, Felipe.
2: Tamo junto.
1: Felipe Araújo, muito obrigado, João. Eu te amo, João.
0: Gracinha.
1: Ah, sucesso, né? João. Sucesso, Felipe Araújo.
0: Obrigado, Léo. Você sabe que um dos meus melhores amigos é o Zé. Zé Felipe, manda um beijo pra ele. Manda um beijo pra Poliana, pra todo
1: mundo.
0: Muito
1: obrigado. Muito obrigado, gente.
3: Gente, obrigado. Obrigado por tudo que vocês sempre fizeram e continua fazendo por todos nós, tá bom?
0: Tchau pra vocês dois.
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5: 0 hora e 13 minutos.

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1: Uma hora e 46 minutos.

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0: 3:03.
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Buenas gauchos do meu Brasil e além fronteira, 5:03, estamos chegando. Chegando para mais um programa aqui na querida cidade de Chapecó, terra da Chapecoense, terra de acampamento Farroupilha, terra dos velhos Tauras, vários CTGs, grupos de danças, piquetes, invernadas, comunidades, associações, professores, educadores que fazem um social tão bem, que alegra a todos nós. Com a coordenação da Rose Sibuski, supervisão da Raquel Lang e direção do Dr. Alfredo Lang, estamos começando o nosso programa de hoje. E para você que não me conhece, sou Johnny Camargo, cantor do Grupo Velhos Tauras e comunicador aqui no Galpão Farroupilha da Condá 98.9, essa rádio que faz parte da tua vida, tchê. Sempre lembrando por aqui que amigos de todas as horas são raros, mas são muito necessários. Novos amigos são importantes, muito importantes. É sinal de que estamos vivos e plantando o bem. Por isso, e só por isso, valorize aqueles do tempo antigo, mas aos novos dê atenção. Continuo te afirmando, este aqui, de porta aberta a partir de agora, é o nosso galpão. WhatsApp para nossas perguntas e respostas. Aliás, hoje é dia de sorteio, né, gurizada? Hoje é dia. Hoje tem prêmio, hoje tem prêmio. Coisa linda. 3361-3110. WhatsApp pessoal é 999-54-3718. Agradecimentos especiais aos nossos apoiadores, né? 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Grupo Bugio Shop Las Berger Reunidas, Eletrônica 21 Rec Reciclagem, L3 Connect, Refinato Odontologia, Churrascaria e Pizzaria Doncini, Sicredi e Atacarejo dos Naturais. Na batida do violão, na batida da guitarra, estamos chegando na batida da gaita, da cordiona, da bateria, do contrabaixo. Desse jeito que estamos chegando. E pra você que já tá por aqui dando bom dia pra gente, muito obrigado pelo carinho. Cada dia mais cedo, né, gurizada? 5:02, já tem gente falando comigo, já tem gente mandando recado. E a participação hoje, quem começa primeiro tem mais chance. Que dia você foi no acampamento Farroupilha de Chapecó? Valendo churrascão do Visa, que é daqui a pouquinho o sorteio antes das 7 horas, viu? Daqui a pouco eu vou sortear isso aqui, viu? Valendo churrascão do Vise, mais 3 litros do chopp da Lasberg, que também já tá na geladeira da Condá. Vamos olhando os velhos Tauras pra começar essa manhã de sexta-feira.

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1: Mas aí tu não me ajuda, né, Jairo? 5:09. 5:09. Já ligou a água? Já ligou a água? Então tá bom, então tá bom. Semana que vem, presta atenção. Semana que vem eu vou falar desse negócio de eu ligo a água. Só se eu esquecer, viu? Ligou a água. Já ligou a água aí pra fazer o chimarrão? Valendo o churrascão do Visa hoje. Que dia você foi no acampamento Farroupilha? Ou se não foi, também responda. Valendo o churrascão do Visa. Mais 3 litros de chopp da Lasberg que já tá na geladeira. É coisa linda, é coisa boa para você degustar e experimentar o chopp que também vem no, naquela garrafinha de plástico, como é que chama aqui? Pet? Pet não é cachorro agora? Ei, também? Mas daí tá louco, né, bruxo? Daí não me ajuda? O que achou do nome do pessoal da produção aqui? É o bruxo campeiro, viu? É, vamos se ajudando aqui, estamos se ajudando. Então vai lá, participa, responda no 3361-3110. Qual que é a sua resposta? Foi, não foi, como é que é, etc e tal. Mandar um abraço pro pessoal que tá assistindo no YouTube os nossos vídeos. Muito obrigado pelo carinho, viu? Muito obrigado mesmo, muito obrigado mesmo. E a partir de novembro, esse mês é férias, viu? Esse mês é férias dos velhos Tauras. É, tamo chique no último, né? É, por quê? Porque foi tocado bastante datas no mês de setembro aí, vinha tocando no crescente, e setembro explodiu de data, o povo deu uma cansada, porque velho é velho, né? Sabe como é que é velho? Também tem que dar uma parada, né? Mas em novembro volta com tudo. Grande Fandango dia 14 de novembro, 14 de novembro, lá no Vaquianos, hein? No Vaquianos do Oeste. Um dos primeiros CTG da nossa querida cidade de Chapecó. E a gente já vai agradecendo a patronagem por isso. Claro que sim. E 22, estamos no Rodeio Bonito, na Festa do Esporte, que é uma festa que vai ficar na história também. Vou falar em festa e coisa boa, né? Gente que canta demais tá aqui. Meu amigo Ivan Vargas com a gente, sempre cantando com a gente. Aliás, estava no acampamento com a gente. Quem foi, viu. Quem não foi, perdeu. Olha o timbre e a qualidade dessa voz, que foi por muitos anos dos Monarcas. É, tá aí o homem com a gente nos velhos Tauros se apresentando bonito.

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7: Estamos de volta, 5 horas e 17 minutos. Estamos mais leve essa semana, agora hoje, a partir de hoje, né? Estamos mais tranquilo um pouco aqui, com mais espaço, né? Seguindo em frente, seguindo, apertando os botões aqui como tem que ser, com tranquilidade. E agradecendo você pela audiência. Olha, 5 e 2 já temos participação, daqui a pouquinho já vou conversar. Já começam as participações 5 e 2. Gente comigo, gente comigo! É, gurizada, tamo junto. Vamos? Participe e peça sua música aqui no WhatsApp da rádio, viu? 3361-3110. Esse é o nosso telefone. Aliás, se você não tem, anota aí, viu? E aperta o dedinho ali onde só grava o áudio e manda pra cá, respondendo. Que dia você foi no acampamento Farroupilha de Chapecó? De 18 a 27? Ou se você não foi, também tem que responder que não foi. E concorre daí, pertinho das 7 horas... Vou fazer o sorteio do churrascão do Visa e mais 3 litros de chope da Lasberg, viu? Tá certo? 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Aproveite os bons momentos da vida, tome chimarrão. 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E nós estamos aqui metendo marcha, né? Que nem diz o Márcio lá. Vamos meter marcha, Johnny. Vamos meter marcha. Não é marcha. É o jeito de falar, né, tchê? Claro, estamos aqui lidando para que cada vez essa erva seja mais reconhecida como de qualidade. 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Mas, vamos bolhando marca, gurizada. Que nem diz o cara, vamos meter marcha. Joca Martins por aqui. É, 5h20. Essa é bonita também. Deixa o homem cantar.

0: E nós assistindo a tudo por aqui, né, gurizada? Conferindo as informações, olha, bastante gente já participando por aqui. 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Saber também. 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É só você ligar 99915-6368 e tirar essa tranqueira da tua vida. Não paga nada, não paga nada. 5h25 agora. Que coisa linda, né, gurizada? Estamos por aqui. Então vamos fazer o seguinte. Já vamos ouvir a moçada aqui, ó. Eu tô falando que 5h02 já tem gente, mas cadê então? Cadê? Por que que não roda meu áudio? Já é 5h25. Bom, já fizemos patrocinadores, já falamos de quem segura nós de pé aqui, né, Tim? Então vamos conversar com essa indiada aqui. Vamos lá, vamos falar com o seu Ivanor Mariano Batista. É, o que que ele relata aqui? Vamos lá, vamos conversar com a moçada aqui. Alô, bom dia.
1: Bom dia, Johnny Camargo.
0: Opa!
1: Bom dia aqui.
0: Como é que tá o senhor?
1: Ivanor Mariano Batista, dos Passos Fortes.
0: Isto.
1: Eu fui no CTG.
0: No acampamento?
1: No acampamento Farroupilha.
0: Sim. Na
1: sexta-feira.
0: Isto. Sexta?
1: Bueno. E foi e... muito bom demais.
0: Foi bom demais. Tava tudo
1: um
0: bom.
1: Um grande, né, abraço aí pro amigo Johnny, pros ouvintes, uma boa sexta-feira.
0: E pro meu parceiro, Bruxo Campeiro.
1: Hoje eu tô mandando cedo o meu áudio, que tem que ir pro trabalho.
0: Mas, bicho, velho.
1: Peço pro amigo soltar uma música da sua autoria.
0: Da minha autoria.

0: Claro que sim. Olha, quem mais, quem mais, quem mais aqui? Vamos ver, vamos ouvir. Alô, alô.
1: Bom dia, Jorge.
0: Bom dia.
1: Eu sempre levantei cedo. Quando eu morava na roça, eu levantava 4, 5 horas.
0: É.
1: E não fui, não pude ir, no meio. Né? Ruim pra caminhar, né?
0: Então, ruim pra caminhar.
1: Vamos se conhecer, John.
0: Vamos se conhecer, meu irmão. Né?
1: Não pude ir, mas eu gosto, né?
0: Claro
1: de
0: que
1: música,
0: sim.
1: Né? Eu gosto mais de rádio que televisão.
0: É, mas que coisa boa. Gosta mais de rádio que de televisão. Bom, daqui a pouquinho eu volto a falar com mais gente aqui, por aqui. O pessoal tá participando, que coisa joia. Ó, 5:02, o pessoal já tá mandando áudio, que coisa linda. Pediu uma música composta por mim, então vamos olhar essa daqui, ó. Homenagem ao pessoal do Faxinalzinho, região. Bom dia pra ti que ligou o rádio agora.

0: Velho Stauras cantando Nossa Querência, a marca que escrevi com muito carinho, a pedido do nosso amigo ali do Passo dos Fortes. Já tocamos mais uma nossa escrita por nós aí. Fica com a gente.
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3: Você sabe como funciona o Sistema CNA, FAESC, Senar, Sindicatos Rurais? Em âmbito nacional, a CNA é a voz institucional do setor agropecuário, com atuação junto aos poderes públicos, na defesa de políticas para o campo e na elaboração de propostas voltadas ao desenvolvimento do agronegócio. Em Santa Catarina, a FAESC representa os interesses dos produtores e articula ações estratégicas para o setor produtivo. 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Juntas, essas entidades trabalham para fortalecer o agronegócio. 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

E vamos seguindo, né, gurizada? Vamos seguindo fazendo a pergunta. A pergunta que daqui a pouquinho vai ser o sorteio, pertinho das 7 horas. Que dia você foi no acampamento Farroupilha de Chapecó, que aconteceu de 18 a 27 de setembro? Eram 10 dias, foram 10 dias de festa, de muita cultura, de muita apresentação de invernadas, CTGs, grupos de danças, folclore, palestras, chula internacional, apresentações internacionais, foi fantástico. E teve também muita música, né? Inclusive nós dos Velhos Tauros estivemos por lá. Olha, 5h35 agora, mais gente participando, daqui a pouquinho conversa. Obrigado a você que tá mandando o seu áudio, seu texto pra cá no 3361-3110, tá certo? 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Bom dia pra vocês que já estão lidando com nós aí, pessoal da Lasberger. Começa cedo, viu? Vai organizando, vai ajeitando, vai fechando os briques. É, tem que passar lá hoje, pagar a conta do acampamento também. Ai, ai, ai! Até que não foi muito, né, tia? Até que não foi muito. 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Alô, Rodrigo, Marciano, Rubiana, alô, Sônia, Humberto, Marluce, Johanna, Fábio e o Matheus. Todos capitaneados aí pelo nosso amigo Glaucus Valdameri. O homem de Danoai não veio pro brinquedo, veio de verdade, veio grandão. 5h37 agora. 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Daqui a pouquinho vamos falar com a nossa audiência, que já tá enchendo a nossa caixinha. E hoje é dia de sorteio. Eu fosse você também não ficava para trás, já bolhava um áudio e um texto para participar do sorteio, dizendo, respondendo: que dia você foi no acampamento Farroupilha, valendo churrascão do Visa, que é sensacional, 3 litros de chope da Lasberger. Deixa eu falar pra você do filezão aqui, do churrascão. O churrascão é o seguinte, ó. Você vem aqui na rádio, recebe um cartão, vale churrascão do Visa e já leva o chope da Lasberger. Aí você vai no Visa, lá você pega o carvão, o pão de alho, o refrigerante, a farofa e um filezão top pra você assar. É mole o que é mais? É, então, eu fosse você, não perdi a por nada. Vamos olhando a marca aqui, os mirins. Coisa linda, o nome da marca é Sentimento. 5h38, não perca a hora por nada, tia.

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1: E essa paradinha, esse silêncio, é só pra ver se a galera tá ligada no serviço aqui. Ai, que dá um susto na moçada. Esfriou a espinha aí. Não, mas tá tudo funcionando, tudo certo. 5 horas 42 minutos, 5h42. Vai respondendo pra nós aí. Que dia você foi no acampamento Farroupilha de Chapecó? Foram 10 dias de muita cultura e muita música, viu? Valendo churrascão do Viz e mais 3 litros de chopp da Lasberg no 3361-3110. Olha, se você não me conhece, eu sou o Johnny Camargo, viu? Sou cantor do Grupo Velhos Tauras, compositor lá também e comunicador aqui do Galpão Farroupilha na Conda FM. Nosso Instagram é @produtora.jb.chapecó. Agora tá certo, @produtora.jb.chapecó. Do programa é @programa Galpão Farroupilha e @velhos Tauras é o do Grupo de Fandango. Também Facebook? Claro que sim. Procura nós lá que você já vê o que estamos fazendo por lá. Olha aí, vamos seguindo com fé, com esperança, com chimarrão. É, aqui no Galpão, viu? Uma prosa buena, um pensamento positivo, ajuda muito no nosso dia, não é isso? Claro que sim. E você que está participando comigo aqui? Então, na próxima, na volta aqui, eu já vou falar de festas das comunidades. Eu vou dar mais uma conversadinha com nossos ouvintes, já conversei com alguns aqui. Vou dar mais uma conversadinha. Então vai mandando teu texto, teu áudio pra cá. E você concorre pertinho das 7 horas, tem sorteio! E a gaita tem que continuar abrindo por aqui, os serranos! Ginete de Fronteira, azá, 5h44 agora.
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1: E se você tá comigo, muito obrigado. 5h48, tamo acordado de hoje, né? Sexta-feira, dia de dar prêmio e a moçada, tudo ligado, tudo ligado, tudo ligado. Olha, dia 11, no próximo domingo, não nesse agora, no próximo dia 11 de outubro, tem festa na padroeira Nossa Senhora Aparecida do bairro Bela Vista. Olha que lindo, hein? 10 horas missa, 12 horas churrascada, 13 horas bingo e leilão do bolo, 14 horas matinê, 17 horas sorteio da rifa e as reservas você faz com o seu Zanella. Alô, seu Zanella! Deixa o telefone com a pilha cheia aí, viu? É, deixa na tomada, meio ligado, até ficar bem carregadito, viu? Pessoal, vai ligando, vai ligando. E a semana que vem a gente continua falando, então. Deixa o telefone certinho aí, 99106-2769. Anotou aí? Ah, se não anotou, não tem problema, viu? Semana que vem nós vamos continuar falando dessa festa aí, que é dia 11, dia 11. Domingão, viu? Olha, a festa do Padroeiro São Francisco, próximo dia 18 de outubro, na comunidade de São José Operário. A programação é a seguinte: 10 horas Santa Missa do Padroeiro, 12 horas almoço buffet livre, 14 horas início do matinê, e as fichas para o almoço é no 99803-8468 ou com o seu Jairo no 99968-0109. Os ingressos são limitados, portanto, então, já vai marcando, já vai confirmando o seu, a R$50 para adulto e R$25 para infantil de 7 a 12 anos. Participe! E vamos falar também do dia 18. Também no dia 18, vem aí a festa do padroeiro São Vendelino. Alô, São Vendelino e região ali. Essa região, vamos dizer assim, pro lado sul da cidade, viu? Missa 10h15, animada pela equipe de liturgia do Rodeio Bonito, que estão ensaiando, que vão devolver a visita, né? 12 horas almoço e às 14 horas começa o matiné com a essência nativa do meu amigo Arley. Reservas com Robson 98889-5250 ou com o seu Alcibíades no 99836-6530 ou então com o telefone do presidente, né, tia? Do Valdir. Alô, seu Valdir, 98805-6813. Tamo junto. Olha, 5h50, acho que nós teríamos que dar uma proseada, mais uma proseadinha aqui, meus amigos, do lado de cá. Lá de cá, pra vocês que estão ouvindo em casa, é o lado que tem os áudios no computador do lado aqui. Vamos falando com essa moçada aqui, vamos lá. Alô, bom dia.
2: Olá, bom dia.
1: Opa!
2: Eu fui na quarta,
1: Aza!
2: Os Monarcas.
1: Bicho, velho.
2: Os Monarcas, manda uma deles aí.
1: Uma dos Monarcas.
2: Um abraço, Nadir Soares.
1: Uma dos Monarcas, vamos tocar daqui a pouquinho. Vamos ver quem mais, que a dona Carolina sempre com a gente. Bom dia, Johnny, todos ouvindo? O Galpão Farroupilha, Deus abençoe você. Todos nós vamos, como é que é? Não consegui ir no acampamento Farroupilha, mas escutei o programa Galpão Farroupilha todos os dias. Inclusive, foi o Draito fez e ela foi a sorteada. Tem mais aqui? Buenas, aquecendo a cambona elétrica. Cacá escreveu pro chimarrão ligado aqui na Super Condá. Manda aí o primeiro e último mate. Bom, então um pediu os Monarcas, outro pediu primeiro e último mate, que também é dos Monarcas. Já vamos procurar aqui, quem mais, vamos lá, o assunto, quem que fala comigo aqui, vamos lá, a Cleci. Alô, Cleci, bom dia.
3: Bom dia, aqui é a Cleci do Passo Sorte, escutando o programa, quer participar do sorteio, e ouvir a música A Rosa Branca.
1: A Rosa Branca, tá certo, vamos procurar aqui a Rosa Branca, então, também daqui a pouquinho. Quem mais? Deixa eu ver aqui, tem mais gente aqui. O Tônio Sítico. Tônio Sítico, Bairro Desbravador. Bom dia, sextou. Johnny, sempre ligado no Galpão. Um grande abraço a todos e ótimo final de semana. Fui pra caminhada. Tá certo, esse homem caminha que é uma barbaridade, né, tchê? Caminha que é uma barbaridade.

0: Vamos seguindo lidando por aqui, vamos seguindo lidando. 5h52, agora 5h52. É, vamos procurar uma marca aqui, ver se nós achamos rapidinho. Se nós não achar, daí nós tocamos uma outra aqui, depois nós toca, né? É, isso aí mesmo, viu? Mas vai que nós acha de primeira, né? Vamos dar uma procurada aqui mais pra baixo. Achei. Não, tem aquele negócio. Aqui no computador você tá escrito com a letra maiúscula e você esquecer de botar a letra minúscula, não funciona. Vamos olhando a pedido da Indiada. Os Monarcas e também com essa marca aqui, coisa linda. 5h53.
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Bom dia, povo de Deus. Bom dia, povo de fé. Com prazer e alegria, cumprimento a todos aqui através desta abençoada emissora. Chegamos até você levando a mensagem de esperança, de paz, de bênção, em nome do Senhor Jesus Cristo. Jesus, ele disse: vinde a mim cansados e oprimidos e eu vos aliviarei. Hoje é hora, agora é dia de sermos aliviados da nossa carga, do nosso fardo, porque o Senhor Jesus Cristo, ele continua chamando homens e mulheres para viver uma vida vitoriosa, abençoada, protegida e guardada debaixo das suas poderosas mãos.

Eu creio que hoje vai acontecer milagres. Hoje é dia da caminhada da fé, a novena da sexta-feira, 9 semanas, 9 sextas-feiras, buscando ao Senhor, clamando, pedindo a graça, a bênção. Nesta sexta-feira que é hoje, vai ser bênção poderosa, vai acontecer milagres. Jesus é o Senhor dos milagres, é aquele que não nos desampara na hora da luta. A palavra de Deus diz que o Senhor, ele não é como o mercenário, porque o mercenário vê vir o ladrão, vê vir o inimigo, vê vir o perigo e foge. Mas o bom pastor dá a sua vida pelas ovelhas. Jesus já deu a sua vida por nós, já derramou o seu sangue, já pagou o alto preço. Por isso eu creio em milagres hoje. Hoje, sexta-feira, daqui a pouco, às 9 da manhã, às 14 horas ou às 19h30. Escolha um dos 3 horários e venha estar conosco, participando das bênçãos na Igreja Quadrangular Sede do bairro Passo dos Fortes. Quero também agradecer aí ao pessoal da distribuidora de frutas e legumes Olivete, que sempre tem produtos fresquinhos para você, amigo comerciante de Chapecó, do Grande Oeste, você que deseja aí colocar no seu comércio frutas e legumes de qualidade. 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

que eu creio nisso, que hoje pode acontecer milagres na sua vida, na sua casa e também na sua família, porque Ele é Senhor, Ele é Doutor, Ele é Senhor dos Senhores, Rei dos Reis, Deus Todo-Poderoso, aquele que não nos abandona, que nos deixa, aquele que está pronto para estender as suas mãos de poder e de milagre para abençoar a nossa vida e a nossa família. Então, hoje é dia de caminhada da fé. Daqui a pouco, às 9 da manhã, às 14 horas, às 19h30, três horários, três oportunidades de bênção aqui na Igreja Quadrangular Sede do bairro Passo dos Fortes, aqui em Chapecó. É a porta que Deus abriu para você entrar para o mundo da espiritualidade.

quero chamar para cantar comigo essa linda canção, o meu irmão Moisés

0: gente querida, gente amada, quero orar por você nesta manhã, clamar aquele que vive, que reina, ao Senhor Jesus Cristo, pedindo a bênção e o milagre sobre a sua casa e também sobre a sua família. Creia na bênção, creia na graça e no poder de Deus, que agora vai alcançar você e sua família. Querido Deus e amado Pai, nós oramos e abençoamos nesta hora, neste momento, ó Senhor, meu Deus e meu Pai, a vida de todos aqueles que nos acompanham, Senhor, com devoção, com fé, com esperança, ó Pai amado, Jesus maravilhoso, derrama sobre eles, meu Deus, graça e bênção, que o poder do Teu Espírito Santo seja sobre a vida de todos aqueles que agora nos acompanham, e esperando de Ti, Senhor, o milagre, e esperando, Senhor, meu Deus, de Ti, a bênção e a graça. Livra, Senhor, meu Deus, de toda opressão, perturbação, obra maligna. Abençoa, meu Deus, também aqueles que hoje vão estar conosco, participando dos cultos, da caminhada da fé, da novena da sexta-feira, na Igreja Quadrangular, sede do bairro Passo dos Fortes. Move suas mãos poderosas, Senhor, sobre a vida destas pessoas, desfazendo todo o mal, arrancando toda a dor, toda a tristeza, toda a doença. Jesus, quantas e quantas pessoas, meu Deus, que quem sabe não conseguiram dormir direito à noite, não tiveram uma noite tranquila, tiveram talvez preocupações, pesadelos, insônia, por causa das atribuições, das tribulações e dos problemas que eles precisam resolver hoje. Senhor, que o Senhor alcance eles, a vida deles, com a sua mão e com a sua graça. Guarda, meu Deus, e protege, e livra, Senhor, de todo mal. No nome de Jesus, te pedimos e te agradecemos. Amém e amém.
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15: Tamo de volta, 6:17, 6:17. Alô, você que tá comigo desde as 5 da manhã, muito obrigado pelo carinho, muito obrigado mesmo. Você que ligou agora, perto das 6, tá tudo certo. Você que ligou agora o rádio também, você que ligou a chaleira pra água aí, pra esquentar a água, tá tudo certo. Ó, se você não me conhece, eu sou o Johnny Camargo, cantor do Velhos Tauras e apresentador aqui do Galpão Farroupilha da Conda FM, viu? 98.9, há 50 anos fazendo parte da sua vida. Vamos seguindo até perto das 7 horas, vamos conversando, trocando ideia e falando de presente. Nossa rede social é @produtorajb.chapecó. Ficou fácil agora, né? Mas até eu vou achar. @produtorajb.chapecó. E o do programa é @programagalpãofarroupilha. E do Velhos Tauras, @velhostauras. É fácil também. Grupo de Fandango é o nosso, viu? A pergunta é, que dia você foi no acampamento Farroupilha de Chapecó valendo churrascão do Visa e mais 3 litros de chopp da Lasberg, tá bom? Olha só, vou ler um recado aqui rapidinho para informação aqui, eu acabei de receber. Bom dia, Roseli, da linha Tomazelli, me coloca no sorteio. Para ir para o sorteio, tem que responder a pergunta, se você foi ou se você não foi no acampamento Farroupilha, viu? Senão não vai pro sorteio. Aliás, a produção depois dá uma olhada ali, quem não falou se foi ou não foi, tá fora do sorteio, porque é essa a nossa regrinha básica de trabalho aqui, viu? Tá certo? Então dá tempo ainda, Roseli, dá tempo de se fazer, de você mandar um áudio, de você mandar um texto aí, dizendo se você foi, se você não foi, e aí você já concorre, já entra pro sorteio, e é daqui a pouquinho, pertinho das 7 horas! 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Olha, vamos acertando o seu pelo meu, tem muito áudio, 6:20 agora, vamos tocar uma marca, porque tem muita conversa aqui, né? Vamos falar a verdade, né? É, mas tem que ter conversa, vamos, né? Nós daqui, vocês daí. Na volta vamos falar com a nossa audiência, música boa? É aqui que toca, é aqui que os homens cantam. Olha aí, os caras se puxaram hoje. 6:20 agora.

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1: E vamos seguindo, né, gurizada? Vamos proseando, vamos trocando ideia, vamos falando. 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E vamos olhando aqui, vamos conversando, vamos lendo. Pra ler nós somos meio ruim, viu? Mas nós vamos tentando. Aí sim. Olha só. É, deixa eu ver aqui, deixa eu pegar aqui. Pedro Henrique Kinjerski, bom dia, Johnny, todos ligados por aqui, Galpão Farroupilha, abraço, participei no CTG Porteira Oeste, fiz curso de dança, amo e quero participar do sorteio, deste CTG tenho 16 anos, deu para mais ou menos entender. Participou do CTG e tal, fez curso de dança, tem 16 anos, não respondeu a pergunta. Não dá, daí não dá. Não respondeu a pergunta. A pergunta é se

0: Nicolau, me coloca no sorteio, não conseguiu ir no acampamento, tá bom então. Bom dia, Johnny Camargo. Eu não fui no acampamento, eu queria que... Como é que é? Que eu tocasse a música Amigos. É o Edgar Simon, da Vila Real. Eu queria que tocasse a música Amigos do Tempo Antigo. Quero participar do sorteio, tá bom? Bom dia, fui no acampamento Farroupilha na quarta. Tava lindo, gostei. Bom final de semana a todos. Bom dia, Nelson Scherer. Não pude ir na semana Farroupilha. Estava viajando, mas me coloca no sorteio! Acho que alegria, gurizada! Claro que sim, claro que sim! Olha só, deixa eu pegar aqui. Bom dia, meu amigo Johnny, tudo bem? Um ótimo final de semana. Toca pra nós a música do Mano Lima, Cadela Baia. Obrigado. Quem tá falando comigo aqui é o nosso amigo Valdir. É músico também. E é o presidente e coordenador lá da Festa do São Vendelino, dia 18. Daqui a pouquinho eu falo, viu, seu Valdir? Daqui a pouquinho eu já falo. Tão tossindo aqui, ó, Vicente. Eita, nós, ao vivo é desse jeito. Vamos olhando marca daqui a pouquinho. Daqui a pouquinho eu falo das festas das nossas queridas comunidades. Olha a hora. 6h29 agora. Bom dia pra ti. É Velhos Tauras por aqui. Pediu, tocou.
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0: 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Olha, deixa eu falar pra você o seguinte, ó. Dia 11 de outubro tem festa da padroeira Nossa Senhora Aparecida do bairro Bela Vista. 10 horas missa, 12 horas churrascada, 13 horas bingo e leilão do bolo, 14 horas matinê, 17 horas sorteio da rifa. Reservas com o Seu Zanella no 99106-2769. Seu Zanella, manda um áudio pra nós aí, pra falar da festa aí. E qual é as novidades, o que, que tem de bueno aí, tá? Dia 18 de outubro, dia 18 de outubro também tem na comunidade São José Operário a festa do padroeiro São Francisco. E a programação ali é 10 horas Santa Missa do Padroeiro, 12 horas almoço buffet livre, 14 horas início do matiné. E as fichas para o almoço é no 99803-8468 ou 99968-0109 com o Seu Jairo. Limitados, os ingressos são limitados a R$50 para adulto e R$25 para infantil de 7 a 12 anos. E essa gaitinha aí bonita, né? Dia 18 de outubro, alô, Seu Valdir. Dia 18 de outubro vem aí a festa do padroeiro São Vendelino. Ah, tem missa às 10h15, animada pela equipe de liturgia do Rodeio Bonito. Devolução da visita, tá sabendo? Ah, vamos tá por lá, viu? 12 horas almoço e às 14 horas matiné com essência nativa do meu amigo Arley, gaiteiro dos Bueno. Guria diferenciado, viu? Reservas com Robson, 98889-5250. Qualcibiades 998-36-6530 e com o Seu Valdir, né? Ô, Seu Valdir, seu telefone também tá aqui, 98805-6813. Já vamos falando com a audiência, vamos lá, daqui a pouquinho eu quero dar um presente pra você e você que vai participando comigo. Vamos lá, deixa eu ver aqui. Bom dia, sou Aderi Trombeta, não fui no acampamento Farroupilha, queria participar do sorteio. Bom dia, amigo, me coloca no sorteio, fui no acampamento, tava muito lindo. Como todos os anos, sou a Mônica, moro no Jardim Itália, sempre ligada, abraço. Aí sim, hein? Aí sim, 6h34, quem fala comigo por áudio, vamos ouvir, bom dia.
1: Bom dia, meu bombaixo viola.
0: Opa, não é o bombaixo viola.
1: O nome do meu cachorro é Rabito.
0: Ah, ontem eu perguntei como é que era o nome do cachorro, da dona, como é que é a dona... Dona Juraci. O nome do cachorro é Rabito. Então tá bom, agora tá explicado. Vamos lá, quem mais fala comigo? Alô, bom dia.
2: Bom dia, Dona Neiva Barão, da linha São Rafael. Todos os dias estamos aí na escuta do programa.
0: Que coisa boa.
2: Eu não fui no acampamento Farroupilha, mas gostaria de participar do sorteio.
0: Mas tá,
2: participando. O programa é 10 aí.
0: Tá participando. Não é que eu perguntei qual é que era o nome do cachorro, né? Da dona Juraci, que tava latindo enquanto ela falava ontem. O nome do cachorro é Rabito. Eu sou do tempo que o nome do cachorro era Boca Negra, Rompeferro, e por aí ia, né, tchê? Os nomes só daquele jeitão, né? Agora vou até falar, o Bruxo Campeiro tem cachorro com o nome de Sampaio, não sei o quê. É uma... Não. Tudo, né? Vamos em frente.
3: Bom dia, coloca no sorteio.
0: Ô, seu Davino
3: do Jardim América. Não foi no acampamento.
0: Não foi, tá certo. Não foi. Mas tá no sorteio, seu Davino. Aliás, seu Davino é participante aqui assíduo, ouve sempre a gente de manhã cedo. Muito obrigado, viu, seu Davino? Quem mais? Alô?
4: Camargo, aqui é o bairro da linha São Rafael.
0: Ó, São Rafael.
4: Eu não pude vestir, não estou puxando de show. Por causa da minha saúde, mas gostaria de participar do sorteio.
0: Tá meio ruimzinho, mas vai melhorar. Tá no sorteio também. Quem mais? Alô?
5: Bom dia, Johnny. Bom dia, Wilson de Oliveira.
0: Ô, seu Wilson.
5: Passando aí. Nós nos encontramos lá, nos abraçamos, né?
0: Claro,
5: terça-feira, mas...
0: Com certeza.
5: Fui naquele dia lá do Ari Correia.
0: Também, no sábado.
5: Barbaridade, rapaz, que música, né?
0: Seu Ari.
5: Grande abraço pra você aí.
0: Muito obrigado.
5: Parabéns pelo programa, né?
0: Muito obrigado.
5: Feliz por ser sorteado também, né?
0: Claro.
5: Bota aí, né? Um abraço, meu amigo, né? E se puder botar uma música pra nós, bota ainda. Podia botar aí uma do Ari Correia.
0: Do seu Ari Correia.
5: Acho que o Tiburcio, acho que é. Socando Canjica. Grande abraço.
0: Olha aí, Socando Canjica. Quem mais?
6: Bom dia, Johnny. Tudo bem?
0: Bom dia.
6: Aqui é Saleta Universitário.
0: Nossa,
6: eu fui no acampamento sexta-feira. Adorei muito, gostei muito, quero participar do sorteio.
0: Tá certo. Quem mais? Alô?
7: Bom dia, Johnny. Tudo bem? O Sérgio aqui do Jardim América.
0: Ô, seu Sérgio.
7: Eu fui até o Galpão Farroupilha, tava muito bom.
0: No acampamento?
7: Mas... Eric, meu, quero que ofereça um musicão aí pro pessoal do Jardim América aí.
0: Pessoal do Jardim América.
7: E pra todos vocês, da rádio, um abraço aí.
0: Tá, jóia. Tá, jóia. Vamos pegar seu Ari Correia aqui, vamos tocar o Cavalo Tostado daqui a pouquinho, viu? Cavalo Tostado com Ari Correia.
8: Bom,
0: vamos
8: dia,
0: lá.
8: Alô, bom dia. Meu amigo.
0: Bom dia, amigo do céu. Como é que ele tá?
8: Aí. Na FM.
0: Mas tá certo.
8: E passando pra desejar uma iluminada sexta-feira.
0: Pra todos nós.
8: Que Deus abençoe o amigo, a Amém. Família e a todos que estão ouvindo.
0: Amém.
8: Sextou, mas vamos continuar.
0: Como diz o ditado, eu ouvi amém. Eu ouvi amém. Olha só, hein? Em pior
8: delas. Empregado, morando atrás da máquina, mas Deus na frente e no comando sempre.
0: Deus tudo de bom, tudo de bom. Olha só, Deus na frente sempre. Tá certo, meu irmão, Deus abençoe todas as famílias que estão ouvindo a gente também aqui. Olha, tem pra mais de 30 áudios. Então vamos largar uma marca aqui, daqui a pouco a gente volta e já tá quase na hora do sorteio. Quem é que tá tocando aí, homem do céu? João Luiz Correa e o seu Ari Correa nada. Daqui a pouquinho então, tá bueno, tá bueno. Olha, são 6h39. O povo pediu, o povo vai escutar daqui a pouquinho. Fique tranquilo, já sai, já sai.

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1: Não pode.
0: É, mas meu cavalo era tão bom que queixou e ganhou a carreira igual. 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
2: Mas que para.
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0: É,

0: uma gaitinha tocando antes.
1: No véio do Baião, né?
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0: acordando e vamos proseando e vamos trocando ideia. É, tomando um mate pra limpar a garganta aí, porque tá louco, né, piazada? É, deu uma esfriada, e o velhinho aqui, como é que fica? É, enroscando a garganta. Mas, bom dia! Tamo na escuta, me coloca no sorteio, é o Euclides e é na cela do Presidente Médici. Eu não pude ir no acampamento, tá? Tudo certo. Bom dia, eu não fui no acampamento Farroupilha, estou na escuta aqui no Rio dos Índios, Rio Grande do Sul, sou Dionilce Sberci. Ah, tá certo. Bom dia, querido amigo. Sempre na escuta. Fui no acampamento Farroupilha na quarta-feira ver os monarcas. É a Nelly. Um grande abraço. Grande abraço pra você também. Vamos participando aí, vamos ouvindo quem tá falando comigo agora. Alô, alô, bom dia.
1: Alô. Bom dia, Jones.
0: Opa.
1: Assis Gato aqui da IFAP. Eu Opa. Não fui no rodeio, mas eu escuto todos os dias o rádio.
0: Uhum.
1: Acompanhei pelo rádio.
0: Tá acompanhando.
1: Quero participar do sorteio.
0: Tá acompanhando, tá certo. Quem mais? Quem mais?
2: Bom dia, Johnny. Opa. Aqui é a Valentina Faxinal do Sosa.
0: Sim.
2: Johnny, temos tomando um chimarrão ao redor do fogão.
0: Tá certo, deu uma esfriada, né?
2: Tomando um baita de um chimarrão com a erva mate mazute.
0: Aham.
2: Pra daqui a pouco tomar um café e pegar o goiabão.
0: O goiabão.
2: Da escola.
0: Goiabão.
2: E tenha um ótimo final de semana, Johnny.
0: Obrigado você por participar com a gente sempre aqui, viu? Muito obrigado mesmo pelo carinho. Quem mais? Alô?
3: Bom dia, Johnny. Aqui é o João da Linha Faxinal do Sozas.
0: Olá, João.
3: Johnny, quero passar aqui e agradecer
0: Opa.
3: O seu cuidado que você tem com nós.
0: Opa, que isso?
3: De levantar cedo todos os dias da semana, Johnny.
0: Aham.
3: Pegar nossos áudios com cuidado e colocar no ar.
0: Que é isso.
3: Obrigado, mano. Johnny.
0: Tamo junto.
3: Por ser paciencioso. Um ótimo fim de semana pra você e sua família, Johnny. Um forte abraço.
0: Muito obrigado, Joãozinho. Tamo junto, né, meu irmão? Tamo junto. Vocês que deixam o nosso programa mais bonito, mais alinhado também, viu? Quem mais? Vai lá comigo. Alô.
4: Bom dia, Johnny.
0: Bom dia.
4: Não fui aí no acampamento Farroupilha de Chapecó.
0: Uhum.
4: Mas tava ligado no galpão Farroupilha aqui no Marau, velho.
0: No Marau, velho?
4: Aqui nós íamos uma camperada aqui pelos bolichos aqui de, do acampamento aqui dessa nossa cidade. Mas escutando o galpão Farroupilha, Magre de Marau. Beita nós no sorteio aí.
0: Tá.
4: Na semana que vem tem pra Chapecó.
0: Olha aí, tá certo, Magre? Tá certo. Bom dia, grande Johnny. Sempre na escuta desse programa maravilhoso das nossas manhãs. Eu fui no acampamento Farroupilha na sexta-feira para ver os velhos Tauras. Um abraço. Obrigado, meu irmão. Bom dia, Dionéia. Bom dia, sou José Vilmar Padilha e gostaria de participar do sorteio. Parabéns pelo seu programa. Passo dos Fortes. Não fui no acampamento Farroupilha, mas escutei tudo o que aconteceu por lá. Tá certo? Aliás, tem no YouTube, né? Os vídeos de algumas bandas que se apresentaram, tem os vídeos dos CTGs que se apresentaram. Enfim, tá tudo bonito lá no YouTube do Parque Farroupilha Chapecó, né? Então, se você não foi, quer assistir lá a beleza e a qualidade das apresentações dos CTGs, das danças, tá tudo lá. Então, você pode também dar uma olhada por lá, viu? Não só escutar, pode assistir também. Quem mais fala comigo? Alô?
5: Bom dia, meu nome é Elizabeth Maria. Que tenha um bom final de semana para vocês.
0: Uhum.
5: Eu não pude no rodeio Farroupilha.
0: No acampamento.
5: Uhum. Meu Deus, eu fiquei muito sentido, não podia.
0: Sério?
5: Mas me coloque no sorteio, por favor.
0: Claro, tá no sorteio. Quem mais? Quem mais? Participa.
6: Bom dia, Jones
0: Camargo. Bom dia.
6: Aqui é a Iracema do Jardim América.
0: Fala, Iracema.
6: Eu tinha vontade nesse acampamento Farroupilha, mas não pude ir.
0: Não
6: encontrei ninguém que fosse me levasse lá.
0: Olha aí.
6: Mas estou aqui escutando teu programa maravilhoso.
0: Muito obrigado. Tô
6: desde 10 para 6 escutando
0: muito
6: o programa.
0: Muito obrigado.
6: Tá lasqueira. E vamos trabalhar, né? Um bom final de semana.
0: É isso
6: tudo
0: aí.
6: Tudo bom.
0: É isso aí. Quem mais? Quem mais?
7: Bom dia, Johnny. Sou o Bueno aqui da linha Palmeira.
0: Ô, seu Bueno.
7: Não pude ir lá na Farroupilha, né? Bota o sorteio aí.
0: Tá no sorteio. Vamos olhando o marca. Daqui a pouco na volta já tem quem? Já tem sorteio. Então tá, um abraço especial pro seu Valdemiro, que esteve lá com a gente. Ele é a dona Mercedes. Um abraço pra moçada aí. Que teve lá no Grupo Condá, no galpão do Grupo Condá, viu? Olha, pediu, tocou, seu Ari Corrêa. Então tá aí o homem cantando agora. Deixa o homem cantar. 6h47.

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1: Tomando mate, né? Você que tá me ouvindo já sabe, né? Dá uma esfriada, a garganta começa a dar uma enroscada. Tem que tomar o xarope meu próprio. Vou passar aqui, vou descer pra cidade e quando abrir ali já quero estar na porta lá pra pegar um. Mas, ah, bicho, velho. Segunda-feira tem que estar firme aqui, né, tchê? Deus o livre, guarda. Vamos pro sorteio, gurizada. Vamos lá, vamos rodar. Torce os dedos aí. Dobra os dedos, faz aí as tuas fé, a fezinha. Cada um tem a sua fé no joguinho também. Então vai lá. Roda! Alô? Pronto. Saiu aqui. Olha só, o final do telefone é 0565. O nome do camarada é um rapazote, Maicon. Vamos aplaudir o Maicon. Zab, bicho velho, ganhou. Então, a partir das 8 horas hoje, já pode passar por aqui, falar com a Kalinka e pegar o seu vale churrascão do Visa, que é sensacional, mais 3 litros de chopp da Lasberg, viu? Já tá tudo aqui na rádio, viu? O churrascão do Visa, você sabe, né? Aquele que vem, com carvão, com pão de alho, com refrigerante, com farofa e o filezão. E aí, 3 litros de chopp pra você degustar com a sua família, viu? Olha que legal. Então já sabe, a partir das 8 horas já pode entrar em contato e subir aí buscar, tá bom? Vamos agradecendo aqui o carinho de todo mundo que participou e foi gigante essa semana. A nossa pergunta bem simples como sempre. Muito obrigado pelo carinho. Obrigado aos participantes. Tem gente que já ganhou, tem gente que ganha, tem gente que não ganha. Vai continuando aí, viu? Vai continuando com a gente aí. 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Te convido para continuar aqui na Condá FM, essa rádio que é sensacional, né? Olha, fazia dias que eu não falava. Já vem aí os profissionais do jornalismo líder da Condá, Eduardo Prado, Gladira Zambuja e André de Lázari. Daqui a pouquinho já estão sentaditos ali, tudo organizadinho. E olha aí, vem muita informação hoje. Hoje é que tem informação. Ai, ai, ai. Desejo que você tenha um dia protegido junto aos seus, sempre com os cuidados de Deus. Volto segunda-feira, se Deus quiser. É claro, Ele vai querer. Tchau, tchau.
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1: 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Bom dia. Bom dia.

0: Bom dia para você! Com a graça de Deus, nós estamos de volta, tendo a oportunidade de colocar no ar o nosso Primeira Hora, o nosso programa da manhã, através da Condá FM 98.9, é de Chapecó para todos. Toda uma grande região de audiência. A hora certa, 7:01, hora oficial do Brasil. E hoje é sexta-feira! Hoje é sexta-feira, dia 2 de outubro de 2026. É o dia 275 deste ano. Faltam 90 dias para o ano novo. Nós estamos na primavera brasileira da hora oficial do Brasil. E a lua é a lua cheia. Na frase bíblica: cuidado para não desprezar um destes pequeninos, porque eu vos digo que seus anjos estão continuamente no céu, na presença do meu Pai Celeste. Esse trecho está em Mateus 18:10. Frase do dia, frase de São Francisco de Assis: eu fiz a minha parte, que Cristo vos ensine a cumprir a vossa. Santos do dia, anjos da guarda, Custódio, Leodegário e Domingos Espadafora. Hoje é dia do repórter fotográfico e dia internacional do notário. 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São empresas que estão com a gente e movimentam o seu Programa da Manhã.
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0: 7:05, Programa da Manhã, na apresentação de Eduardo Prado, Gladir Azambuja, André De Lázari. Trabalhos técnicos de Lucas Pave, proprietários, diretores, departamento comercial e todos os demais profissionais da Condá FM. Estamos sempre à sua disposição, sempre prontos para abraçar você, dizer muito obrigado e bom dia, bom dia, bom dia, e fique com a gente.
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0: Até às 8h40 da manhã e você participa. Agora o programa volta ao normal, né? Vamos poder ler as participações, vamos poder colocar também aí o seu áudio no ar, o seu pedido de texto no ar. Para o WhatsApp é o 33613110. Para o YouTube é só procurar Rádio Condá FM 98.9. São 7h06. Eu falei 7h06, André de Lázari, bom dia, bem-vindo.
2: Bom dia, Eduardo Prado, bom dia, Lucas Pávia, você que nos acompanha na Condá. Vamos ter hoje, no Primeira Hora, a Gladir Azambuja participando direto do SESEC, do Centro Empresarial, por causa que vamos ter um café da manhã daqui a pouco para a prestação de contas da campanha No Voto Valorize Oeste, a mobilização do empresariado chapecoense nestas eleições. Também vou fazer aqui a minha opinião, emitir a minha opinião sobre o cancelamento do debate da Globo para a presidência da República na noite de ontem. Vamos também estar falando de segurança pública, com duas mortes por queda de telhado em Seara em questão de poucas horas no dia de ontem. Uma das vítimas é o irmão do ex-prefeito de Chapecó, José Fritsch. Também vamos falar sobre mortes em Joaçaba e em Chapecó, além de destacar o esporte e, obviamente, as informações da campanha que o Grupo Condá de Comunicação está realizando durante todo o dia de hoje aos flagelados pelo temporal do último domingo em Seara. Estamos arrecadando roupas, alimentos e materiais de construção. E já já vamos falar a você como colaborar. Estas e outras notícias a partir de agora, no Primeira Hora. Previsão do tempo conforme a plataforma Windy. Neste momento em Chapecó, 10 graus. A máxima deve chegar aos 19. Sol entre nuvens, sem previsão de chuva. Mesma perspectiva para amanhã. Mínima de 14, máxima de 25 graus. Para o domingo das eleições, mínima de 17, máxima de 20 graus, com bastante chuva a partir da metade da madrugada até o final da tarde. O acumulado nesse momento, Prado, está em 52 milímetros. E o período de chuva iria perdurar durante todo o horário de votação, das 8 da manhã às 5 da tarde, de forma contínua. E isso pode impactar, inclusive, as questões de abstenção. Esse é um dos pontos que vamos ter bastante atenção na cobertura eleitoral de domingo. As rajadas de vento de até 50 km por hora vão se concentrar na madrugada, mas a chance de temporais é pequena para domingo. O que realmente deve ocorrer é um dia de chuva intensa. Para segunda-feira, a mesma coisa. Mínima de 17, máxima de 20 graus, com uma precipitação que deve chegar aí a casa dos 50 milímetros também.
0: Muito bem, aí a nossa previsão do tempo. Então, como a maioria dos sites vem apontando, se você tem algo para fazer aí, como a gente diz, no campo aberto, aproveite a sexta e aproveite o sábado, né? Porque tudo está apontando para uma instabilidade durante toda a próxima semana, começando na madrugada de domingo e se estendendo semana fora. É o que está apontando.
3: Pode não chover na terça. Chove na madrugada de terça, mas durante o dia de terça, a princípio, não.
0: Mas para quem depende de trabalhar na lida externa, para poder trabalhar bem, tem que deixar um dia seco para pegar no dia seguinte, né? Senão, mas faz parte dessa, né, dessa nossa época do ano, nos resta só aguardar e fazer o que dá. 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
3: Muito bem, vamos começar falando de informações bastante tristes, porque em questão de horas, duas pessoas morreram em função de quedas de telhado em Seara durante concertos envolvendo as residências afetadas pela intensa tempestade de granizo que ocorreu no final da tarde de domingo no município próximo de Chapecó. E houveram várias pessoas que se feriram desde segunda-feira. E por volta das 2 da tarde de ontem, conforme o jornalista Décio Pandolfi, da Rádio Belos Montes, Selvino Silvestre, de 81 anos, morreu a sofrer uma queda do telhado de um chiqueiro na linha Santa Lúcia. Os bombeiros prestaram os primeiros atendimentos, mas ele não resistiu aos ferimentos. E o corpo foi levado ao IML de Concórdia pela polícia científica e familiares informaram a reportagem. Aquele conselho de praxe, né? Uhum. Não suba no telhado, pelo amor de Deus! Mas, enfim, o seu Silvino foi lá, subiu e, infelizmente, acabou sofrendo esse acidente fatal. Horas depois, foi confirmada a morte de Maurício Fritsch, morador de Vila Nova, irmão do ex-ministro da Pesca e ex-prefeito de Chapecó, ex-candidato a governador de Santa Catarina também, José Fritz. Maurício sofreu uma queda quando trabalhava no conserto de telhas, também do aviário da sua propriedade, e ele chegou a ser levado ao hospital de Pumirim para atendimento médico, mas não resistiu aos ferimentos. Aos familiares, tanto de Selvino quanto de Maurício Fritz, as nossas sentidas condolências. 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Outras ocorrências com morte. Foi identificado como Dirceu Marim, de 67 anos, o corpo encontrado boiando no Rio do Peixe, em Joaçaba, no fim da tarde de quarta-feira. Ele estava desaparecido desde o dia 9 de setembro. Segundo informações apuradas pelo portal Éder Luiz, a identificação foi feita ontem por meio da arcária dentária, ou da arcada dentária, porque o corpo estava já em avançado estado de decomposição. Dirceu foi visto pela última vez em 9 de setembro, nas proximidades da Rua Tiradentes, em Joaçaba. Desde então, houve vários esforços do Corpo de Bombeiros, da Polícia Civil, de familiares e de voluntários. Até os cães farejadores do Grupo de Operações Resgate e Salvamento com Cães, que fica localizado em Concórdia, prestou apoio, e somente por volta das 5 da tarde de quarta-feira que o corpo foi encontrado boiando na confluência do Rio do Tigre com o Rio do Peixe. Também tivemos uma morte por acidente de trânsito por volta das 5 da tarde de ontem, no contorno viário Paulo Macarini, em Capinzal. A Alisson de Freitas, de 29 anos, acabou morrendo na hora. Ele dirigia uma moto Honda CB650 e bateu em um caminhão com placas de Erval Velho. Os ocupantes do caminhão, tanto motorista quanto carona, não sofreram ferimentos. Logo após a batida, Alisson, que residia no loteamento Parisotto, foi socorrido em estado gravíssimo e conduzido ao Hospital Nossa Senhora das Dores para atendimento médico em Capinzal. Mesmo com o resgate ágil do Corpo de Bombeiros e segundo o plantonista do hospital, Dr. Cleuton Messias, o jovem chegou com um quadro de politraumatismo, uma pressão arterial muito baixa, parada cardiorrespiratória ativa, e a suspeita imediata era de trauma grave nos pulmões e no coração. E a equipe tomou a decisão de adotar o recurso extremo de reanimação, já que, conforme os minutos passavam, Alisson perdia os sinais vitais, e a toracotomia de reanimação, que é o nome correto, consiste na abertura cirúrgica do tórax para que a massagem cardíaca seja feita com as próprias mãos diretamente no coração, com corpo aberto. E, mesmo assim, não houve como salvar a vida de Alisson. Então, aos familiares e amigos deste jovem, também as nossas sentidas condolências. E em Chapecó, um cadáver em avançado estado de decomposição foi encontrado na manhã de ontem no contorno viário oeste. A suspeita inicial é de que o corpo possa ser de um homem que está desaparecido desde o início do mês e a entidade não foi confirmada até agora, a identidade. As circunstâncias da morte deverão ser apuradas pelas autoridades e ainda não há questões conclusivas sobre o assunto. Um abraço para o nosso colega Mauro Becker, que está indo para o trabalho na Escuta dos Amigos, e fazer um convite aqui. A edição de sábado do Correspondente Condá agora será apenas à noite, às 20 horas. O Som da Terra ganha 20 minutos de duração e a partir desse sábado será transmitido a partir do meio-dia e 10. 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Temos comunicados de trânsito. A Prefeitura de Chapecó, por meio da Secretaria de Segurança Pública, implementou ontem, de forma definitiva, uma mini rotatória de tachões no cruzamento das ruas Mato Grosso com a Benjamin Constant. Ali havia uma mini provisória, né? Uma mini rotatória provisória. Portanto, atenção aos motoristas com esta nova rótula. Também temos o conserto do asfalto aberto por parte da Secretaria de Obras e Infraestrutura Urbana na Avenida Ernesto de Marco, entre as ruas Alzira Zanrosso e Dois Irmãos, que prosseguem hoje em horário comercial no sentido EFAP Centro. Os motoristas devem ter cuidado ou buscar vias alternativas, porque o tráfego fica em meia pista e a obra também ocorre no sábado, manhã e tarde. Então fique atento a esse bloqueio no trânsito. Outro ponto de interdição na Ernesto de Marco é entre o acesso da Avenida Leopoldo Sander para a rua Primo do Amaral e a Avenida Ernesto de Marco. Esse acesso estará bloqueado para continuidade das obras de pavimentação das 8 da manhã às 5h30 da tarde. No sentido EFAP Centro, os motoristas devem seguir pela Ernesto de Marco até o Clube Caxinerê e depois vão entrar à direita na rua Guirino Aiolfi e depois virar à esquerda para acessar a rua Senador Ivo da Aquino e chegar na Leopoldo Sander. A Guarda Municipal orienta os condutores a redobrarem atenção, portanto, em todos esses pontos de mudança de via.
0: Muito bem, o nosso bom dia, dona Marlene Daliasti. Bom dia, bom dia, bom dia, seus mar grande esposa, bom dia. Quem mais? O grande Renanzão, Renan Fernando Sela, bom dia. Tony Chitico e a dona Cláudia acompanhando o programa, né? Diz ele, tudo voltando ao normal. Domingo, faça sua obrigação com consciência e deposite seu voto consciente. Um abraço, valeu, Tony. Seu Hilário Miosso acompanhando também, desejando uma ótima jornada a todos. E a Giovana Estrapassou mandando bom dia. Pessoal que está com a gente no canal do YouTube, mandando aquele recado bacana aqui na nossa Manhã do Rádio. 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A Toalha Engenharia, estamos dizendo, né? A chuva começa de novo domingo e deve se estender por toda a semana, se continuar a previsão como está, né?

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1: Antes dos comerciais, atenderemos alguns ouvintes. Vamos. A Tereza, da linha Campinas, pede uma atualização sobre a situação da greve dos Correios. A greve dos Correios terminou na sexta-feira da semana passada, às 10 horas da noite, na verdade, da quinta, dia 24. Então, os Correios estão atendendo normalmente desde sexta-feira da semana passada, dona Tereza. Obrigado pela participação. Também tivemos a dona Carmelinda, que ontem enviou para nós um pedido da linha das Palmeiras, informando que estavam sem água desde segunda-feira, certo, devido às chuvas intensas. E relatou que um caminhão-pipa foi abastecer uma caixa d'água, mas que secou e o abastecimento não foi retomado. Durante a tarde, o pessoal da Secretaria de Serviços Urbanos e Zeladoria nos enviou uma foto da prefeitura fazendo o abastecimento de caixa da linha das Palmeiras. Então houve o abastecimento durante a tarde de ontem. A outra reclamação, e com isso nos encaminhamos ao comercial, que é sobre cães soltos. Ivone Arruda relata problemas na linha Tormen, destacando que sua filha, que frequenta o colégio de manhã, já sofreu quedas e ataques dos cães soltos nas proximidades das empresas e na rua onde moram. Ela menciona que os proprietários não mantêm os cães presos, o que tem causado mordidas em várias pessoas, sem que haja denúncias formais até o momento. E ela pede que os donos dos cães da linha Tormen amarrem os cães entre 6 e 6:30 da manhã para garantir a segurança dos alunos, e ressalta a falta de locais apropriados para os animais e a necessidade de ações mais rigorosas caso os ataques continuem. Depois dos comerciais, Ministério Público denuncia trio acusado de extorquir, matar e ocultar o corpo de um homem em Chapecó. E a nossa opinião sobre o cancelamento do debate da Globo para presidente da República na noite de ontem.
0: Muito bem, são 7:31. Chegou a Nádia Toso aí no YouTube. Bom dia, dona Nádia, seu Picasso, pessoal aí na Cordilheira. Bom dia, Edenir Schneider. Bom dia, seu Hilário Carvalho. Bom dia também. Vai mandando seu recado, estamos ao vivo no YouTube, Rádio Condá FM 98.9. E também acompanha a gente aí através, se você quiser participar, 3361-3110. Vamos aproveitar esse nosso tempo que o programa voltou ao normal, né? E quero lembrar você, o nosso programa também do sábado, o programa Alô Prado, é amanhã a partir das 8 da manhã. Volta ao horário normal, das 8 da manhã até 5 para o meio-dia, tá bom? Pra gente não atrasar os programas subsequentes. Então, amanhã, 8 da manhã até 5 para o meio-dia, tem o nosso programa de sábado com um show de prêmios, entretenimento, né? A sua participação com o seu pedido musical, porque se não tiver a tua participação com o pedido musical que você faz, o programa não tem graça nenhuma, tá bom? Então fatura e a gente já volta.
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10: Estamos de volta. 23 para as 8, André.
11: Vamos chamar o Chiru Pompeu, que tem um recado muito importante para você, amigo ouvinte. Bom dia, Chiru.
12: Bom dia aos amigos e ouvintes do Primeira Hora, que é Chiru Pompeu, desejando a todos um ótimo final de semana e convidando. Amanhã o programa Bombacha e Viola volta ao seu horário normal, que é das 6h50 até as 8. Antes, então, do Alô Prado, 10 para 7 até as 8, no caso 6h50, Nós estamos então com o Bombacha e Viola no seu horário costumeiro. Então, das 6h50 até as 8h. Volta, ouça nós aí, nos prestigie com tua audiência que ficaremos louco de agradecido. Obrigadão.
10: Grande Chiru Pompeu, vai tudo voltando ao normal, mas a gente já adianta, né, André De Lázari? Se tiver segundo turno...
11: E tudo indica que para a presidência haverá.
10: Sim, então o nosso programa vai passar a um horário que não é normal em breve.
11: Não é normal, mas com menos interferência.
10: Certo.
11: Né, do que menor, no primeiro né? tempo. Vamos então às outras informações do Corpo de Bombeiros. 1h30 da tarde de ontem na... Opa, não tem endereço? Tem, SC386.
10: Certo.
11: SC386 em Mondaí, houve um acidente de trânsito entre carro e caminhão. Uma pessoa teve sangramento ativo por causa do cinto de segurança, menos mal que foi por causa do cinto. Foi uma mulher maior de idade que estava na carona do carro. Ela teve escoriações superficiais na região superior esquerda do tórax e dores no cotovelo esquerdo e no joelho esquerdo. Ela foi levada ao hospital de Mondaí para atendimento médico e o motorista do caminhão saiu ileso. Também ocorreu durante o dia de ontem um acidente na EMC-104, uma estrada municipal de Chapecó que dá acesso a Paial. 5 para as 8 da noite de ontem, foi uma batida traseira entre carro e moto. O condutor da moto teve ferimentos nas duas pernas e foi levado ao Hospital Regional para atendimento médico. Ferimentos leves, o condutor do carro saiu ileso. 5 para 6 da tarde de ontem, Avenida Uruguai, centro de Itapiranga. Houve um acidente de trânsito também entre uma queda de motociclista, né? Foi apenas uma queda de motociclista em que um homem maior de idade que conduzia uma Honda CG-150 tinha dores no ombro direito e foi levado ao Hospital Sagrada Família para atendimento médico. Esta queda de motocicleta aconteceu porque a moto bateu em um Volkswagen Gol, cujo condutora saiu ilesa. Vamos agora falar de judiciário. Dois homens e uma mulher foram denunciados pelo Ministério Público por envolvimento em uma ação criminosa que teria começado com uma extorsão e culminado na morte da vítima, um homem de 44 anos. A 11ª Promotoria de Justiça de Chapecó denunciou o trio por extorsão mediante sequestro, qualificada pela morte da vítima e ocultação de cadáver. Em 19 de julho deste ano, a vítima estava acompanhada pelo trio em seu carro. O saldo bancário do homem chamou a atenção dos três, que juntos passaram a extorquí-lo com violência. Ele foi amarrado, amordaçado, mantido à força em seu próprio carro e obrigado a realizar transferências bancárias. Somados os valores, resultaram na destinação de pouco mais de R$ 1.000 em favor de um dos denunciados. Já no dia 20, diante da resistência da vítima e da frustração por não conseguirem obter os valores que acreditavam que ele tinha, os denunciados intensificaram a violência usada na extorsão e mataram este homem. Em comunhão de esforços, os três utilizaram o próprio carro da vítima para transportar o corpo até uma área de mata localizada nas margens da BR-282, em Cunha Porã. No local, eles ocultaram o cadáver na vegetação e, para dificultar ainda mais a descoberta do corpo, depositaram sobre ele caixas plásticas e outros objetos encontrados nas proximidades. Além de denunciar os três por extorsão mediante sequestro qualificado pela morte da vítima e ocultação de cadáver, a 11ª Promotoria de Justiça de Chapecó também pede à Justiça a fixação do valor mínimo de R$ 100.000 em favor dos familiares da vítima. Então, os três denunciados continuam presos preventivamente e o caso tramita em segredo de justiça. Já em Xanxerê, houve uma situação envolvendo tráfico de drogas por volta das 20 para 5 da tarde de ontem na rua José Moreschi, esquina com a Rua da Luz, no bairro Vila União. A ocorrência iniciou após diversas denúncias indicando que dois homens estariam vendendo entorpecentes na localidade. Durante diligências, a guarnição viu dois homens com as características informadas e presenciou um deles realizando uma negociação envolvendo entorpecente. Foi feita a abordagem pela Polícia Militar. Com um adolescente de 16 anos, haviam R$ 39 em dinheiro. Depois, foi encontrado um pacote dispensado pelo abordado com 45 pedras de crack maiores, 45 pedras maiores e 140 menores, que seriam vendidos a R$ 10 cada. com o segundo adolescente de 17 anos, foram encontradas 6 pedras de crack e um pacote com frações de maconha. No local também foi abordada uma mulher de 46 anos, com quem foi localizada uma pedra de crack. Ela relatou ter comprado entorpecente naquele momento dos dois homens, pagando R$10. Diante dos fatos, os dois homens foram apreendidos em flagrante e levados com a mulher, que foi levada na condição de testemunha, até a delegacia de polícia. A Polícia Militar também atendeu uma ocorrência de descumprimento de medida protetiva por volta das 8h30 da manhã de ontem, na rua Angelim Fortunati, no bairro Santa Terezinha, em Xaxim. A guarnição foi acionada para averiguar uma possível situação de descumprimento de medida protetiva. Um homem de 27 anos estava com esta medida vigente e a vítima, uma mulher de 67 anos, relatou que no início da manhã o homem havia se afastado do lar com o acompanhamento da PM e do oficial de justiça. E depois, conforme relato dela, o homem voltou à residência alterado, o que fez ela acionar de novo a PM. O homem foi preso em flagrante pelo descumprimento da medida e levado à delegacia de polícia.
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11: Acidente de trânsito nesse momento na rua João Martins, no bairro São Cristóvão, em Chapecó, entre carro e moto. O motociclista relata dor intensa na perna esquerda. Então, atenção aos motoristas, é ali mesmo, perto da Aurora, na esquina da Paulo Marques com a João Martins, que é um cruzamento perigoso ali na junção da General Osório com a João Martins e a Paulo Marques. Vamos agora até o SESEC, onde funcionam os escritórios do Centro Empresarial de Chapecó. Gladir Azambuja traz agora todas as informações sobre o café da manhã de balanço e encerramento da campanha No Voto Valorize Oeste, que foi levantado pelo empresariado chapecoense. Gladir Azambuja, bom dia.
13: Olá, bom dia. Eu falo aqui do Centro Empresarial Chapecó, porque daqui a pouco vai começar um evento importante aqui, um evento que ele serve como um balanço de toda a cadeia produtiva do Oeste de Santa Catarina, que andou de mãos dadas durante a campanha eleitoral para observar e também para já antecipar o olhar dos candidatos, seja para executivo, seja para legislativo, para já trazer a atenção, chamar a atenção desses candidatos para a importância dos cuidados com o Oeste de Santa Catarina e toda a cadeia produtiva desta força motriz que tem o Estado de Santa Catarina. Quem lidera esse trabalho hoje aqui é o presidente do Centro Empresarial Chapecó, Elon Rebelato, que conversa com a gente a partir de agora, um evento que mostra que a campanha não é apenas política, ela é política, mas com reflexos fortíssimos em quem gera riqueza, inclusive para manter o próprio meio político, que acaba sobrevivendo e tem o lastro de sobrevivência em cima de um dinheiro que é produzido pelas empresas, pelos empresários, pelos empreendedores e pelos trabalhadores. É isso, presidente. Bom dia.
14: Bom dia. É isso mesmo, né? O que nós trabalhamos aqui diariamente são todos, né? Nós trabalhamos no ano aí em torno de 5 meses pagando impostos, né? A partir disso é que nós começamos a trabalhar para nós, né? Como se diz aí genericamente. Mas em termos gerais seria isso. E o que a gente pede é nada mais do que o retorno justo desses impostos, né? Então, para isso, nós precisamos que hajam representantes aqui da nossa cidade e região, tanto em Florianópolis quanto em Brasília, que estejam comprometidos com a nossa região e com as pautas aqui da região, né? Então, durante essa campanha, né, no Voto Valorize Oeste, nós recebemos os candidatos, né, que se dispuseram a vir até aqui. Nós não fizemos um convite diretamente, abrimos a agenda e foi do interesse de cada candidato de vir aqui. No momento que ele veio aqui, ele expôs as suas ideias e também se comprometeu com as pautas das 17 entidades que compõem o SEC e mais algumas convidadas. Né? Pautas, algumas demandas aí, pautas que já vêm há algum tempo, né? Como a 282, como a ferrovia, né? A questão aí do aeroporto, saúde, segurança pública, abastecimento de água, né? E tudo isso num documento que nós elaboramos a partir das opiniões de cada entidade e que foi explanado e entregue para cada candidato e, como eu disse, que se comprometeram a, no momento que ocuparem o cargo lá, estarem trabalhando aqui pela nossa cidade e pela região. Então, agora, esse momento, né, todo aí da campanha, também tinha um outro foco, né, que é procurar conscientizar a nossa população para que votem candidatos aqui de Chapecó e da região, né, candidatos que têm identidade aqui com a nossa cidade, com a nossa região e que vão estar aqui para que a gente possa cobrar deles essas demandas e pautas, né, isso é muito importante, né, nós não podemos deixar os votos aqui da região irem para candidatos de outras regiões e que muito raramente passam por aqui, dão retorno sobre como estão as nossas pautas, né, então é um momento que eu sei que muitas pessoas não decidiram ainda, não escolheram os deputados e os senadores, né, então hoje ainda temos alguns dias aí até a eleição, aproveite esse período para pesquisar e buscar escolher candidatos daqui, né? E, como eu disse, que tem um comprometimento. E a partir do dia 1º de janeiro de 2027, aí as entidades entram num outro trabalho, que é o de fiscalizar, cobrar ações desses políticos que ocuparem os cargos lá, acompanhar o trabalho deles e especialmente pedir para eles que trabalhem unidos, né? Independente da bandeira partidária, no momento que se falar em Oeste Catarinense, que eles trabalhem por essa região, né? Então, é isso que a gente espera deles quando ocuparem o cargo. E você, como eleitor, faça o seu papel e vote em candidatos aqui da região.
13: Presidente, obrigado e sucesso, parabéns pelo evento e pela iniciativa.
14: Obrigado, obrigado à imprensa também, que sempre está aí acompanhando o nosso trabalho e que também desempenha um papel muito importante, né, que é de estar divulgando as ações das entidades e também sendo um fiscalizador do poder público, né, de acompanhar o trabalho deles. Então, é essa união da comunidade, toda aqui de Chapecó e da região é que constrói a nossa cidade. Então, a imprensa tem um papel muito importante nisso.
13: Muito bem. Esse é o presidente do Centro Empresarial Chapecó, Elon Rebelato. Eu sigo aqui acompanhando o evento. A apresentação, então, do documento que resultou desta campanha que andou sendo executada em paralelo, concomitante, com a campanha política. E hoje apresenta um balanço, então, a campanha No Voto, Pense no Oeste. É isso, eu sigo aqui e volto com vocês aí para o comando do programa no estúdio. Um grande abraço, ótima sexta-feira.
11: Valeu, Gladir, muitíssimo obrigado pela sua participação e vamos continuar falando de eleições. 7h53. Ontem, eu, como muitos de vocês, estávamos aguardando a realização do debate do Grupo Globo para a presidência da República no primeiro turno destas eleições. Mas, para a surpresa de dezenas de milhões de pessoas que aguardavam o debate, às 20h40, o conglomerado decidiu, alegando insegurança jurídica, cancelar o último confronto entre os presidenciáveis antes do voto no domingo. Esse cancelamento, no meu entendimento, possui três culpados: Estela Aranha, Gilmar Mendes e Cássio Nunes Marques. Esses ministros do Tribunal Superior Eleitoral fizeram a maior lambança contra a liberdade de imprensa já vista em relação a um debate eleitoral, desde que Fernando Collor de Mello participou sob júdice do debate da Band para a disputa à Prefeitura de São Paulo no ano 2000. E dias depois teve a candidatura impugnada. Para você entender a trama, precisamos voltar à terça-feira. Em decisão, o ministro Nunes Marques alterou o entendimento do próprio TSE sobre a contagem de parlamentares no Congresso para fins de debate, que são um mínimo de 5 eleitos em 2022, e não como está composto atualmente o Congresso por causa das trocas de partido. O Novo fez 3 parlamentares nas eleições de 22, mas hoje possui 5 no Congresso. Aí, com essa tese, Nunes Marques disse que Romeu Zema teria de ser convidado pela Globo para participar do debate. Até aí tudo bem, não é grande coisa. Ocorreria o debate se fosse só com isso. Só que ontem, por volta das 19h30, faltando 2 horas para o debate, que começaria às 21h30, a ministra Aranha determinou que a Globo não mostrasse o púlpito que seria destinado ao presidente Lula, que confirmou que não iria ao debate, e também proibiu que os demais concorrentes fizessem perguntas dirigidas ao petista. Minutos depois, o candidato Flávio Bolsonaro pegou o telefone e disse: "Eu não vou, não vou ao debate. Com essa regra eu não vou ao debate." Imagina a loucura que ocorria nos estúdios Globo às 19h40, no Rio de Janeiro. De sopetão, dezenas de profissionais diretamente envolvidos na organização do debate tinham que se reprogramar urgentemente para fazer um confronto com Augusto Cury do Avante, Zema e Ronaldo Caiado do PSD presentes. Mas o pior ainda estava por vir. Às 19h45, Gilmar Mendes obriga a Globo a receber Renan Santos do Missão no debate. Esse julgamento é referente a um pedido do Partido Solidariedade lá do mês de abril ou maio, e que o Gilmar Mendes, curiosamente, só julgou ontem, e com a informação, com certeza, de que Renan Santos estava no Rio de Janeiro, porque há essa interlocução entre ministros do TSE e dos partidos políticos, os senhores não têm dúvida nenhuma. Com a situação em que está o judiciário desse país, não temos aqui uma margem de confiança. As decisões dos integrantes do TSE citados aqui desrespeitaram as regras que a Globo definiu com antecedência e com a anuência e aprovação das 4 campanhas que tiveram direito ao tempo de rádio e TV. Ao contrário da inconsequência dos ministros, a maior empresa de comunicação do Brasil definiu as regras do confronto de forma democrática, assim como nós do Grupo Condá sempre fizemos quando ocorrem debates. Quando ocorrem. Ontem a equipe da Globo ficou com o mesmo sentimento que nós tivemos quando cancelamos o debate aqui entre os candidatos a governador de Santa Catarina. No nosso caso, por ausência de 3 dos 4 candidatos que cumpriam com os requisitos legais. A raiva que esses profissionais sentem, penso eu, é desgraçada e não acresce nada ao pão de cada dia que comem, mas certamente acresceram engajamento e bitolação no núcleo duro de algumas candidaturas presidenciais. E dessa forma, se encerraram os prazos para comícios e também do horário eleitoral gratuito no rádio e na TV. O corpo a corpo, caminhadas, carros de som, adesivaço, tudo isso é permitido até às 10 da noite de amanhã. E não se esqueça que domingo a Condaia FM trará a sua tradicional cobertura eleitoral com flashes durante a manhã e a cobertura ininterrupta iniciando a 1 hora da tarde. Eu e Felipe Croix abrimos os trabalhos. Às 4 da tarde chegam Raquel Lang, Dr. Alfredo Lang e o restante da equipe do Grupo Condá de Comunicação e estaremos juntos até aproximadamente 9 horas da noite. 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
10: 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Agora são 8h03, André De Lázari.
11: Depois dos comerciais tem o esporte.
10: Então vamos a faturar e a gente volta. O nosso programa vai até às 8h40. Manda abraço pro pessoal aqui antes. Ademir Svegen, bom dia, bom dia. A Maria Napivoski, bom dia, desejando um ótimo fim de semana. Iraci Vailões, bom dia. Sidney Hettinger, bom dia. Dona Barbina Silva, bom dia. Dona Dolores Ubner, também bom dia. O Ademir Jorge Souza, bom dia. Gente boa que também chega no YouTube, Rádio Conda FM 98.9. Vamos a faturar e a gente já volta.
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10: Se ligue no tempo, se ligue na hora, agora 8h08, a hora da coincidência. Quanto tempo não dizia isso? 8h08,
11: é.
10: A hora da coincidência, André De Lázari.
11: Vamos às coincidências do esporte.
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11: A Chapecoense está em pleno processo de preparação para a volta do Brasileirão depois da data FIFA e das eleições. Vamos com as informações do Verdão do Oeste. Ederson Vilas Boas, bom dia.
23: Bom dia, amigos do Primeira Hora. Grande sexta-feira para todos aí. Vamos às informações da Chapecoense, que treina novamente nesta sexta-feira. E no cronograma de treinamentos, né, tem novamente o treinamento na Arena Condá. O treinamento desta sexta está programado conforme aqui a relação encaminhada pelo Departamento de Futebol, às 15 horas e 30 minutos também na Arena. Ontem o treinamento aconteceu pela manhã, lá mesmo na Arena Condá. Aliás, os treinos até o dia de viagem para enfrentar o Vitória na próxima semana lá no Barradão, acontecem todos na Arena Condá. Daqui a pouco, às 10 horas da manhã, tem a entrevista coletiva com o técnico Rafael Lacerda. O técnico Rafael Lacerda, que ganha alguns reforços para esse jogo contra o Vitória. Um deles, Vitor Caetano, zagueiro, já terminou a fase de transição, já está trabalhando com bola e está à disposição do treinador para esse jogo também. O lateral direito, Bruno Tubarão, também finalizou o período de transição física e volta a treinar normalmente com o grupo de jogadores. Esses retornos ocorrem, então, no andamento da preparação para a retomada da Série A do Campeonato Brasileiro, que eu lembro, 7 de outubro, às 8 da noite, no estádio Barradão, em Salvador, 29ª rodada do Campeonato Brasileiro da Série A. O Vitor Caetano, que cumpriu esse protocolo de recuperação de uma lesão muscular na panturrilha esquerda. A última atuação dele foi 14 de maio, hein? Quando a equipe venceu por 2-0 o Botafogo em Chapecó pela Copa do Brasil. Já o Bruno Tubarão teve uma contusão muscular na coxa direita. Ele que jogou, o último jogo dele foi 5 de agosto, foi mais recente, né? Contra o Cruzeiro em Belo Horizonte, também pela Copa do Brasil. O Vitor Caetano é uma opção na zaga no lugar do Cauã Faria ao lado do Eduardo Doma e na direita aí o Bruno Tubarão vai disputar essa vaga de titular com o Dudu e também com o Everton. O Dudu que vem sendo o titular e o Everton também que está na briga por esta posição, já que o Heitor continua lesionado. Apenas para os amigos que estão nos acompanhando como forma de curiosidade, tem 19 jogadores que já estão encerrando o contrato com a Chapecoense, inclusive um deles mais próximo aqui é o Marcinho, em 30 de novembro. E o que se fala é que o Marcinho não deve continuar na Chapecoense na próxima temporada na Série B do Campeonato Brasileiro. Mas vamos lá, os goleiros Rafael Santos e Matheus Aurélio encerram o contrato em dezembro. Heitor, Bruno Tubarão e Dudu, os três que estão na Chapecoense por empréstimo, também tem o seu contrato, os seus contratos encerrando no mês de dezembro. Bruno Pacheco e da Silva, laterais, também tem contrato encerrando no final desse ano. Zagueiros, Rafael Thierry e João Paulo, provavelmente nenhum deles deva permanecer. O Bruno Matias é um jogador que a Chapecoense tem interesse que fique para o ano que vem. O Vinícius Balheiro, que está lesionado, não deve ficar, assim como deve acontecer com o Camilo, que foi um dos melhores jogadores nessa temporada pelo lado da Chapecoense, mas vem de empréstimo da equipe do Grêmio. O Grêmio, segundo informações que a gente tem, já teriam outras propostas por esse jogador, até mesmo de empréstimo, e provavelmente o Camilo não deva permanecer na Série B do ano que vem. O Carvalheira é uma situação um pouco mais delicada, porque ele tem uma lesão grave no joelho, só deve retornar para o ano que vem, aí automaticamente o contrato dele acaba sendo renovado por causa da lesão. Os meias, Max Alves, Robert e Iago Felipe. Iago Felipe, uma situação um pouco mais interessante, porque ele vem agradando a comissão técnica, vem fazendo aí bons jogos pelo Campeonato Brasileiro, mas aí, claro, depende da situação do jogador, se o jogador vai querer atuar na Série B do ano que vem. E aí os atacantes, o Franco Rossi, tem contrato até o final do ano, o Marcinho, que provavelmente não deva permanecer, assim como deve acontecer com o Bolasie. São jogadores que estão nessa relação, são 19, se eu não contei errado aqui, que estão nessa relação de jogadores que têm contrato encerrando no final desta temporada. Na segunda-feira a gente volta com mais informações da Chape. 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
11: Obrigado, Ederson. 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E assim fechamos as informações do esporte. À 1 da tarde tem o Resenha Nota 10, às 6 da tarde tem o Papo de Arquibancada e já fica o convite, quarta-feira, 8 da noite, Vitória e Chapecoense lá no Barradão, em Salvador. A pré-jornada esportiva começa às 6 horas da tarde, a bola rola às 8 da noite e você acompanha tudo aqui na Condá. Prado?
10: Muito bem, está aí André De Lázari, a movimentação do nosso setor aqui do esporte, o que é extremamente importante, né? Falar de esporte também faz bem, né, minha gente? 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Nós temos mais um bloco comercial aí, meu caro Lucas Pave. Então vamos atualizar o nosso bloco comercial e depois a gente volta. O programa vai até às 8h40 da manhã. Agora são 8h16.
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10: Estamos de volta, né? A Lourdes Costela Zorzi diz assim: quero parabenizar minha mãe, Olivia Costela, completando 96 anos. Ô, dona Olivia!
14: Parabéns!
10: Olha que maravilha! É bom dia! Um baita aniversário para a senhora, um aniversário alegre, um aniversário cheio de coisas boas, de muita prosperidade, de saúde, força e disposição. Parabéns, dona Olivia Costela, hoje completando 96 anos. A Jair Iteri Bresciani, acompanhando a gente e tomando mate. Obrigado, obrigado pela audiência, né? Quem mais chegou aqui? O Ademir Sbeggen também deixou recado. Valeu!
11: Vamos lá, 8h22, o Alfeu Anchal também deixou recado. Acho que não resta dúvida de que o STF e o Lula são compadres. Abram o olho em caso de vitória da direita. Eles já devem ter preparado alguma pilantragem para anular a votação. É uma opinião muito forte do ouvinte, mas que não é a única. Há muitas pessoas que vão às urnas domingo com essa desconfiança, principalmente depois do ocorrido ontem. Isso será explorado melhor pelos nossos colaboradores daqui a pouquinho aqui no Sala de Debates. Em Saltinho, por volta das 11h30 da noite de ontem, a Polícia Militar atendeu uma ocorrência de contrabando na Avenida Alfredo Jacomo Scopel, em Saltinho. Durante rondas, os policiais abordaram um veículo com placas de Canoas que realizava o transporte de passageiros por aplicativo. Durante a busca nas bagagens, foram encontradas, entre os pertences do motorista, 43 cartelas de medicamentos à base de oxicodona, totalizando 430 comprimidos. O motorista relatou que havia comprado os medicamentos no Paraguai e entregaria em Porto Alegre. Durante a busca pessoal, também foram localizados 31 frascos de anabolizantes. Diante dos fatos, o homem foi preso em flagrante e levado à delegacia da Polícia Federal de Dionísio Cerqueira. O Hospital Regional do Oeste realizou a última edição do curso de gestantes deste ano, nesta segunda, terça e quarta. O curso é totalmente gratuito e acontece no auditório do Centro de Ensino do HRO, para turmas de 30 gestantes e seus acompanhantes. Entre os conteúdos abordados estão a saúde da gestante, os primeiros cuidados com recém-nascido e temas como a alimentação da gestante e nutriz, a importância do apoio psicológico, exercícios de relaxamento, tipos de trabalho de parto, técnicas de amamentação e o banco de leite humano. As famílias que participam do curso receberam ainda presentes doados pela Expedito Farma, Lions Clube Chapecó Integração e Associação dos Voluntários do Hospital Regional, parceiros importantes para a realização da iniciativa. O curso de gestantes é organizado pela Comissão de Aleitamento Materno do HRO, gerido pela Associação Lenoir Vargas Ferreira.
10: Lenoir.
11: E as aulas acontecem sempre em 3 noites, ministradas por uma equipe multiprofissional, composta por enfermeiros, médicos, fisioterapeuta, psicólogo e nutricionista. Para o ano que vem, já estão sendo planejadas novas edições do curso. E é dentro da propriedade, observando a produção, conversando com a família e entendendo os desafios enfrentados no dia a dia, que a assistência técnica no campo ganha sentido. Em Nova Itaberaba, esse acompanhamento faz parte da rotina da família Marcante, que é atendida pela Associação dos Pequenos Agricultores do Oeste Catarinense, nas ações desenvolvidas pelo projeto Ecoforte Redes. A família Marcante é uma das mais de 500 que são atendidas por esse projeto. Para entender um pouco mais sobre esse trabalho, vamos ouvir a engenheira agrônoma e técnica da associação, Lucilene de Abreu.
13: Para os agricultores, ter um técnico, ter alguém que acompanha as atividades deles, e a PACO trabalha de forma coletiva, então nos grupos, né, é fundamental. Eles poderem saber se aquela semente é uma semente que vai produzir bem, se o espaçamento está correto, se o desenho da paisagem vai dar resposta para a geração de renda. A equipe técnica é sempre importante no campo. E o projeto Ecoforte está permitindo que a PACO faça isso. Ela conseguiu contratar uma técnica formada em agroecologia que vai acompanhar os grupos de agroecologia da PACO, entre eles o grupo aqui da região de Nova Itaberaba.
10: 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Dá uma olhada no vento que tá ali na nossa imagem aí, André. Olha o ventão, cara, que tá pegando.
14: Ah, tá batendo aí na câmera do centro de Chapecó, do portal Chapecó.
10: Tá pegando um ventinho missioneiro.
14: Já vamos aí, checar aqui nas estações meteorológicas.
10: Que coisa, hein, cara? Que coisa. E o tempo tá daquele jeito, né? Um lado com um pouco de névoa, um pouco de neblina, aparentemente. Um lado com o céu azul aparecendo, outro carregado de nuvens. Nesse momento tá para todos os gostos.
14: É.

0: Idade está boa e é um vento um pouquinho maior do que o esperado para o momento, mas no mais é nada grave.
1: Que bom.
0: Inclusive, rajadas de vento consideráveis somente na madrugada do domingo,
1: É mesmo, é?
0: que podem chegar aos 50 km por hora.
1: Muito bem, muito bem. Ô, doutor Cristiano, como é que tá, rapaz? Doutor Cristiano Stonoga aqui, né? Dizendo um fim de semana abençoado para todos nós. Estava vendo nas redes sociais agora há pouco que ele postou, né? Doutor Cristiano, todo mundo sabe, advogado, sempre tá junto com a gente, é divulgador aqui do programa também. Participa com opiniões bacanas, nos ajuda a fazer o programa. E estão usando o WhatsApp com foto dele dizendo que é ele. De novo, né?
0: De novo.
1: Os advogados passam por essa empreitada direto, esse golpe do WhatsApp, né?
0: Do falso
1: Né?
0: advogado.
1: Os caras pegam as fotos dos advogados, jogam no WhatsApp que não tem nada a ver com advogado e vão lá para aplicar golpe nas pessoas, né? Ele já fez um print aí, já largou na internet, diz, ó, esse número aí não sou eu, hein? Abra o olho que esse número não sou eu. Ah, Zé, barbaridade, viu?
0: Sim. Acabou de chegar aqui uma nota da Polícia Militar sobre uma ocorrência vergonhosa de abandono de capaz. Noite de ontem, bairro Palmital, em Chapecó. A guarnição foi acionada após três crianças serem encontradas na via pública, aparentando estar com frio e fome. Conforme relatos colhidos no local, elas teriam entrado em um veículo estacionado e furtado dinheiro e um casaco de dentro do automóvel. As crianças tinham idades de 3, 8 e 9 anos. E também relataram aos policiais que teriam recebido orientação da sua responsável para furtar com o objetivo de obter dinheiro para comprar alimentos.
1: Puxa
0: Diante
1: vida.
0: da situação, a Polícia Militar acionou o Conselho Tutelar e os conselheiros localizaram a casa das crianças. Lá foram constatadas condições insalubres com sujeira, objetos espalhados, móveis danificados e outros elementos que foram registrados
1: Um
0: pela
1: pardieiro,
0: guarnição.
1: na verdade.
0: A genitora de 38 anos informou aos policiais que não sabia onde os filhos estavam, que não tinha controle sobre a saída e a entrada deles
1: Hã?
0: dentro de casa. E diante dos
1: Não,
0: fatos,
1: né?
0: houve a situação de abandono de incapaz identificada e possível envolvimento da responsável na prática do furto. Por isso, a mulher foi presa em flagrante, levada à delegacia de polícia e as crianças ficaram com o conselho tutelar.
1: Fora não ter controle sobre criança. Pelo amor de Deus, né? Essa não dá pra engolir. 29 para as 9 aqui dentro do nosso programa. Quero chamar a tua atenção mais uma vez para o nosso encontro de amanhã. É, amanhã, das 8 da manhã até 5 para o meio-dia, tem o nosso programa Alô, Alô Prado, eu e Felipe Croce aqui na comunicação, né? E muitos brindes a Rose Cibus, que já está lá no departamento comercial, nos ajudando para os brindes de amanhã, né? E nós esperamos a sua participação, o seu pedido musical, o seu recado para movimentar a programação. Ô André de Lázari, como é que está organizada a programação? É da Condá FM para o sábado e também para o domingo eleitoral, porque a gente vai falar amanhã no programa Alô Prado bastante sobre prestação de serviço, né? Orientação sobre questão de votos, aquelas situações de praxe para que o cidadão não tenha contratempo na hora de votar, né? E como é que estão organizando o demais trabalho aí do acompanhamento?
0: Bom, durante a tarde e a noite de sábado serão divulgadas as últimas três pesquisas eleitorais para disputar o governo de Santa Catarina e ao Senado, e elas vão ser apresentadas durante a programação da tarde da Condá e no correspondente Condá a partir das 8 da noite. Até porque a última pesquisa só vai sair pouco depois das 7 da noite, porque é a Quest contratada pela NSC. Então, vamos estar com a cobertura focado na publicação das pesquisas eleitorais. Durante a manhã você tem toda a prestação de serviço no Alô Prado. Domingo, flashes acompanhando a votação dos principais candidatos pela manhã, possíveis pressões ou como afeta a chuva os locais de votação, porque vai chover, não vamos escapar de ter um domingo chuvoso. Então, todo esse
1: Transtorno de
0: processo,
1: urna que normalmente dá, né?
0: uma que outra urna que quebra, tal e coisa. Tudo isso você já vai ter informação durante a manhã. O cliquerdc.com.br vai ter cobertura total. O Grupo Condá terá três equipes de reportagem disponíveis de manhã, quatro à tarde e à noite, circulando por Chapecó. e nós vamos ter a

0: A partir da 1 da tarde, na Condá FM, o início da cobertura ininterrupta. Comigo e com Felipe Croce, pelo YouTube e também pelo Bom e Velho Rádio.
1: Aí é bom.
0: A partir das 13 horas, terminou o Momento Gaúcho com o Perón, entramos no ar. Às 16 horas, o comando da cobertura passa para Raquel Lang e para o Dr. Alfredo Lang. E daí chega o resto da turma de todo o grupo, né? Os colegas da Oeste Capital, os colegas da Clube, os colaboradores se unem a mim e ao Felipex a partir das 16 horas. Nós vamos ter o nosso sistema de apuração paralela, toda a equipe do grupo já está escalada, familiares, amigos, conhecidos nossos que também vão colaborar, já estão todos escalados e nós vamos entregar primeiro do que qualquer outro grupo de comunicação os resultados e o comportamento do eleitor de Chapecó. Como Chapecó votou, você vai saber primeiro na Condá. Depois vão vir os números oficiais do TSE e também vamos estar conversando com vários candidatos. Alguns que vão acabar perdendo e outros que vão acabar ganhando.
1: Normal,
0: né? Mas vão ter direito de fala aqui. E o Sala de Debates de segunda-feira vai ser a análise do resultado de domingo. E havendo o segundo turno, nós já estamos nos preparando para ter uma forte cobertura, mesmo que ela seja apenas, como aponta as pesquisas, a presidência da República. Então, conte conosco também para a cobertura do segundo turno, Prado. Você vai ter aí teus compromissos particulares,
1: isso.
0: Mas eu tenho certeza que estará nos acompanhando.
1: Mas sem dúvida alguma, porque o trabalho do Grupo Condá na eleição, ele é diferenciado, é tradicional e mostra um resultado que é incomparável. Incomparável. Então acompanhe. Você tem a condição de assistir no YouTube, você tem a condição de ouvir no rádio, de ouvir nos aplicativos, nas plataformas digitais. Então não tem porquê e não tem motivo de não ouvir, porque aonde você estiver, se não pega no rádio, vai no YouTube, né? Ah, mas eu não tenho como o YouTube aqui agora. Chama no aplicativo do celular, tendo a internet, você está conectado e informado.
0: E agora também pela TV paga, né?
1: Você vai ter mais essa possibilidade, né?
0: Através da TV Concórdia, se você é cliente de TV paga da Unifique. Mas eu ia concluir aqui,
1: por favor, indo para o
0: Sala de Debates, que vem aí os colaboradores para análise do que acontece. Já também tem um aviso de trânsito que acaba de chegar da Prefeitura. Agradecer, eu como alguém que fica em tempo integral no jornalismo da Condá, ao Prado e ao Gladir, porque ambos não vão nos acompanhar no domingo. Por ter nos ajudado durante todo esse período de campanha eleitoral. Né? No Primeira Hora, em alguns momentos também em outros espaços, eles integraram essa etapa importantíssima da nossa cobertura e tenho certeza que esse é um grande momento de reforçar tudo aquilo que se constrói dia a dia aqui no Primeira Hora, de um jornalismo de credibilidade, bem comentado, bem conduzido, próximo da comunidade. Então, agradecer, Prado, a você e ao Gladir pela colaboração nesse meio tempo.
1: Encerro, muito bem, estamos juntos na parceria.
0: Encerro avisando sobre as obras de fresagem na Rui Barbosa que seguem. Os trabalhos estão no trecho entre a Rua Lauro Miller e Clevelândia. Então, nesse trecho, a Rui Barbosa continua interditada. Então, as vias permanecem fechadas durante a execução dos serviços, depois elas são reabertas após o término das atividades e, em razão do avanço da obra, as interdições ocorrem em diversas quadras.
1: Certo.
0: Né? Porque a fresagem está planejada da Rua Lauro Miller até a Rua Guaporé, na Rua Barbosa. Uhum. Então, cuidado aí aos motoristas e, dito isso, um forte abraço a todos. Vem aí Raquel Lang com o quebra-prato que hoje fica para sexta-feira do Sala de Debates.
1: Muito bem. 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Vamos dizendo obrigado ao nosso Deus pela oportunidade que nos deu de passarmos as manhãs desta semana juntos, essa manhã também, né? E que o nosso programa volta na segunda-feira às 7 horas da manhã. E aquele convite, amanhã, 8 da manhã, eu e Felipe Croix, aqui ao vivo no Aloprado, com música, com brinde, com a sua participação. Conto com você. Vamos dizendo assim, obrigado ao nosso Deus pela oportunidade que nos deu de passarmos esse momento juntos. E até amanhã!
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0: Faltam 14 minutos para as 9 horas da manhã. Bom dia, Chapecó. Bom dia para você que acompanha a programação aqui da Conda FM 98.9. Como a gente lembra todas as manhãs, nos acompanha pelo Face da rádio, nos acompanha pelo YouTube, clica no nosso portal de notícias, o Clique RDC, lá estamos nós. Previsão do tempo para hoje, que bom, mais um dia de tempo firme. Fica encoberto, fica nublado, mas não é por enquanto, mas não há previsão de chuva. Esfriou um pouco, mínima de 11, máxima de 21 graus. E eu começo o programa de hoje fazendo a mesma pergunta que eu achei que jamais ouviria de uma jornalista da Rede Globo. Quem vai segurar o STF? Eu disse, nossa, para a Globo perguntar isso, a Globo que colocou o STF em tantos momentos no panteão, né? Que colocou o STF e seus ministros acima de tudo e todos, que cooperou tão fortemente na construção dessa hidra, que parece que tem muito mais do que 8 cabeças, né? Corta uma, brotam mais duas, enfim, e esses absurdos, né, de desmandos. Pois bem, pois a Globo agora começa a questionar o que foi que nós fizemos. Falo isso a partir do cancelamento do debate de ontem, onde a emissora acertou, sim, em cancelar o debate, por um motivo muito complexo. É difícil quem não milita nos meios de comunicação entender como é que bate para um meio de comunicação a chamada insegurança jurídica. Cada um que lida no seu meio entende, a minha insegurança jurídica no campo talvez das normas tributárias, outro pode dizer, olha, para mim a insegurança jurídica, a gente nunca sabe o que vai acontecer em relação às leis trabalhistas, mas para os meios de comunicação, a legislação é muito dura. E como é que você vai promover um debate se tudo que você combinou pode não valer? Se um ministro que gosta de um determinado candidato diz não gostei disso, vou acionar a emissora. Era impossível que houvesse um debate ontem. Em termos de democracia, entre aspas, né, a criatura se voltou contra o criador. E aí o criador disse, olha, não vou poder levar isso à frente. A contundência e a dimensão da suspensão desse debate vale a discussão de hoje. Porque aquela história, pimenta nos olhos dos outros, para mim é refresco, né? Enquanto não vier para cima de mim, eu vou mais a botar gasolina, eu vou intensificar essa questão. Pois bem, ontem foi o ponto de virada. E como é que se conduz? Eu fico pensando tanto de complexidade que surge a partir do movimento de ontem. Não pode ser considerado um movimento vão. Não é como a Band que cancelou, ou melhor, que manteve um debate, mas simplesmente pela ausência. Ficou sem graça, ficou, né, alavancou. A gente tem historicamente o primeiro debate entre os candidatos à presidência da República é com a Band. O último debate com os candidatos à presidência da República é com a Globo. Essa agenda se consolidou ao longo de tantos anos, né? E essa agenda, esse ano, ela meio que desapareceu, porque o primeiro debate foi esvaziado, né? Os candidatos não quiseram ir, os principais candidatos, e o último debate, sim, por interferência do STF, por interferência do TSE, né, em dois momentos aí. E aí a gente vai ver o quão mais grave foi uma interferência ou outra. Tem juiz aposentado aqui para nos explicar como é que pode isso, né? Eu já passei por um momento, jamais vou esquecer, muito parecido, quando, para dar uma palhinha, como é que você monta um debate? Você pega a sua assistência jurídica, estabelece regras, convida todos os pré-candidatos, porque quando você se antecipa tanto que as regras, elas são elaboradas e distribuídas para pré-candidatos. Depois, se a candidatura não se efetua, simplesmente o candidato, não existe a candidatura, não vem. Agora, em relação a tudo que é discutido, a minutagem, a dinâmica, ela é acordada com as campanhas. As campanhas concordam com aquilo. E o que aconteceu ontem? A campanha do Lula, após a decisão de ele não ir, ainda chamou o pessoal da justiça e disse: e tirem aquilo que a gente combinou porque me prejudica. Não só eu não vou, como eu quero mudar as regras, que eu mesmo assinei, que eu mesmo concordei, só que agora eu não quero mais. Aí eu tenho que repetir a pergunta: quem é que segura o STF? São 8h51. Paradinha para o Café Melita, a gente volta já.
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3: Pois bem, pontualmente, 9 horas da manhã, estão presentes hoje aqui Givanildo Silva, Alex Passos, Írio Grolli e Robson Santos. E não dá para tornar isso mais um dos eventos, né, de uma eleição, tratar o que aconteceu ontem de forma corriqueira. Não dá para dizer, mas são as peculiaridades da eleição brasileira, como um padre Kelson, ou como alguma outra, né, algum outro quadro, um frame, que nos fale do quanto o Brasil é hilário até em termos de corrida eleitoral. Aqui é o choque entre poderes e é a supremacia de um poder. E, infelizmente, aqui, agindo de uma forma arbitrária, né? Num campeonato, e o Alex Passos está aqui, num campeonato de futebol, você não pode chegar no começo do jogo e dizer, olha, eu quero que mude a regra, porque eu não gosto dessa regra, porque essa regra não me favorece. Não, a regra tem que ser seguida, justamente a vida é assim, né? Se você não estabelecer regras e freios e contrapesos, a sociedade colapsa. E ontem foi um show de um colapso de um poder. Eu não entendo o que vai ser necessário a partir de agora, porque eles são imparáveis, mas eu vou repetir a pergunta do jornalista da Rede Globo. Quem é que para o STF? Ou essa vai ser uma eleição de tapetão? Se na outra eleição o medo era fraude nas urnas, né? Essa eleição de quem que nós temos que ter medo? Não dizendo que era correto ou errado. Estou falando que era o medo, que era o que foi plantado, que era o entendimento de que as urnas eram fraudadas. Agora a gente tem que ter medo de que o STF, amando de alguém, não gostando do resultado, possa agir. Eu estou indo bem fundo, porque esse foi o nível de questionamento ontem. Eu acompanhei todos os comentaristas na cabo, né? Posto que na TV aberta a programação seguiu, mas na TV a cabo era aquele nível de perplexidade que eu passo para vocês. Bom dia, quem quiser falar primeiro, fique à vontade, seja bem-vindo.
10: Bom dia, Raquel. Bom dia,
3: Prof. Giva.
10: Doutor Írio, doutor Alex. E bom dia especial aos nossos ouvintes, né? A primeira reflexão é se realmente o eleitor, ele consegue perceber, né, que essa interferência, ela está demasiada, que ela é absurda e já não é de agora, né? O Bolsonaro, por exemplo, nos 4 anos, ele praticamente não pôde governar porque o STF, né, vivia dando canetada e ele não, né, não podia fazer muita coisa. Então, será que a população realmente tem essa noção, tem essa percepção? Porque se ela percebe isso, o caminho a ser tomado é votar pela direita. É você disponibilizar que agora as próximas 4 vagas do STF, 4 ou 5, né? Não sei se o Alexandre fica ou se ele cai, mas pelo menos 4 vagas, as próximas 4 vagas, estejam à direita, né? Sejam indicadas por um presidente de direita. Porque senão a gente vai ter um STF majoritariamente do PT, literalmente, né? Hoje a gente já tem o advogado pessoal do Lula, que foi nomeado, que é o Zanin. Nós temos o Flávio Dino, que foi ministro da Justiça. Nós temos... me ajuda aqui, Alex. Quem que são os ministros?
3: Que são os próprios, assim,
10: esquerda, né?
3: O Gilmar Mendes, as ações dele, as decisões, são decisões que são totalmente, né, políticas.
11: O Zanin, o Dino, o Fachin, Carmen Lúcia, o Fux.
10: Já são maioria,
11: todos,
10: né?
11: Todos indicados pelo Partido.
3: Mas a questão é a seguinte, gente. Aí vamos com calma. Vamos com calma. Essas indicações sempre ocorreram. Elas são de acordo com o calendário. O que está havendo é que...
11: Mas aqui houve uma mudança. E a história é assim, ó, tu não pode olhar para o futuro sem olhar para o passado. Onde é que foi, onde é que houve o movimento histórico da mudança de indicação de ministros ao STF? Quando indicaram o Joaquim Barbosa lá, e que ele simplesmente caneteou todo mundo porque ele era um jurista, ele não era um político... A partir dali houve essa mudança.
10: Na Lava Jato.
11: Não, lá atrás ainda. Não era
10: Mensalão?
11: Lava Jato, é lá no...
3: Anterior à Lava
10: Mensalão.
3: Jato.
11: Lá no Mensalão. O que que eles esperavam? Ah, não, nós indicamos ele. Ele vai nos proteger. Não, ele canetiou todo mundo.
3: Ele não protegeu ninguém.
11: Ele não protegeu ninguém, ele julgou todo
10: fez
11: mundo.
10: Fez o papel dele.
11: Ele fez o papel dele.
3: Exato.
11: A partir dali, o que que aconteceu? Houve uma mudança. Eles passaram a colocar quem? Quem vai me defender? Ou tu acha que é normal o cara indicar o advogado dele para ser
10: o advogado ministro? Pessoal, né, o Zanin.
11: Ou tu acha que é normal ele indicar o cara que fazia campanha para Dilma? Ou é normal ele indicar? Então, assim, eles foram indicando quem vai me proteger lá na frente. E ele falou na última campanha que não faria isso.
12: Que jamais faria.
11: Ele falou na última campanha que não colocaria sigilo. Ele falou na última campanha que ia ter picanha. E assim vai. Então tudo que este governo falou, ele não fez. Tudo que esse
10: endividou
11: governo,
10: o Brasil.
11: Ele, né, assim, ele arrebentou com tudo. E nessa questão do STF, pior ainda. Por que, que é pior ainda? Porque se você pegar o histórico dos juízes que estão lá, são juízes que arrebentaram com o país e arrebentam com você. Ah, mas eu não tenho nada a ver com essa. Ah, você quer ver como você tem a ver? Tudo que esse pessoal que está lá, que não tem um voto.
10: Sim.
11: Não foi escolhido pela população.
10: E são vitalícios.
11: São vitalícios, cheios de proteções, são intocáveis, eles afetam a sua vida. Que é um exemplo, a lei da desoneração, que ajudaria tantas empresas, tantas pessoas. O seu Zanin simplesmente no canetaço acabou. Veja bem, o Congresso aprovou, o presidente vetou, o Congresso derruba o veto, e uma pessoa que não tem um voto...
10: Muda tudo.
11: Caiu lá de paraquedas porque era advogado do presidente. Mudou tudo. E tá lá. Você quer ver a questão do aborto, por exemplo? Está na mão do Flávio Dino. Não interessa o que o país pensa. Interessa o que esse cara vai julgar. E ele não põe para julgar por quê? Porque ele está ali esperando o momento certo de fazer. Então, assim, nós estamos reféns do STF. O Brasil hoje é refém desta ditadura de toga. Só não vê quem não quer.
12: Não, a questão é a seguinte. O que nós temos que aprofundar para além de campanha e para além de condição de candidatura, porque encerrou-se a campanha ontem nos meios de comunicação. Então eu quero me debruçar sobre o fato jurídico, que é uma aberração. Eu não sei se os juristas aqui, se o Írio Grolli concorda, se o Robson Santos concorda, porque, veja bem, o que nós temos pacificado, e pacificado de acordo com a lei, todos os meios de comunicação, gosto eu, não gosto da Record, da Band ou da Globo, nós seguimos os mesmos preceitos. Meses antes, nós nem sabemos ao certo quem são os candidatos. Nos reunimos, elaboramos a regra do debate. Sim, é possível inovar.
10: A partir da legislação eleitoral.
12: Sempre sob, né, debaixo da legislação eleitoral. Por que que existe a lei? Para impedir o erro, mas para te proteger. E aí o que que acontece? As coordenações de campanha, elas aceitam ou elas dizem, não, eu não gostei disso, eu não gostei daquilo, eu vou fazer de uma forma diferente. Isso é pactuado, se transforma num documento. Esse ano você não tem que prestar contas, mas esse ano, por exemplo, aqui em Santa Catarina, foi solicitado que os meios de comunicação que quisessem fazer um debate comunicassem, não era necessário, mas assim entendeu o Tribunal Regional Eleitoral Santa Catarina, comunicassem o ato de fazer o debate. Ok, fizemos isso. O que ontem me apavorou literalmente é aquela história assim, não só eu concordo, eu sou uma pessoa adulta, eu tenho a coordenação da minha campanha, que tem atribuição legal para isso, eu concordo, eu vou à reunião, eu assino esse documento, está tudo certo. Eu decido não ir. Sim, eu tenho plena... É um convite, eu vou, eu não vou. O que que aconteceu? Eu não vou, mas eu ligo para o meu pessoal que trabalha para mim lá no STF, porque eu tenho um ministro que, pelo jeito, trabalha para mim. Eu puxo pelo TSE, Tribunal Superior Eleitoral, porque tem alguém... E aí entra a questão, né, Írio? As decisões são imediatas, em período eleitoral não tem ir para plenário, não tem colegiado, não existe exatamente, é instantâneo. Uhum. E aí eu consigo desse pessoal que eu digo, ó, muda a regra agora, porque o candidato que não vai, além de não ir, no caso aqui, Luiz Inácio Lula da Silva, ele ainda quer que mudem na hora a lei que a campanha dele mesmo concordou. Como é que o meio de comunicação vai fazer ao vivo um debate nessas condições? Eu não sei se eu estou muito... Eu estou comprando a briga por quê? Porque nós somos meios de comunicação. Agora, à luz da lei, qual é o valor disso? O que que fica marcado? Que era o pavor de ontem dos jornalistas, que volta e meia foram feitos vários círculos de conversa, eles tiveram que se ajeitar lá, se vi que foi no improviso, bota três comentaristas aqui, três acolá. E debatam o que aconteceu. E eles estavam apavorados. Então, pro pessoal do como é que foi isso?
10: Até porque eles tinham duas decisões judiciais que eles teriam que parar para analisar o que, que diz as decisões e cumprir as decisões.
12: Exatamente.
10: Né? Naquele momento, né?
11: Assim, a várzea, desculpa, só. Assim, a várzea foi tão grande que, veja bem, o tal do Renan vai lá e pede pro TSE,
12: uhum,
11: que ele quer participar.
13: Quer brincar no parquinho.
11: Ele quer brincar no parquinho, né? Ele quer farmar aura lá naquele
10: só
11: momento.
10: Só tem um deputado.
11: Né? Aí o TSE diz, não, você não pode. Aí ele vai pro Supremo. O Supremo diz, ó, você não pode. Aí do nada, agora se inaugurou o seguinte modelo. Qual dos ministros que são nossos tem algum processo que eu possa linkar lé com cré? Ah, o Gilmar Mendes tem. Então vamos dar para o Gilmar Mendes, que daí o Gilmar Mendes, do nada, tira uma decisão absurda para colocar o cara lá. Mas só um pouquinho, mas esta situação não é só esse fato. O fato da tribuna. Quem é a Estela Aranha lá? Quem que é aquela moça lá? Tá na internet, ela pedindo voto pro Lula.
12: Sim. Ela faz foi campanha, pelo ela Lula. Fez doação.
11: Ela trabalhou com o ministro Flávio Dino. Para você que está em casa nos ouvindo entender o que virou o Brasil, quem é o presidente do Conselho Nacional do Ministério Público? É o irmão do Flávio Dino. Gente, nós estamos num aparelhamento que, assim, nós estamos completamente dominados. Isso é uma facção que se instalou no judiciário brasileiro, no Ministério Público. Nós estamos, o brasileiro hoje é refém, nós somos reféns de um sistema que se montou em cima do judiciário, em cima do Ministério Público. Ou tu acha que o cara que é o Procurador-Geral da República não tinha que ser no mínimo afastado depois de tudo que veio à tona? Não, tá tudo bem. Mas quem que foi julgar ele? O irmão do Flávio Dino. Aí quem é que tira a porcaria da tribuna lá com o nome do Lula? A ministra, que a pessoa que tá no TSE, que ele indicou, que é amiga do Flávio Dino. Gente, acorda você que está nos ouvindo. O Brasil está tomado. Nós estamos aparelhados de tal forma de que eu não sei o que vai acontecer com esse país.
12: A pergunta é essa. A partir de agora, com esse nível de ingerência em cima do processo, essa é a minha pergunta. Porque eu estou me atendo aqui, apesar, né, dos... eu entendo a posição de um, eu entendo o fervor de outro, mas eu mantenho a frieza e a questão técnica. Nós tivemos aqui movimentos muito próximos a uma aberração. E em cima de um jogo que se decide no domingo. Como é que fica o entendimento de vocês, juristas, sobre isso? Professor Robson Fernando, bom dia. Dá para dizer, não, olha, está tudo dentro da normalidade, enfrentamos isso, ou realmente já acenderam-se todas as luzes de alerta?
13: Bom dia, Raquel. Bom dia, professor Ivanildo. Bom dia, Alex. Bom dia, doutor Írio. Bom dia, ouvintes da rádio. Eu já disse isso semanas atrás, e eu quero de novo só contextualizar e talvez fazer o que eu tenho feito também, sempre que eu tenho essa oportunidade aqui. Nós não temos um problema, nós não temos o cerne do maior problema que o país, o Giba falava antes do programa, nós estamos aí convivendo com pelo menos umas 8 crises ao mesmo tempo,
12: em todas as frentes.
13: E dessas crises que nós estamos aí convivendo, talvez hoje eu vejo a mais grave de todas, né? Não é uma crise e não é um problema do Poder Judiciário. É uma crise e um problema exclusivo do Supremo Tribunal Federal de alguns ministros do Supremo Tribunal Federal. Isso tem que ficar muito claro.
10: Alguns que são a maioria.
13: Né? E por que eu estou chamando a atenção disso? Porque o que nós estamos hoje, né, vivenciando dentro do STF... Né, sem dúvida alguma, e a gente que trabalha com isso todos os dias, né, Írio? É inadmissível. É inadmissível por quê? Porque a gente... isso é fora do normal, é fora da ordem natural das coisas, não é? Falava esses dias aqui, né, como que funciona, a gente e o Írio aqui, né, magistrado, sabe bem disso... a realidade nossa de uma comarca, ou a realidade de um tribunal de justiça, a realidade de um superior tribunal de justiça e de uma suprema corte, então, são realidades assim, cotidianas diferentes. Quer dizer, eu e o Írio hoje, se nós precisarmos hoje embarcar aqui para ir para Brasília para discutir alguma situação de um processo nosso lá com o ministro do STF, para a gente conseguir, às vezes, 5 minutos que seja de uma audiência rápida lá, a gente, assim, ó. Esse acesso é quase que inalcançável, né? A gente, no máximo, quando talvez consiga ali na antessala da assessoria, e para chegar numa cadeira do ministro tem que ser realmente algo extraordinário, mas assim, ó, a impressão que dá para quem está ouvindo...
11: Do cara,
13: não é? Mas hoje, filha... assim, ó, o que a população brasileira imagina é que a coisa mais fácil é eu pegar e bater na porta do STF para falar com o ministro.
12: Ha!
13: Quer dizer, só isso mostra que é inaceitável a gente estar convivendo com situações nesse sentido. Mas eu vou chamar a atenção porque você fez essa pergunta lá no começo, né, Raquel? Uhum. Como fazer para barrar isso, né? Qual é o remédio para resolver esse problema, né? O remédio, a gente já falou milhões de vezes aqui, né? A Câmara Alta é quem tem este remédio. A Câmara Alta é quem tem o poder para tudo isso e não faz o que tem que fazer, nunca fez o que tem que fazer, salvo raríssimas exceções. Né? Mas eu vou lembrar aqui o ouvinte, né, do mês de abril de 2019, quando, de uma certa forma, se conseguiu, de uma certa forma, buscar um meio de frear tudo isso com a chamada CPI da Lava Toga. E vou trazer uma notícia aqui de setembro de 2019, da Gazeta do Povo, cuja manchete era o seguinte: Flávio Bolsonaro e PT se unem para enterrar a CPI da Lava Toga. É isso que o eleitor também tem que lembrar domingo. Porque se fosse tomada as providências lá em 2019, ou se talvez essa CPI, por mais que eu também tenha os meus descréditos, minhas reservas com a CPI, qualquer uma delas, né? Mas talvez ali, lá em 2019, há 7 anos atrás, nós já teríamos talvez, se não resolvido, pelo menos moralizado muita coisa, colocado algumas coisas nos eixos. Sim. E que fizesse, talvez, hoje, algum dos ministros parar para pensar, falei, poxa, eu não posso mais fazer isso porque as pessoas estão em cima de mim, estão me olhando,
12: é curioso,
13: de uma forma diferente.
12: Né? É uma sensação assim, né? Tão assim.
13: E por que o PT e por que o Flávio Bolsonaro, à época, se uniram para não permitir uma CPI dessa natureza? Porque tem todo mundo o rabo preso em cima.
12: E é curioso que, se não houver, eu não imagino que dispositivo, Yuri Grolli, bom dia, seja bem-vindo, 9:16. Eu não imagino, porque não há dispositivo fora da Constituição. A Constituição já diz, quem tem o poder hoje, quem tem, está investido desse poder de interpelar e até mesmo chegar no processo de impedimento, é o Senado. Mas o Senado sumiu, desapareceu, é como se não existisse. Então, legalmente, nos resta o quê? Com a sua experiência de juiz, assistir a esse show de horrores? Olha, repercute na mídia internacional. É, caos, táticas sujas e interferência indevida. Imprensa internacional aponta, uhum, né? Mais essa jogada, digamos assim, que resultou no cancelamento do debate da Globo. Está muito claro lá, dizendo, olha, a interferência da campanha, no caso do presidente Lula, de ainda tentar alterar, não só o candidato não aparecer, mas tentar alterar as regras depois da conclusão. É um espetáculo bizarro para assistir?
13: Raquel, só me deixa um detalhe rapidinho, só para chamar a atenção do ouvinte. Eu faço esse desafio até para o ouvinte aqui, ó. Pega hoje, pega o fim de semana, talvez, aí um tempinho, vai para o YouTube e vai achar isso no YouTube. Pega as sabatinas dos três últimos ali, né? Vamos pegar o Zanin, o Flávio Dino e o anterior a ele foi o...
12: Ah, eu não vou saber nominar a ordem.
13: O próprio Alexandre Moraes. Vamos pegar desses três aqui.
12: Do tempo ainda do Temer.
13: Percebam algo muito peculiar. Isso me chamou a atenção já na época do Alexandre Moraes. Durante a sabatina dessas pessoas no Senado, já tinha voto suficiente para aprová-los eles no STF. O senador estava nem aí. Entende? Pro forma uma sabatina.
12: Uhum.
13: Simplesmente para cumprir tabela.
10: É, o primeiro foi o Messias, né? O primeiro foi o Jorge Messias que foi barrado, né?
12: Ah, o primeiro na história que é República. Barrado. Entende? Que diz, olha, o Messias não entra. Mas, Írio, eu sempre busco o apoio nos grandes movimentos de quem tem referência temporal para dizer, não, Raquel, isso é só um movimento que depois cessa dentro de um ambiente muito maior. Isso não é uma crise institucional. Isso são pessoas fazendo errado e o tempo vai corrigir. Ou não, isto é preocupante. Como é que nós, leigos, devemos entender este tipo de desmando pesado e essa prevalência de um poder sobre os demais? Bom dia, seja bem-vindo.
14: Bom dia, Raquel. Bom dia, nosso presidente da Chapecoense. O Alex tá nervoso hoje, temos que amarrar ele aqui, né, cara?
10: Tá enfático, né?
14: É, tá enfático. Tá, né?
10: Mas ele o tá Giva, certo, né?
14: O professor.
13: Ele tá manco da mão.
14: Eu tenho uma outra...
12: Aliás, reflexão. É 50% do time com problema.
14: Descobri a doença. a origem disso, é falta de alternância.
10: Boa. Boa.
14: Certo? É o poder que,
10: verdade,
14: que se perpetua no poder,
10: uhum,
14: e apodrece. Vamos supor. Se tivesse só um mandato de Kennedy no Chile, ou no máximo dois, que nem nos Estados Unidos, depois não pode mais ser candidato. Aí eu sou contra a reeleição. Porque para ser eleger o cara, o que, é que o Lula está fazendo? 6-1. É, vale gás.
10: Fim das bets.
14: Fim das bets. Agora.
15: Proibição de cartão.
14: Exatamente. Então tu vê. Eu tenho um monte de coisa, tá comprometendo o país, as nossas finanças, para poder se manter no poder. A que custo? E não só, veja bem, são 16 anos que esse grupo está no poder.
12: Pois
14: e
12: é.
14: Esse grupo, durante todo esse tempo, se aparelhou. Aparelhou, por exemplo, no TSE tem 7 ministros. 2 são ministros do Supremo. E 5 são indicados pelo Lula. Quem são aqueles 5? Oh, o Alex falou.
12: A família do Dino.
14: Para quem que esses caras... Está aparelhado. O Supremo está aparelhado. Aí virou um compadrio. Ficaram 4 anos fora e voltaram. E apodreceu. Está podre, Brasil.
12: Nossa.
14: Por quê? Por falta de alternância. Então tem que ser um mandato só. Que daí aí tu não vai querer fazer tudo que o Lula está fazendo para se manter no poder. Acabou 4 anos, acabou.
10: É,
14: o Bota 5 anos, o Bota 6 anos.
12: Nós precisaríamos uma reforma política.
14: Constitucional.
13: Já que o eleitor não tem essa capacidade, consciência, inteligência.
14: E daí não faz fazer tudo que ele está fazendo, comprometendo o país para se manter no poder. Segundo, nesse fato.
12: Eu estou buscando um remédio para isso, se há ou não remédio.
14: É. Primeiro é a alternância do poder, que eu acho que é um dos elementos. Segundo, nós já falamos aqui que, claro que o judiciário é culpado do que aconteceu nessa suspensão do debate, mas mais culpado também são os políticos. O que que acontece? Fizeram um acordo, né? Assinaram que se não fosse, ficaria uma cadeira vazia. Aí... O cara depois resolveu não ir e não cumpriu o acordo. E se socorreu de uma comadre dele lá que está no TSE para tirar a cadeira. Aí o Gilmar Mendes botou um outro cara na cadeira. Que é o Santos, aquele. Diz então, já que, não, que a cadeira está vazia, em vez de tirar, vamos botar o
13: Messias.
14: Como é o nome do cara?
15: O Missão.
13: O Renan?
14: O Renan, certo. Um absurdo.
10: Que é de esquerda, né?
14: É.
10: Ele
14: não,
10: tá.
14: Não, é de
15: não?
14: Direita.
15: Não.
12: Ali tá se discutindo,
15: ele é, do MBL,
12: tipo, quem é?
15: O movimento Bora Lula.
12: Gente, assim, ó, são 9h23.
14: Então eu acho assim, em primeiro lugar, tem que ter alternância, vou ter que ser um mandato só.
12: Mas então a e sua acabou. Resposta
14: aí. E daí aí não existe tudo que você fala. Agora o cara, nesses 16 anos, se aparelharam.
12: Sim,
14: botou o advogado dele no Supremo, o compadre, né? E agora, então ele tá sentado, aí a oposição tá lá de fora da casa, como é que vão fazer?
12: Então, infelizmente, então não há remédio.
14: Tem que ter alternância. Nós precisamos trocar, mudar a Constituição, fazer um plebiscito.
13: Sim.
14: Consulta a população. Eu acho que é a maior forma.
13: Ministro virou cargo de confiança.
14: Virou cargo de confiança. Era presente. Eu vou dar um presente para o meu advogado.
12: Quer torná-lo ministro?
14: Em vez de pagar honorários, eu vou dar um cargo de ministro.
12: Que daí o povo paga.
15: É o aparelhamento total das instituições.
14: E depois, não basta tu escolher um cara que seja notável, saber jurídico.
12: Pois
14: ele tem que ter um supremo de ética, também, de moral, de idoneidade. Tem isso também que antes de colocar um cara dentro, para não ajeitar um Alexandre de Moraes que não aguenta um canhonaço de dólares.
12: De dólares. São 9h24, eu preciso chamar o intervalo. A nossa discussão foi em cima do quê?
10: Muito
12: do
10: bom.
12: Que pregoniza a lei e do que isso pode ser alterado no chamado tapetão. É, eu quero deixar muito claro, porque as pessoas já estão dizendo, ai, mas a direita, ai, mas a esquerda, ai, mas só estão falando de um lado. Gente, o fato é um fato jurídico. O fato jurídico de ontem, ou aberração, foi ensejada pela campanha de um candidato que vem a ser Luiz Inácio Lula da Silva, que concorre à reeleição. Quem provocou isso? Quem acionou? Quem conseguiu essa decisão, que é uma decisão que sai do campo da legalidade, passa para o campo da arbitrariedade, foi uma campanha. Nós não podemos transformar isso. Agora, querer comparar A com B, não é nenhum momento aqui, isso vale tanto para os nossos comentaristas aqui, quanto para você que está em casa. Não é uma questão de direita ou de esquerda. Não é uma questão de estar do lado certo ou do lado errado. Existe uma lei, e essa lei ontem foi distorcida, e ministros se colocaram no papel de advogados de um lado da causa. E isso atinge a todos os nós, mesmo que agora você não consiga mensurar, em algum momento talvez você tenha essa oportunidade. Quando eu digo que a Globo ajudou a gerar um monstro, é que a Globo atuou numa paridade e num desequilíbrio muito grande, tanto que ela perdeu muito da sua credibilidade, né? Por outros momentos, pela revolução digital, mas ela perdeu muito da sua credibilidade quando ela adotou uma linha. E agora ela se vê perplexa quando descobre que sim, eu fiz essa analogia, né? De criar um pequeno monstro, de alentar, de acalentar. Esse monstro agora está muito forte. Viu? E não há trava para ele.
14: Criaram um corvo, agora estão comendo as vísceras deles.
12: Comendo as vísceras do criador. Esse é o ponto de virada. A pergunta que eu fiz para o Írio foi muito técnica. Qual é o remédio? Porque tudo está na Constituição. Mas, infelizmente, não se quis usar esse remédio. O remédio sempre esteve lá na prateleira. Que é o quê? O Senado agir e dizer, olha, nós estamos perdendo o controle. Existe um poder acima de todos os outros. Só que o remédio continuou na prateleira. Quando eu falei aqui dos poucos senadores, eu citei nominalmente, antes do começo da campanha, senadores que têm uma fala combativa, que dizem, olha, nós perdemos a mão, esses senadores têm que ser valorizados, que foram a menor parcela.
13: A CPI da Lava Toga, foram 19 votos contra para arquivar.
12: Sim.
13: A CPI, e apenas 7 favoráveis.
12: E aí esses
13: 7...
12: Um
13: deles em Santa Catarina.
12: Exatamente. Por que eu enalteci tanto senador aqui de Santa Catarina? Porque teve coragem.
13: A favor
12: da CPI da Lava Toga. Agora, isso a população não valorizou, não entendeu, não foi atrás, achata que... Ah, mas o que acontece que se elogia tanto determinado senador? Teve um ouvinte uma vez que me machucou, porque ele disse que está recebendo quanto. Eu digo, gente, eu estou fazendo um monitoramento de quem está tentando reagir à luz da lei. E não no tapetão, 9h27, paradinha para o Café Milita, a gente volta já.
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1: Trânsito. Acidente na Avenida São Pedro, no bairro Jardim América, em Chapecó, entre as ruas Alberto Santos Dumont e Princesa Isabel, envolvendo carro e moto, com uma pessoa sentindo dores em um dos braços. O trânsito pode ficar lento na São Pedro nos próximos minutos. Atenção aos motoristas.
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4: Pois bem, 9 horas 37 minutos. Eu considero isso tudo honestamente desnecessário. Tem um lado meu, talvez jurássico, que diga: seria tão mais simples entender a regra do jogo, acatá-la. E fazer com que a vida siga, né? É, em que momento a gente se perdeu tanto assim a ponto de falar em crise no STF? Porque ele se torna o epicentro. Quando se diz, olha, ele virou, né, um balcão de negócios, quando a gente vê, né, o nível de estruturação e de corrupção, né, quando se fala quem ora era o guardião da Constituição, o togado master, o defensor da democracia no país, atolado até o pescoço em corrupção, você perde um tanto a fé. Mas nós temos que tentar separar. Isso não deve nos impedir. Eu fiz a pergunta última para o Írio no sentido do remédio legal. Qual é o remédio legal? E, infelizmente, a conclusão, o remédio legal está na Constituição. Uhum. A gente volta os olhos para o Parlamento, que teria que vestir as calças e dizer: eu não estou aqui defendendo a minha causa, o processo da minha cunhada, o processo do meu filho. Eu não sou refém. Eu tenho liberdade para agir e para usar as atribuições do meu cargo. Aí eu foco no Senado. Uhum, porque o Senado se omitiu tanto? Uhum. São perguntas que não vão ser respondidas no domingo. Para o domingo tem que valer serenidade. Para o domingo tem que valer calma. Tem que valer aquela expressão mais legítima. O Lang sempre diz: em frente à urna, todos somos iguais. Não há diferença em valor de voto. Todo mundo tem é o único momento que iguala todo o brasileiro, todos são iguais. É naquele momento sagrado e secreto em que você olha para a urna e digita os números que você considera serem os melhores, e fé em Deus e pé na tábua. E talvez que o abuso se silencie. Temos que lembrar aqui, a gente debateu o que está acontecendo, não temos o remédio, vamos para os números. No domingo, nós temos mais de 1,5 milhão de eleitores aptos, né? Mas existem as questões, né? Para esses 1,5 milhão, existe um público que pega muito na abstenção. E eu lia sobre isso ontem, não estou com o dado na mão agora, vou tentar puxar de cabeça mais. Os homens se abstêm mais do que as mulheres, a mulher vai votar mais, o homem menos, então 2% a mais de abstenção é no público masculino. A terceira idade, O público 60 a mais também concentra uma grande porcentagem de abstenção, até porque 70 a mais não precisa mais votar. E a abstenção, ela figura, né, nessas questões de pesquisa e de movimento, é um dos pontos que acaba fazendo parte. Não é anular o voto, não é votar em branco, mas é simplesmente não ir. Será que nós vamos bater novo recorde esse ano? Com tudo isso acontecendo de um lado, tem gente que está envolvida, militando, preocupada, e tem aquela galera que diz, bah.
5: Tem interessante isso, porque tem alguns estatísticos, né, que estão começando a analisar esses números, e existe o não voto, e que ele influencia diretamente no resultado da eleição. O não voto é a soma de quem não vai votar, as abstenções, que já partem aí de 20, 25%, conforme as últimas eleições.
6: Sim. O que é então, muito.
5: É gigantesco, é um quarto, né? Imagina, é um desinteresse muito grande.
7: 40
5: né?
7: milhões.
5: 40 milhões. Então, esse não voto, ele é a soma de quem não vai votar, 20 a 25%, e mais brancos e nulos. Então, fazendo uma conta aí, que não é provável, mas é possível, se houver uma migração de votos, né? Já agora no primeiro turno, do Caiado, do Zema, do Cury, para o Flávio, existe a possibilidade pequena de que com esse não voto de 31%, o Flávio se eleja no primeiro turno. Isso é uma possibilidade que se faz exatamente por conta dessa abstenção, que é gigantesca, né? Imagina você, quando você não vai votar, você está passando, né, o seu direito para que outra pessoa decida por você, depois tu não pode reclamar, né?
4: Exatamente, você depois não vale votar. Questão de WhatsApp ficando brabo.
5: Então os números são gigantescos, né?
4: Deixa eu só trazer a correção, porque a gente está acelerado pra caramba. O Brasil tem hoje 158.745.463 eleitores aptos a votar. Só de eleitores nós já somos um grande país. Eu falei 1,5 a 158 milhões. Nós tivemos um aumento em relação às últimas eleições presidenciais, que foram no ano de 2022, um aumento para cá de 1,46%. Então, isso significa que nós temos mais 2.291.450 eleitores do que na eleição anterior. Então, fiz essa correção. Uhum. E aí, nesse público, né, que preocupa, também tem o nível de abstenção, pega muito em eleitores de baixa renda e de baixa escolaridade. Então, esse é o público que mais abre mão do voto, predominantemente masculino, baixa renda, baixa escolaridade, 60 a mais e aqueles 70 que não precisam. Para, e aí eu vou para uma matéria, tá, gente? Isso aqui é só opinião. Para o portal da CNN, o Bruno Soller, que é analista e sócio do Real Time Big Data, um dos institutos mais ativos no ramo de pesquisas, ele disse que essa eleição é possivelmente a mais negativa desde a redemocratização. As pessoas não estão escolhendo o candidato, eu gosto daquele candidato. As pessoas estão escolhendo o candidato não por gostar, mas na tentativa de derrotar aqueles que elas gostam menos. Então eu voto em B para que A não ganhe, eu voto em A para que B não ganhe. E ontem uma jornalista, ela disse algo muito interessante, que foi o que eu percebi. Nós vamos para a urna sem as propostas.
6: Falei isso semana passada, né? Sem as propostas,
4: quais são as
6: sem conhecê-las. E aqui só um parênteses, né? Quer dizer, escolhe para o executivo. Essa é a lógica do executivo.
5: Não,
6: né?
5: Não teve.
6: Para governo do estado está sendo assim, para presidente está sendo assim. Estão votando, é um contra o outro. Né? Eu acho que é um pouco do cenário do que foi a campanha eleitoral, dessa situação toda envolvendo os debates, das ausências, do descaso, do desrespeito ao eleitor.
5: Só que falando isso de propostas, a gente não teve formalmente debates em que eles pudessem apresentar as propostas e tudo mais. Mas assim,
6: teve, só não foi.
5: Mas para quem acompanha, mas para quem acompanha os vídeos, para quem acompanha um pouquinho o que está acontecendo, né? O que o Lula esteve em Florianópolis, se eu não me engano, né? A gente assistiu os cortes, né? Então nos cortes não aparecem propostas, né? Mas nós temos muito claro o que alguns candidatos, eu acho que a gente não pode ficar fazendo campanha, né?
4: Não
5: agora,
4: pode
5: né?
4: ficar fazendo campanha mas ou incitar a situação de desequilíbrio, mas tem, você buscando, você vai encontrar.
5: Exatamente.
4: Só que a peculiaridade...
6: Você buscando, mas o eleitor não vai buscar.
4: Dizer,
6: ele não vai.
4: Essa campanha, ela está requerendo uma proatividade do eleitor. Se ele quer proposta,
5: ele
4: não
5: tem,
4: grito.
5: Tem que buscar.
4: Ele tem que buscar.
7: Uhum. Mas é uma campanha diferente, Airo. Nós que somos mais experientes aqui, para não dizer mais velhos, né? É uma campanha diferente. Né? É uma campanha diferente. Não, foi um acidente para um jovem tenista. Assim, ó, é uma campanha agora diferente, tu não vê a campanha na rua.
4: Não, a gente tá com umas baixas aqui na equipe, tá todo mundo com uma tala, tá todo mundo com remendo.
5: Então caiu.
4: Não foi de velho.
5: É a maioria com o Felipe aqui, agora a maioria o pessoal caiu, né?
7: Então, assim, com lesões. Ó, é uma campanha diferente, as pessoas, tu não vê campanha na rua, tu vê o quê? Esses wind banner ali. Fora isso, o que a gente viu de campanha? Não viu nada. Entende? Assim, ó, os tempos estão mudando, a forma de fazer campanha está mudando, e isso se deve muito à internet. Nossa, a internet tem. Sabe, né? A internet tem feito muito isso, né? Então, assim, os tempos mudaram, as coisas estão mudando, e realmente, assim, a campanha está longe do eleitor, muito longe. Uhum. Porque ninguém tem saco para ficar assistindo propaganda eleitoral na televisão, ninguém para ver aquilo. Uhum. Então, realmente, assim, os tempos são outros. E a forma de abordagem é outra, né?
5: E os candidatos com medo de rede social, né?
8: Eu vou fazer uma observação que tem proposta. Tem. Se você ouvir a extrema-direita na Europa, você sabe o que a extrema-direita quer? Quer mandar embora
4: os imigrantes, dar uma nova política.
8: Ela vota porque ela sabe. Nós sabemos o que a direita quer aqui no país. Quer contra o aborto. É contra a droga. Nós temos. Eu voto por isso.
4: Mas
8: e também porque não gosto de.
5: Contrabandidagem.
4: Tem uma esquerda série quer o quê? Deixa eu fazer a compensação. Porque e nós sabemos o que a esquerda quer, entende?
8: E o que
4: mas
8: a
4: são as
8: quer,
4: máximas. Exato. O que a direita quer e o que a esquerda quer? Eu não quero aqui advogar causas. Eu não quero entrar no mérito do se eu acho
5: mas
4: bom ou ruim.
5: Formalmente não mas... discutimos propostas.
4: Não. Exatamente.
5: Né? Debates,
4: não houve.
5: Não.
4: Não houve aquela plataforma.
6: Plano de governo, plano de gestão.
4: Gestão.
8: Gestão, Garcia. Proposta de gestão, sim, mas os princípios...
4: O princípio está posto, de direita e de esquerda sempre esteve posto.
8: Veja bem, o Bolsonaro podia ser um cara que não tinha boas maneiras, mas tinha bons princípios.
4: São pontos de vista, claro.
7: Eu entendi o que o Iro quis dizer. Ele quis dizer o seguinte, se você pegar um país já desenvolvido, tu não precisa nem de campanha, o cara já tem a sua convicção e já sabe o que ele quer. Não é... coisas mirabolantes que vão fazer o cara mudar. Se tu torce para um time, tu vai torcer até o final lá. Ah, tu pode até dar sair um pouquinho, mas tu tem um norte. Aqui não, aqui a gente fica nessa de esperar a campanha para ver qual é a proposta, propostas mirabolantes que não vão acontecer, promessas que não se cumprem. Então, assim, por esses motivos que a campanha está desse jeito. Porque ninguém mais acredita.
8: Ninguém acredita.
7: Exatamente.
4: E esse efeito que se fala muito, eu estou muito atenta, eu sempre penso nos grandes movimentos. Eu percebi, por exemplo, estava no acampamento Farroupilha, e havia candidatos passando, era um momento nada ilegal, tudo certo, ok, vamos lá, vamos fazer campanha.
5: Era um momento de campanha.
4: Exato, e um candidato disse, olha, há uma mudança, há uma frieza, há uma distância, não vejo movimento na rua, não vejo as pessoas unidas, não vejo aquela aquiescência ou aquela vontade. Eu percebi esse mesmo distanciamento, tanto por parte do eleitor, em conversas, tanto quanto por parte dos candidatos. Parece que se criou uma distância e onde é que é a aproximação? Quando cada candidato fala para sua bolha.
6: Exato.
4: E aí retroalimenta aquele pensar.
6: Está sendo isso.
4: Bolhas.
5: E ontem era uma oportunidade de furar essas bolhas, né? Porque o debate
4: exatamente.
5: Da Globo.
4: Exatamente.
5: Querendo ou não, a Globo ainda tem um percentual respeitável de pessoas que assistem a Globo. Concordando ou não com a Globo, mas a audiência num debate é gigantesca, né? Todo mundo para assistir.
7: Ontem, depois de muitos anos, eu vi a Rede Globo, tava com a calça comprida. E dar um cavalo de pau para mostrar um pouquinho, né? Dizer, ó, chega, agora deu, né? Realmente assim, ó, eu...
5: Os caras ficaram pedo.
7: Não, ficaram muito loucos, né? Eles ficaram muito... E assim, com toda razão, por tudo que antecedeu aquilo ali, assim como nós também ficamos chateados aqui, porque os candidatos não quiseram vir para um debate, né? Uhum. Lá aconteceu toda essa situação, que depois ficou pior a emenda que o soneto. Então, assim, foi extremamente interessante, né? E o que me deixa mais pasmo é ver aqueles comentaristas da Rede Globo, quem vai parar o STF? Ah, eles só descobriram agora. Onde é que ele estava? Ele estava em Nárnia? Ele
5: Bolsonaro
7: estava dentro do guarda-roupa?
5: Já vinha falando isso há muito tempo, entendeu? Né?
7: Assim, ai, meu Deus, olha o que está acontecendo. Ah, eles só viram isso agora. É. Mas é que assim, ó, pau que bate em Chico, bate em Francisco. Uma hora ia chegar lá.
5: Sim.
7: Uma hora ia chegar lá.
4: Essa
7: e a conta
4: questão.
7: Vai chegar, não tenha dúvida. E nós temos outros sites, outras situações aí no Brasil, que assim, não tem a menor vergonha. Tem cara que apareceu na lista do Vorcaro. Entende? Hoje está aí, tem uns sites grandes militando. Lá de Brasília, entendeu? Que militam o tempo inteiro e não tem a menor pudor, não tem a menor vergonha. E eu escrevo, eu entro nos sites e escrevo lá um monte de verdade para esse povo, porque assim, não posso nem falar o que eu escrevo aqui, porque senão vai dar problema. Mas, assim, ó, é uma vergonha. O país está extremamente aparelhado. Veja bem, Associação Brasileira de Imprensa. Cara, o que virou o jornalismo brasileiro? O que que virou o jornalismo brasileiro? Virou, é assim, ó, é uma chincana com o povo brasileiro. Eles acham que tá tudo certo, tá tudo bem, desde que seja só para um lado. Não existe mais isonomia nesse país. O que são os artistas? Se chupim da Lei Rouanet, Milei tem razão. Se você é um artista e tu precisa do dinheiro do governo para trabalhar, tu não é artista, tu é funcionário público.
5: Né?
7: E esses caras continuam ali. Então, assim, gente... Ou esse país para balanço, eu não sei o que vai acontecer. O trem está cada vez mais, com maior velocidade e a luz no final do túnel não aparece.
4: É, eu não sei. Eu tenho essa sensação de que eu esperava, e é uma inocência, uma ingenuidade minha, eu esperava que os togados no STF, eles fizessem discretamente uma meia-culpa, eles iniciassem essa separação do joio do trigo, e que talvez até por uma leitura de momento, que eles conseguissem ler, se tivesse um choque de realidade, dissessem, olha, a situação está insustentável. Mas com os arrobos de ontem, né, com esse sentido de cumpra-se, porque é um despacho, você cumpre.
5: Mostrou que eles estão desesperados, né?
4: Eu não sei, se perdeu o fio da coerência, infelizmente, a gente assim, encerra
6: mas eu acho
4: com...
6: Que desespero é o que do tu TSE. Falou ali, né, nós temos questões hoje, a política... Se resumiu a isso, né? A essa questão de bolhas, mas na verdade o poder como um todo, o poder republicano, ele também se resumiu a bolhas. O maior problema é esse, quer dizer, o próprio STF, os ministros do STF vivem numa bolha que é totalmente fora do contexto real. Então eles não têm essa leitura que a gente tem
4: aqui.
6: Eles não conseguem olhar para fora e falar... Né?
4: Pô,
6: eu sou
4: um
6: ministro,
4: mais.
6: Eu tenho uma, as minhas...
4: Eles estão embriagados pelo
6: poder. Eu tenho a minha
4: poder.
6: Liturgia, que eu sou obrigado
4: a preservar, talvez.
6: Não, eles se veem numa bolha que ali eles são suprassumos, ali eles
4: estão
6: acima do bem e do mal. E não é só isso, é no STF, isso é no Legislativo, isso é no Executivo. Né? Olha aqui, se você for em câmerazinha de vereador de município, vai ter lá alguém também pensando igual, se achando o cara... Eu sou pronto, virei autoridade.
8: O ego, né? O ego inflado, né?
4: É que assim, já havia, a gente sempre brincou com essas condições, etc e tal. Agora nós estamos vivendo um tempo surreal, um tempo bizarro.
7: Mas assim, ó, vocês acompanharam ontem, eu fiquei postando, nós temos um grupo de discussões ali, eu fiquei postando, porque assim, eu fiquei acompanhando...
4: Para e passo.
7: Para e passo, né? Aí o candidato chega e diz, olha, fui pego de surpresa, vou ser convocado. Olha, o Supremo deu uma decisão, mas eu estou aqui há poucos metros aqui da Rede Globo.
4: Olha, que curioso.
7: Que surpresa.
5: Olha,
7: quem que ingressou com a ação, não sei, mas olha que coisa incrível. Assim, ó, isso
5: mas ele estava na frente.
7: Não, mas assim, ó, é brincar com a inteligência das pessoas, gente. Isso assim, ó, não tá, tanto que o canal que eu estava assistindo, os caras disseram, não, peraí. Ele foi convocado por uma ação que ele não sabia.
4: Que estava acontecendo.
7: E assim, ninguém sabe o que está acontecendo. Aí quando você vai ver o
6: tanto
7: cara
6: que chegou
7: entrou...
6: a fazer um comício na frente da Globo,
7: não,
6: em cima do ônibus.
7: Aí o cara que entrou com a ação.
5: Tá do lado dele.
7: Tá do lado do outro candidato, não tem nada a ver com ele, que ele não sabe. Cara, assim, ó, isso é brincar com a inteligência das pessoas, velho. Não tem cabimento. Assim, ó, é um jogralzinho mal ensaiado.
4: Mas é que fizeram, não há mais a preocupação.
7: Mas o que aconteceu? Não, mas isso foi escancarado.
4: Exato, mas o que eu digo, perdeu-se a vergonha. Não há mais a preocupação de se dizer, olha, é velado, é delicado. Não, aquela história, o tapetão, que eu não sou muito afeita a futebol, mas é claro que a gente aprende pelo menos a terminologia, né? O time não ganhou pela competência. Ele ganhou por quê? Porque apelou para alguma outra instância que não o quê? O jogo dentro do time em quadra. Eu vou dizer quadra, ou como é que é, ou o time no campo. Então, o que está acontecendo e que pegou todo mundo de surpresa foi a contundência dessas decisões que não teriam um amparo legal, porque o meio de comunicação, eu vou focar só nisso, eu estou focando no debate, que é o ponto gerador dessa celeuma. Foi tudo acordado, foi tudo feito, ninguém brinca com isso, teve aquiescência, teve assinatura, e de repente, olha, eu não quero, e rasgue-se a regra do debate. Com o quê? Com o meu padrinho, com minha madrinha, que está lá para garantir que desse jeito eu não quero. Não só eu não vou, como ainda. E isso eu tenho que repetir aqui, gente. Quem tomou essa iniciativa, quem recorreu ao judiciário, quem fez esse pedido, foi a campanha para a reeleição do presidente Luiz Inácio Lula da Silva. Não outra, foi esta. E foram eles que solicitaram. E coincidentemente conseguiram.
5: Sim.
4: Tá, não, muda-se a regra do debate. Eu tenho ainda um intervalo, não, Lucas? Então, intervalo comercial, na volta nós havíamos prometido, esse era o material que eu tinha preparado, achei que a discussão ia ser muito outra, ia ser mais sobre número, estatística e expectativa para esse domingo, que deve ser um domingo feliz, que deve ser um domingo de crença, que deve ser um momento em que você acredite. Sequência.
6: Chuvoso,
4: vai ser chuvoso. Mas, enfim, falar um pouco do dia da eleição e também do nosso trabalho. Então, fica ligado, a gente volta já.
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4: Dez horas, três minutos, esse é o bloco final. E antes desta intervenção, né, antes desse momento tapetão que nós tivemos aqui em nível nacional, nós tínhamos preparado para o ouvinte estava até com algumas dúvidas. Eu falei, segura até sexta-feira, que na sexta-feira a gente faz um roteirinho, né? Como votar, aquela coisa toda. É, eu me surpreendi na quarta-feira, tinha gente com dúvidas, dizendo, são 2 votos para o Senado. Uhum. Qual é o peso? Imediatamente eu disse, é o mesmo peso. Não é que o primeiro voto pesa mais e o segundo menos. São dois votos porque renova dois terços do Senado. Na eleição anterior era um voto porque era um terço do Senado renovado. Sabendo que cada senador tem mandato de 8 anos. É uma dinâmica toda diferente. No Senado existe aquele limite de idade. Garotos e garotas não são senadores, se requer maturidade. Sim. Então existe uma certa diferenciação que muitas vezes o eleitor não se atenta. Então, passados os números, né?
6: Vitalício.
4: Pois é, são questões, né, bem curiosas essas. Mas, enfim, as regras, então, quando você estiver em frente à urna, você vai ter uma sequência, que é interessante a gente lembrar. Quando você estiver na frente da urna, o primeiro voto que você vai digitar é o voto para o cargo de deputado federal. Aí dá o tananana, acho que é aquilo, né? Toca, tá certo.
0: Deputado federal são 4 números.
4: 4 números.
0: Ok.
4: Aí você leva na colinha. Depois vai aparecer a tela para você votar no deputado estadual que você escolheu.
0: São 5 números.
4: Depois você vota para senador. 3 números. Depois você vota de novo para senador. Eu não digo primeiro e segundo voto, que parece que dá importância.
0: Mais
4: você vota mais 3 números, porque tem outro candidato para você escolher para o Senado. Depois vai abrir a tela do seu voto para o governo do estado. Você vai digitar 2 números. E, finalmente, você vai abrir a tela para o voto na presidência da República, que você vai digitar 2 números. Levando a colinha na mão, sua missão está cumprida.
6: Assim que não, digitar o não número, lembrar que sempre vai aparecer a foto do seu candidato,
4: isso.
6: Nome dele, olha bem.
4: É esse?
6: Confirma.
4: Confirma. Olhou, tá aquilo ali, confirma.
0: E para sair de casa, pode ser o título de eleitor, pode ser documento com foto, né?
4: Qualquer documento oficial
6: menos
4: com foto.
6: Menos a carteira de trabalho eletrônica.
0: Ok. Uhum.
4: Pode ser carteira de trabalho física, título de eleitor, que depois com foto, carteira de identidade, carteira de motorista.
0: Só que você tem que saber onde é que é a sua urna, né? Tem que saber qual é a sessão, qual é a zona, né?
4: Exatamente, você tem que buscar antes, isso são listas imensas. Tem, tá lá anotadinho.
0: Título tem, sessão, zona eleitoral, tudo certinho, né?
6: Sim, sim.
4: Zona e sessão. E aí se não, minha zona é, sei lá, 35, sessão 36. Em qualquer lugar que você digite aqui em Chapecó, você abre Chapecó, zona 35, sessão 36. A internet vai buscar e vai te dizer, é no colégio tal, é no posto
6: ou
4: de saúde.
6: Ou indo em qualquer zona eleitoral, vai estar lá também. A zona
4: também
6: tal,
4: vai
6: em
4: estar
6: tal
4: lá.
6: Lugar.
0: Só para já sair de casa, já sabendo para
4: o
0: onde
4: endereço,
0: ir,
4: né? Para quem vota pela primeira vez ou para quem chegou,
6: acho que
4: transferiu o título.
6: Não tivemos mudança de zona eleitoral em Chapecó esse ano.
4: Não, né? Pela não lista
6: então,
4: que a gente tem, não.
6: O mesmo do último eleição, fica fácil.
4: O mesmo do último. E aí, então, seguindo isso, você tem das 8 da manhã às 17 horas. Isso. Então, dá para dosar muito bem o seu tempo, apesar da chuva, das 8 às 17. Vale aquela ligação, tio, tia, vovó, mãe, pai, vocês têm, vocês vão votar, vocês querem, isso aí não é problema nenhum.
0: Você dá carona
4: para quem precisa, né? Alguém está com o pé quebrado, está lesionado, olha, vamos lá, eu te levo, isso aí não é transporte ilegal de eleitor, não é ônibus, não é nada. Isso aí está muito tranquilo e aquelas coisas, não pode a boca de urna, não pode fazer, né?
0: Santinho no chão.
4: Não, mas eu acho que
0: parou,
4: isso está,
0: né?
4: Bem, já algumas eleições, pelo menos esse...
0: Era feio, né? Sujo, né?
4: Horrível. Eu nunca gostei de lixo no chão, eu nunca gostei dessa revoada de santinhos, nunca, acho que é, né, uma decisão muito madura e muito anterior
6: mais,
4: a isso.
6: Não tem mais santinho.
4: Não. E aí é esperar
6: tem
4: o resultado.
6: Tem aquelas bandeirinhas lá, esqueci o nome daquele troço lá.
4: Não sei o que, flyer que fica lá.
1: Wind banner.
4: O vento fica balançando os candidatos nas rótulas e nos canteiros e nos meios fios, a gente vê ali, né, a foto do candidato com o vento soprando. Mas
1: toda a sessão, né?
4: Oi?
1: Tem que dizer que eu voto no São Francisco.
4: Fala bem pertinho do microfone, Írio.
1: Eu digo, tu tem que ver também a tua sessão.
4: Isso,
1: eleitoral,
4: é o que nós falávamos
1: porque
4: aqui.
1: Porque ali no Colégio São Marista, ali tem umas 10, 12 sessões, né? Tem que ver qual é a tua também lá, né?
4: Sim, tem que checar. Sim. Mas isso tudo, eu acho que são processos muito tranquilos. Nós em Chapecó não temos aberrações, não temos complicação. Quando há, existe sempre uma prontidão muito grande, né? Diz, olha, já houve momentos, mas é geralmente em eleição municipal. que acontece alguma encrenca, que algum vereador, algum candidato...
0: Para não passar, né, para não ir votar, né?
4: Tem complicaçõezinhas, um pouco, né? Mas em eleições gerais a gente vê que não. E aí, gente, nós, eu vou repassar para vocês...
0: Não levar celular, né, para dentro da urna?
4: Não,
0: né?
4: Não pode.
0: Tem que deixar
4: pode,
0: na mesa,
6: não
0: né?
6: Pode. Não pode.
4: Né? Mas isso é bem pacificado também.
6: Eu acho que para leva a cola num papelzinho, leva a cola...
4: É o papel.
6: Porque não pode levar no celular nada.
4: É, não tem essa, não adianta. Ah, mas eu quero levar meu... Pode levar a criança junto na cabine de votação. Mas não dá pra fazer reels pro TikTok, não dá pra tirar foto, aquela foto clássica que quem adora, uma fotinho, né, no Instagram ou não sei aonde. Não pode. Você vai entrar lá, você vai se comportar como um adulto, você vai votar. E depois, se você quiser fazer reels, dancinhas e coisinhas, você tá liberado.
1: Mas o importante é que você vá votar. Vá votar, exerça o seu direito. Pessoa que tem assim, ó, se lutou tanto para ter democracia, para o cara dizer, ah, eu vou pescar, eu vou passear, eu vou... Não, cara, é assim, ó, é um dia importante. Vá votar, vá lá, escolha um candidato. Seja o candidato que for, mas escolha, exerça o seu poder sobre a democracia, que é a questão do voto. Não é possível que um país como este e tenha números de abstenções que a gente tem. As pessoas têm que entender que é o momento de você ir lá e votar. Ah, mas eu não acredito, eu não confio. Não interessa. Vai lá, vote. Exerça a sua cidadania.
4: É, isso é fundamental, Giva.
0: Sim. Não, a gente está chegando ao fim. A minha preocupação que eu trouxe aqui para a Raquel no intervalo, a gente está com muitas crises ao mesmo tempo, e a gente não consegue nem trazer, não consegue nem debater, né? Estamos em sala de debates. Ó, o governo está com R$2,12 de ajuda no preço do diesel. Então, passadas as eleições, hein, meu amigo, vai se cortar essa torneira, e hoje a gente vai ter aí R$9,45 por preço de por óleo litro. Diesel, né? Então isso vai refletir em inflação, sem sombra de dúvida, né? El Niño, Laninha, 400 milímetros previsto aí para outubro aqui na nossa região. Esse final de semana já
4: impacto 60, na lavoura, né? 60
6: no domingo.
0: No domingo. Tanto para soja quanto para milho, para algodão, né? Isso vai bater no Brasil. Crise fiscal de 11 trilhões. 11 trilhões, são 11 mil bilhões de dívida, né, que o Brasil conseguiu atingir, que a gente conseguiu, né, chegar. Reforma tributária está chegando aí, falta 3 meses, cara. Os empresários não sabem como é que vai pagar imposto no ano que vem, cara.
1: Ninguém sabe o que vai ser.
0: A gente não sabe. Ontem eu estava com o contador lá, tá, mas como é que vai ser? Não se sabe. Mas vamos perguntar para a Receita Federal. A Receita Federal também não sabe. Só que a gente tem que fazer orçamento, a gente precisa calcular preço, a gente precisa, né, para poder as empresas continuarem no ano que vem, né? A gente tem a crise de confiança no judiciário, que foi o nosso principal tema hoje aqui. Dívida das famílias, 82% das famílias endividadas. Gente, que loucura, né? E o que me preocupa muitíssimo, o uso de telas da gurizada. Tem muita criança pequena, né, que fica até 11h30, meia-noite. Talvez seja a pior crise do que todas as anteriores que eu comentei aqui. Então é muito cuidado, né? Pai, mãe, vocês têm que chegar às 8 horas da noite, tem que desligar tudo, tirar a tomada e tirar os celulares. Porque a gente já está deixando um país precário e endividado para as crianças. Mas o que a gente está fazendo com as crianças, né? O que a gente está deseducando, né? Tem que exercer a função de... Nós estamos na síndrome dos pais preguiçosos. Os pais não querem exercer a função de ser ruim com as crianças, né?
1: Deus o livre, o Conselho Tutelar vai lá e tira. Arruma processo e tal.
0: Mas não, isso
4: não,
0: prejudica.
4: Não é isso. É a questão tá virado, muito mais.
0: Prejudica.
1: O mundo está virado.
4: Mas não vamos fazer aqui o final
0: prejudica
4: dos tempos.
0: Prejudica o desenvolvimento cognitivo das crianças,
1: vem,
0: né?
1: Vem, meteoro.
4: Não, você veja que essa atenção que o Giva chama e a gente...
0: Uma loucura,
4: pra
0: né?
4: Para todas essas frentes, tudo que o Giva relatou aqui, eu tenho a tranquilidade, pelo menos, de ter dito, já veio pro debate em algum momento esse ano, sabe? Sim. Então, são questões que a gente tem que ter todo o cuidado. E, infelizmente, eu digo infelizmente por um travo de amargura meu, eu ainda acredito que tudo se resolveria através de uma educação consciente, madura, cidadã, das pessoas entenderem onde estão, entenderem do que esse mundo é feito, entenderem que estão na iminência de mergulhar em algo chamado universo do trabalho, mantivessem a conexão. Se nós falamos tanto da desconexão dos poderes, um cara que toma uísque de 400 mil reais a garrafa, que tem passagem paga, sim, que tem passagem paga para Londres, que tem chofer, que bloqueia 3 andares, para 24 horas bloqueia 3 andares de um hotel e a um custo de 1 milhão, 1,2 mil,
0: bilhões.
4: E a gente naturalizou isso tudo, essas esferas, essas bolhas. Como é que a gente vai viver no mundo real? Onde o mercado está ali cobrando seu preço.
3: Mas é que assim, Raquel, nós temos uma inversão total e completa das situações. Quando eu entrei na polícia, o cara foi agredido pela polícia militar, vamos fazer inquérito, vamos apurar essa agressão. Depois tu começa a entender que é o seguinte, o policial militar está lá, na rua, arriscando a vida dele, trabalhando com pessoas que não merecem nem sequer respeito, e ainda corre o risco de tomar processo. Não, peraí, nós temos que inverter isso. O policial não tem que pedir 10 vezes, o policial tem que pedir uma vez. Na segunda vez tem que usar a força mesmo, porque assim, senão
4: as pessoas ficam... Uso progressivo da força.
3: E a polícia militar é violenta. Não, não é a polícia militar que é violenta. É as pessoas que não têm mais noção de que ali tem uma autoridade do Estado.
0: Exato.
3: Se o policial se excedeu, depois ele que responda. Mas aqui no Brasil está o contrário. Quando eu estava na delegacia, quando chegava antes ainda da delegacia da mulher, que chegava as questões envolvendo adolescentes, que faltavam respeito, que agrediam professores, aquilo para mim era sopa no mel. Eu fazia o processo contra o adolescente com muito gosto, porque o professor que está na sala de aula tem que ser respeitado.
0: É, né?
3: O cara tem que ser... aí os pais lá, porque o professor ofendeu meu filho. Mas cara, que educação tu deu pro teu filho?
4: Uhum. Como é que ele chegou
3: nesse ponto? O professor que
4: está
3: ali tem que ter isso. As autoridades religiosas, tu tem que respeitar. Hierarquia e disciplina move o mundo, gente. E o Brasil está virado de cabeça para baixo justamente por conta de que não existe mais hierarquia nenhuma, não existe disciplina nenhuma. Existe assim, é o samba do crioulo doido. Né? Viramos o samba do crioulo doido. Então, assim, a gente realmente tem que parar para balanço. Aí quando você olha lá na China as crianças aprendendo a.
0: Matemática, tu viu? Como é que elas fazem conta de cabeça? Cara?
3: Assim, aqui no Brasil é o contrário. Nós estamos realmente assim, caminhando. Porque parece que quanto pior, melhor. Quanto pior, melhor. Então, realmente, assim, a gente precisa repensar a nossa vida. E assim, você que vai votar domingo, por favor, pense em votar em alguém que pensa como você.
0: Pronto.
3: Assim, o que eu penso da vida? Eu tenho este sentimento com relação a isso, isso, isso. Sobre os vários temas, segurança, saúde, educação,
4: infraestrutura, logística.
3: Vote nas pessoas que pensam como você pensa.
0: Pronto.
3: E aí você vai ter um voto certo. Agora, se você acha que está tudo certo, então vota do jeito que está. Porque eu quero mudar. Então voto para mudar. Vote de acordo com o que você gostaria que alguém administrasse sua casa.
4: Obrigada, Alex, pela participação. Para
1: aquele que você daria a chave da
4: sua
1: casa.
4: Essa é a questão.
1: Vote para esse cara.
0: Muito obrigada, bom. E temos candidatos. Pela participação. E temos bons candidatos.
4: É que, veja, eu falei esses dias, nós temos 8 candidatos a governo do Estado, nós temos, aí entra aquela questão dos suplentes, que eu acho uma besteira, mas dá 8 mais 8 mais 8, 24 candidatos ao Senado, que achei burra aquela colocação, porque na verdade não são, a Justiça Eleitoral computa como candidatos. Nós temos mais de 200 candidatos a deputado federal, nós temos mais de 400 candidatos a deputado estadual. Não é possível que nesse rol você não encontre alguém que diga, olha, esse cara fala a minha língua.
0: Discutimos
4: esse cara
0: isso na semana passada,
4: me representa,
0: né?
4: Então esse é o estímulo, só que tem que investir um pouco de tempo. Dessa forma, Giva, obrigada pela participação. A gente termina meio aqui
0: se
4: no
0: Deus
4: susto.
0: Quiser, voltamos domingo.
4: Exatamente. Prof. Robson, professor Robson Santos, eu digo, em 2018 o Brasil atingiu o índice dos países onde os professores mais sofriam agressão. Gente,
0: olha,
4: a gente
0: isso.
4: Mantém essa bandeira de 2018 para cá, conseguimos. Ainda estamos entre os 4 países onde os professores são mais desrespeitados. Olha que geração legal. E eu me coloco nesse rol. Quem teve filho, quem educa seu filho, eu não sou melhor ou pior que ninguém, eu estou na média, gente. Quer dizer, o que nós fizemos das gerações futuras? Eu entendo a preocupação do Giva. Excesso de tela, excesso de privilégios, perda do poder cognitivo, perda das habilidades manuais. E aí procurem, para não acabar com o dia de vocês hoje, mas procurem o que é a geração É um termo tão forte.
0: É para refletir, né?
4: Do cérebro podre, brain rot. Ah. É um estudo americano que fala sobre a perda das habilidades nas atuais gerações por conta do excesso de tela. Fica essa provocação. Prof. Robson, obrigada pela participação.
6: Raquel, eu que agradeço, né? E eu acho que tudo que já tinha para ser dito sobre esse período eleitoral, nós, de uma certa forma, buscamos abordar e falamos, buscamos esclarecer, né?
4: Tentamos.
6: No entanto, esta semana uma coisa me chamou muito a atenção e isso me preocupa. Não só a questão que já dito aqui sobre as abstenções, e eu acho que, infelizmente, a questão climática vai também contribuir bastante para que isso ocorra.
0: Já é dado, né?
4: Chuvarada.
6: Especialmente e aqui na região, né?
0: Tem duplo efeito.
6: Não tem, né? Como a gente não evitar, né? Nós vamos ter, sim. Mas essa semana me chamou muita atenção, eu conversando com algumas pessoas, assim, eu identifiquei muitas pessoas que chegaram para mim e falaram assim, mas eu não sei ainda em quem votar.
0: Ô, louco!
6: Especialmente para deputado. Isso é preocupante. Né? Uhum. Por quê? Porque são pessoas vulneráveis. Uhum. São eleitores que possam, talvez... Então, assim, né? Aquele eleitor, aquela pessoa que talvez, por estar nesta situação, ou por não saber realmente em quem votar, ou não acreditar mais em políticos...
4: Nem nada e ninguém.
6: Né? Acaba se vendendo.
0: Eita!
6: A gente tem que lembrar que isso fala muito mais do próprio eleitor do que de quem oferece o dinheiro.
4: Sim.
6: A corrupção, ela é uma via de mão dupla.
4: Sim,
6: né?
4: Ela só acontece porque é uma troca.
0: E o eleitor que está muito consciente. A única oportunidade que ele tem de roubar muito, um pouquinho, né? Porque todo político rouba, entre aspas, né? Na cabeça do eleitor médio.
6: Então, eleitor, vamos... quantas vezes eu já falei isso aqui, né, Raquel? Nós precisamos de coerência, de serenidade, de inteligência nesse momento.
4: Buscando
6: de mudar
4: você
6: muita
4: encontra.
6: Coisa. A gente precisa, o Alex falou isso, mas a gente precisa fazer a nossa parte, porque essa responsabilidade é exclusivamente nossa.
4: Eu agradeço a todo mundo.
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4: Ok, faço então minhas as palavras do Alex, era esse o meu convite final. Obrigada, Alex, por esse resumo. Para você que interagiu conosco, sinto muito, não teve tempo para a gente abrir as colocações, a gente vai seguir nessa toada, depois com o tempo serenado, com a resposta das urnas, teremos muito pano para manga, aquela expectativa, primeiro ou segundo turno, em nível nacional, em nível estadual, estados que já vão liquidar a fatura no domingo, estados, né, que retorna toda a dinâmica para o segundo turno, a gente não para. Essa é a dinâmica do ano eleitoral. E agradeço a você que participou, que não teve a sua fala, né? Não foi ouvido, minhas desculpas, mas segue ligado com a gente, sim. O que nos move é o quê? É informação e é o debate do contexto do momento. Eu bati no olho aqui numa última colocação que diz, meu Deus, o programa hoje está uma tragédia, está todo mundo, é o fim dos tempos. Não é. É reflexão, mas a gente tem, né? É reflexão. A gente não pode fugir da reflexão. Então é um momento pesado, é um momento difícil. Não dá para usar uma máscara e dizer que está tudo ok, porque não está. Mas não podemos nos entregar. Vamos seguir em frente. E a nossa expressão, nosso direito fundamental está garantido, que é domingo nas urnas. E a gente espera você. Um abraço e até lá.
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10: 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E já chegam as notícias do Clique RDC, em que pese a turbulência

0: com referência às eleições, que serão objetos aqui do clique neste programa, mas nós temos outras notícias interessantes para nós aqui, porque proteína animal diz muito a oeste de Santa Catarina e de empresas importantes no setor, até para o mercado internacional, como é a nossa querida Aurora Coop e também a BRF, presente aqui também. Mas então vamos ver alguns detalhes a respeito do problema da carne brasileira. A primeira notícia é de que a carne brasileira terá tarifa de 67% na China após esgotar a cota de exportação. Vejam, então, que o mercado internacional, em que pese haver determinadas e boas relações no campo econômico com a China, que é uma das maiores importadoras da carne do Brasil, nós temos novidade também deste mesmo modo com a negociação em andamento com a Comunidade Econômica Europeia, que aparentemente em setembro declarou que suspenderia toda a importação. E verdadeiramente, quando a análise se aprofundar um pouco, no fundo a realidade é diferente do que se divulga. Se esta forma com que se conduziu tanto a China, quando limita na cota de importação e depois passa a tributar, olha, 67%, convenhamos, é algo que altera substancialmente negociações até em andamento. E a União Europeia, que invocou dispositivos de segurança alimentar, criando determinados protocolos e os colocando em tal evidência, mas no fim, no fundo da situação, o que se vislumbra é sempre mercados. A União Europeia tem, claro, podem ser algumas procedentes em relação a algumas reservas da nossa qualidade exportada, mas na verdade isso vai ser demonstrado ainda neste mês, de que foram determinadas condições apresentadas que não correspondem totalmente à realidade. Poderemos estar seguros que ainda em outubro, por muitas fontes que analisam o mercado internacional, que a exportação para a Europa vai continuar. São situações que dependem mais da variação de mercado e até da qualidade, porque essas referências que hoje alguns países do mundo fazem, inclusive o Japão fez, depois voltou atrás, é de que temos produto de qualidade e somos competitivos no mercado internacional. Por isso, não precisamos ficar tão precavidos a respeito da comercialização da nossa proteína animal. 10:39. E olha aqui, notícia de repercussão internacional. Mais de 140 observadores internacionais acompanham eleições do Brasil neste domingo. E mais de 140 observadores internacionais já estão no Brasil para acompanhar as eleições gerais de 2026. Representantes de 7 organizações foram convidados para observar diferentes etapas do processo eleitoral, desde a preparação até a votação e a apuração marcada para este domingo. Entre os grupos estão Organização dos Estados Americanos, a OEA, O-E-A, OEA, o Parlamento do Mercosul, Parla Sul, a União Europeia, a Liga dos Estados Árabes e organizações internacionais voltadas à administração e à justiça eleitoral. Então, teremos presenças marcantes, dada, no nosso modo de ver, a importância do Brasil varonil no universo internacional. E, mais ainda, com destaque na América do Sul, o fato de que a maioria dos países já realizaram as suas eleições e houveram nos pleitos, pequenas diferenças no voto, muito pequenas diferenças nos votos. Logo, a partir de ter ao menos uma observação internacional, pode fazer com que muitas eventuais dúvidas possam ser melhor esclarecidas. Porque o que se quer e se deseja é um pleito eleitoral sem vícios, sem subterfúgios, sem situações que muitas vezes não correspondem àquilo que se ouve na manifestação popular e no equilíbrio das pesquisas. Essas são situações bastante notórias que esta observação internacional seguramente vem dar mais confiabilidade e registros bem mais propagados se eventualmente ocorrerem determinados fatos que se registraram em pleitos passados e que não foram os mais recomendáveis. Por isso, há necessidade, em uma nação com mais de 100 e tantos milhões de eleitores, terem a respeitabilidade do seu sufrágio universal e secreto, desde que ele corresponda exatamente ao que foi depositado na urna. 10h43 na capital do Oeste. E como não podia deixar de ser, o clique aqui repercute também intensamente o fato ocorrido ontem com bastante repercussão, mas que fica claro, e a manchete é: tribunais superiores e a insegurança jurídica. Olha que manchete. O que vai acontecer, E o que concluirão muitos tribunais judiciários amanhã? É uma pergunta que hoje está correndo o Brasil afora. Onde está a segurança jurídica? E isso é, claro, interferência judicial na liberdade de imprensa. E aí já começam a surgir grandes contradições nestas análises. Dado que hoje temos a instantaneidade das comunicações, não apenas no Brasil, mas no mundo, muitos concluíram que quem acobertou, quem passou panos quentes, quem deu cobertura a muitos deslizes, hoje considerados imperdoáveis, mas que acobertaram decisões de muitos tribunais, agora parece que estão sofrendo na própria carne. Que eu diga a Rede Globo de televisão. Uma poderosa rede que viu e sentiu na própria programação o que são interferências consideradas indevidas pela maioria das nossas expressões jurídicas do Brasil, tivemos ontem estes registros. Decisão do Tribunal Superior Eleitoral, através de uma ministra, detalhando como deveria a Rede Globo realizar um debate, descendo a minúcias, esquecendo esta ministra de que os debates eleitorais são previamente acordados com todos os partidos e representantes de todas as candidaturas. E o que não está escrito na lei vale à vontade dos que combinaram. Todos tiveram acesso, todos foram ouvidos, assinaram o termo, sabendo exatamente de como é que seria o debate eleitoral, não apenas na Globo, mas em todos os veículos de comunicação. E aí uma ministra chega e diz, não pode ter tribuna vazia. Quem não comparecer não pode ser indagado. Até aquela altura só um não compareceria. E não poderão ser feitas perguntas para a cadeira vazia. Então, aquilo que foi acordado, assinado, comprometido, já que não tem parâmetro na lei específica sobre isto, vale entre as partes. Tudo que não é legislado, o acordo vale, tem validade perante as partes que o assinaram. E aí, interferência indevida de uma forma tão gritante que a Rede Globo teve que suspender o debate, rodando uma novela naquele horário. Olha, então, até que ponto chega a interferência. E principalmente, não apenas em questões eleitorais agora, mas em outras tantas causas que se seguiram durante os últimos 7 anos com o inquérito do fim do mundo, onde toda a insegurança jurídica, todo o desprezo a textos constitucionais, gramaticalmente redigidos de uma forma escorreita, foram ao alvedrio de ministros ignorados completamente. Interpretação é uma coisa, e tem momentos que ela comporta. Agora, perante o vernáculo, que a nossa língua, o português, jamais poderiam ser admitidos estes fatos que foram ignorados, desprezados, no caso este, pela mais alta corte constitucional do país. Conjecturas, fatos aleatórios, sem comprovação, revogando a lei do contraditório, que é dispositivo constitucional. O texto legal redigido de uma forma tão clara que não compete interpretações diversas. E ainda nas interpretações, como os constituintes são poder originário, poderiam até ser feitas consultas, as comissões que redigiram a nova Constituição, para saber o que é que eles estavam pretendendo com aquela redação. E poder originário, claramente redigido no texto do nosso vernáculo, não pode ter interpretação relativa. Vendo ministros da mais alta corte dizendo: o texto constitucional é claro, mas em tais e quais casos se permite uma relativização. Convenhamos. É algo inexplicável no mundo jurídico. Mas o que estava acontecendo, e lamentavelmente, no espetáculo de ontem, ainda persistem. Afinal de contas, tem alguma interpretação que possa dizer que existem ministros que são superministros e os outros são infraministros? O ministro faz uma deliberação, encaminha para plenário enquanto está sendo discutido, e um outro ministro, pura e simplesmente, intervém e revoga o que foi decidido e que está sendo julgado. Algo inexplicável. Mas é o grande espetáculo que, lamentavelmente, estamos assistindo. E ontem à noite teve uma demonstração mais do que clara de que não temos ordem jurídica comprometida com os textos constitucionais e normas legais elaboradas em estrita obediência à lei e à Constituição. Como dizia um amigo meu, durma-se com um barulho destes. 10h53 na capital do Oeste. E isto encaminha aqui o Linha Direta desta sexta-feira, vai ficando por aqui. Vem na sequência da programação jornalística da Conda FM, Estação 98,9, com Cleiton César. Bom dia, ouvintes. 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
1: Faz teu nome.
5: Fala comigo, gente boa! 10h57 da manhã, bom dia, bom dia! Tudo bem com você, onde quer que você esteja? No interior ou na cidade? Tá viajando, tá em outra cidade também? Obrigado pela companhia. Tá aí na internet acompanhando a gente. Bom dia pra você, 10h58. Estamos chegando com o meu, com o seu e com o nosso.
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5: Falar pra vocês que a pressão tá gigante hoje aqui no programa, viu, gente? Quanta pressão, só comunicador de peso por aqui. Peso pesado na minha esquerda, Moisés Padilha. Peso pesado na minha direita, Edson Florão. Peso pesado na arbitragem, André De Lázari. Mas acima de tudo, com Lucas Pave na mesa de áudio, a supervisão de Raquel Lang, direção geral doutor Alfredo Lang, porque hoje é sexta-feira. Chega de aluguel.
6: Chega de patrão.
5: Chega, patrão, não me incomoda, não. Tá na rua, Cleiton. Tá na rua.
6: E o sol no coração.
5: No coração, no coração, vem comigo.
6: Tanta solidão.
5: E aí, o que que vai acontecer?
6: Cerveja.
5: Hoje eu vou numa dessas aí, 10h59, 3361-3110, eu quero a sua participação. Mande seu áudio por aqui, lembrando que todos que participam com a gente estarão no sorteio do dia 12 de outubro da Casinha pra Criança, hein, gente? 3361-3110 pra Nery Calçados e Confecções, Cross Atacadista, Biazus Assistência Técnica, Lojas Becker, Lojão Astral, Supermercado Bedim, Bairro Palmital, Posto Iguaçu, Gassajol, Dr. Ricardo Basso, Doutora Marisete Grezelli, Pessoto Pneus Goodyear.
6: Hoje é sexta-feira.
5: Muda a trilha já no começo do programa, porque André De Lázari já invadiu o estúdio por aqui, quase derrubou a porta. Programa mais bagunçado de todas as manhãs. Brincadeira, não derrubou a porta não, tem informação importante. Alô, André, bom dia.
7: Bom dia, Cleituba, bom dia a você que acompanha a Estação 98.9 na Condá e... agora, com estação no seu horário normal, acabou a campanha eleitoral.
5: Posso ficar até meio dia e meia hoje?
7: Pode ficar até meio dia e meia.
5: Beleza.
7: Deve. E vamos falar de eleições, vamos à nossa vinheta. Informação grave que acaba de chegar da Rede Bandeirantes de Rádio. Na verdade, já tínhamos os primeiros indícios desde 2 horas atrás, mas agora se confirmou. Os Estados Unidos e a Austrália suspenderam os serviços consulares presenciais na Embaixada de Brasília e nos consulados do país. E a decisão foi anunciada ainda ontem, segundo o comunicado divulgado pela Embaixada e a qual a Rede Bandeirantes de Rádio teve acesso. Isso foi motivado devido a preocupações de segurança. No entanto, o governo dos Estados Unidos não detalhou o que motivou a medida. No texto, a Embaixada orientou que os cidadãos americanos que precisem de assistência emergencial durante o período de suspensão não devem se dirigir à Embaixada, consulados ou outras instalações diplomáticas americanas. A recomendação é que, em caso de necessidade, o cidadão entre em contato com o oficial de plantão responsável. Todos os funcionários das embaixadas dos Estados Unidos e da Austrália no Brasil estão trabalhando neste momento em home office. A Embaixada da Austrália emitiu um comunicado informando que estará fechada hoje devido a preocupações com a segurança. E no texto, a Embaixada da Austrália no Brasil mencionou o alerta de segurança emitido pelos Estados Unidos para evitar instalações diplomáticas norte-americanas por preocupações com a segurança. Australianos que precisarem de assistência consular emergencial devem entrar em contato com o centro de emergência do Departamento de Relações Exteriores e Comércio do governo australiano. Funcionários dos Estados Unidos têm recebido ameaças devido às eleições de domingo. A reportagem da Band apurou que na Dark Web, que é a parte oculta da internet que não é indexada por buscadores tradicionais como o Google e exige programas específicos para ser acessada, o FBI vem monitorando planos de ataques à embaixada e consulados do Brasil, tanto na embaixada dos Estados Unidos, quanto na do Canadá, da Inglaterra e da Austrália. Há um temor de que o resultado das eleições possa levar a uma onda de protestos contra os consulados e embaixadas. Os monitoramentos do FBI mostram resultados diferentes das pesquisas que estão sendo publicadas no Brasil, conforme o que informam monitoramentos internos e dados do governo americano que não estão sendo acessíveis ao grande público brasileiro. Portanto, esta é a situação de momento. Estão fechadas as embaixadas dos Estados Unidos e da Austrália no Brasil, seus consulados também, e o mesmo deve ocorrer nas próximas horas, conforme a Band, com os serviços do Canadá e da Inglaterra. Daqui a pouco eu volto com mais informações.
5: Falado, André. Obrigado pelas informações. No começo do programa, 11:03 da manhã. Bom dia pra você. Já tem mensagem chegando com a gente por aí. Esse público maravilhoso participando aqui do Estação 98.9 de todas as manhãs aqui na Condá FM. Ó essa trilha aí. Ó essa trilha aí. Isso aí. Vem comigo, 11:04. Bom dia pra você.

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8: Vem comigo no Estação 98.9, você tá bem, eu sei que você tá de boa porque você está com a gente. 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Olá, bom dia!
9: Marcelo Gonçalves, Santo Serraria Reto.
8: Ô, meus amigos!
9: Gostaria de
8: Serraria Real
9: do sorteio e queria ver a música também de Rick Renner.
8: Tá bom, meu amigo. Vamos tocar Rick Renner depois, hein? Alô, bom dia!
10: Bom dia, Cleide.
8: Bom dia, amiga.
10: É a Leontina de Oliveira, do bairro São Cristóvão.
8: Ô, minha amiga.
10: Pedindo pra vocês rodarem uma música do Amado Batista.
8: Amadão também?
10: Pode ser, Folha Seca.
8: Vamos tocar Amadão depois.
10: Ofereço pra vocês tudo aí da rádio.
8: Obrigado.
10: Pra minha amiga Iracema, lá de Xaxim.
8: Uhum.
10: Também para todos os meus amigos e amiga de Chapecó.
8: Oh, coisa boa, minha amiga.
10: Quero participar do sorteio da casinha. Se for possível, eu agradeço.
8: Tá participando com a gente. Bom dia, 11:15 da manhã, hein? 3361-3110, nosso WhatsApp. Mande mensagem pra gente por aqui. 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Atenção que eu quero mandar um recadinho aqui pra quem tem mais de 70 anos, viu? Alô, idosos de Chapecó da região, você idoso que tá ouvindo a gente. Gente, é importante vocês idosos irem pra urna no próximo domingo. É importantíssimo vocês votarem também. E outra, vale como prova de vida, tá? Você que tem algum benefício, por exemplo, INSS, algum benefício, vale como prova de vida a votação. Depois você não precisa ir lá fazer aquela prova de vida que você tem que fazer anualmente. Então, vale como prova de vida você ir pra urna e votar no próximo domingo, tá bom? Nossos idosos maravilhosos, um beijo gigante pra vocês. Ontem eu participei ali da celebração na Igreja Matriz, do Dia do Idoso, né? Os idosos estavam lá, coisa mais linda. Gente, como é gostoso receber aquele abraço carinhoso dos idosos, viu? O que eu recebi de abraço? O que eu dei de abraço ontem naqueles idosos? Vou falar pra vocês, coisa maravilhosa. E muitos idosos chegaram e disseram assim: Cleiton, eu ouço todas as manhãs o Estação 98.9 da Condá. Então, para vocês idosos, aquele abraço gigantesco e carinhoso aqui do Cleiton César e de toda a produção do Estação 98.9. 11:17 da manhã. Vem aí, Rick Renner. Não? O que vai tocar? Amado Batista? Também não ainda? Depois é Rick Renner e depois Amado Batista? Então tá bom, mas quem que vai cantar agora? Me conta aí. Sérgio Reis aqui na Conda. Solta a voz por aí, então, rapazinho.

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5: 11h29 da manhã, Estação 98.9 aqui na Conda FM, 11h29. Alô, alô, bom dia.
6: Comer uma galinha caipira.
5: Quer fazer uma galinha caipira, meu amigo?
6: Fazer com um molho com a polenta, um radicho do mato, qualquer coisa, uma salada.
5: Ó, coisa boa.
6: Beleza, cuidar você, eu e o Ivan Carlos.
5: Tá bom, nós vamos aí comer contigo, meu amigo.
6: Se puder vir, né?
5: Não tem história não, vamos aí comer essa galinha com polenta contigo aí, meu irmão, tá bom? Ó, que coisa mais gostosa, seu Valdir, né? Seu Valdir Steven, manda fazer essa galinha com polenta aí, tu vai ver o bicho pulando, viu, meu irmão? Alô, bom dia.
7: Buena, buena, Cleiton César, buena. Né? O Carlos Vieira, como sempre, batendo na marca. Meu amigo, me tire uma dúvida, já que você é dessa área também e sempre está informado, como sempre. Que nem a minha mãe tem 86 anos, ela não sabe ler e escrever.
5: Certo.
7: Eu posso entrar junto com ela para fazer o voto dela, porque ela não. Ela sempre precisou de um. E era a minha sobrinha que fazia para ela. Mas a minha sobrinha foi embora.
5: Certo. Pode.
7: Daí eu queria ver contigo se eu posso fazer isso.
5: Você é o acompanhante dela, você é o filho dela, meu amigo. Você é o responsável por ela, sabia? Pode ir junto, sim. E é importante porque daí vale também como

0: 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Bom dia.
1: Bom dia, Cleiton. É o Carlos Antunes. Eu queria pedir uma música do Teixeirinho, Colono e o Motorista.
0: Aham.
1: Queria participar do sorteio da casinha.
0: Abraço pra você, tá no sorteio da casinha. Alô, bom dia.
2: Bom dia, Cleiton.
0: Dia.
2: Aldo Rodrigues na escuta.
0: Ô, meu irmão.
2: Eu e a minha menina aqui, ó, Ana Júlia.
0: Você, Ana Júlia. Abraço, meu irmãozinho. 11:30 da manhã, bom dia.
3: Bom dia, amigo. Me escuta. Grande abraço para vocês aí. Uma boa semana. Que Deus abençoe muito vocês.
0: Beleza.
3: Que tudo venha dar certo nesse mundo em que vivemos aí.
0: Certo.
3: Deus abençoe cada um de nós. Um grande abraço. E coloca no sorteio.
0: Abraço. Tá no sorteio, minha amiga, por aí. Você ligado no Estação 98.9. Bom dia!

0: Bom dia,
1: fala, Cleiton! Bom dia!
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3: 11h39 da manhã, pode mudar a trilha porque André De Lázari tá de volta por aqui. Já coloca aquela vinheta de eleições pra gente? André De Lázari, são 6 votos no próximo domingo, né, André? O primeiro voto é para deputado federal, são 4 números. Sempre importante dizer, primeiro voto deputado federal, 4 números e confirma. Na sequência, deputado estadual, isso, André, quantos números?
4: 5 e confirma.
3: 5 números para deputado estadual, confirma. Na sequência...
4: Primeiro voto de senador, 3 números e confirma.
3: 3 números e confirma. Esse ano, são 2 votos para o Senado da República. Na sequência, o segundo voto para senador, também 3 números e confirma para validar o voto. Depois...
4: Governador.
3: Governador do estado, 2 números, isso...
4: E confirma.
3: Confirma. E para encerrar a votação...
4: Presidente.
3: Confirma...
4: 2 números e confirma.
3: Daí fechou?
4: Aí fechou.
3: A partir de que horas começa a votação?
4: A partir das 8 da manhã, debaixo de chuva, encerra às 5 da tarde, debaixo de chuva.
3: É mesmo? Vai chover bastante domingo?
4: É,
3: e não tem parado ao meio-dia, né?
4: Mais de 50 milímetros para Chapecó no domingo, então as pessoas podem e devem se preparar para levar um pouco mais de tempo para chegar, levar um pouco mais de tempo na fila e levar um pouco mais de tempo para votar.
3: Verdade. Uma grande cobertura do Grupo Condá, André.
4: Exatamente. A partir da 1 hora da tarde... Nós já vamos estar, eu e Felipe Croix, no ar de forma ininterrupta. Durante a manhã você vai ter flashes durante a nossa programação, principalmente porque os principais candidatos de todos os cargos em Chapecó devem votar pela parte da manhã. E a partir das 4 da tarde é formado o pool, liderado pela Condá, que tem a Oeste Capital e a Clube FM junto conosco, e pela primeira vez vamos estar na TV Paga, através da TV Concórdia, para os clientes da Unifique de TV Paga em mais de 40 municípios do estado.
3: Grande cobertura.
4: Então, uma grande cobertura. No meu caso, vão ser 8 horas de transmissão ininterrupta.
3: Parabéns pelo trabalho.
4: É uma maratona, mas vale a pena, porque você sabe que no Grupo Condá de Comunicação você pode confiar e vai ter a informação primeiro. Temos aí mais de 60 pessoas preparadas para o nosso sistema de apuração paralela, com grandes novidades, e que vai colocar aí as análises para pegar fogo pelas projeções que estamos falando e conversando aqui nos corredores e com aquilo que os números vão mostrar e da forma como serão mostrados durante a apuração paralela. Aqui na Condá você sabe primeiro como e por que Chapecó votou nestas eleições.
3: Que bom, André. Tem mais informação aí, né?
4: Sim, sim, tem uma informação da Segurança Pública. Uma ocorrência de tráfico de drogas ocorreu na SC-161, quilômetro 56, em Romelândia, por volta das 1:50 da manhã de hoje. A Polícia Militar Rodoviária efetuava rondas na rodovia em Anchieta, quando passou a perseguir 2 veículos que seguiam sentido a Romelândia. Chamou a atenção o fato dos veículos estarem com películas escuras, condução atípica e não obedecerem às ordens de parada. A PMRV pediu apoio ao tático da Polícia Militar de São Miguel do Oeste, que chegou via Flor do Sertão. Em determinado momento, o Ford Focus, que tinha apenas o condutor, um homem de 18 anos, como ocupante, deu passagem ao Renault Kwid e tentou retornar sobre a via, momento em que foi abordado e detido pela guarnição. Já o Kwid fugiu, mas foi parado pelo tático próximo ao trevo de Romelândia. Nesse veículo havia 2 homens de 18 e 19 anos, que tinham no veículo 149 quilos de maconha.
3: Que isso.
4: Os autores falaram que foram buscar a droga em Dionísio Cerqueira e levariam para Passo Fundo, mas não deram detalhes de quem teriam adquirido, bem como a quem iriam fazer a entrega. Também relataram que faziam revezamento na condução dos veículos e, na ocasião, também foram apreendidos 4 smartphones. Os 3 homens foram presos em flagrante e levados à Delegacia de Polícia de São Miguel do Oeste. Como a programação voltou ao normal, ao 12:40, tem o correspondente Condá.
3: Legal, André. Um abraço para você, então. 11:43. Bom dia!

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2: 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E quem tá comigo por aí? Alô, bom dia!
3: Bom dia, Cleiton. Eu gostaria de ganhar casinha para dar pra minha Laura.
2: Olha, e que legal.
3: Uma carne de oliveira.
2: Tá na lista com a gente por aqui, tá bom? Tá na lista com a gente pro sorteio por aqui. 11h51 da manhã, alô, bom dia.
4: Bom dia, Cleiton.
2: Bom dia.
4: Que tal, amigo aí, tudo certo?
2: Bem, meu amigo.
4: É o Danto aqui da IFAP.
2: Uhum.
4: Eu queria que você pedir pra você me colocar no sorteio da casinha que a minha netinha tá aqui em casa hoje, vem me visitar. Eu já falei pra ela que se eu ganhar, se eu for sorteado, eu vou presentear pra ela.
2: Beleza, meu amigo. Um abraço pra você, 11h51. Alô, bom dia.
5: Cleiton.
2: Oi.
5: Dolores Rubner, do bairro Seminário.
2: Minha amiga.
5: Programa, fazendo meu almoço. Um abração a vocês, um ótimo final de semana.
2: Ô, oh, coisa boa. Deixa eu mandar um abração pra Dona Maria, lá no bairro Seminário, né, Dona Maria? Dona Maria, o Beto, o William, essa família toda maravilhosa por aí. Tive por lá visitando Dona Maria nessa semana. Dona Maria é uma queridona, viu, gente? Ô, oh, família maravilhosa, né, Dona Maria? 11h51 da manhã. Bom dia.
6: Bom dia, Cleiton César.
2: Dia.
6: Tudo bem com você, amigo?
2: Bem, amigo.
6: Maria Nelly Flores da Cunha, aqui do bairro Cristo Rei.
2: Uhum.
6: Ligadinha sempre.
2: Tá.
6: Na melhor programação. Passando para desejar uma ótima sexta-feira. Que Deus abençoe a todos.
2: Uhum.
6: Pedir a música, se for possível, Quem é Ele, com Zezé de Camargo e Luciano, e oferecer para você e para todos os ouvintes.
2: Linda essa música.
6: E participar do sorteio.
2: Tá no sorteio.
6: Um abraço.
2: 11h52. Oi, Vete Flores. Alô, Leuclides Durel, no bairro Cristo Rei. Obrigado pela companhia aqui no Estação 98.9. Alô, para você, bom dia.

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8: Meio dia 2, boa tarde pra você, ligado aqui no Estação 98.9 da Condá FM. Tamo junto por aqui, gente. Natan que chegou na mesa de áudio agora, hein? 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Alô, quem vai falar comigo por aí? Tudo bem?
9: Bom dia, seu Cleiton. Tudo bem? Aqui é Nanda, do Cristo Leite.
8: Nanda.
9: Então quero desejar a todos um ótimo, abençoado fim de semana. Abraços, tchau, tchau.
8: Abraço pra senhora também, meu amigo Mauro. Ô Maurinho, abraço pra você, meu irmão, gente boa demais. Quem tá me ouvindo também, minha amiga Jussiele, né? Ô Jussiele, sua queridona, obrigado, viu? Sei o quanto você gosta do cachorrinho, né? Essa menina é apaixonada por cachorro, gente, que coisa louca, hein? E como tem gente que gosta, tem que cuidar, né? Se tem... tem que cuidar, né, Ju? Um abraço pra você por aí. Meio-dia e 3, você ligado no Estação 98.9.

0: Vedi?
1: Sensacional.
2: Aninha, muito obrigado, viu?
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0: Meio-dia e 9, você ligado aqui no Estação 98.9 na Condá FM, minha amiga Verlaine, aquele abraço pra você aí no bairro Santa Maria, viu? Aí no Santa Maria, né? Sejam bem-vindos à nossa comunidade. 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Você ligado no Estação 98.9. Alô, fala comigo por aí.
1: Bom dia, seu Cleito. Tudo tranquilo? Antônio da Rocha, Nova Taberaba. Coloca no sorteio aí, amo do céu. Tamo tudo tranquilo. Esperando a chuva de novo, né? Mas é uma barbaridade.
0: Pois é, rapaz. Vem chuva de novo, final de semana, né? Tudo indica um domingo de bastante chuva. 9:50. Música no Estação. Boa tarde pra você.

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1: O meu amigão, 12:18 por aqui, você ligado no Estação 98.9. 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Meus amigos e minhas amigas, eu falei da Gaspar Joia. Toca uma música aí, meu amigo. Depois a gente volta pra se despedir. Pode ser, meu irmão? Tá bom? Toca música no Estação. Ô, Tati, errei teu nome antes. Não era Jussiele, não. É a Tati, a menina que adora os pequenos animais, os cachorrinhos maravilhosos. Tati, abração pra você. Música pra você aqui também.

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1: Meio-dia 23 para você e para sua família. Muito obrigado pela companhia. Como foi bom estar com vocês aqui no Estação 98.9 em mais uma manhã. Meus amigos e minhas amigas, domingo é um dia muito importante para todos nós. Então, muita responsabilidade na hora de votar. Das 8 da manhã às 5 da tarde é eleição. Vamos eleger deputados estaduais, deputados federais, dois senadores, governador de estado e presidente da república. Saiba que você pode ajudar a mudar o país e o estado. E é no seu voto, através daquele gesto do confirma, lá na urna, que você vai dar início a grandes mudanças que poderão acontecer. Então, consciência acima de tudo. É isso que a gente pede, mas consciência de verdade. Valorize o seu voto. Você vai trilhar ou você vai encaminhar os destinos da nossa nação. 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Muita paz e muita saúde para você e para sua família. Obrigado pela companhia. Fui, forte abraço e até mais!

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1: Boa tarde! Hoje é sexta-feira, 2 de outubro. Seja bem-vindo ao Correspondente Condá. Na mesa de áudio está Nathan Helbing. As manchetes de hoje. Aprovado o projeto que prevê arte e terapia em programas municipais de Chapecó. Pátio Shopping Chapecó celebra 15 anos na próxima segunda-feira. Cooper Alfa debate futuro da pecuária de corte em Chapecó e recebe análises sobre fauna e flora na área onde haverá a nova usina de biodiesel. Estas e outras notícias a partir de agora no Correspondente Condá. Previsão do tempo conforme a plataforma Windy, neste momento em Chapecó, 19 graus. Esta é a máxima para o dia de hoje. Sol entre nuvens, sem previsão de chuva. Mesma perspectiva para amanhã, mínima de 14, máxima de 25 graus. Para domingo, mínima de 17, máxima de 20. Chove durante todo o horário de votação destas eleições, com precipitação de 52 milímetros de chuva. E para segunda-feira, mínima de 16, máxima de 19 graus, com chuva durante a manhã, tarde e noite, no acumulado de 42 milímetros. Candidato à reeleição como deputado estadual, Altair Silva participou de reunião no Centro Empresarial de Chapecó nesta terça-feira. Ele fez balanço de sua atuação em dois mandatos como titular na Assembleia Legislativa de Santa Catarina e em um como suplente. Especificou propostas e recebeu do presidente do Centro Empresarial, Elon Rebelato, a especificação de demandas referentes a rodovias, ferrovias, aeroporto de Chapecó, área aduaneira, água e saneamento, energia, saúde, segurança e gestão pública. Altair lembrou de sua convivência com entidades empresariais de Chapecó, inclusive como integrante da diretoria da SIC, e disse que a representatividade de Chapecó na Assembleia é reduzida somente com dois parlamentares. Quanto às ações desenvolvidas e sua atuação pública focada em temas como agronegócio, especificou Silva a destinação de emendas e convênios para Chapecó na ordem de 21 milhões de reais e a disponibilidade para os agricultores catarinenses, quando foi secretário de Estado da Agricultura, de 900 milhões de reais entre 2021 e 2022. Entre as propostas indicadas às lideranças empresariais, o candidato à reeleição à Assembleia Legislativa enfatizou necessidades como a energia trifásica nas propriedades do interior, a redução das filas de pacientes para realização de cirurgias e investimentos na segurança pública. Os estudos de monitoramento ambiental realizados na área de implantação da Alfa Biodiesel na linha Tomazelli em Chapecó indicam condições favoráveis à preservação da fauna terrestre e aquática no entorno do empreendimento. Os levantamentos conduzidos pelo Impacto Assessoria Ambiental acompanham os possíveis efeitos da ampliação da unidade industrial da Cooper Alfa, que contará com uma nova planta para a produção de biodiesel. O levantamento da fauna terrestre registrou 90 espécies de vertebrados, sendo 13 de mamíferos, 7 de anfíbios, 4 de répteis e 66 de aves. De acordo com os resultados apresentados no relatório, nenhuma das espécies identificadas está incluída nas listas oficiais de espécies ameaçadas de extinção consideradas no estudo em âmbito nacional ou estadual. Os levantamentos também evidenciaram a importância dos fragmentos de vegetação nativa existentes no entorno e das áreas próximas aos cursos hídricos para a fauna local. Esses ambientes oferecem abrigo, alimento e corredores naturais para o deslocamento dos animais. A área destinada à construção da planta de biodiesel não possui cobertura vegetal e está localizada fora de áreas de preservação permanente. O empreendimento conta ainda com muro de isolamento em seu entorno, medida que contribui para reduzir a entrada de animais no complexo. Embora a licença ambiental contemple ações de resgate e salvamento da fauna, até agora, conforme relatórios emitidos pelo Impacto Ambiental, não foi necessária a realização de nenhuma ação dessa natureza durante a instalação da usina. O monitoramento seguirá ao longo do período de implantação, permitindo a identificação de eventuais ocorrências e, se necessário, a adoção de medidas de manejo e encaminhamento dos animais para áreas adequadas. O programa de monitoramento da Ictiofauna também aponta que, devido à distância entre o local das obras e os cursos hídricos do entorno, não são esperados impactos negativos sobre a fauna aquática durante a implantação. O estudo ressalta, entretanto, a importância da adoção de medidas preventivas como o controle de resíduos e efluentes gerados no canteiro de obras e a preservação das áreas de preservação permanente próximas aos cursos d'água. Na futura operação da unidade, a manutenção das condições ambientais estará relacionada à conservação das áreas de vegetação nativa e ao funcionamento adequado dos sistemas de tratamento e destinação de resíduos e efluentes em conformidade com a legislação ambiental. Os resultados dos monitoramentos reforçam a importância do acompanhamento ambiental durante a implantação da Alfa Biodiesel. A conservação da vegetação nativa, a proteção dos recursos hídricos, o monitoramento da fauna e a adoção de medidas preventivas fazem parte de ações destinadas a assegurar o avanço do empreendimento de forma responsável. Atender a demanda do mercado consumidor do oeste catarinense e também do noroeste do Rio Grande do Sul e do sudoeste do Paraná por diferenciais em produtos e marcas. Foi com esse conceito que há 15 anos foi inaugurado o Pátio Shopping Chapecó, iniciativa de um grupo de empreendedores chapecoenses que compreenderam a necessidade de implantar um marco do varejo com espaço qualificado para compras, gastronomia, lazer e entretenimento. Inaugurado em 5 de outubro de 2011, depois de 18 meses de construção, o empreendimento hoje registra uma trajetória de crescimento, inovação e interatividade com seu público. Para tanto, evoluiu numa série de quesitos para se posicionar como principal espaço regional quando o consumidor pensa em comprar e em momentos de diversão e descanso, seja individualmente ou com a família. Para celebrar esta década e meia de história, que representa negócios que cresceram, marcas que se consolidaram, relações que se fortaleceram e pessoas que ajudaram a transformar cada etapa, foi organizada uma programação especial. Diversas iniciativas de relacionamento foram organizadas, entre elas, para o dia do aniversário, nesta segunda-feira, o café da manhã com lojistas para celebrar diretamente com os parceiros de todas as operações. O mês de aniversário tem previstas ainda atrações para o público variado, como espetáculos infantis, show musical, encontros com personagens, experiências para crianças e ação relacionada ao Outubro Rosa. Para atender o seu público consumidor, o Pátio Shopping passou por 8 expansões desde o início da construção em abril de 2010. Somente recursos para a 8ª expansão foram investidos R$150 milhões no empreendimento, administrado pela AD Shopping, a principal administradora independente que atua no setor e possui em seu portfólio 50 shopping centers localizados em todas as regiões do país. Nestes 15 anos, a área construída foi ampliada de 14 mil A área construída, perdão, de 29 mil metros quadrados para 82 mil e a área bruta locável de 14 mil para 30 mil metros quadrados. Das 120 operações iniciais, agora são 170, entre elas 8 lojas âncoras, 6 semi-âncoras, 5 megalojas, 3 restaurantes e 4 salas de cinema com tecnologia 3D. Atualmente, o shopping, que gera 2.100 empregos diretos, possui 1.200.000 consumidores em âmbito macro-regional. De variado poder aquisitivo, eles são originários de 90 municípios do oeste catarinense, noroeste gaúcho e sudoeste paranaense. A média de visitantes a cada mês chega a 500 mil pessoas, totalizando 6 milhões de visitas anuais, metade deles do oeste catarinense. O Pátio Shopping possui um calendário de eventos realizados a cada mês e também anualmente. Os principais são o Fashion Pátio, com desfiles que apresentam as tendências da moda outono e inverno, e a programação de aniversário em outubro, a programação natalina em novembro e dezembro, as campanhas promocionais também, que possuem diferencial graças aos prêmios ofertados e pela constância. Outros eventos são a Feira do Livro, com 2 edições ao ano, o Pátio Dança em abril, a Sessão Azul mensalmente no cinema para pessoas com autismo e síndrome de Down, o Momento Farroupilha em setembro e o projeto Flor com Amor agora no Outubro Rosa. Durante a realização da Expo Merco, que correu de 24 a 27 de setembro no Parque de Exposições Valmor Lunardi em Chapecó, lideranças cooperativistas e produtores rurais se reuniram para debater o futuro da pecuária de corte e apresentar novos investimentos estruturais para o setor. Entre os principais anúncios feitos no evento realizado no dia 25 de setembro está a consolidação da parceria entre a Cooperalfa e o Grupo Montebello. Trata-se da construção de uma nova planta frigorífica em Palmitos, acompanhada de ações de fomento à genética e ao manejo no campo. Conforme Edilamar Vons, segundo vice-presidente da Cooperalfa, o projeto atende a um pedido antigo das famílias associadas por uma estrutura própria voltada ao abate de gado de corte. A cooperativa detém 10% de participação na construção do novo frigorífico em Palmitos. O empreendimento possui liberação de abate inicial para 150 animais por dia, com potencial de até 500 animais dia. A estimativa é que a obra física seja concluída até o final de dezembro, dependendo em seguida das liberações do Serviço de Inspeção Federal e trâmites legais para o início das operações. Além da planta industrial, a cooperativa atua no desenvolvimento de marcas próprias para oferta aos clientes, como Unialva, Especialitá e Prato Cheio. Do ponto de vista econômico, Edilamar classificou o mercado de gado de corte como bastante promissor no longo prazo. Ele destacou o aumento do consumo e da renda da população na China, importante parceira comercial na importação de carne bovina, além do potencial do Brasil no fornecimento de gado vivo e proteína animal para o mercado global. Contudo, Edilamar frisou a importância do dever de casa junto aos cooperados, melhorar o manejo e a genética no campo para suprir a nova estrutura com animais de alto padrão. O integrante da assistência técnica comercial e zootecnista Marcelino Giroto destacou que o objetivo principal do encontro na Expomerco foi apresentar aos produtores os detalhes da nova planta de frigorífico Montebello e engajar a região no desenvolvimento da bovinocultura de corte. De acordo com Marcelino, a cadeia produtiva do gado de corte segue em expansão no oeste catarinense, sendo uma atividade estratégica para a cooperativa e para os agricultores locais. A feira serviu como ponto de convergência para alinhar as expectativas de mercado e os planejamentos para os próximos anos. A iniciativa foi recebida com entusiasmo pelos pecuaristas da região. O produtor rural Márcio Bevilacqua, de Coronel Freitas, enfatizou que a ação da cooperativa preenche uma lacuna histórica no oeste catarinense, onde até então não havia forte apelo estruturado para o processamento e venda direta do gado de corte. Para Márcio, a oportunidade de conectar diretamente o produtor ao frigorífico é fundamental. Ele ressaltou que o diálogo na feira permitiu sanar dúvidas técnicas e de mercado, assumindo-se o compromisso de organizar a produção e elevar a qualidade do rebanho. Esse alinhamento, segundo o produtor, possibilita agregar valor ao produto final e garante maior sustentabilidade financeira nas propriedades rurais. A Câmara Municipal de Chapecó aprovou em segunda votação o projeto de lei de autoria da vereadora Elisiane Sanches, do PSD, que autoriza o Poder Executivo a incluir atividades de arte e terapia em programas municipais voltados à promoção da saúde, assistência social e qualidade de vida. A proposta agora segue para a sanção do Poder Executivo. A lei permitirá que programas municipais já existentes contemplem atividades de arte e terapia conduzidas por profissionais habilitados. A arte e terapia utiliza recursos artísticos como instrumentos de expressão, comunicação e desenvolvimento pessoal, podendo envolver diferentes linguagens, como desenho, pintura, colagem, modelagem, música, dança e teatro. Na proposta aprovada pela Câmara, a prática é prevista como recurso complementar às políticas públicas já existentes, com foco no bem-estar emocional, na convivência social, no fortalecimento da autonomia e na qualidade de vida. Conforme o texto aprovado, as atividades poderão ser desenvolvidas junto a programas destinados à pessoa idosa, mulheres em situação de violência, pessoas com deficiência, usuários da rede de saúde mental e outros públicos em situação de vulnerabilidade, conforme a disponibilidade orçamentária e administrativa. O projeto também autoriza o município a celebrar parcerias com universidades, entidades públicas e privadas e profissionais habilitados para a execução das ações. O projeto foi para a sanção do prefeito Valmor Scolari. E a SIC recebeu na quarta e quinta-feira o treinamento avançado de moderação do empreender. A capacitação reuniu moderadores de núcleos empresariais das associações das regionais Oeste, Meio Oeste, Extremo Oeste e Noroeste para 2 dias de atualização, atividades práticas e troca de experiências. Conduzido pelo coordenador estadual do empreender, Timóteo Paes de Farias, e pelo técnico do empreender, Gabriel Gittel, o encontro teve como foco ampliar a atuação estratégica dos profissionais que acompanham os núcleos. A programação trabalhou a capacidade de compreender as necessidades dos grupos, identificar desafios, facilitar decisões e apoiar os empresários na transformação de ideias em ações. A atualização também acompanhou o reposicionamento do empreender, que completou 35 anos em 2026 e passou a se apresentar como plataforma empresarial. Conforme Timóteo, essa mudança amplia o olhar para a rede de empresas e participantes e para as oportunidades que podem ser desenvolvidas a partir dessas conexões. Nesse contexto, o moderador atua como facilitador do desenvolvimento dos grupos que equilibra relacionamento, participação e resultados. Um dos temas trabalhados foi a curiosidade analítica, que propõe observar, fazer perguntas e investigar as causas de uma situação antes de apresentar soluções. Os participantes discutiram como diferenciar fatos, suposições e dúvidas, compreender comportamentos e utilizar informações para apoiar o planejamento. A apresentação incluiu ferramentas como análise SWOT, voltada à identificação de forças, fraquezas, oportunidades e ameaças, a matriz CSD, que organiza certezas, suposições e dúvidas, e a técnica dos cinco porquês, utilizada para aprofundar a investigação de um problema. As atividades práticas também abordaram situações próximas à rotina dos núcleos, como planejamentos que não avançam, redução da participação nas reuniões e divergências sobre os objetivos de uma ação. Os exercícios estimularam os moderadores a avaliar quando intervir, facilitar o diálogo, provocar reflexões ou devolver ao grupo a responsabilidade pelas decisões. O correspondente Condá termina aqui. 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
2: Muito boa tarde, rapaziada. Tamo chegando na melhor, na mais ouvida, na Condá FM. Que espetáculo, que beleza. O Cleito tá aparecendo duas telas aí. Vem para duas telas aí agora. É porque, gente, estamos em quatro, né? A gente fez ontem para cinco e agora estamos em quatro. Então, quando não vem, a gente se ajeita por aqui, mas fica muito bonito. Fica muito bonito. Fica padrão. Padrão Série A, padrão equipe, nota 10, né? Olha que bonito. Que beleza. Parabéns, Drayton. Parabéns, Drayton. Parabéns aí. Grande Drayton Gaboarra de essa... Mas não fica perto do Cleito, senão tu aparece também na do Cleito aí, né? Tá? Para uma sexta-feira... Tamo bem, né? Mas você poderia ficar com a cadeira mais alta, você não parece não, é a barriga. Só
3: fica corta
2: a
3: metade
2: ontem da cabeça. Ontem o Michel lá falou que era pro Diego abaixar a cadeira, porque só ficava a barriga do Diego. Daí, ah, tá louco, ajustar, que beleza, foi espetacular. Lá. E o Diego muito elegante.
4: Essa câmera dá pra ajustar, viu? Pra ele não ficar com...
2: 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eletricista, 1:05, sexta-feira. Lembrando que hoje volta o Brasileirão, jogos atrasados, daqui a pouquinho eu passo. Hoje um jogo, amanhã mais um. E a Chapecoense continua com um jogo atrasado, que é contra o Vasco na Arena Condá. A Chapecoense volta a campo na Série A na quarta-feira, dia 7, enfrentando o Vitória lá no Barradão, 8 horas da noite, com transmissão da equipe Nota 10. Ah! Burburinhos, diz que, né? Que Marcinho não fica na Chapecoense, que Marcinho pode estar dizendo tchau à Chapecoense, né? A gente não sabe, está investigando, agora é a hora dos bastidores também. Chapecoense está tentando montar um time já esse ano, para o ano que vem, independentemente do que vai acontecer, né? Provavelmente vai jogar a Série B, campeonato estadual é certeza, a Copa do Brasil também é certeza. É, a Copa
3: Sul-Sudeste
2: também é certeza. E a Copa Santa Catarina vai depender de alguns resultados, algumas coisas aí também, se a Chapecoense vai botar a garotada a jogar a Copinha Santa Catarina. Mas calendário cheio para 2027, você está com a equipe Nota 10. Fala com a gente no 3361-3110. Tudo bem, Diego Ezer Grando? O seu boa tarde. Você tá muito concentrado nesse telefone, a informação? O que tá acontecendo?
3: Não.
2: É problemas? Tá não, tudo certinho? Tá, para uma sexta-feira.
3: Tu vai gostar.
2: Tu tá muito concentrado. Boa tarde, o seu destaque.
5: Muito boa tarde, Marlon, colegas, audiência. Eu acho que a gente tem que chegar aqui no programa concentrado, né? Para levar sempre a melhor informação para o nosso ouvinte.
2: Claro.
5: E agora, pela manhã, eu estava dando uma olhada nos sites para ver algumas informações, alguma notícia. E eu peguei uma reportagem do GE, onde que fala sobre os tickets médios do time de Série A. E me pegou de surpresa aqui que o próximo adversário da Chapecoense, o Vitória, tem o ticket médio de ingressos mais barato da competição, R$25,91. Já a Chapecoense é a décima colocada no quesito, com R$49,59 de ticket médio de ingresso. Chapecoense teve uma renda de R$12.894.395 para 260.034 pessoas até aqui na temporada. E o Vitória, R$12.690.737 para 489.782 ingressos vendidos. Isso quer dizer o quê? Que provavelmente na próxima quarta-feira o Barradão provavelmente estará lotado para um jogo que o Vitória trata de suma importância para a permanência na Série A. Então esse seria o meu destaque.
2: É, e o Vitória aposta muito nesse jogo contra Exatamente. A Chapecoense, porque daí ele somaria mais 3 pontos e ficaria aí a 7 pontos, 8 pontos de não não cair mais, né? Então, assim, é de suma importância o Vitória para enfrentar a Chapecoense e vencer. Todo mundo está falando, né, que a hora para quem não quer cair é vencer a Chapecoense. É complicado, mas é a realidade dos times aí que estão para somar os pontos. Tomara que a Chapecoense faça o que tem que ser feito, tomara que a Chapecoense vá lá e mostre o futebol que está jogando, que está apresentando. Essa é a nossa torcida sempre. 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Eu estou aqui na live do Facebook vendo a gente, muito legal a live aqui. 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O Drayton, tem informações da Chapecoense aí com o seu destaque também, o seu boa tarde, irmão.
6: Uma boa tarde para você, Marlon. Boa tarde, Diego, boa tarde, Cleito. Cleito tirou o óculos, tá ficando nervoso, sexta-feira, calma.
2: Não tô.
6: Calma, dentro de 72 horas tudo vai ficar mais tranquilo, né? Uma boa tarde pra você, nosso ouvinte aí, razão principal do nosso trabalho também. Chapecoense, como você bem disse já, os murmurinhos que haviam já há algum tempo, que a gente inclusive trouxe aqui no nosso programa, no Resenha, sobre a permanência ou não do Marcinho, onde teve sondagem de alguns clubes brasileiros de Série A também, que gostariam de ter Marcinho em seu elenco. Chapecoense que treina hoje pela parte da tarde. Tivemos a coletiva de imprensa hoje do técnico Rafael Lacerda. Vamos trazer também um pouco da palavra do próprio técnico a respeito do fim das bets e como ele escolhe qual jogador vai jogar ou não devido aos seus treinamentos também. Temos aí já a arbitragem definida para a próxima quarta-feira. É cedo ainda, mas é uma arbitragem interessante para o jogo contra o Vitória também. Chapecoense que faz esse preparativo e treina final de semana também para o jogo da próxima quarta-feira lá no Barradão.
2: Volta só o Tubarão, né?
6: Tubarão está de volta, isso. Foi liberado do departamento médico, já treina com a equipe. Temos em transição também já o Vinícius Balieiro, temos o Max Alves que já está trabalhando. Aí o que teve a lesão um pouco mais forte, como o Robert também está em processo de transição.
2: Como é que está o Carvalheira?
6: O Carvalheira está treinando também.
2: Está treinando.
6: Não está em transição, mas está com fisioterapeuta, enfim, certo, né? Está treinando a parte também, já com bola e academia, enfim, já está treinando também, tá? Pode ser que janeiro já esteja liberado.
2: 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Cleituba, muito boa tarde, seja bem-vindo ao nosso Resenha com o seu destaque.
4: Boa tarde, Marlon, para você, pro Diego, pro Drayton, pro Natan, pra galera toda que tá nos ouvindo e nos vendo também, obrigado pela companhia de todos. O que pode ser bom para você, pode não ser bom para mim, certo?
2: Certo.
4: Isso significa o quê? Que eu tenho que respeitar a tua opinião e tua forma de pensar, certo?
2: Certo.
4: E o futebol não é diferente disso, principalmente se tratando de possibilidades de troca de jogadores saindo de um lugar, e a grande prova é de que quando o jogador não está bem em algum lugar, de repente ele vai para um outro e ele consegue estourar. Daí a gente diz, mas como que aqui não fazia nada? E quantos exemplos nós já tivemos disso, né? Aqui não fazia nada. Quanto tempo o Perotti ficou aqui sem fazer gol? Lembra? E a gente falava, pá, quando foi lá para o Sport, teve uma sequência de muitos gols. Depois parou de novo, né? E aí a gente não se perguntou lá no meio do caminho, pá, mas aqui não fazia. Gente, o ambiente, o local onde você está, as pessoas que estão ao teu lado fazem toda a diferença para isso também. Novos ares são importantíssimos. Me referindo ao Marcinho, eu vejo que os novos ares farão bem demais para o Marcinho. É muito tempo, a gente já falou aqui no passado, é muito tempo no mesmo lugar. Principalmente se tratando de clube de futebol. Eu vejo o goleiro ficar tanto tempo assim. Vejo o goleiro que começa no clube e fica até o final da carreira. Muitos já aconteceram. Mas um atacante, um jogador de campo, é bom sim ele sair, é bom para ele, é bom para o próprio clube, para o empresário dele, né? Para que ele busque uma forma diferente. Se você pegar o teu carro e estacionar todo dia no mesmo lugar, vai chegar uma hora que você vai cansar de ir para aquele lugar. Não sei se vocês já observaram ou não, mas eu nunca gosto de estacionar meu carro no mesmo lugar. Eu não gosto de ir para casa sempre pelo mesmo caminho. Parece que se torna uma coisa muito normal na vida da gente, sabe? Então é bom às vezes, e muitas delas, você fazer coisas diferentes. E no futebol isso é importante também.
7: Tá certo, que vira rotina, né? E a rotina não é...
4: Que foi, Diego?
7: Eu concordo. Eu entendi aonde tu quis chegar.
4: Mas claro, cara, a rotina é ruim.
7: É porque ele também se desgasta, né?
4: Vai dizer que não.
7: Sim, claro.
4: A rotina é ruim, cara.
7: O que tu tá rindo por quê?
4: Não entendi. Vai também.
7: Tu gosta de rotina, não?
8: É, eu gosto.
7: Tu gosta de rotina? Gosto de
4: fazer sempre a mesma coisa?
8: Gosto.
4: Ah, se tu falar que não gosta, né?
8: Algumas coisas,
7: mas tá bom. Mas você não pode rir desse jeito do nosso coordenador.
8: Não tô dando risada, é que eu fiquei pensando, falei, cara, se eu falo isso, eu apanho, né? Mas daí tudo bem.
4: De quem?
8: Alguém?
6: Da mulheres. Das mulheres. Das mulheres.
4: Mas daí fazer ela mudar a rotina.
8: Não, eu apanho da vida.
4: Mas daí fazer ela mudar a rotina junto com você.
8: Tem uma rotina, não tem como não.
4: Sim.
8: Mas isso aí é outro assunto.
7: Tá, mas você concorda com o que o Cleito usou como logística para definir o Marcinho querendo sair?
8: Não, eu acho que ciclos se encerram, acho tá certo, é Marcinho? Todos nós temos errado, ciclos tá que pode ser. Não, mas pela tua analogia foi fantástico.
4: Tá bom, depois você fala. Nem
8: dar cabeça na parede. Tá bom, deixa
7: eu não aguento mais você.
4: Que horas você vai votar domingo?
8: Tá explicado, né?
4: Que horas você vai...
8: O senhor se explica...
4: Que horas o senhor vai votar domingo?
8: Por que causa d'água, motivo
4: das... Que horas o senhor vai votar domingo?
8: 9.
4: O senhor sempre vota às 9 da manhã?
8: Não.
4: Não?
8: Não.
4: Então veja o horário que tu votou na eleição passada para ir no mesmo horário.
8: 1:30.
4: Já que você não gosta de mudar a tua rotina.
8: Tem uma risada que tu dá que até eu fico nervoso, cara. Juro por Deus, cara.
4: Sério?
8: Que eu não concordo com essa risada, né?
4: Tu sabe hora. Aquele fiscal? Mas
8: pode ser que tá rindo até de
4: sabe
8: mim.
4: Sabe quem mudou da rotina?
6: Neto Pessoa.
8: Ele mesmo. Ficou ontem na estreia de titular.
4: De novo?
8: Colocou o Perotti na reserva e estreou o gol.
6: Não, não foi dois ontem, não.
8: É,
6: ele já tinha feito. Já tinha. Ah, claro.
8: Ele,
6: claro,
8: não, no último jogo que eu trouxe, mas o Atlético 1. Sport 2. Gol do um dos gols.
7: Ah, não, não, ele já fez. Não foi a estreia dele, porque não, ele fez não. Gol contra.
8: Mas ontem ele já fez
7: o Náutico, gol. Que eu trouxe aqui, que isso. O Jean
4: Carlos.
7: Fez pro Náutico e ele fez o único gol do Sport lá. 3-1. Então ontem ele fez mais um.
8: Tem mais um.
7: Então ele
8: e
7: fez
8: ontem
7: mais
8: ganhou
7: um.
8: Fora de casa daí, né?
7: Ok. Olha, beleza. Fez,
8: olha ali, cara.
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8: É brincadeira.
4: Ele já tá respondendo ali. Calma que eu não vou mudar a rotina. Ele já tava respondendo no WhatsApp ali, ó. Calma, não precisa me xingar. Eu não vou mudar a rotina.
8: Não vou ler em respeito a vossa senhoria.
4: Tá bom?
8: Porque eu respeito a hierarquia. Né?
4: Primeiro, pede para as pessoas quantos livros ela leu na vida. Daí vem conversar comigo.
8: Ela leu bastante. Tô
4: mais do que eu, não. Mais do que eu.
8: Mudou o quê?
7: Não fala assim.
8: Eu
7: do nosso vereador.
8: O nosso vereador,
7: mas pelo amor de Deus, cara.
8: Coordenador,
7: narrador,
8: faz com... tudo com
7: é muita... isso, locutor. Véio, voltamos já.
8: Sem rotina,
7: é rápido,
8: vida louca.
7: Hoje é só o Via, né?
4: Jack,
7: aquela desgraça acabou.
4: Chega.
7: Aquela desgraça política acabou, né?
6: Então, só semana que vem.
7: Vai.
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2: Muito bem, é rapidaço, mano. Rápido.
14: Mas tem pessoa que não ouve.
2: Mas como? Porque não, porque a sua
14: é quando baixa. A gente tá próximo, até tudo bem,
2: mas pra, a audiência é bem baixa. Só para me desculpar aqui, né? Inclusive o Cleiton me alertou muito bem, é verdade, pô, a gente brinca, mas é assim, não é desgraça política, gente. Eu tô falando da propaganda só. A política é necessária, a gente precisa ter política no nosso país. A gente precisa, tá? É que a gente tá tão. É muita coisa, a gente fica brincando, Cleiton, meu. E tá certo o Cleiton, a gente tem que respeitar nesse momento, eu tô. Né, pedindo desculpa, não é desgraça, não. É porque, cara.
15: O processo!
2: Às vezes a gente. E eu falei isso aqui já. É um mal necessário.
15: É verdade.
2: O que eu vou fazer? É um mal necessário. Só que eu acho, já falei aqui, que é muita propaganda política. É muita propaganda. Não precisa ser tanto assim, entendeu? Tem aquela obrigatória, mas você está toda hora colocando os intervalos comercial mais e mais e mais e mais. Mas a política é necessária. Hoje, que nesse momento aqui, nesse microfone, eu estou fazendo política. É do futebol, é da parceria, é dos amigos. A gente vive fazendo política. Então me perdoe que não foi isso que eu quis falar, tá bom? 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
16: Eu tava olhando aqui, Chapecoense vai enfrentar um Vitória que ocupa a primeira posição depois da 12ª. Né?
2: Certo.
16: E tem 33 pontos na tabela de classificação.
2: Certo.
16: E a partir do Vitória, cara, até o próprio Remo, que tem 23 pontos, tá todo mundo louco, né?
2: Com certeza.
16: Vitória, Corinthians, Mirassol, Vasco, Grêmio Internacional e Remo. Aí muita gente vai dizer, mas espera aí, Cleiton, o Remo tem 5 pontos a mais que a Chapecoense, gente. Tem 23. O Remo ainda pode escapar. E na próxima rodada, o Remo pega o Grêmio.
2: Sim.
14: Sim, em casa.
16: Lá no Pará.
2: Lá em Remo.
16: Isso aí. Lá em Remo, no Pará.
2: Ah, no Mangueirão.
16: No Mangueirão. Rapaz.
14: E daí tem Inter e Corinthians, Vitória e Chapecoense.
16: O Inter joga o Corinthians no Beira-Rio.
2: Sim.
16: Isto. Porque e assim... Aí, o Inter pode ir a 31, ficar um ponto do Corinthians.
14: Isso aí.
16: Como o Corinthians pode ir a 35 e tchau pra Tia Chica. É, rapaz, a coisa é feia, hein?
2: Sim, é que o Grêmio pegando o Remo também, se vencer vai a 32 e enterra o Remo. Agora, tá tudo acontecendo nesse momento, né? Só tem energia na parte de baixo. Na parte de cima são só 2 clubes brigando ali, né, pelo título. O resto briga sempre por Libertadores da América,
16: mas o rebaixamento... E a Chapecoense matematicamente não está rebaixada.
2: Não, ainda não.
16: Virtualmente estaria rebaixada.
2: Ainda não, porque a Chapecoense tem 11 jogos, ela poderia fazer 33 pontos somando aos 17.
16: Sim, sim.
2: Ela vai a 50 pontos, então assim, ainda matematicamente, só que é muito difícil, né, em porcentagem, é muito difícil a Chapecoense hoje com 18 pontos, mas tá 5 pontos do Remo também.
7: É, dá para alcançar o Remo e aquilo tudo que eu falo, né? O futebol é jogado, lambaria é pescado. Drayton Gaboardi, vamos lá então. Parece que o Lacerda falou hoje pela manhã, é isso?
6: Isso mesmo, já é a parte da coletiva de imprensa hoje pela parte da manhã com o técnico Rafael Lacerda. Vou trazer um pouco primeiro sobre a questão dos jogadores, né? Como ele tem escolhido quem joga, quem não joga, a parte de treinamento, que a parte da decisão dele, da convicção dele de escolher o jogador que vai atuar na partida, demanda-se muito do treino e não das partidas em si. Vamos rodar uma partezinha bem breve da parte da entrevista hoje pela parte da manhã, Natan.
15: Assim, a gente não entende por que o atleta não tá jogando e tal. Todo dia é uma oportunidade. Claro que o jogo é uma oportunidade maior porque vocês conseguem ver, mas o treino ele é uma oportunidade. Então, às vezes, o atleta ele não recebe a oportunidade, ele não entende por quê. Mas talvez ele não está recebendo a oportunidade porque ele não está merecendo. Porque eu não, se o cara treinar bem, ele vai ter oportunidade. Eu sou de uma linha assim, se o cara treinar bem, ele vai jogar. O Cauã, ele virou titular da equipe momentaneamente, né? Porque ele vai se manter na equipe. Se ele continuar desempenhando, foi com os treinos, não foi com o jogo. Então não é só o jogo que vai muitas vezes habilitar o cara a jogar. O Cauã virou titular por causa do treino, porque eu via diariamente ele se esforçando, virou titular. Claro que depois os jogos foram mantendo ele na equipe. Mas pô, o Gabriel...
6: Tá aí uma breve parte só que o técnico Rafael Lacerda fala sobre as escolhas dele. Muitos acham que ele escolhe devido ao jogo que atuou no jogo passado, mas muito se baseia, o técnico Rafael Lacerda, nos treinos. Quem treina melhor, quem se dedica mais em treino, quem se entrega mais em treino, é o que ele escolhe para a próxima partida.
7: O João Paulo é reserva, né?
4: Hoje sim.
7: Ele não vai, o que ele falou do Cauã de novo aí, a referência do Cauã também, ele não vai fazer isso aí, né?
4: O Doma não tá suspenso, né?
6: Doma não.
4: Não, né?
6: Não.
4: Tá pendurado.
7: Tá pendurado.
4: É, então, eu vejo que hoje a dupla de zaga da Chapecoense é Cauã Faria e Doma. O João Paulo, pelo amistoso lá, tudo bem, daquela volúpia sempre do João Paulo, de chegar firme e tal.
7: Ele não perde, né?
4: Mas na minha opinião ainda ele é reserva, até recuperar um pouco da forma física, do tempo de bola e tudo, principalmente zagueiro. E eu acho que nessas últimas rodadas ainda do Campeonato Brasileiro, vai ter que esperar um pouco.
7: Concordo contigo. Nesse ponto, e daí não volta mais, porque eu vi falar, volta três zagueiros agora, Baco Cauã. Cara, três zagueiros não dá, Chapecoense só tem um lateral direito hoje.
4: Não, tem dois. Agora
7: não. Liberado, o Tubarão. Não. Você não me entendeu.
4: Ah.
7: Só tem um.
4: Ah, entendi.
7: Marcos Vinícius? Não.
6: Everton.
7: Esquece isso aí.
4: Não, mas tá o Bruno Tubarão e o Dudu agora, né?
7: O Dudu tá apto já?
4: Sim, o Dudu. Não, o Dudu é o Tubarão.
6: O Dudu é o que tá.
4: Isso.
6: Que chegou agora. O Dudu,
7: mas não machucou?
6: Não,
7: ele jogou o último amistoso, né?
6: Sim.
7: Não, então tem dois. Tem dois.
4: Agora,
7: porque tá machucado o
6: Heitor.
7: E o Everton. Então, assim, ó, nesse momento eu concordo com você, porque o Dudu entrou, veio bem.
4: Não, o Dudu, na minha opinião, lógico, depois dessa fala do Rafael Lacerda, os jogadores vão ter que se orientar pelo treino, né? Que tem que treinar bem. Muita gente diz, treino é treino, jogo é jogo. Mas peraí, se o cara também lá no treino, o Romário fazia gol no treino. Ele não corria, não precisava, mas ele caía a bola no pé dele, pimba. Mas era o Romário. Agora, os outros jogadores num time que tá já na segunda divisão, que já visa o ano de 2027 para ver quem realmente vai ficar, para entrosar o time, tem o treinador que já teve o seu contrato renovado para 2027, tudo. Então é o treinamento, vai ter que se doar cada vez mais.
6: O problema é que tem muitos treinos que são enganosos. Para quem acompanha os treinos não vai dizer que é mentira. Tem muito treino aí que tem jogador que faz gol, chega no jogo e não faz nada. Assim como tem jogador que não faz nada no treino e chega no jogo e debuia, né?
7: É que é diferente, né? Embora tu tenha no outro lado, num treinamento, jogadores que queiram ocupar a tua posição, cara, ninguém vai chegando num companheiro de trabalho ali na hora, sabendo que tem um jogo importante pela frente, ou não importante, mas tem um jogo pela frente. Tu não vai querer tirar um companheiro, né? Já no jogo valendo, o cara não vai amolecer não, cara. E isso a gente vai ver bem mais na Série B do que na Série A. Que na Série A ainda tem qualidade, os times mais bem estruturados, mais bem posicionados, os treinamentos diferenciados, treinadores mais experientes. Uma Série B é mais pancadão mesmo, é mais corpo a corpo, tem mais, né, mais contato. A Série B é mais pegada.
16: É diferente uma série da outra.
14: É, isso eu concordo, até porque a Série B ela é menos intensa, né, de intensidade. Muito mais poder de marcação, saída rápida.
16: Por isso,
14: né?
16: Que tu lembra quando a gente tava na Série B, a gente
14: bola
16: falava...
14: parada.
16: Por que, que o time da Chapecoense parece tão naniquinho, né? Porque geralmente na Série B os caras montam os times mais estruturados, sim, jogadores mais fisicamente grande, mais fortes, né? Mais altos, com uma estrutura... pensando numa estrutura de jogo diferente... Pode ver, o zagueirão já tem 1,90m, o meio campo ali tu tem um volantão que é mais pegador, assim, mais um cara que bate mais, mais trocado, estrutura física, porque tem mais contato mesmo, não tem tanta habilidade, não tem tanto passe de bola.
14: E lógico, né, quando você treina ali, quer ou não, o time reserva da Chapecoense hoje também tem bem menos qualidade, aí tu vai enfrentar um outro adversário, com certeza você vai bater já com bem mais qualidade, uhum, né? Uhum. Mas eu vejo que o Lacerda faz o certo, que isso tira o jogador daquela zona de conforto. Sim. Ah, eu tenho meu nome, eu tenho que jogar, né? Pode se dosar, beleza, no treinamento, um Giovanni Augusto, um Iago Felipe e tal, só que não pode tanto. Porque senão tu vai começar a chegar também desligado. E eu acho que foi ali que a Chapecoense, que o Lacerda conseguiu fazer um up pra Chapecoense. Conseguiu mudar a chave. Não, peraí. Nós temos que treinar bem. Porque senão o nosso jogo vai ser xoxo. Uhum. Vai dar sono o nosso jogo. E quem viu a Chapecoense do início do ano pra agora... Eu era um cara que batia muito sobre intensidade, que a Chapecoense não tinha intensidade. Hoje eu já consigo ver a Chapecoense com mais intensidade.
16: Claro, correndo bem mais, dando opção de passe, dá claro, pra ver. Antes não tinha, era muito atrás, jogava só atrás demais.
14: Transição mais rápida, sim, tudo.
16: A Chapecoense treinou alguma vez com o Lacerda em dois períodos ou não?
6: Sim, foi treinado logo após ali a final da Copa Sul-Sudeste, quando teve a parada FIFA da Copa, certo, do Mundo. A Chapecoense treinou por muitas vezes, pelo menos acho que depois, um mês, se eu não me engano, aí foi treinado dois períodos.
14: É, depois muda, das, né, férias, né?
6: Depois das férias, isso, depois das férias.
16: Tem o retorno, sim, né? Tem questão física, recuperação,
14: né? Muda, né?
16: Vamos falar um pouquinho da possível saída do Marcinho, porque os rumores estão chegando. E a verdade é que o Marcinho gostaria de sair, como o Cleito levantou no seu destaque. Um Marcinho, um ciclo que se encerra na Chapecoense, e a Chapecoense hoje teria que correr atrás do mercado para trazer alguém para o lugar do Marcinho, com a cara do Marcinho, ou temos no elenco?
14: Não, eu acho que tem que ir atrás. É um jogador que muitas vezes a gente fala aqui que com o Marcinho reclama sem sente falta. E é o Marcinho é um jogador voluntarioso, e não é porque eu comecei a defender o Marcinho da maneira que ele joga, do estilo, que, queira ou não, o torcedor muitas vezes pega no pé do Marcinho, porque às vezes ele perdia a bola e ele ficava parado, tipo, não dava aquela resposta, e o torcedor xingava.
16: Demorava para tocar, para dar o passe certo.

0: Sem dúvida alguma. Porque o Marcinho, eu vejo o Marcinho um jogador de série B para A, não de série A, assim, entendeu? Um pezinho fixo numa série A. Eu vejo ele um pé fixo numa série B, né? Podendo aí, com o passar do tempo, né? Com o desenvolvimento dele, subir realmente e fincar o pé numa série A. Então acho que ele vai ser bem mais importante na série B do que foi na série A.
1: É, eu já vi Marcinho fazendo golaço de fora da área, de dentro da área, dando assistência, dando cruzamento. Eu já vi Marcinho ser muito efetivo na frente.
0: Como já viu ele apagado.
1: E aí vem o grande problema disso, talvez a desmotivação dele, a palavra não seja desmotivado também, mas às vezes um pouquinho, né? Pô, errando o passe, demorando um pouquinho, preparo físico, jogando com, sei lá, com alguma dor. Mas ele tem qualidade. Só que o problema é que ele demora um pouquinho para voltar essa qualidade. E a gente sempre sentiu falta disso, né? Ele já fez gol de fora da área com o Botafogo. Ele já fez golaço de fora da área aqui, com o Santos, se eu não me engano. Cara, assim, o cruzamento para gol,
2: Contra o
1: jogada.
2: Bahia, 12.
1: Agora, cara, ele deu um passe de calcanhar pro Giovani Augusto contra o Corinthians, cara, assim na entrada da área pro Giovani finalizar. Então ele sabe o que tá fazendo. Agora todo mundo sabe, o Cleiton falou. Às vezes você tá muito tempo num lugar e você não vê algo diferente. Talvez com o Lacerda ele viu.
2: Não, é que eu penso assim, tipo, o jogador de futebol. Ele pensa assim, poxa vida, eu já tô aqui desde 2023, né, que o Marcinho tá aí.
1: Isso.
2: Tem uma identidade com a Chapecoense. Torcedor tem um alto e baixo de morrer
1: Ah,
2: de amor e morrer de ódio,
1: inclusive
2: né?
1: já vi Marcinho ser vaiado pelo estádio inteiro.
0: Claro, e não
1: uma
0: foi uma vez
1: só.
0: Por
1: é.
0: Isso que eu
1: Tem uma discussão
0: esqueci.
1: Uma vez, né, dele, que ele
2: Isso,
1: virou lá
2: esqueci.
1: pra
2: Pô,
1: torcida.
2: foi
1: foi
2: esse
1: vaiado
2: ano, foi esse ano, né? Foi esse
1: É,
2: ano.
1: foi vaiado o estádio
2: Então,
1: inteiro.
2: assim, talvez seja o momento mesmo. E outra, olha um jogador tá saindo também, consegue fazer alguma coisa, olha outro, talvez um propósito familiar também, enfim. Tem várias circunstâncias. O Nenê do Marcinho nasceu aqui, o último filho dele, né? Nasceu em Chapecó
1: Não
2: aqui.
1: lembro o nome dele.
2: É,
1: Sim,
2: tem uma
1: sim, sim, sim.
2: criança pequena. Então já está acostumado, habituado. A cidade de Chapecó, ela é acolhedora para essa maneira.
0: E tem
2: Só que.
0: o desgaste do tempo.
2: Exato.
0: Desgaste do tempo, e assim, você vincula o Marcinho, como vincula a diretoria, como vincula outros jogadores, a chegar numa final de campeonato e não ganhar, entendeu? Ou em duas finais de campeonato e não ganhar,
2: Duas.
0: né? Mas também tem que vincular a participação numa Série B e ter o acesso, né? Não pode colocar vínculo no jogador apenas nos momentos negativos. Tem que ter o vínculo do jogador também nos momentos positivos. Como o Marcinho, em vários momentos ele se apagou, teve vários momentos que ele meteu fogo no jogo, que ele foi bem.
2: Não, e
0: Né?
2: tem
0: Mas
2: outra coisa que talvez não
0: o
2: seja
0: normal da
2: isso.
0: bola.
2: Não estou dizendo que seja isso, mas subiu para a Série A, todos os jogadores tiveram uma valorização financeira. Talvez como o Marcinho tá com uma valorização interessante de salário, não é nada astronômico, mas tem uma valorização. A Chapecoense a gente sabe que vai o patamar de salários vai ser abaixado, vai ser mais baixo do que é uma Série A para a Série B. O Marcinho pensou, eu não estou dizendo que seja isso. Ah, mas vou reduzir meu salário em tese, né? Vou reduzir. E tem mercado também, que hoje tem um monte de jogador aí bem abaixo do
0: É o que
2: Marcinho
0: eu falei
2: que
0: antes.
2: engana.
0: Ele não fincou o pé ainda na Série A.
2: É isso aí.
0: Mas o mercado está aberto. Ele tem a chance de fincar esse pé.
2: Mas
0: O
2: é isso que
0: um
2: eu
0: próprio
2: ia.
0: clube grande.
2: Tipo, desculpa, Adriano,
0: Não,
2: mas um
0: pode.
2: próprio clube que queira. Não que a Chapecoense caia e não vá lutar para voltar à Série A. Mas às vezes há um outro projeto na própria Série B. Que no próximo ano tem um novo investidor, algo mais, ou o próprio time emergente que está subindo da B para A. Então ele tem esse espaço, principalmente depois dessas baixas aí de valores investidos no futebol.
1: Muito se falaram aqui sobre o Marcinho estar na Série B, o desempenho dele na Série B e da Série A. Porém, um dos clubes que a gente sabe que tem interesse no Marcinho é o Internacional de Porto Alegre. E aí tem o Internacional, que pode permanecer na Série A, como pode permanecer na Série B. Aí eu gostaria de entender um pouco mais também da visão de vocês. Caso o Inter chegue a contratar o Marcinho e fique na Série A, desempenha um bom papel lá ou o papel dele seria jogar para uma Série B
2: Primeiro
1: num outro clube?
2: que o Inter vai ter que tirar os transfer ban dele, né? Que tem bastante. Já tem três,
1: Porque o
2: agora
1: Inter
2: pode ter
1: é um dos
2: mais
1: clubes que
2: três,
1: apontou
2: né?
1: interesse no Marcinho, né? O Internacional.
0: Ô, Diego, explica pessoal o que é o transfer ban.
2: Transfer ban é quando você compra um jogador, adquire um jogador e você não paga. E principalmente o transfer ban ocorre pela FIFA, né, onde que você é intimado pela FIFA a pagar, você tem um certo

0: tempo e não é pago a quantia, né, lá, ou não tem um acordo
1: entre os clubes. Quem entra na FIFA é o clube que tem a receber.
0: Exatamente.
1: Quando esse clube tem a receber, tem 3 meses para pagar. Não pagou, tem transfer ban.
0: Existe também dentro do Brasil a CNRD, que é o órgão também responsável, tipo um transfer ban
2: interno. Então, para ser mais direto, gente, vamos explicar para vocês o seguinte. Transfer ban é para um time que deve para outro,
0: exato,
2: não pagou conforme combinado, e a partir daí ele fica proibido de contratar outro jogador, certo, de qualquer outro time para o seu time, até não pagar a dívida.
0: É, okay. É um isso, caso.
1: Tá negativado, irmão.
0: Tá negativado.
1: Tá no SPC do futebol.
0: Você não tá
1: negativado.
0: Teu score tá lá embaixo e tu não contrata ninguém.
1: E aí, como fala 3 transfer ban, é porque já foi acionado 3 vezes e tem 3 processos exatamente, correndo aí até dezembro, né? E é complicado já. Daí você paga, aí vai 15 a 20 dias, é tirado isso pra você contratar. Mas deixa vencer outro. Nesse prazo, tu já compra 2, 3 jogadores e vai vencer o outro. Então, eles já jogam com isso. É bem complicado.
0: Eu até escutei hoje pela manhã algumas pessoas falando sobre o Manchester City, do caso lá na Inglaterra, que tá pra ser julgado. Tem nada a ver com transfer ban.
1: Não,
0: ali
1: não.
0: É o fair play financeiro da Premier League, que você coloca, você só pode contratar valores através do que você arrecada. E lá o dono do Manchester City foi lá e aportou valores exorbitantes.
1: Ludibriou, né? Por baixo do pano.
0: Enganou todo mundo.
1: E foi
0: mundo.
1: Descoberto.
0: Então pode ter.
1: Vai ter.
0: Eu acredito
1: vai ter sanções
0: que vai
1: fortes
0: pra
1: lá.
0: Quarta divisão
1: já
0: da Liga
1: tem, inglesa. É isso mesmo. É o que eles querem, a
0: vai
1: quarta divisão.
0: Título, vai perder título, aquele que ele disputou com o Fluminense, vai perder título. Vai perder título da Copa, da Champions League.
1: Tudo?
0: Tudo.
1: Tudo.
0: Nesse tempo de 2011, né, até...
1: Isso mesmo. É isso mesmo. Lá o bicho pega.
0: É só pra explicar que não tem nada a ver com o transfer ban.
1: Não, lá foi excesso de dinheiro.
0: Exatamente.
1: Não, transfer ban é falta de dinheiro. Lá é excesso. 1h40, quer falar algo, Drayton?
0: Não.
1: Você respirou fundo, né? Mas não dá nada, tá tudo certo. Depois do intervalo, vamos falar um pouquinho também da Série B, que ontem teve a abertura da 31ª rodada com o Atlético perdendo o Sport 2-1 e o Novo Horizontino meteu 3-0 no Goiás. Olha o Goiás! O Goiás tá fazendo bonito na Série B. Nesse momento é o 11º, com 42 pontos. O Goiás que bota dinheiro, tira dinheiro, inventa dinheiro, aquela
3: coisa. Sabe quem tá lá?
1: Quem tá lá?
3: Marcos Vinícius.
1: Marcos Vinícius. Mas então é por isso que está na 11ª divisão, na primeiro lugar, quer dizer. A paz do céu, tá voando. Ontem o Tadeu errou mais um. Ontem o Tadeu errou mais um pênalti. Eu tava na hora que deixa o atacante. Chega, mais um pênalti errado. E manda no Goiás. Manda lá também. Ah, chega, né?
3: Tem trocado de clube.
1: Pelo amor de Deus. Depois do intervalo, voltamos com mais resenha. O último da semana, tá bom? Meu amigo Antônio Marcos, da Mitzburg, falou que ia levar a minha fala aqui sobre política ao Careca lá. Pode levar, irmão, tá tudo certo. Dá nada, não devo nada pra ninguém.
3: Não chega até lá.
1: Voltamos já! O cara tá preocupado.

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11: Muito bem, de volta com o nosso Resenha.
12: Rotina, eu não vou.
11: Por aqui. Hoje à noite tem a volta aí da Série A, né? Então, jogos atrasados, como eu falei, São Paulo e Santos, o clássico Sansão. Se o São Paulo vencer no Morumbi, o São Paulo vai a 39 e passaria o Santos, que tem 38. Se o Santos vencer, vai a 41. Na minha visão, como eu falei antes aqui em off, o Santos não cai mais pelo time que montou. O Coutinho nem jogou ainda, né? Neymar, Arthur, Rodinei, o Lima.
12: Quantos pontos tem o São Paulo e o Santos?
11: 36 tem o São Paulo e 38 tem o Santos.
12: É, se o Santos ganhar do São Paulo.
11: É 41.
12: O São Paulo fica brigando de novo.
11: Fica brigando pra não cair. Fica brigando, claro, né? 36 pontos é mais fácil. Porque tem quem tem, claro. 29 lá, né?
12: Só que tu olha ali um outro time, eu até tava olhando aqui, que tem 38 pontos, o Coritiba.
11: Certo.
12: Coritiba tem 38 pontos, encara fora de casa o Fluminense. Ah, mas o Coritiba joga bem fora de casa. Tomou 5, né? Uma lapada
11: do Vasco.
12: Antes do Vasco, né? Ao natural.
11: Certo.
12: Coritiba perdendo esse jogo, e alguns depois, ele encara o Botafogo em casa.
11: Tu acha que o Coritiba também pode brigar pra não cair?
12: Eu não vou dizer assim que vai entrar na briga, mas dependendo
11: se
12: das
11: não
12: próximas
11: se cuidar,
12: 3 rodadas, pode ser outro que periga ali embaixo.
11: É, hoje a linha de corte é 44, já foi 41. Então pode aumentar, porque faltam, depois desses jogos atrasados, faltam mais 10 jogos ainda para cada clube. É muito jogo ainda, é muito jogo.
12: Mas esse jogo é legal, cara.
11: Só que agora, uma parada de agora Copa, nesses, né, que estão lá embaixo, falando aí de Corinthians, Mirassol, Vasco, Grêmio e Inter, eles precisam de 50% para mais. Para mais de pontuação. Para não cair. Eu tô falando de 50% a partir de agora. E eu vou trazer aqui, ó, do Mirassol, Corinthians e Vitória a porcentagem. Veja bem. O Vitória tem 39%, Corinthians 38%, Mirassol 38%, Vasco 38%, Grêmio 34%, Inter 33%. Então, veja bem a dificuldade desses times aí para fazer de 50% a mais nesses últimos 10 jogos. Estão falando de 30 pontos, tem que fazer 15. 15 é o mínimo hoje, mas a linha pode aumentar. Então, assim, ó, eu tô achando que vai ter mais de um time grande caindo. Essa é a minha visão. Não,
12: mas isso tá? É fato.
11: E a grande chance de cair a dupla Grenal é muito alta.
12: Ó, nessa próxima.
11: Apesar do Corinthians, se não voltar o Yuri também, é outra draga. Não,
12: mas é pra voltar já.
11: O Mirassol é uma draga, porque fora de casa o Mirassol e dentro de casa tá empatando, e essa é a grande verdade. Mas
12: ó, a próxima rodada daí, na quarta-feira ali que se inicia. Esse é um jogo atrasado.
11: E também... amanhã tem mais um, tá? Pra encerrar, Atlético Mineiro e Bragantino.
12: É, ali, ó. O Bragantino. Era ali que eu queria chegar. O Atlético Mineiro visa o G4 da competição, ou G6.
11: É o sétimo com 40.
12: Exato.
11: Tem time pra isso.
12: Só, né, que o Red Bull Bragantino tem 36 pontos.
11: Sim, tá brigando também.
12: E na próxima rodada é Bragantino e Mirassol.
3: Tá, mas só que tem o seguinte...
12: Que jogo, né?
3: Ele tem 36 pontos e tem ainda 30 pra disputar.
12: Uhum. É, ele tem 11 jogos.
3: Cara, né? Entendeu?
11: 33.
3: Ele tem 33 pra disputar... Aí. Fala sério, né, cara? Ele tem que fazer 9 pontos.
12: Não, tudo bem, Cleito, mas olha como
3: é o menos de 33%.
12: Negócio. Mas ali pode matar, tipo assim, o Red Bull perde esse jogo do Atlético Mineiro. Aí ele vai para a próxima rodada, perde do Mirassol. O Mirassol já encosta nele. O Grêmio ganha do Remo fora. Eu vou dizer, o Inter
3: ganha... Eu já vi tu falar como torcedor aí esses dias. Esse não cai, esse não cai, esse não cai. Tá ali, ó.
12: Não, mas não é isso, não é como torcedor, era a minha tese, que não cairia um da dupla Grenal, mas hoje, da maneira que tá...
3: Eu vejo que vai os dois.
12: Mudou a tese.
3: E outra, com relação a... Com relação à tua tese, que eu dizer da tua tese é o seguinte, tu tá avaliando o quê? O nome do clube ou o futebol apresentado pelos clubes?
12: Futebol.
3: Porque o futebol apresentado é futebol de rebaixamento.
12: Ruim.
3: Os dois?
12: Ruim.
3: E o futebol de rebaixamento é esses quatro aí que estão aí, são esses aí.
11: Diego, qual o futebol hoje do Mirassol, Diego?
12: Não, é horrível.
11: Caiu demais isso o futebol aí, do Mirassol. É novo, né? Caiu demais. O futebol do Corinthians. Diego, o Corinthians vem de 3 tacadas aí.
3: Mesmo assim, o futebol do Mirassol, que caiu demais, que tu fala, é melhor do que o Grêmio Inter.
11: Não,
3: o Corinthians, mesmo com o que tu fala, é melhor do que o futebol do Inter e do Grêmio.
11: Mas agora o Inter tem uma retomada com o Nelsinho.
12: Mas eu acho que o Inter e Grêmio tiveram
11: Com o Nelsinho.
3: Que Nelsinho?
11: Não é o Nelsinho?
12: É o Eduardo.
11: Eduardo.
12: Que Nelsinho.
11: E aí, é o pai.
12: Isca, né,
3: velho? Nelsinho de Bairros ali.
11: É o Eduardo Batista.
3: Ô, meu amigo Nelsinho de Bairros. Um abraço.
11: O Eduardo Batista. O filho do Nelsinho Batista. O
3: Nelsinho?
11: É, lembra?
12: Dudu Batista, lembra
11: disso? Lembra do Nelsinho?
3: Lembro.
11: Nelsinho que saiu do Inter chamando o Inter de pequeno, que não paga ninguém, é ruim demais. Sim. Lembra? Agora tu era o filho. Não, estamos voando. O Grêmio trouxe o Renato.
12: O Corinthians teve...
3: É uma retomada também.
11: O Corinthians
3: outra retomada. Que voltou por amor.
11: Voltou por paixão.
3: É. Porque ele ama o Grêmio. Por
11: paixão, mais 2 milhãozinho.
12: O Corinthians manteve o Fernando Diniz.
11: Eu acho que manteve. Ali foi
12: um erro.
11: Tu acha que é um erro, cara? Pô, mas o Diniz...
12: não vai...
11: Desaprendeu o Diniz,
12: cara? Mas nunca aprendeu. Teve aquele negócio que chuta uma bola e acha e pronto. Chega.
11: Eu, na minha visão, tem dois rebaixados já, que é Remo e Chapecoense. O Remo tá jogando muito mal, o Remo não ganha fora, não ganha em casa, trocou de técnico de novo.
12: 5 times pra 2 vagas.
11: É isso que eu tô falando, é agora o bicho pega ali.
12: 5 times pra 2 vagas.
11: O bicho, e o pessoal tava querendo que a gente transmitisse o Grenal do rebaixamento aí, abraço pro Décio Bonde.
12: Marlon, vamos fazer o Grenal agora aí pra não cair?
11: Vou falar com o Cleiton
12: pra fazer o Grenal.
11: Pelo amor de Deus.
12: 6 times pra 2 vagas, porque... Queira ou não, assim, tem Vitória e Chapecoense. A tendência é o Vitória ganhar, só que o Vitória não tá jogando esse futebol, hein?
11: também tem isso.
12: Vitória, mas aí vamos ver, será que o Chapecoense vai lá, vai engrossar o caldo?
11: Mas mesmo Vitória ganhando, vai a 36 só.
12: Não, mas mesmo...
11: Ainda
12: mas
11: aí... fica brigando, é. Ainda fica brigando, não tem o que fazer.
3: Vai pescar.
11: Dessa mas forma.
12: Seis times para duas vagas.
11: Mas daqui, eu tô vendo que daqui três rodadas tem mais um que caiu. No mínimo tem mais um que caiu.
12: Três?
11: Sim.
12: Mais três.
11: Tem um Grenal daqui a pouco.
12: É verdade. É.
11: Tem um Grenal daqui a pouco. Ah. Então assim, eu tô falando...
3: Só tem uma vaga. Três vagas são decididas.
12: De quem?
3: Pro rebaixamento.
12: Diga.
11: Chape, Remo...
3: Três vagas, Chapecoense, Remo e quem perdeu o Grenal.
11: Eu também falo isso. Porque o Grenal vai rebaixar alguém.
3: Quem perdeu o Grenal tá fora.
11: Empate. Ainda mais se chegar lá outro. O Inter perdendo pro Corinthians e o Grêmio perdendo
3: eu
11: pro
3: Remo. Eu não falei quem empatar, eu falei quem perder.
12: Não, peraí. Mas se empatar. Se o Remo ganhar do Grêmio e o Corinthians ganhar do Inter, os dois iam abaixo.
11: Mas eu tô falando.
12: Daí pode então, ganhar qualquer um no Grenal.
3: E se o Remo ganhar?
12: Ah, começa.
3: Do Grêmio.
12: Tu leu em algum livro isso?
3: O Inter empatar João com Bidu, o Corinthians. João Bidu falou pra ele. Empatar o Grenal, o Grêmio caiu. Viu como é?
13: Eu vou jogar aqui o negócio e a gente vai ver.
3: É loucura isso aí, cara. É loucura isso aí, cara.
12: É que o de futebol.
11: Mas o Nelsinho tá aí, né?
3: Tá louco, cara.
11: Tá lendo o Nelsinho chegou, o Nelsinho chegou.
3: Nelsinho de bairro.
11: O Nelsinho chegou. Uma hora
3: e olhando pra ele e disse: Nelsinho, fiquei olhando.
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13: Tem jogador aí cobrando dinheiro,
11: doutor. Tem jogador,
3: quem tá pedindo dinheiro?
11: Quem?
13: Vinícius Balheiro, ele que tá na Chapecoense, tá cobrando o Santos aí, do tempo que ele jogava por lá, R$324.000 na justiça. Trata-se aí de irregularidades trabalhistas e, segundo a ação, ele ficou cerca de 95 dias sem receber salários entre maio e agosto de 2025, quando atuava emprestado pela Chapecoense. Balheiro também cobra diferenças salariais e de FGTS, premiação não paga, multa pelo atraso na documentação rescisória e R$51.000 por danos morais. O caso ainda aguarda julgamento e o Santos ainda não se manifestou sobre o caso.
12: É que vai para a Justiça do Trabalho isso aí, né, entendeu? Mas o Vinícius Balheiro é um caso que ele começou nas categorias de base do Santos despontando como uma grande promessa. De repente teve uma grave lesão no joelho, aí chega na Chapecoense, tem mais uma lesão e agora mais uma lesão também. Então são também três lesões que, com todo o respeito, eu acho que para quem via ele jogar aqui no primeiro semestre, eu não vou dizer que estava se arrastando em campo, coitado, porque, poxa vida, é um profissional, a gente tem que respeitar. Mas estava difícil. Até num jogo, mas o Vinícius Balheiro, tu não votou como o pior em campo lá, quem sentiu o peso do jogo. Não dá para exercer de um cara que ele não conseguia. E, lamentavelmente, ele teve mais uma lesão. Então é complicado para a carreira do cara. Segundo relatos,
3: lesões é graves, né, cara?
12: Uma baita pessoa e tal, que teria um futuro promissor aí na carreira, mas infelizmente as lesões o levaram aí. E é complicado agora, mais um tempo parado, ainda volta só ano que vem.
11: Eu vou ler uma mensagem aqui do Everton, que assim, que ele falou, e acho que fala em nome do torcedor. Boa tarde, que tristeza, a ida do Marcinho, perdemos um grande ídolo. Isso ele, o Everton está aqui falando. É importantíssimo, né, o torcedor
12: Everton
11: da Chapecoense, que é um grande ídolo.
12: Ele gosta dele.
11: Gosta, né?
12: Gosta.
11: É isso que eu vejo, o torcedor gosta do Marcinho, porém ainda, né?
12: Eu não acho que seja um ídolo, mas ele é um cara que...
11: Como dizia um primo meu, taganco e baganco, né? Taganco e baganco, nós vamos indo, né? Aquela coisa toda, né, cara? Brincadeira, vou te falar. Grande Marcinho, taganco e baganco, nós vamos indo, né, cara? 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De futebol, acho que era isso, né? Amanhã tem a seleção brasileira.
3: De novo?
11: Índia.
13: Da Índia.
11: Amanhã.
13: Às 11 da manhã.
11: 11 da manhã. Ah, um sábado, top, cara. Top. Vamos ver futebol amanhã, cara. Legal,
13: claro.
11: Futebol amanhã. Hoje à noite tem Série B, que tá pegando fogo. São Bernardo e CRB. Londrina e Criciúma. Juventude, Operário, Fortaleza e Náutico. A classificação. Pô, a Série B é top, legal, cara. Bah, dá pra ver. Ó, o Novo Horizontino é o vice-líder com 54. O Vila não jogou ainda, é o líder com 54. Então, o Novo Horizontino venceu ontem o Goiás. Já fez o seu 31º jogo, 54. Juventude pode passar hoje o Novo Horizontino, né? Tem aí 53 pontos e o jogo para fazer. Fortaleza 52, Criciúma 50. O Criciúma joga contra o Londrina fora de casa. O Criciúma pode voltar a pontuar fora de casa e chegar a 53 pontos, né? Se mantendo entre os quatro que vão disputar esse quadrangular aí lá no final da Série B. Lembrando, mais uma vez, a Série B mudou. Os dois primeiros colocados sobem direto à Série A. E do terceiro ao sexto tem um quadrangular aí para decidir os outros dois que vão. Tá, gente? Então é um atrativo a mais. Atrativo.
12: Sabe quem menos vendeu ingresso no Campeonato Brasileiro até agora?
11: Quem menos vendeu ingresso?
13: Eu vou chutar o Remo.
11: Não. Não, o Remo tá sempre cheio, a casa lotada.
13: Vou chutar o Corinthians.
12: Ah, você é muito sono.
13: Vou parar
12: o você Inter, parar. O Inter. Bragantino.
11: O meu, o time que mais, que menos leva torcedor.
12: 1.174.
11: Além de ter um estádio acanhado, é um estádio acanhado e o torcedor não vai. Não vai.
3: Eu sabia. Flamengo. O Corinthians. Flamengo. O Palmeiras.
13: Essa era a minha próxima opção.
3: Eu sabia.
13: Essa era a minha próxima opção.
3: Não podia próxima depois da outra.
12: Aí,
3: só pra não virar a rotina.
12: O segundo que menos vende é o Mirassol. 144.700.
11: Olha o estádio. Tu viu o jogo contra o Vitória?
12: É, exato.
11: Não tinha 50% daquele estádio, cara. E jogando uma Série
3: Qual
11: A.
3: Qual a posição do Chapecoense?
12: É.
11: Última.
12: A Chapecoense.
11: Ah, não, tá. Peraí. Achei, pá. Desculpa.
12: A Chapecoense é a terceira. Com 260 mil.
11: Oh. Não, tá
12: pô. E 34.
11: Chapecoense não poderia ficar na sentar na Série A, cara. A Chapecoense,
12: não, pô. É da de menos que vende menos.
11: Mas olha bem, ela tá. Mas olha quando ela passa aí.
12: É bom, né?
11: Qual é o número
12: o que mais vende? O que mais vendeu é o Flamengo, né? 1.281.000.
3: Daí tem uma proporção também de público e tamanho de estádio.
11: Por favor, né?
12: Vamos falar a verdade, né? 1.011.000.
11: O escutou Palmeiras, o programa ontem, Cleiton?
12: 808 mil.
11: 63 designers escolheram o mais bonito escudo Botafogo. Entre a Série A, Série B, Sim, Série C e Série D.
12: Tu tem problema, né, Piazão?
11: Tu tem problema, né?
12: Tu deve
11: ter. Eu ia pedir para o Cleiton o que ele acha.
13: Eu achei que tu ia falar.
11: Né? Não,
12: o Pia
11: Não, ele é um pouco ansioso, né? Ansiedade, mas tudo bem. O Botafogo foi escolhido como o símbolo mais bonito de todos os 80 clubes.
12: 80 clubes.
11: Uma estrela num fundo preto.
12: Sozinha.
11: Estrela, uma estrela sozinha, como diz o Diego. Muito bonita, né? A Chapecoense ficou na 54ª?
12: Terceira.
11: Terceira colocação.
12: E o segundo é o Ameriquinha do Rio.
11: O América. Dá uma olhada no América. É
12: parecido com o da Chape, se for analisar.
11: Olha bem, a gente ficou de fazer, né?
3: Não, futebol não é mais futebol.
11: Mas vamos fazer semana que vem isso aí, só pra ver o escudo.
13: Vou organizar
11: isso, atualiza pelo menos os 15, os primeiros 15. Ou 10.
12: Não, eu falei os 10.
11: Não, mas assim, com o escudo aparecendo na imagem, tá? Obrigado, Diego.
12: Tamo junto.
11: Drayton, 18 horas também tá aí, Diego.
13: 18 horas.
11: Tamo junto. Valeu,
12: hoje,
11: Cleiton César. Hoje
12: tem um quadro novo hoje no...
11: Quadro novo?
12: No Papo de Arquibancada. É o Aziando.
11: Aziando na sexta-feira.
12: Teremos uma vez por mês... dois ou três torcedores da Chape.
11: Vão estar aqui?
12: E essa vez é Ian Júnior Hermes.
11: Nossa.
12: E Paulo Casares.
3: Eu fui fazer uma visita pro Ian ontem.
13: Não conseguia caminhar no meu lugar hoje.
11: Vai explodir?
3: O Ian não conseguia caminhar ontem.
11: Por quê?
12: Não, mas ele
3: futebol? Tá melhor?
12: Não, parece que ele foi puxar umas abelhas lá, tirar uns mel. E tomou umas picadas, ficou meio enxadote. Parece o Zé Comeia. E também teremos hoje o ganhador da camisa, né? Que foi contemplado.
11: Ah, deu a camisa top lá?
12: Esse vai vir receber.
11: Quem aí é o cidadão?
12: Vicente Esperotto.
11: Grande
12: Vicente. Vai estar conosco Esperotto. Também aí
11: então,
12: no Papo
11: Paulo Casale, Ian Júnior Hermes e o ganhador da camiseta.
12: Se preparem que o telefone irá tocar para você, torcedor azia.
13: Eduardo vai, irmão.
11: Também? Vai estar. Caramba, casa cheia hoje. Abraço, eu volto já, tá, gente? Com o Tarde Radar.

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0: Então, Marlo Luiz, vou te fazer companhia. Atualizando agora aqui, 20 graus em Chapecó, aqui no alto do Morro da Comunicação. Meu gigante abraço a cada um de vocês. Mais um tarde, o último da semana, pra a gente encerrar com chave de ouro. Tem dois prêmios hoje aqui. Tem dois sorteios por aqui. Tem? Claro que tem! O nosso da Gravar Artes, que é dois espetos e uma tábua de carne com o seu nome. E também, é claro, o nosso kit limpeza, o último kit limpeza, esse mês que foi aí recheado de kits da nossa Biazus Assistência Técnica. 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Então hoje tá aí, né? Participa! Final do primeiro bloco eu vou encerrar, porque vocês sabem que é desde terça-feira, tá todo mundo concorrendo. Então, é gente de Avaloc, como eu falo por aqui, tá? Então participa agora, vai lá, manda mensagem no 3361-3110. Mas corre, tá? Que é só no primeiro bloco, depois terminou. Não adianta mandar. A não ser que queira me mandar um abraço, aí tá tudo certo. Aí tá tudo beleza. Aí a gente tá junto nessa. 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Tamo junto, tamo junto.
1: Como é que você quer tomar uma? 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
0: Ah, mas é sexta-feira agora. Agora são 2:10, né? Não tá valendo, não. Tem que esperar mais um pouquinho ainda. Então espera, calme-se. Acalme-se, como diz o Magrão. Não é numa sexta-feira de tarde que vai me endireitar,
2: lá,
0: né?
2: Lá vem o Gavola, se gavar.
0: Tamo aqui trabalhando nessa sexta-feira, não estamos se gabando,
2: hoje
0: não.
2: Hoje é dia de maldade.
0: Hoje é aquela maldade do bem, que é o quê? O nosso misturadão. Aqui vai rolar de tudo um pouco. Começando com Jota Quest do seu lado. Segue comigo, vem comigo, aumenta o volume e curte aí.
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0: Simbora pra uma sexta-feira com alegria, vamos que vamos, vamos que vamos.

0: É pegada de vaqueiro com João Gomes. É isso mesmo, rapaz. Que beleza. Tô querendo beijar de novo. Quem não quer, né? Quem não quer beijar de novo? Que espetáculo. 2:19. Quem não gosta de beijar deve ser louco da cabeça, né? Aquela coisa toda. Eu vou te contar um negócio. Ih, coisa boa. Você que tá comigo aí nas tardes da Condá, obrigado por esse carinho. Só manda mensagem aí no 3361-3110, tá? Manda aí, quero saber que você tá do meu lado. Não te custa nada, daqui a pouco tem André De Lázari com as informações no boletim aqui no Tarde. E também, é claro, destaques do Clique RDC. 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
0: 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Tá quase na hora, já estamos pensando em Natal, né? Já estamos falando no Natale. É que é só acabar a eleição agora no domingo, depois tem segundo turno, beleza? Aí começa a pensar no Natale. Fazer o quê, né? É brincadeira, rapaz. 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E aquele recado especial pra ti, hein? 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Vou falar de novo, tá? 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E você que tá participando aí, obrigado, Jackson. Tamo junto. Alô, Jean! Faz teu nome, Jean. Faz teu nome, meu irmão. Tamo junto, meu garoto. Aqui você tá em casa, tá no sorteio, ó, mandou a tempo, hein? Mandou a tempo, senão já é Elvis, né? Senão já é Elvis. 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
0: Manu Batidão com Simone Mendes. Daqui para sempre é só eu e tu, tá? É só eu e tu, tu e eu. Uma ótima sexta-feira no Misturadão Radar. Aqui você tá em casa, aqui você gosta, né? Oh, beleza. Alô, Condá. Boa tarde.

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1: Trabalhar mais um pouquinho ainda, depois bodega.

dos caras mais ouvidos no meio sertanejo hoje é o Panda, que bebe também essa figura. Vou te contar uma coisa, pelo amor de Deus, hein? Pelo amor de Deus, ó gente, se eu não falar o seu nome, fica tranquilo, tá? Tô colocando todo mundo aqui no sorteio, tá, gente? Obrigado pelo carinho, obrigado pela audiência, tá? Aqueles que estão mandando sempre lá, rapaz, tô sempre aí, ó. A gente ouviu aí a loirinha do Brasil, Vilmar Ieto. Alô, seu Vilmar Andreola, aquele abraço, seu Vilmar tá sempre junto com a gente, né, seu Vilmar? Tá sempre comigo aí, cara parceiraço, um cara que também é um compositor gigante, né? Daqui a pouco tem a música que eu mais gosto, não sei porquê, cara, mas eu gosto. Carente de amor, que é isso, hein? É top demais, cara, top demais. Valeu, seu Vilmar, aquele abraço, parabéns aí sempre, tá? Pelo trabalho, pelas modas que tá jogando aí no YouTube, colocando sucessos aí, né, nas grandes bandas também. Você pode ter certeza que logo mais, logo menos aí, vai ter uma grande banda gravando uma das músicas do seu Vilmar aí, Vilmar Andreola, Vilmar Ieto. Arrebentando. Essa Carente de Amor. Cara, essa música é linda demais. Parabéns, seu Vilmar. Tamo junto. Tamo junto. 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Galera,

0: Andréia também está comigo. Valeu, valeu, valeu demais. É muita gente aqui. O Henry Oliveira. Alô, Henry. Aquele abraço também pra você. Tamo junto, tamo junto, tamo junto. 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Jurandir Albuquerque, aquele abraço também pra você. Obrigado pelo carinho, obrigado pela audiência. Tamo junto. Não importa se você mandou áudio, mandou mensagem escrita, tá valendo, tá? Tá valendo. 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Deixa eu chamar aqui o André De Lázari, porque as informações não param aqui na Conda FM e o André está sempre deixando você bem informado, né, André? Boa tarde!
1: Olá, Marlon Luiz, e a você que acompanha o Tarde Radar. O Sindicato Rural de Chapecó e o Senar promovem 9 capacitações durante o mês de outubro, com atividades em Chapecó, Nova Itaberaba, Planalto Alegre, Cordilheira Alta e Guatambu. A programação inclui cursos de gestão rural, comunicação, jardinagem, derivados de leite, processamento de carne de frango e produção caseira de alimentos. Inscrições pelo telefone 3322-0620, 3322-0620. Os departamentos municipais de trânsito e mobilidade urbana da Prefeitura de Xanxerê realizam neste momento um estudo de mobilidade urbana na região central. O levantamento busca compreender o comportamento do tráfego e a circulação de veículos em um dos pontos de maior movimentação do município, a Rua Coronel Passos Maia. E a campanha Ajude Seara, do Grupo Condá de Comunicação, encerra nesta tarde. Faça sua doação de roupas, alimentos não perecíveis, telhas e também água potável na nossa sede do Grupo Condá de Comunicação para ajudar os flagelados pelo temporal do último domingo em Seara. Rua Giacomo Colpani, 484E, bairro São Lucas. Para notícias a qualquer hora, acesse condafm.clicrdc.com.br. Abraço, Marlon.
0: Abraço, André De Lázari. Ele volta, sempre volta na programação aqui na Condá FM. 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Eu vou contar aqui, ó, 5, 4, 3, 2, 1. Terminou. Quem mandou, mandou. Quem não mandou, agora só semana que vem. Terminou. Cruze os dedos aí. Desde terça-feira. Quem mais mandou, mais concorre. Tá bom? Daqui a pouquinho eu tô de volta com o nosso Miss Turadão.
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5: Ainda mais na sexta-feira, né, irmão? Na sexta-feira tem que ser sucesso um atrás do outro, rapaz. Alô, Valmir Antônio Tonini, aquele abraço. Só pra te falar, tu não tá no sorteio, mas tu nunca quer prêmio mesmo, né? Ai, meu Deus do céu, cara, brincadeira. Como é que ele botou o que aqui, rapaz? Relata uma situação de imprudência no trânsito na rua. Ah, tá relatando alguma coisa, alguma porcaria que deu no trânsito, né, meu parceiro? Fala aí comigo, deixa eu ver você, eu sou teu parceiro, deixa eu ver.
6: Ô, Marlon, ah, boa tarde.
5: Bom.
6: Eu só vou te relatar uma cena que eu vi agora no trânsito aqui na Tílio Fontana.
5: O que que houve?
6: Cara... Os caras pequenos me podando, o motoqueiro me podou e caiu pra direita.
5: Ah.
6: E o cara que me podou um pouquinho antes estava lá na frente, entrou à direita sem ligar pisca, nada, e encostou o carro na moto do piá, e o piá em alta velocidade. Ó. Não sei se escapava na velocidade que ele estava, se o cara derruba ele.
5: Ah,
6: só
5: duvido.
6: Imprudência das duas partes.
5: Ah,
6: só
5: duvido.
6: Imprudência.
5: Ah, duvido, meu irmão, é verdade. E assim, ó, eu coloquei teu áudio aqui porque, cara. Todo dia tem alguma coisa, né, cara? Tem motoqueiro que, beleza, tá tranquilo, show de bola, fazendo sua parte. Mas tem um, cara, hoje aqui, pra vir pra rádio aqui, na rótula aqui, ó, pra sair da BR, pra vir aqui. Cara, o motoqueiro, ele vai no meu lado e faz a volta me fechando à direita. Aí é brabo, e depois ainda sai balançando a cabeça. Eu vou contar uma coisa pra você, cara. Tem uma hora, cara, que é melhor calar a boca, ficar quieto. Mas é isso. É, parece que a vida... Lembra do Papaião? Papaião que nunca ia perder a vida? Nunca. Papaião nunca tinha problema, né, irmão? Nunca tinha problema. Aquilo que eu falo sempre, cara, tem coisas que é bem complicado. Mas tá valendo, né? Mas tá valendo. É isso que eu falo. Às vezes a gente escapa de umas, né? E aí nem lembra que Deus existe. Vamos lá para o segundo bloco, 2h43. Daqui a pouco eu trago destaques também do Clique RDC para você, tá? Daqui a pouquinho, continua por aqui os sucessos da sexta-feira comigo, no comando dessa sexta-feira linda, maravilhosa, um sol maravilhoso, 20 graus a temperatura. Eduardo Costa, imagina eu, só imagina, tá? Relaxa e imagina.

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0: sofrendo por amor. Você também tá sofrendo por amor, mas pelo amor de Deus, tá chegando o final de ano, para de sofrer por amor, aproveita essa vida. Aproveita essa vida que se lasca tudo, meu irmão. Que é isso, rapaz. Vamos lá, vamos lá. Se isso é conselho que se dê. Mas não vale a pena sofrer. Sofrer não vale a pena. E agora, não durmo direito pensando em você. Daqui a pouquinho tem um sorteio, daqui a pouquinho, tá? Amassado diz como é que eu tô. Tomei o bicudo hoje. Tomei o bico down, mas é também, né? Fazer o quê? Ah, vamos fazer. 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
1: Obrigado, gente!
0: Pessoal, ontem me convidou para cartear um truquinho, um baralhinho, né? Comer uma carne, aquela coisa toda. E eu acabei não indo, aí deu problema. Fiquei meio bicudo. Aquela coisa toda, né? 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Alô, Marcelo Guido Tramontini, é isso aí, meu irmão. É isso aí, meu irmão. Vamos pra cima. Tamo junto. Alô, Maria Isabel, obrigado. Alô, Marizete, obrigado pelo carinho. Luciano Soares, obrigado. Quanta gente mandando mensagem por aqui. 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
0: Alexandre Pires, cuida bem dela aí, ó. Fala aí, Alexander Pires. Uma ótima sexta-feira pra você, com muita alegria. Eu sou o Marlon Luiz. Beijo, beijo, beijo.
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0: seu cachorro. Tu tá onde, praga?
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0: Falado com ele,
1: Cleiton Borges, de uma só lajota aumentou pro porcelanato, né? Alô, seu Isair Gambato! O homem é fera, o homem gosta! Tamo junto, seu Isair, aquele abraço! Como ele mesmo fala, né? 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Na Gambato! Então, o homem gosta de música de bandinha. Top demais! 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Alô, Janzinho, aquele abraço pra você, obrigado pelo carinho, tá? Meu amigo Miguel, tamo junto, pessoal do bairro São Cristóvão também tá comigo. 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
1: Os caras que eu gosto demais, os caras que eu tenho admiração, os caras sabem cantar, os caras são fera. Músicos de qualidade, traia véia, com esse popurri lindo, maravilhoso, canta aí, traia. Os caras são gente boa.
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1: Uma ótima sexta-feira.

0: Os caras são bons demais, né? Os caras são bons demais. Vou te contar uma coisa. Que espetáculo. Os caras são fera, rapaz. Traia véia. Pra fechar o segundo bloco por aqui, né? Fechando o segundo bloco com maestria, rapaziada. Ó, no intervalo agora já vou fazer o sorteio, tá? Não fique desanimado. Cruza os dedos aí. Uma sexta-feira tá bombando. Tá bombando. Sexta-feira, 2 de outubro. Estamos em outubro. Outubro, novembro, dezembro. Outubro, novembro, dezembro. Meu pai do céu. Daqui a pouco, prainha. Daqui a pouco, sole, né? Aquela coisa toda, como eu adoro. Como eu adoro. Tô merecendo uns 60 dias de férias. Ai, que beleza, rapaz. 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Tá bom? Tamo junto. Rápido intervalo. Volto já.
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10: Conda FM, por aqui na reta final, quem levou o kit churrasqueiro, primeiro aqui sorteado o kit churrasqueiro da nossa Gravarás, telefone final 2951, a Kênia Cristina. Kênia Cristina, cadê os aplausos? Telefone final 2951, tá? Levou aí o kit churrasqueiro, dois espetos e tábua de carne da Gravar Artes. Kênia Cristina, 2951, telefone final. Daqui a pouquinho sai o kit limpeza da nossa Biazus, assistência técnica. Não lava, não seca, Biazus, conserta, reta final por aqui, hein? Ó, sexta-feira é isso, né? O cara já pensa no final de semana, mas com responsabilidade, porque domingo tem que votar, né? Das 8 da manhã até as 5 da tarde tem que fazer lá o voto. Votar certinho. Votar. E ó, acompanhe toda a apuração, né? O que envolve os bastidores dessa eleição, com tantos votos para você fazer na urna lá, aqui na Condá FM, tá? Aqui na Condá FM, rapaz do céu, acabou a eleição, 5 da tarde começa muito mais envolvimento. Vai ter o dia todo, né? Envolvimento com flashes, com notícia, informação. Mas aí às 5 da tarde a maior cobertura, inclusive está aqui no Clique RDC. Grupo Condá fará mega cobertura das eleições 2026 sob o comando de Dona Raquel Lang e seu Alfredo Lang, né? Graças a Deus aqui da Condá FM é diferenciado, né? Coisa linda, maravilha. Gente, acompanha aí as informações no Clique RDC para você ver, acompanhar essa mega cobertura. Cara, é uma mega. Se você pudesse ver a estrutura que está montada aqui embaixo no nosso auditório, cara, é de dizer assim, ó, é de reverenciar, é de falar, cara, hoje eu trabalho em um local que é maravilhoso, é de você aplaudir, é de você ver todo o investimento que é feito. É incrível, graças a Deus. Também no Clique RDC aqui, ó, rapidinho, Emosc alerta para estoques de sangue em Santa Catarina e reforça o pedido de doações. Tá bom, gente? Se você puder doar sangue aí, faça a sua parte, tá? Chapecó mobiliza a campanha de doações para famílias atingidas pelo granizo em Seara. Saiba onde você doar. Tá bom? Clique RDC. Clique RDC, o nosso portal de notícias e informações para você. Tá bom? Deixa eu mandar um abraço aqui pro meu amigo Gabriel. Alô, Gabriel, pessoal aí de Linha Água. Linha o quê? Água Feliz, acho que não deve ser isso. Obrigado pelas palavras, tá, Rafa? Ah, Gabriel, desculpa. Gabriel, tamo junto, tá? Obrigado. Falar em águas aí, Águas de Chapecó, que saudades, São Carlos, que maravilha. Caibi, saudades. Tamo junto. Tamo junto sempre! 3361-3110, você faz o nome comigo por aqui, nas tardes da Condá, rapaz. Edson Hudson com Luan Santana. Essa música alguém pediu aqui, mas eu não tô lembrado. Essa música é linda, Nosso Contrato. Pra quem pediu aí, ó, obrigado, tá, gente? Essa história música é top. Top, top!
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1: Aí tu quer que eu morra, né, Marlon? Com essas musiconas aqui de tarde.
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4: Alô, tu sim que é bom, Cozo.
1: Tá de qualidade o programa.

Maravilha com Raça Negra, Raça Negra! 3:22, que bom estar com você, que bom fazer a festa com você. Estamos juntos, Adão Rossetti, abraço pra ti, botou aqui, ó, só sucesso, é isso aí, meu irmão. Aqui a qualidade musical é diferenciada nas tardes da Condá. Quem levou o kit limpeza da nossa Biazus assistência técnica? Não lava, não seca, Biazus conserta? O telefone final, 4791. 4791, Camila Milani. Cadê os aplausos da Camila Milani? Telefone final 4791. Camila já está com o Vanderlei da Biazus. Só chegar na Biazus lá até amanhã, hoje até às 18h, amanhã até o meio-dia, e retirar o seu kit limpeza lá com o nosso Vanderlei ou com o pessoal da Biazus. Tá bom, Camila? Mais aplausos para você que participou também. Pra você que tá comigo aqui todos os dias. Gente, eu vou estar de volta na segunda-feira. Segunda-feira, amanhã tô de folga. Domingo tô de folga. Que beleza. Que espetáculo, que nepetáculo, rapaziada. Tamo bem. Depois de um tempo aí, tamo de folga de novo. Mas é claro, sempre ouvindo a Condá FM. Domingo vai ter a repercussão incrível, essa mega apuração aí, essa transmissão diferenciada da Condá em cima das eleições 2026, tá? Obrigado a você que faz parte desse programa sempre. Obrigado a você pelo carinho. Tem mais 3 músicas ainda que eu vou deixar pra você curtir esse nosso misturadão nessa sexta-feira, tá bom? A gente volta na segunda para Madeireira Colpani, para Celesp Tudo em Energia, Biazus Assistência Técnica, Agropecuária Falcão, Supermercado Alberto do Passo dos Fortes, Águia Assessoria, Crédito 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Faça a sua parte. Domingo, faça a sua parte com responsabilidade, tá bom? Ei, continue se cuidando, fazendo a diferença com Deus no coração. E esse lindo sorriso nesse rosto maravilhoso. Aí, seu Vilmar, tá aí uma das músicas mais pedidas nesta tarde. Vilmar Andreola, alô, seu Eto. Tamo junto, Carente de Amor. Tchau, galera. Valeu, fui. Cuide, se cuide aí, hein. Bom final de semana.

0: Diga tchau. Partiu, cabaré.
1: Por hoje é só, pessoal. Voltamos amanhã, nesse mesmo horário, neste mesmo canal. Vou descansar.
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6: Olá, aqui é o André De Lázari e estas são as informações. De segunda a sexta-feira da semana que vem, o setor de oncologia pediátrica do Hospital Regional terá uma programação especial em comemoração ao Dia das Crianças, organizada em parceria com os diversos grupos de voluntários que atuam no setor. Entre as atividades propostas estão caça ao tesouro, jogo twister, pintura facial, escultura com balões, karaokê infantil, fit dança kids e oficina de massinha de modelar artesanal. Em Anchieta, um plano criminoso que terminou com homicídio e duas tentativas de homicídio será submetido ao Tribunal do Júri na próxima terça-feira. De acordo com o Ministério Público, o ataque a tiros foi planejado como forma de vingança contra o responsável pela morte de uma jovem assassinada há 5 anos antes. O julgamento dos envolvidos começa às 8 da manhã no plenário da Câmara de Vereadores. E a Prefeitura de Chapecó, por meio da Secretaria de Segurança Pública, reforça que emitiu ordem de serviço para a Autoviação Chapecó e as empresas de transporte das linhas do interior para que disponibilizem transporte gratuito aos eleitores no domingo. A medida atende resolução do TSE. Este foi o Notícias da Hora. 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
1: Atenção, moradores, o chefe vai falar.
2: Gente do céu, estamos fritos.
3: Ai, Santa Pelanca.
4: Jesus do céu, hein?
5: Um. Dois.

Aê! Estamos de volta aqui no Momento Gaúcho na 98.9 com a FM. Estamos de volta nesta tarde de sexta-feira, já o final de semana. E nós aqui então para animar, para botar no ar o Momento Gaúcho, levando sempre aquela mensagem de otimismo, de alegria para você nesta tarde de sexta-feira, final de semana, quase. E Momento Gaúcho, costumeiramente, das 3h30 da tarde, claro, agora são 3h46, mas das 3h30 da tarde até às 18 horas, Momento Gaúcho, sempre a boa música, sempre atendendo aí os nossos ouvintes, claro, e mandando aí os recados, passando os recados, atendendo os nossos ouvintes através do WhatsApp aqui da Condá. E o Momento Gaúcho está começando agora, como acontece todos os dias de segunda a sexta. Hoje é o último dia da semana, mas nós temos o intervalo de amanhã, só temos intervalo amanhã, porque domingo nós retornamos então às 10 da manhã com mais um Momento Gaúcho, mas esse é o último programa da semana. Eu e o Natan estamos aqui então para botar no ar o Momento Gaúcho, já que o titular do programa teve que se ausentar, teve que motivos particulares, que não vem ao caso, mas precisou se ausentar, então, claro, estamos aqui para isso. Quando um parceiro não pode, a gente está aqui para dar conta do recado, claro, vamos tentar fazer o melhor nesta tarde para que o programa fique com a mesma qualidade de sempre. São 15 horas com 47 minutos, nós temos tempo bom aqui na Grande Chapecó. Aqui não tem, né? Chapecó é Chapecó. Nosso oeste catarinense, um tempo ensolarado, que aliás, nós já tava com saudade de um solzinho, porque olha, tem chovido que não é pouco. Que nem diz o nosso amigo Caramore, tem chovido a cântaros. Mas nós temos hoje, amanhã, e a previsão para domingo já é novamente chuva, mas vamos aguardar, de repente pode ser que mude, porque existe um ditado que quem falar do tempo mente, né? Então, mas nós temos aqui tempo ensolarado, temos tempo ensolarado, temos zero probabilidade de chuva, e nós estamos agora com a temperatura, agora está nos 22 graus, mas inclusive além disso, nós temos aqui um alerta laranja para tempestades. Deve ser a partir de domingo, então, porque está aqui, então temos que divulgar. Mas é a partir de domingo, então, alerta laranja para tempestades. Então, tempo ensolarado, claro, não temos probabilidade de chuva para hoje. Temperatura nos 22 graus, claro que é bom também. 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
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Você quer mandar a tua mensagem para nós, aí, 3361. Ficamos no aguardo da tua mensagem nesta tarde de sexta-feira. E você que já tem nosso contato, manda direto para nós aí, que nós estamos... Manda no nosso celular aí, no nosso particular, que também vamos atender as solicitações, claro, e as mensagens dos nossos ouvintes. São 15 horas com 51 minutos, só 9 no separo das 16. E nós já temos duas marcas para botar no ar aí, né, Natan? Vamos lá, vamos abrindo a parte musical do Momento Gaúcho.

0: Aí iniciamos a parte musical do Momento Gaúcho desta tarde de sexta-feira. Primeiramente o Teixeirinha, o cantador do Rio Grande, a Fazendinha, e depois os Bertucci, regravação aí dos Bertucci, Ginei Bertucci Grupo, O Que Tem a Rosa. São 3:58 e você acompanha o Momento Gaúcho até às 6 da tarde, porque aqui... Aqui nós tocamos o Rio Grande para você que gosta da boa música do sul do Brasil. Você que está ligado com nós, muito obrigado pela audiência. Você que está sempre nos ouvindo, uma ótima tarde de sexta-feira. 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Vamos lá.
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2: Aê! Chegando depois dos nossos anunciantes e o Momento Gaúcho continua aqui na 98.9, não esquecendo que amanhã o programa Bombacha e Viola volta ao seu horário costumeiro, que é das 6h50 até as 8h, porque nós estávamos fazendo horário diferenciado por motivo aí que estava indo no ar aí o horário político obrigatório. Então, a partir de amanhã, já terminou o horário político, e então, a partir de amanhã, às 10 para 7 até às 8, nós estamos aqui com Bombacha e Viola, e depois, claro, depois vem Alô Prado até perto do meio-dia. Natan, temos mais música para pôr no ar aí, quando nós retornar os microfones, é que nós vamos, claro, atender as solicitações dos nossos ouvintes. Vamos lá!

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1: Aê, momento gaúcho aqui na 98.9, quando a FM chegando por aí, o alemão, eu tava achando que ele não viesse, porque como é que diz, o pupilo dele não tá aí hoje. Então,
2: eu quero saber o Bubilo, por que o Bubilo?
1: Não é o pupilo, é o teu maior puxa-saco aqui da rádio, é o titular do programa, então... Não,
2: Verão, eu quero. Nós temos que dar uma conversada, que eu tô sofrendo bullying.
1: Isso aí, é bullying. Então... Mas tá aí o alemão, não importa, o titular do programa não tá, mas eu tô aqui hoje e você dia... fica à vontade, hoje... não precisa se preocupar porque ele não tá aí.
2: Então hoje é dia de tocar música de banda.
1: Mas demora.
2: Não, mas então, o que custa a gente rodar uma
1: música de banda? Então é o seguinte, você faz o que tem que fazer e como diz aquele ditado, quando chegar a hora tu vai estar arrancando, né? Então,
2: o seguinte...
1: Porque tu não vai ficar muito mesmo,
2: não,
1: então...
2: Não, eu tenho bastante coisa importante.
1: Como tu tem bastante coisa importante pra fazer, que eu, inclusive, eu sei disso, que tu é bastante ocupado, então, fora, né? Com esse teu trabalho paralelo ao momento gaúcho,
2: muito,
1: né?
2: Muito bem, isso aí. Meu, é o seguinte, é pra mandar um abraço pro Gerson Otto.
1: Ah, o Gerson Otto.
2: Ele tá ouvindo o programa.
1: Gente muito boa. Encontrei ele ali no... é calçado de gente boa, esse Gerson Otto aí.
2: Sim, ele encontrei ele lá no, ali no elevador. Ele disse, ó, manda um abraço pra mim ali que eu tô ouvindo. Então, um abraço.
1: Isso aí. 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
2: Muito bem, vamos mandar um abraço pro Marafon, Casque. Mande o bicho aí. Tá ouvindo, ele tá dirigindo e ouvindo o programa, entregando gás que nem um louco lá pro lado da área leste da cidade. 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
1: Não, mas tá aí que eu me refiro, né? Não, esse é muito forte, esse Marafon. Um abraço aí. Ah, tá.
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1: Aê, agora tu falou, né? Porque antes tu falou bingo, agora tu falou pingo, agora tá certo isso aí.
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2: com P de bato.
1: É
2: o pingo com P de pato. É que a gente fala um pouco correto, vocês que não entendem. Vou mandar um abraço pro meu amigo Bolaco.
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1: Claro. Boa tarde, Chiru. Tudo certo com vocês e a sua equipe? Tô tomando um chimarrão e escutando o programa. João Toledo no seminário, um abraço aí, João. Um abraço também pro pai dele, seu Alcindo Toledo, e toda a família aí no Quedas do Palmital, que sempre nos ouve, sempre nos escuta, e nós agradecemos aí para toda a audiência da família Toledo aqui no Momento Gaúcho. Temos marca aí para mandar. Continua mandando a tua mensagem 3361-3110.
2: Só mandar para não ficar nada na fila. Boa tarde, Momento Gaúcho, Gerson de Paula, do Passo dos Fortes. Gostaria de pedir uma música com Teixeirinha, motorista de transporte. E ofereço a todos os ouvintes da 98.9 e todos vocês que estão aí na emissora, um grande abraço, obrigado de bom. Boa tarde, pessoal, do Momento Gaúcho. De novo, ele mandou, mas ele manda sempre.
1: Sim.
2: Tem também o Bom Dia.
1: Bom dia.
2: Isso aqui não pode.
1: Na verdade, o dia tá bom mesmo.
2: Tá bom o dia hoje,
1: tá bom,
2: viu? Quem mais aqui, ó, tá mandando? Não, mas ele mandou várias mensagens, copiou e colou. Não, então tá mandado um abraço pro Chester de Paula. Tudo bom?
1: Tendo a mais curta aí, dei as outras.
2: É verdade, não, mas essa ali mesmo, essa que ele mandou ali, a gente vai na seguida ali já atendendo. Quem mais? Aqui, ó, só um pouquinho. Boa tarde, Perón. Não é o Perón hoje o Perón tá de folga. Um alô pro nono Telvino Ficanha, T9 Itaperaba, ouvinte número 1 do programa, tá fazendo 83 anos hoje, não perde um programa.
1: Aí.
2: Parabéns, tudo bom, felicidades. Quem mais aqui, ó? Boa tarde, Chiru. Toca música com Teixeirinha, minha mãe, minha heroína. Meteu saudades da minha mãe. Faz 10 anos que não tenho mais ela comigo. Quem mandou é a Classico Batti. Tá ouvindo o programa também e disse que gosta da música do Teixeirinha. E daqui a pouco a gente vai trazer mais umas. Vamos botar umas marcas?
1: Eu quero mandar um abraço aqui pro pessoal da Construtora Chapecó, que estão trabalhando numa obra lá no bairro, lá do ladinho da minha casa lá. O Vilmar e também o Everaldo, e também pro irmão do Vilmar, o Adão, lá no Coronel Freitas, ligado com nós, muito obrigado pela audiência. É o seu Adão Cardoso. Alá, seu Ardão, um abraço aí, obrigado aí, seu Adão, e todo o pessoal de Coronel Freitas e adjacências que ouve nós aí todas as tardes. Tamo marca, Natan, mande aí, vamos lá.

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Aí estamos de volta depois dos anunciantes aqui do Momento Gaúcho, as empresas que mantêm o Momento Gaúcho no ar aí. Aí que eu me refiro, e o pessoal passando mensagem, você que não passou a tua mensagem ainda, pega o telefone. Ah, pega enquanto você toma teu mate, enquanto você descansa, enquanto você faz alguma lida aí pelo rancho. Claro, mande a tua mensagem para nós aí no 3361-3110. 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

0: 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Alemão, é contigo aí.
1: Muito bem, então vamos fazer o seguinte, vamos ver se vem mais Fale alguma aí, mensagem amém. Aqui, achar, tô falando. Vamos ver aqui, o pessoal tá pedindo o Nastan, João Chagas Leite. Não sei se tá para o tá, acho que sim. Se puder, botar uma do João Chagas Leite.
0: Não, ali. Mas daqui a pouco nós vamos fazer a seleção. Então só diz quem a música e
1: não, mas daí depois eu tenho que lembrar, não, porque não, eles mandaram pra
0: não,
1: mim.
0: Não, não, não. Aqui a seleção aqui é por minha conta.
1: Então, o senhor se acalma. Então Chirulo, toca João Chagas Leite. Se não botar, a culpa não é minha. Porque o Chirulo não quer.
0: Então, tá.
1: Tá, beleza. Vamos lá, então. Paulo César Fortes está mandando aqui repetido de música. E os seus cumprimentos para o programa Momento Gaúcho, do Pairo Pátio. Ele fez o contato aqui para cumprimentar o programa. Solicita que seja tocada uma música do artista João Mendes. Ou, aliás, José Mendes. Finaliza enviando um forte abraço aos ouvintes e informa que estão sempre ligados na programação. Claro. E sempre ouve o programa Momento Gaúcho. Então tá feito o pedido. Quem mais ali tá mandando? É, a pedido de música pro Chiru e pro Alemão, o Jackson. Jackson Chiru. É, comenta que hoje. Como é que é? Que é pra tu comentar que tu tá junto comigo no programa, mas é. Sim, nós estamos aqui.
0: Sim, sim.
1: Inclusive.
0: Sim, é.
1: Ele quer pedir uma música e é pra tu liberar umas músicas de panda pra gente rotar ali.
0: Sim.
1: Tá, então sim. É pedido musical sim. Aqui.
0: Amanhã tem mandando. Nelson Kronbauer.
1: Não fala
0: assim. Como é viva a banda?
1: Quem tarde. Mais? Dona Carolina Kincheski, do Potanese,
0: FAP. Dona Carolina.
1: Ali, Chiru, Natan, Belinha, Alemãozinho e todo mundo ali, tô 98, Momento Gaúcho. Abraços, tudo bom, felicidades. Tudo bom pra senhora também. É, Poemas Cautério, ótima sexta-feira pra vocês aí. Se precisar de ajuda pra tocar o programa, dá um grito. Quem que mandou essa música ali? Quem pediu? Lauri? Zanuso? Lauri Zanuso? Não, por enquanto a gente tá dando...
0: Ô, Lauri Zanuso, daqui a pouco vamos montar uma rádio lá no Caxambu, daí você vai lá e...
1: Ah, tu conhece ele?
0: Claro. Aí tu como é que se diz? Tu angarei um horário lá pra ti, né?
1: Então tá.
0: É isso aí.
1: Quem mais aqui tá mandando? Paulo
0: Revendica,
1: Rodrigues.
0: Revendica, no caso.
1: É verdade. Paulo Rodrigues, do Bar do Santo Antônio. Ele envia os cumprimentos para o Chiru.
0: Obrigado.
1: O Alemãozinho, eu tô na Pelinha. Ouvintes do programa Momento Gaúcho da Rádio Condá. Solicita que toque uma música especial para o Alemãozinho durante o programa. Muito obrigado. Eu sei que o meu pedido nunca vai ser ouvido aqui. É, mas inclusive. Tudo bem. Mais uma aqui para fechar. Isso aqui sim. O pessoal falou que a Felícia, minha querida Felícia, mora lá para os lados da Série Figueira. E ela estava passando naquela hora que teve o tombamento de um caminhão ali no contorno viário. Mas o motorista, embora todos os problemas lá de poste quebrado e o caminhão tudo estripuchado, ele tá bem, viu? Ele foi bem pro hospital, somente com algumas escoriações. Um abraço. Eu também faço jornalismo.
0: Quero registrar aqui a participação aí do e audiência do meu amigo de longa data, Luiz Antônio Sega. E doutor Luiz Antônio Sega, sempre ouve a nós aí, o gaiteiro de marca e sinal, e ele tá pedindo uma música com os serranos, que daqui a pouco nós botamos na ponta da agulha pra ti aí, meu galo. Obrigado pela audiência, um abraço aí pra todos os galponeiros que ouvem nós aí nessa sexta-feira. Temos música aí, Natan? Se tiver, manda pra nós, vamos lá.
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0: amigo Robson Garcia por essa quarteada. Um abraço do Grupo Carqueja.
1: Eu que agradeço a gauchada magnífica do Grupo Carqueja aí pelo convite. Um baita abraço, graças a Deus. Tamo junto, gauchada.
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10: aí, 17 horas com mais 17 minutos. E o alemão ainda tá aí, porque geralmente ele sai às 5, né? Mas ele tá, ainda não, tá aí.
11: Não, mas é que hoje eles deram uma. Eles acabaram abortando a missão.
10: É, aqui, então, liberado. Que coisa boa.
11: É que eu disse que eu tava muito satisfeito de fazer o programa na sua companhia.
10: Mas quem que é esses medonhos que abortaram a tua missão? Que nós vamos fazer um acerto
11: lá de São Paulo.
10: Ah, de São Paulo.
11: Eu tava com
10: tão longe.
11: Eu tenho um brocheto lá.
10: Pois é, isso estava tão longe, né? Então, sim, se estivesse claro. Mais perto, nós ia executar as agachadas. Com certeza, né? Não tem paninho. Aí, o pessoal sempre ligado com nós, não mandou tua mensagem ainda, mande aí, porque nós estamos aguardando a tua participação aqui no Momento Gaúcho. 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
11: Tu já pensou tu usar um babete?
10: Um babete, é. Babete. Claro.
11: Tu usava que tipo de... Quando tu era mais jovem, há muitos anos atrás, tu usava que tipo de calçado?
10: Eu usava o tal de quixute, né? Que usava, sim, antigamente, quixute. Eu usava uma sandália chamada Sete Vidas.
11: Sim.
10: E depois começou a vir uns calçados diferentes. Mas um calçado que eu nunca consegui usar na minha vida foi o tal de chinelo de dedo, Havaiana.
11: Não consegue?
10: Não consigo usar.
11: Tá, nunca. Tu usa o que? O franciscano, aquela?
10: Não, eu uso um outro calçado porque eu não gosto de chinelo de... Aliás, chinelo de dedo de tipo nenhum. Eu gosto de chinelo de tira, né? Com aquelas tiras. E daí eu acho que é mais confortável.
11: Chinelo de dedo te dá coceira no meio do dedo?
10: Não, eu não consigo acostumar. Pra começar, eu tenho o pé de italiano, que é muito comprido muito e fino, largo. É muito feio. Sim. Daí não acho o número certo.
11: Sim.
10: Né? Então, o chinelo de... O outro modelo de chinelo, né?
11: Eu sempre gostei... Eu sempre fui mais velho do que eu aparento. E daí eu sempre gostei de usar... sapato de pingo fino.
10: Ah, eu usei sapato muito.
11: Eu acho bonito.
10: Não, eu gostava muito de sapato. Sempre gostei de sapato. Sempre.
11: Porque o meu pai sempre tinha. Ele tinha os mocassins e tinha o mais quadrado, sim, e os pico fino. Daí uma vez, tu sabia que eu já vendi passagem de ônibus?
10: É, tu me falou.
11: Então, daí eu comprei um dia um sapato pico fino. Olha que bonito ele.
10: Bonito. Você sabe que eu... Galvez. Eu parei de usar sapato. Eu sempre usei sapato. Sempre. Usava sapato direto. Aí, um dia eu fui fazer uma consulta. E eu tava com um pouco de dor nas juntas, né? Nos joelhos e nas juntas dos pés. Porque eu caminhava bastante. E daí a médica que me atendeu perguntou que tipo de calçado que eu usava. Eu falei pra ela que fazia caminhada e coisa. Eu disse que usava sapatos. Não, você tem que usar um tênis. Né? Você tem que usar tênis pra... Eu poucas vezes usava tênis. E depois disso, então, eu acostumei a usar tênis, então o sapato eu uso no dia, assim.
11: Mas tu é assim. Meio matungo também, vai ser caminhada de sapato?
10: Eu caminhava de sapato. Caminhava de sapato.
11: Mas tá louco.
10: É, caminhava de sapato.
11: E olha que tu é bem evoluído ainda.
10: Eu sou bastante urbano. Eu tô vendo.
11: Né? É. Urbano. Ai, meu Deus do céu, gente do céu, olha... Não.
10: É, eu sou bastante urbano.
11: Eu tô vendo. Tu é bastante urbano. Caminha bastante.
10: Claro,
11: urbano era o nome do meu nono. Urbano Pedro.
10: Urbana. É. 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
10: 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Um abraço pro Bico e todos os motoristas de transportes coletivo e escolar que nos ouve sempre.
11: O Bico ainda ele dirige?
10: Não, o Bico ele hoje é aposentado, mas ele só faz freelance para as empresas.
11: Tipo, se precisar uma viagemzinha, o bicho vai.
10: Vai.
11: Tu imagina ele com aquele tamanho de calça social. É.
10: Não, esse faz tempo que tá na lida,
11: o
10: né?
11: Pico, o Pico, ele é o funcionário do mês do Bar do Galo também.
10: É, inclusive.
11: Tem uma placa, sei lá, funcionário do mês. Ai, meu Deus. O Bar do Galo tá louco.
10: Sim.
11: Um abraço pro pessoal do Bar do Galo, eles me ouvem bastante.
10: É, não, ouvem muito lá.
11: Sim, agora mudou de lado, agora lá no Uruguai, só tem outro lado.
10: É, do outro lado da rua. Isso aí. Tem participação aí para nós botar, para nós falar aí? Veja aí o que,
11: sim,
10: que tem.
11: Claro
10: que
11: sim,
10: tem,
11: mas a gente vai trazendo. Tem
10: o pessoal, aí, vamos ver.
11: O pessoal está mandando. Vamos lá. Pedido musical. Parabéns a Cleri Bon. Cumprimento o locutor Chiru.
10: Obrigado.
11: Do programa Momento Caúcho.
10: Obrigado.
11: E disse que é para tocar uma música estilo germânico.
10: Sim.
11: O Chiru não vai deixar, não adianta. Ele não gosta de música de panda. É, Buenas Perón e equipe do Momento Caúcho, não é o Perón hoje. Toca a marca com o Borca Veia. Luz do Meu Rancho. Dia 11 de outubro, tradicional festa da padroeira Nossa Senhora Aparecida da linha Baronesa da Limeira. O Elisandro Pastório aproveitou para fazer um chabazinho já ali. Então, beleza. É, quem mais? Aqui, ó. O Chefão Teixeirinha tá na área. Não sei, não conheço. Mas
10: é, já que... é o Mauro do Carmo.
11: Ó, oh, Mauro do Carmo. É. Mauro, tu tem de falar porque sou eu que tô lendo. Eu não sei quem que tu é.
10: Mauro do Carmo.
11: A Mari... É, dizendo, solicita que o alemão Chimia, toca música Velho Casarão do Teixeirinha. Se agradece e for atendido. Afetuosos cumprimentos, segundo ela.
10: E aí?
11: Sim, a Mari do Carmo. Tudo de bom pra tu também, Mari. Parabéns e felicidades. Vamos ver o que mais. O Atelino Chiru, de forma bastante amistosa, comenta que a Tani. Mas o que é isso? Não tô entendendo. Diz que a Tani sofreu um acidente e tá machucada. E menciona o Perón. Não dá pra entender, gente. Pelo amor de Deus. Eu que sou alemão, não consigo entender.
10: Imagina os outros. A Mari lá de Formosa do Sul?
11: Eu não sei.
10: Quem tá mandando aí?
11: Ó, atualização informal. É que isso aqui eles mandam pelo nosso portal.
10: Ah.
11: Eu acho que Atelino cumprimenta Chiru de forma amistosa. Comenta que Dani sofreu um acidente ou machucado e menciona que Perón, o seu irmão, está se apresentando com a banda dele em uma apresentação solo. Tá pior do que eu escrevendo.
10: Pois é, não entendi também.
11: Eu
10: essa
11: também
10: aí
11: não. Fica manda de novo, manda qualquer coisa, manda em áudio, que daí a gente entende.
10: É isso aí.
11: Não dá pra entender nada.
10: Eu vou botar um áudio que chegou pra nós aqui, vamos lá. Não ouvi, mas vou botar.
12: Tudo boa tarde. Bem? Tudo. E se fosse tocar uma dos velhos Tauros, qual que tocaria? Diz pra nós aí, que boleia.
10: Sim. Vamos escolher uma aí. Todas são boas, vamos ter que sortear uma aí então, né? Mas vamos tocar assim, deixa pra nós. Um abraço pro Johnny, então, o pessoal dos velhos Tauras. Um abraço para todo o grupo aí que nos ouve, nos acompanha. E também eu quero mandar um abraço grande aqui pro pessoal aí do bairro Palmital, que nos ouve aí, estão sempre ligados com nós, agradecemos pela audiência. O pessoal aí da Expresso Pneus, sempre nos ouvindo também, obrigado aí pela audiência. Camilo Pneus, ouve nós também, agradecemos a audiência, claro, com certeza. Tem mais participação?
11: Não, agora aí. Tem uma parada. Tá chegando mais uma, eu vou trazer daqui a pouco. Isso, senão a gente embola o meio de campo, né?
10: É, embola o meio de campo. É isso. Verdade, é verdade, é verdade mesmo. Então.
11: Vamos, tem mais música pra gente rotar ali?
10: Tem marca, manda pra nós aí. Vamos lá, homem velho.

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2: Aí estamos de volta com o Momento Gaúcho, quando são 17 horas com mais 45 minutos. E nós estamos aqui. 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Um abraço aí pro Barreto. Barreto indo pra casa, tranquilão nomás. E tá ligado com nós. Muito obrigado pela audiência aí, Barreto. Tu é muito forte, tu é muito taura. É um ouvinte nosso de marca e sinal. Até ele mandou um áudio aqui que eu vou pôr no ar. Deixa eu ver aqui. Deixa eu ver se eu consigo aqui. Não achei o áudio. Ah, mas tá aqui, ó. Tá aqui, achemos sim. Tá aqui. Tá aqui o homem. Vamos lá.
3: Oh, boa tarde, Ciro.
2: Aí, boa tarde.
3: Tá. Tudo certo. Barreto por cá. Eu estamos indo pro lado do rancho, escutando vocês aí na rádio. Toca aí de pai pra filho com o Baitacão, pra nós escutar aí. Beleza? Valeu, aquele abraço.
2: Valeu, meu irmão velho, obrigado pela audiência aí. Temos marca, Natan? Manda pra nós aí, vamos lá.

María, cheia de graça, o Senhor é convosco. Bendita sois vós entre as mulheres, e bendito é o fruto do vosso ventre, Jesus. Santa Maria, Mãe de Deus, rogai por nós, pecadores, agora e na hora de nossa morte. Amém.

0: A oração da Ave Maria em nome dos postos Alfa, e nós estamos encerrando o Momento Gaúcho dessa sexta-feira.
1: Mas já tô indo?
0: É, já estamos indo, então. Muito obrigado pela tua audiência, pela tua companhia. Domingo estaremos de volta aqui a partir das 10 da manhã, mas amanhã, 10 para 7 até as 8, nós estamos aqui com o Bombacha e Viola, porque amanhã voltamos ao nosso horário costumeiro, que é das 6h50 até as 8. Um abraço bem grande, um ótimo descanso, um ótimo final de semana para todo mundo. E domingo estaremos de volta com mais um Momento Gaúcho.
2: Tudo de bom.
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1: Olá, muito boa tarde. Estamos chegando com o nosso Papo de Arquibancada. Agora, 18 horas e 4 minutos. Bah, iniciamos o programa cedo hoje, hein? 18 horas e 4 minutos, que loucura, hein? Fazia tempo que a gente iniciava próximo das 18 horas, né? 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Hoje, com a estreia de um novo quadro aqui no nosso Papo de Arquibancada, chegando ao vivo para você através das ondas da 98.9 Condá FM, também pelas plataformas digitais, aplicativos, o site pela Alexa e, é claro, também através do nosso YouTube, pelo Facebook da Equipe Nota 10. Nosso WhatsApp a partir de agora liberado para você participar, 3361-3110. Você manda aqui o seu áudio, você manda sua mensagem de texto. 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Na próxima sexta-feira, o sorteio pra você, tá bom? Deixa eu chamar ele que está comigo nos nossos estúdios Condá FM. Ele, Diego Grando. Eu vou abrir a câmera assim por enquanto, porque depois eu vou ter que abrir ampla a câmera aqui, rapaz, porque tem gente que ficou fora da mesa ainda, né? Ô, Diego, boa tarde pra você. Seja bem-vindo ao nosso Papo de Arquibancada, Diegão.
2: Muito boa tarde, Drayton Gaboardi. A todos ligados mais uma vez aqui no Papo de Arquibancada. Hoje, casa cheia aqui no estúdio da Condá FM 98.9. Temos um quadro novo que a gente vai apresentar. Todo mês nós vamos ter alguns torcedores vindo até aqui no estúdio, porque nós estamos criando agora o quadro Aziando. E nada melhor, né, do que chegar aqui com dois Azias morne em Chapecó, né? É, não, eu tenho que falar isso, né? Mas é pro lado positivo, porque até eu estou no grupo onde que os dois Azia estão aqui, que estão aqui no programa hoje, que eu não vejo maldade, sinceramente, e não é para puxar o saco da rapaziada lá do grupo Resenha da Chape, mas eu vejo sim críticas construtivas e algumas, lógico, que tem o apelo do torcedor, principalmente, né, aquele que é apaixonado e tal. E do outro lado, nós temos aqui o cara que foi sorteado, o menino, que eu vou conversar com ele, que jogou hoje pela base da Chapecoense lá no CT da Água Amarela, né? Depois vai conversar comigo o Vicente Esperotto e o pai dele também, o Valdecir Esperotto, que veio junto, claro. Vulgo. Tucci, eu vou dizer vulgo Tucci, né? Pra não falar outros apelidos dele. Pelo tamanho, vocês já estão sabendo qual é o apelido. Mas vou apresentar aqui um velho conhecido também de todos aqui. Já participou, né, no Papo de Arquibancada.
1: Velho conhecido?
2: Ian Júnior Hermes. Eu vou dizer que é o maior dos Azia. Como é que tá, Ian? Tudo bem? Boa tarde.
3: É um prazer. Boa tarde.
2: Tá preparado hoje para nós conversar sempre, bastante, sempre, resenhar sempre. Bastante.
3: Sempre.
2: Não tem, não, tá me uma pergunto, fase boa, Chapecoense.
3: Me pergunta que eu respondo.
2: Então tá bom. Do outro lado, um senhor que eu tenho o maior respeito do mundo.
3: Senhor.
2: Não, é que a idade... A
3: gente é um tem que velho conhecido.
2: A gente tem que saber respeitar seu Paulo Casado. Um cara que é lá do bairro Presidente Médici, amigo de longa data, festeiro lá da comunidade Cristo Rei, né, seu Paulo? Como é que tá? Tudo bem? Boa tarde, tudo certo?
4: Boa tarde, Diego. Boa tarde a todos os participantes, boa tarde aos ouvintes. Só para te posicionar na questão do Azias Mor, né? Eu e o Ian, junto com mais uns 4 ou 5
2: eu amigos acho que é
4: lá, somos os fundadores do grupo.
2: Que bênção, olha então, só, que bênção.
4: É um orgulho para nós sermos chamados de Azias, né, Ian?
3: Meu Deus.
4: Estamos sempre aí para o que deve é participar. Realmente, e quanto à comunidade lá, a gente gosta de participar, faz parte da diretoria da Associação dos Moradores, então... Um dia a gente tem que dar um pouco de, digamos assim, dar uma participação na comunidade, né? Mas é um prazer estar aqui com vocês todos.
2: Show de bola, sinta-se à vontade, tá? E depois a gente
3: só
2: vai...
3: Só pede pro seu Paulo Casares sentar um pouco mais do lado, senão ele fica de costas pra câmera.
2: Vai pra aqui, cá aí, um pouquinho, Paulo.
3: A câmera
2: mostra
3: essa aqui,
2: a cara, ó. Paulo. Vai lá, daí tu fica aqui.
3: Aí, ó, fica escondida lá,
2: é,
3: rapaz.
2: É, isso aí que daí fica... Não, não é que fica bonito, mas fica melhor, isso, assim, fica pra imagem, pelo menos, né?
3: Sim.
2: E,
3: é
2: daí bonito, do meu lado esquerdo não vai ficar, aqui, né? Eu vou começar com o teu pai, tá? Porque vou apresentar ele, Valdecir Esperoto, vulgo Tucci.
5: Ninguém conhece,
2: por quase Valdecir. Ninguém conhece, lá do Santo Antônio pro mundo.
5: Não, Palmital, né?
2: É Palmital, é verdade, piorou ainda, quer dizer, melhor.
5: Nasci no queda do Palmital, e criei no Palmital, daí depois fui pro Santo Antônio, um pouco
2: incomodado. Daí, Tucci, como é que tá? Tudo certo, tudo tranquilo?
5: Tudo certo, meu querido, tudo certo.
2: E aí, como é que tá?
5: Obrigado pela oportunidade aqui de estar presente, né, junto com o filho, né?
2: Ah, que bom, né, que
5: foi. Porque era pra ele vir, né, mas daí vem o pai junto.
2: Não, não, mas tem que vir porque até ele é de menor pra tu também, né, poder dizer assim, não, tá tranquilo,
5: né? De menor eu também sou, né, pia, daí dá os dois de menor, daí não dá certo.
2: O Tucci que é o vulgo capitão lá do Madagascar, lembra?
5: Kowalski.
2: E do meu lado também aqui, o filho dele, que foi o grande felizardo do nosso sorteio do mês de setembro da camisa Off 3 2017 da Chapecoense, no qual eu vou entregar para ele agora nas mãos do Vicente Perotto. Como é que tá, Vicente? Tudo certo? Tranquilo?
6: Tudo certo, meu querido. Ah, estamos aqui, um prazer estar com vocês hoje. Obrigado pelo convite, obrigado pela camisa.
2: Oh, legal. Que quando veio aí a promoção tal aqui do Papo de Arquibancada... Lógico, você é torcedor da Chapecoense também. Já tinha essa camisa, esse modelo em casa ou não?
6: Não, não tinha. Pior que não tinha. Só tenho de 2020 pra cá.
2: Ah. E tá, e essa roupa aí da base da Chapecoense, tu tá jogando também lá? Explica um pouco pra nós aí.
6: Tô jogando sim. A gente jogou dois jogos hoje de manhã. Um a gente ganhou de 4-1 e outro a gente ganhou de 5-1.
2: Que categoria que tu joga?
6: Sub-13.
2: Sub-13? Quem que é teu professor lá?
6: Vitor Paganella.
2: Vitor, né? E jogaram contra quem?
6: Pato Branco e São Lourenço.
2: É, o Copa valendo o quê? O que é essa Copa? Ah, Liga?
6: Uhum.
2: Ah, legal, então. E olha aí, ó, já é um menino também que é das categorias de base aí da Chapecoense, pode ser um futuro. Joga em que posição?
6: Lateral esquerdo.
2: Lateral esquerdo? Poxa vida. E tem uma boa batida na bola, o quê?
6: Tem.
2: Pancada ou não?
6: Pancada e colocadinha se quiser também.
2: Credo, Vitinho. Quem que é teu ídolo no esporte?
6: Marcelo e Roberto Carlos. Os dois são os maiores da minha posição, eu me inspiro neles.
2: Olha aí, Marcelo e Roberto Carlos, dois caras aí com um grande... Né? Poxa, o Roberto Carlos campeão mundial, dispensa comentários, os dois com carreira no Real Madrid e tal. E começou quando esse gosto aí pelo futebol?
6: Desde sempre, o pai me levava na escolinha.
5: 3 anos e meio na escolinha do Grêmio.
2: Ah, começou na escolinha, sim, do Grêmio.
5: Com o Gustavo, uhum, né?
2: Tu vê, né? Até pra colocar o Ian e também o Paulo na conversa, a gente fala muito, quando a gente fala de Chapecoense, sobre categorias de base, né? E principalmente eu vejo assim que falta ainda pra Chapecoense, não tô dizendo, é uma crítica, já porque o quadro é o Asiano, a gente tem que casear também. Mas essa questão de você valorizar cada vez mais a categoria de base, vocês também têm esse pensamento que falta ainda para a Chapecoense um pouco mais na categoria de base?
4: Bom, eu acho que não só um pouco mais, eu acho que falta muito ainda. É, porque, digamos assim, as categorias de base são a sustentação do clube. Né? Hoje, clube que não formar jogadores e não vender, ele não vai se sustentar. Mas, por outro lado também, digamos assim, a gente sabe, teve alguns técnicos que passaram por aí que preteriram o jogador da base em detrimento de outros que vieram e que não deram resposta, mas vieram como medalhões. É, e também eu critico muito, e aí podem me chamar de azia, mas eu critico muito a própria torcida. Porque se entrar o menino aí e jogar, ele errar o primeiro passo que ele erra, eles começam a vaiar. Por que que, por exemplo, vamos pegar Neto Pessoa? O cara jogou 14, 15 jogos, ele não conseguia dominar uma bola e tudo bem, tava. Agora entra um menino, ele erra o pé da bola, ou tropeça, ou acontece alguma coisa, ou erra um passe de 30 metros.
5: É condenado.
4: Ah, errou e sai fora. A gente tem exemplos de jogadores aqui que surgiram, que foram vaiados aqui e foram campeões brasileiros em outros clubes, que nem o Fabiano.
2: Exatamente.
3: A base, acho que é mal trabalhada, né? Desde lá de baixo. Começa errado, né? São muito pouco valorizados, sempre foram. Desde lá de trás, a gente pode falar. Lá de trás.
2: Posso falar nada?
3: Lá de trás.
2: Tu também foi pra base do Grêmio jogar. Eu fui pro Atlético Paranaense, não deu certo e tal. Mas é que a gente... era tempos antigos, era muito mais difícil. 2000, 2001, 2002. Poxa vida.
3: Tá louco? Se tivesse que levar hoje...
2: até, eu acho que tinha que levar até o sabão em pó pra lavar a roupa, né, cara?
4: Não, se mas vocês dois é compreensível, né?
3: Porque se tivesse...
4: bola não é... bola é que nem injeção, né? Procurar doente aí também não. Bola
3: também não. Se naquela época também, nós tivéssemos as oportunidades que tem hoje, Diego...
2: É, né?
3: Mas não tava aí, eu acho.
2: É, né? Mas tudo bem, não dá pra falar essas coisas, porque senão os caras dizem assim, é, vocês são magoados, não sei o quê, mas não tem problema, né? Não, mas eu falo sobre as categorias de base, até aproveitando que o Vicente tá aqui, lembrando pra você que tá ouvindo o Papo de Arquibancada, o Vicente foi o contemplado felizardo do sorteio do mês de setembro da camisa Off 3 2017, uma camisa, eu acho que, tirando aquela de 2016, da terceira camisa da Chapecoense, que me remete muito também pela questão ali da tragédia e tal, mas essa camisa marca a primeira vez da Chapecoense da história na Libertadores da América, né? Então tem um fator aí, algo bonito e tal. Mas falando de categoria de base, eu vejo que, não sei se vão revogar ou não essas bets, eu acredito que não ainda, sei lá, tudo pode nesse Brasil. Mas por enquanto tá fora. Hoje já vimos que o Vila Nova já apresentou um novo patrocinador Master, uma montadora chinesa de veículos que vem forte pro país. E vejo que os clubes que não estiverem tão na mão desse patrocínio, desse valor, mas tudo mexe, né, com a televisão, com tudo, concordo. Mas que tiver um projeto sólido de categoria de base vai conseguir dar uma volta melhor. Tudo bem, é difícil, o Paulo, eu concordo plenamente que eu acho que o torcedor vai ter que ser mais compreensivo com quem tá lá dentro de campo, e eu acho que os clubes vão ter que chegar numa maneira e chegar e dizer assim, não, ó, pessoal, cuidem o projeto, porque hoje nós vamos ter que ter 6, 7 meninos da categoria de base. Vocês acham que a Chapecoense está preparada para isso já?
3: Preparada não, vai ter que se preparar. Sem vender base hoje...
2: Tchau, né?
3: Tchau, acabou. Não é a Chapecoense, é todos os clubes, todos. Tem exemplo de time grande que não tá conseguindo vender e não tem dinheiro. Podemos falar do Corinthians, podemos falar do Inter, que é aqui mais perto, todo mundo acompanha. Se não vender, meu amigo, acabou. Pegar dinheiro da onde?
2: É, nós temos um grande exemplo no Sul, que é o Atlético Paranaense.
3: O Atlético, né? É uma máquina de fazer dinheiro.
2: Exatamente.
3: Né? É uma máquina de fazer dinheiro.
2: É.
3: Ah, mas o jogador não é bom. Muitos falam isso. Portanto, eles vender, né? Eles botam jogar, eles vendem, né? Caiu dinheiro no cofre deles depois, o cara vai bem lá ou não vai, não importa. Dinheiro caiu, né?
2: É. Vicente, você tá com uma grande expectativa mesmo de se tornar um jogador de futebol? Já tem isso na tua mente ou não?
6: Tenho em mente, tenho sim. Mas se não der certo, eu vou pra medicina na faculdade.
2: Ah, entendi. Tinha uma época, Paulo, que dizia assim, é muito bonitinho pra ser jogador de futebol, né? Né? Mas eu acho que, acima de tudo, de você se tornar ou não um atleta profissional, eu vejo que tanto os pais como o Tucci, que levam o filho, incentivo, eu acho que no mundo de hoje, que a gurizada tá toda presa aí em informática e tecnologia e tal, isso é interessante até pra... Eu não vou dizer para se não ser um frustrado da vida, mas o que eu digo assim, eu queria e o pai não me deu a oportunidade ou tal. Mas para tu estar ali, tu passou por algum peneirão também, né?
6: Sim, passei. Lá em maio eu fiz uma peneira na Chape e passei, entrei.
2: E tu treinava antes aonde?
6: Treinava na EFA, ali no Esplanada.
2: Ah, tá. Então, e sempre de lateral esquerdo?
6: Sempre lateral esquerdo. Teve uma época que eu joguei de zagueiro, que o professor Carlos e a Ana da EFA queriam que eu jogasse de zagueiro mais, mas eu e o pai falou com eles que eu preferia jogar de lateral esquerdo.
2: E tu, Tuti, quando viu esse brilho do piá, hein? Botou pra treinar mesmo, pra soltar as energias, e quando viu, deu cara, liga?
5: Desde pequeno, quando nasceu, ele já tava empolgado em jogar bola o tempo inteiro, jogar. Com 3 anos e meio, as categorias, as escolinhas não pegavam. Então tinha que ser de 5 anos acima, né? Mas o Gustavo, aquela época do Grêmio ali, que hoje é dono da GoPlay lá, ele disse, não, traz ele aí, vamos fazer um teste. Daí eu Fez um teste, começou a jogar com o Seto já, a idade dele. E foi se desenvolvendo. Na EFA jogou com os Piado 14, futebol de campo. Sempre se destacando, né? Mas é aquela coisa que eu falo pra ele, né? Tudo é trabalho, né? Sem largar os estudos e continua focado nos estudos. Se der certo, vai. Se não der, oportunidade eu dou.
2: Ah, não.
5: Todo pai tem que dar oportunidade. Leva, vai ter que gastar, não adianta. Pra chegar um dia e dizer, não, o pai não me ajudou. Isso ele não vai poder falar.
2: Ah, e essa questão do gastar, né? Vamos ser bem sinceros, né? No nosso tempo nós tínhamos o quê? Era um campinho de terra num terreno baldio. E daí nós se destacava no colégio. Tinha um moleque bom de bola na época, o professor Gisélio Catalão, um abraço para ele. Professor Paludo, professor Atani, enfim, eu estudei no Zélia Sharp. Fomos campeões, vice-campeões, né? Terceiro colocado, enfim, várias competições. E ali que começava, de repente você ia. Na época de treinar na Chapecoense, nós tínhamos que fazer um peneirão, levava, só davam o colete pra nós, né?
5: Exato.
2: Pra treinar, né? Pra você vir, tinha que ir com tudo. E daí ficava, enfim. Mas quero te agradecer, tá, Vicente Pum? E você, Tuti, também, por ter vindo.
5: Obrigado.
2: Muito obrigado pelas mensagens que vocês mandaram pra nós aqui, tá? Vou liberar você. Porque dois jogos hoje, né? Teve, sim, né? Tá cansado, né?
6: Tô bem cansado, dando câimbra também às vezes, mas vamos isso, pra cima.
2: Ficou titular o jogo inteiro?
6: Uhum.
2: Os dois jogos?
6: Mais ou menos. No primeiro eu entrei de reserva, mas eu consegui entrar no segundo tempo. Daí no segundo o guri não tava jogando muito bem, eu entrei e fiquei o resto do jogo inteiro.
2: Ah, legal, então. Parabéns, tá? Sinta-se à vontade e desfrute dessa camisa, porque olha ali, ó, tem o pet de campeão da Sul-Americana e também da Primeira Libertadores. Beleza?
6: Beleza.
2: Valeu. Drayton, agora com os nossos patrocinadores e a gente faz o primeiro intervalo aqui do Papo de Arquibancada.
1: 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Lembrando que o nosso WhatsApp 3361-3110 para você participar, manda sua mensagem. 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Manda para cá 3361-3110 agora, o nosso intervalo. Agora é um breve intervalo, né? Agora é um breve intervalo comercial e na sequência a gente volta com o Papo de Arquibancada.
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3: Muito bem, muito bem, muito bem. Estamos de volta com o nosso Papo de Arquibancada. 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Eita Deus, hein? Tamo bem, hein? Tamo bem nessa sexta-feira. 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O nosso WhatsApp para você participar, 3361-3110. É o nosso WhatsApp aqui, né? Pra você participar com a gente aqui. Vem conosco até as 7 horas da noite. Deixa eu ver quem tá com a gente aqui. A Carolina Kinjerski, do loteamento Bodanés, do bairro EFAP, tá com a gente também. Obrigado pela companhia, pela sintonia. Fala, seu Alceu Bazo. Seu Alceu, por enquanto, nenhuma informação, né? É o próximo ao parque aí, né? O parque do EFAP, é isso? É, tá parado o trânsito por lá. A gente vai tentar apurar as informações aqui, né? Se tem algum acidente, alguma coisa assim. Mas, por enquanto, não nos foi repassado nada do departamento de jornalismo. Mas vou apurar as informações aqui pro senhor, tá certo? Agora deixa eu mudar a câmera porque agora vai ficar bonitinho aqui, ó. Agora sim, Diego Grando, vai lá. Te vire, rapaz.
2: Tudo bem, ainda bem, né, que tu terminou, mas isso é importante, né? Não, demonstra é que o programa é bem ouvido e o pessoal gosta do
3: pouco,
2: programa, né?
3: Eu falo pouco quando eu falo um par
2: também. Exatamente. Bom, agora eu tô com o Eduardo Weidman também aqui, nós trocamos, né? Agora ficou legal pra você que tá na virou live rodízio, do YouTube, agora? Facebook... Todo mundo enquadrado, mas não é enquadrado por outra coisa, por câmera, né? Eduardo, seja bem-vindo aí mais uma vez, boa tarde. Diga o motivo pelo qual o senhor veio até aqui, que é interessante, né?
15: Boa tarde, Diego. Todo mundo que tá ouvindo aí, os convidados. Vim porque não tinha um outro para chamar, né?
3: Tava com espaço livre. É.
2: Tu tava com folga hoje?
15: É sempre...
3: Não, chamaram só os Azia mesmo.
15: Era o quadro do Azia. Tu tá todo dia, né? Tu tá todo dia, por isso.
3: É o quadro do Azia também.
15: Deixaram a folga, não é? Mas é um prazer sempre estar aqui nessa resenha com vocês aí. É, hoje o motivo é um evento aí que eu e mais três amigos vamos organizar no dia 1º de novembro, ali na comunidade Nossa Senhora do Carmo, né? Vamos ter um evento aí com food truck lá, com Barba Ruiva, vai ter uma disputa de pênaltis lá, com 7 mil em premiações, 4 mil pro primeiro colocado, primeira dupla, né? 2 mil pro vice, e a disputa do terceiro por Milão.
2: Opa, então, isso é bom.
15: É bom, né? É bom, e ainda vamos ter a presença aí de ex-atletas, né? Vem o Douglas, maestro pifador do Grêmio.
2: Tem, tá com a barriga maior que a minha. Já.
3: Pular barriga de cabelo?
15: Não sei se nós vamos ter prejuízo na comida ou na bebida,
2: na
15: né?
2: Na bebida.
4: Eu acho que aí vai ser na bebida.
15: É. Aí vem o Ceará também, né? Que grande parte do título mundial do Internacional se deve à tática dele que ele entregou em campo, né? Contra o Barcelona. O pessoal disse que não pode tirar uma foto muito perto dele aí, porque machuca o Ronaldinho no bolso, né?
2: Credo. Mas não, tu vale, né?
15: Isso é. Vale. E vem o embaixador, né, do negócio, né? A tia louca, Sandro Sottile.
2: Sandro Sottile,
15: embaixador do evento aí. A nossa ideia é fazer um circuito, né? Então, a primeira etapa Chapecó, no dia 1º de novembro. O Open Food vai ficar a cargo do nosso amigo Barba Ruiva. Então vai ter o ingresso pessoal que quer participar das disputas e o pessoal que vai para assistir, enfim, também vai ter um ingresso separado lá, né?
2: E para se inscrever nesse programa aí, que é interessante, né? Pô, legal, torneio de pênaltis. A gente, o Paulo Casari deve lembrar bem, o Ian também. Nas comunidades, uma vez, tinha muito, né, desses torneios de pênaltis, né, Paulo? Tu que é lá de Antônio Prado, né? No Rio Grande do Sul, da terra do meu tio lá, tu viu bastante disso também,
4: A
2: né?
4: gente terminou algum torneio no domingo lá batendo pênalti, porque no, escurecia e não tinha chegado, ninguém tinha ganhado.
15: Ligava o farol dos carros ali.
4: Trator, que tivesse lá, pois e amor. Dele bater pênalti.
2: Ah, legal.
3: Não tinha pé mais.
2: Meu Deus do céu. Eu me lembro uma vez que nós fomos, eu e meu amigo Cassão, goleiro, eu bati, nós fomos num torneio lá em Nova Itaberaba. Não deu muito boa. Não é bom contar nesse horário.
3: Vamos escrever isso aí, tu vai de goleiro, né?
2: Não, goleiro não. Não. É? Goleiro não, não. Tá, mas e os três vão vir também pra participar do torneio ou só pra animar?
15: Não, vem só pra animar, né? O Sottile disse, Du, vai no gol, eu vou chutar. Eu digo, bah, não tem como, né? Tem que estar organizando, enfim. Mas não... Vão vir só pra resenha ali.
2: Tá, então me diga aí pra quem quer se inscrever aí nesse torneio aí, fala com quem, inscrições até que dia, ou pode ser na hora também?
15: Cara, então, nós estamos com o primeiro lote, tá? O primeiro lote, ele são só para as primeiras 50 duplas que se inscreverem, né? Aí o primeiro lote é R$300, tá. Já com uma vida, né? No momento do campeonato pode recomprar mais uma a R$100. E também já dá direito ao almoço, né? Ao Open Food. Então R$300 tá baratinho.
2: com a dupla é interessante.
15: Sim, é o segundo lote vira, né? Depois das 50 primeiras inscrições, aí vai para 350. Qual que é o diferencial além de pagar R$50 a mais? Não tem essa vida bonificada, só a comprada, né? Então, as primeiras 50 aí vão poder perder duas vezes.
2: Tem número máximo de inscrições ou não?
15: Cara, nós vamos fechar em 200 duplas.
2: 200 duplas?
15: É, até porque nós fechamos uma parceria com a comunidade para um dia só, né?
2: Pois é, né? Porque...
15: Então, a gente tá cuidando toda a logística. Detalhe, vamos ter o policiamento, vai ter questão de segurança, vai ter o playground para as crianças lá também. Então é um evento para a família toda. Então,
2: então R$300, chama quem aí? Pode chamar você, quem que é?
15: Vou passar o contato aqui. Você pode seguir o Instagram do evento, né? Que é circuito.penalty, né? Pode seguir todas as informações lá que a gente vai começar as postagens. Enfim, já começamos algumas, né? E pelo telefone 499-9196-9436.
2: Repete.
15: Repeat. 499-9196-9436.
2: Ah,
15: pessoal,
2: legal.
15: Que não conseguiu aí, pelo amor de Deus, né?
2: Inscrições até que dia?
15: Então, é um evento, como a gente, todo mundo que for participar vai ter

0: Justo, eu me lembro daquela Série B que ele bateu, acho que dois pênaltis, perdeu, né? Desperdiçou. Marcinho, não vejo com o Cacuete pra ser batedor de pênalti. Túlio Eduardo, ainda não conheço.
1: Iago Felipe, será?
0: Pode ser o Iago Felipe também, que bateu muito bem a falta.
1: Que se credenciou depois a falta, né? Porque até então, quem não acompanha todos os treinos, enfim, não sabe como trabalha a bola parada, pra mim foi uma surpresa.
0: A cobrança dele, né?
1: Sim.
0: Eu quando eu vi ele pra cobrança de falta...
1: É jogada ensaiada.
0: Eu também pensei isso, ou achei assim, cara, se fizer o gol, vai ser algo de uma nostalgia total, porque imagina num amistoso da amizade, o cara com a camisa 88, fazer um gol de falta, que queira ou não, Kleber Santana, né, eterno Kleber Santana, sempre tinha uma cobrança de falta muito com qualidade.
1: Maestria.
0: Mas quando agora com esse torneio de pênalti do Edu aí que ele tá trazendo pra Chapecó, me veio essa pergunta, porque o que tu falou, Paulo, do... Saiu o Walter Clark do time. Quem é o batedor? Jean Carlos também saiu. Então, na minha opinião, seria o Bruno Pacheco. Daí você vai me dizer, mas por que, Diego, isso? Eu acho que o Bruno Pacheco, ele tem essa responsabilidade nele, ele tem uma boa batida na bola, um cara mais tranquilo e que tem, em tese, assim, eu acho que até a própria confiança, né, do torcedor e do próprio treinador. Mas não tivemos mais pênalti, né?
2: Se mas tiver... acho que, salvo engano, o Bruno Pacheco era o segundo batedor do Ceará.
0: É, eu acho que é isso. Sim, mesmo.
2: Ele era o segundo batedor do Ceará. Inclusive, foi assistiu, bem. Acho que teve
0: do
2: dois
0: Fortaleza,
2: jogos.
0: Do Fortaleza, né?
2: Do Fortaleza. No Ceará e depois no Fortaleza.
1: Ah, tá. Se tiver em campo, o Bolazê que bate.
2: Não, mas o Bolazê não.
0: Mas errou contra o Palmeiras.
1: Vai bater. Se tiver em campo, ele que bate. Posso com vocês?
0: Tá, então isso já é uma parte de azear, então. Não, isso aí, né?
1: Quero apostar com vocês.
0: Tem que ser ele, você tá em campo.
1: Não,
0: tem que
1: não,
0: ser
1: tem
0: ele.
1: Que ser, não. Se tiver em campo, é ele que bate.
0: É, essas últimas. É, o Bolazê ficou um mês lesionado. Do nada ele volta, né? E começa a entrar, beleza? Deu o passe pro gol do Marcinho na vitória contra o Corinthians, depois em Enter. Vocês acham que tem que jogar ou é uma opção boa pro treinador?
1: Pior custo-benefício da história da Chapecoense é o Bolazê. Pior custo-benefício.
2: Ele não chegou em Chapecó.
1: Não. Veio fazer marketing.
0: Edu.
1: Jogar bola, não?
0: Não, eu sei aí que hoje você tá no meio, pra quem... O Edu foi
1: um jogador que
0: profissional
1: veio...
0: e tudo, eu Ei, entendo ele.
1: Jogador que veio da Série D, em 5 partidas, entregou no mínimo 3 vezes mais que ele o ano inteiro. Que é o Túlio.
0: O Túlio Eduardo, né?
1: Isso não é só eu, mas isso aí é geral
3: aí, que
1: fala.
3: Aí existe uma coisa que eu vejo, e não só, não vamos deixar só aqui na Chapecoense, em todo o clube. O Túlio tem o DNA de Chapecoense.
0: Né? Aquele cara que quer, que
3: Exato.
0: Tem que buscar.
3: Quem vem pra Chapecoense dar bem é o cara que tem sede, é o cara que precisa conquistar, provar muita coisa ainda. E o Túlio é um cara desse. Eu vejo que a caminhada do Túlio aqui vai ser muito positiva. Porque tem um DNA. E eu acho que é uma das coisas que os clubes sempre acertam, é a tendência de acertar na contratação. E aí entra a história de treinador também, né? Todo mundo que se contrata aqui, que é o treinador e o elenco, precisa respeitar o DNA. E isso é o principal. O cara tem o DNA do clube, não quer dizer que não seja bom jogador. Mas se não tem o DNA, a tendência é que não vá conseguir entregar aquilo que o clube espera.
0: Paulo, na tua opinião, na tua visão, você acha que o Bolazê foi, vamos dizer assim, bah, era uma contratação que trazia um renome melhor para Chapecoense ou foi mais na empolgação mesmo?
2: Eu acho não, tenho certeza praticamente que foi na empolgação, aquela história de botar um nome, uma pessoa com um nome. Aí entra a questão do Cuca, do Palinha e de outros que vieram aí, que a gente sabe que vieram como o falecido Sandro Palaoro Dias. Eles vêm aqui pegar o dinheirinho e vão embora. Não querem nem saber. Eles não têm mais... O que ele tinha que ganhar, ele já ganhou, já jogou. Ele não tem compromisso nenhum. Ele está se divertindo aí.
1: É, foi assim no Criciúma e no Cruzeiro, né? Estava aqui pertinho, podiam ter visto isso antes.
2: Então...
1: Né?
2: Porque o cara saiu, jogou a Champions League. Vim aqui jogar o Campeonato Brasileiro num time que... A gente sabia que não ia muito longe, infelizmente. Né? Tivesse sido feito diferente, como está sendo feito agora, acho que a coisa estaria bem diferente, né?

0: Mas ele não veio pra jogar bola, ele veio pra se divertir. Aquela história, não tenho o que fazer, ah, vou lá brincar um pouco. Mais ou menos foi isso, minha opinião.
1: É, complicado. Bom, você ligado aqui no Papo de Arquibancada, a gente vai fazer mais um intervalo e na volta a gente vai falar sobre o provável time de 2027. Posição por posição, porque como o quadro hoje é aziando, nós vamos também aziar um pouco aí. Será que tem que contratar um goleiro? Será que tem que contratar um lateral direito? Fica ligado aqui. Draito, contigo.
2: Vamos lá então, 18 horas e 41 minutos. 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Tiquim é da gente, Tiquim é genuinamente chapecoense. 18 horas e 42 minutos. Um breve intervalo, na sequência a gente volta com o Papo de Arquibancada.
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2: Muito bem, estamos de volta com o nosso Papo de Arquibancada, 18 horas e 47 minutos. 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Um grande abraço aqui, deixa eu ver. Valeu, Papo de Arquibancada. Marcinho já prestou bastante para Chapecoense. Deixa seguir o seu caminho, um abraço. É o Jorge Leandro de Souza Neto, também tá com a gente aqui. Quem mais aqui? Boa tarde, tudo bem? Toca Céu e Cantos, Morena Misteriosa. Ah, vou tocar um pouquinho só aqui assim, ó. Aí depois o Moisés toca o restante. Valeu, Diego Grande. Sim.
1: Bom,
2: o que você falou aí, rapaz?
1: Não, é que fale. Jorge Leandro Souza Neto mandou uma mensagem, opa, tô olhando aqui, sobre o Marcinho.
2: Agora sim.
1: E seria uma das pautas agora que a gente vai falar sobre o time da Chapecoense para 2027, qual posição e tal. Mas primeiro de tudo eu quero a opinião de vocês sobre o Marcinho. Uma possível saída no final do ano, o próprio jogador sinaliza isso. Eu acho que vocês entendem que realmente encerrou o ciclo do Marcinho aqui e vai fazer falta o Marcinho? Quero ver você, Ian, primeiro você falar.
10: Eu renovaria. Viu? O problema não é o Marcinho. O problema é o Marcinho sair. Quem vai vir pra substituir o Marcinho?
1: Boa.
10: Tá? Esse que é o problema. Eu renovaria, tranquilamente.
1: Paulo.
11: Mas aí entra outra questão. Ele quer ficar aqui? Eu acho que ele não quer mais ficar. Ele já teve bastante desgaste com a torcida, agora ele vem jogando algumas partidas bem no campeonato, por exemplo, jogo contra o Corinthians, entendeu? Mas, digamos assim, às vezes dá a impressão que ele está insatisfeito. Né? E aí, vai fazer o quê? Contra a vontade, ninguém vai ficar. Eu acho que acabou o ciclo dele, devia ir. Bom. Vai ser feliz em outro lugar.
1: Bom, Edu.
10: Olha, pelo que esse staff aí fez agora no meio do ano, eu acredito que achar alguém com as características no mercado, eu acho que não vai ser difícil, né? A gente pôde ver que o trabalho que foi feito aí com o Enori, enfim, deu resultado, porque quem chegou aqui conseguiu entregar resultado dentro de campo, né? Um se machucou, enfim, mas vieram boas peças aí, juntamente com a mudança do comando técnico. Então eu acredito que é uma pergunta, né, que deve ser feita, né? Quem viria para o lugar, porém eu acho que o clube hoje tem pessoas ali capazes de buscar no mercado alguém com essas características. Mas o ciclo eu acredito que acabou.
1: Acabou. Bom, então eu sou um cara aqui que defendo o Marcinho, muitas vezes até o torcedor pega no meu pé, ouvinte, né, do resenha, do papo, da equipe nota 10. Mas eu sempre falo assim, com o Marcinho é ruim, sem é pior ainda.
10: É, exatamente, sim. Exatamente.
1: É. Ah, até umas vezes nós discutimos, eu e o Beto Bendito, que eu falo assim, não, se vocês querem um set que corte a bola pelo lado esquerdo, que corte pra dentro, que jogue lá no ângulo toda a bola, ou que faça uma bela jogada, ele não seria o set da Chapecoense, seria o set do Flamengo, já tava num time da Europa. Então a gente também tem que ver. Só que eu acho que com a escassez que está o futebol brasileiro, o Marcinho virou uma peça importante. E eu não digo para a Série A, mas pode até enganar numa Série A. Mas o que eu quero dizer é o seguinte, os times que têm às vezes um poder de caixa maior numa Série B, que tentam galgar novamente a Série A ou tem um projeto mais audacioso, cara, é uma peça importante. Tem o Internacional que veio sondar ele. Fiquei sabendo que o Coritiba também deu uma analisada. Não estou dizendo que veio com propósito, mas deu uma analisada.
10: Marcinho é a primeira prateleira do Série B hoje.
1: Exatamente.
10: Giovanni Augusto, acho que também. Mesmo pela com idade, a idade, se pegar a Série B toda hoje, acho que não tem dois meia. Igual o
1: Giovanni Bosquilha.
10: O Marquinhos Gabriel.
1: É, olha aí.
10: O Marcinho. Tá,
1: o Jonathan
10: Marcinho,
1: Robert, mas ele alterna mais muito, né? Altos e baixos.
10: Meia ponta, né? É. Eu, pra mim, o Marcinho compõe tranquilamente um elenco de Série A.
1: Sim.
10: Compor é uma coisa, né? Agora sim, ser titular.
1: Enfim, nós falemos isso faz, né? Muito tempo,
10: né? Falemos isso. Então a Chape tem sim um atleta que agrega, que entrega, né? Mas é questão de ciclo, né?
1: Tem três jogadores da Chapecoense que tem contratos encerrando agora. Dois por empréstimos e um que é a opção dele. Primeiro, Bruno Pacheco. Segundo, Camilo. E terceiro, Iago Felipe. Desses três, quais vocês diriam assim, para 2027 a gente não pode perder esse jogador?
10: Falando hoje, eu não faria o possível para ficar com o Iago Felipe.
1: Faria o possível para ficar?
10: Possível para ficar. A posição dele hoje não tem muita coisa.
1: Um segundo volante que consegue atacar, fechar.
10: Que tem um bom passe, que ajuda a marcação, que chega na frente. Não tem. E eu não abriria a mão do Camilo. Não abriria a mão do Camilo porque esse pino central aqui a gente não tem. Esse pino... A saída do Iago Felipe talvez abra precedente para nós termos um menino da base.
1: O David. O
10: próprio David. Que eu acho que é um menino que poderia, assim, nessa reta final aqui jogar. Entende? Para não acontecer alguns erros, eu vejo muito o erro do passado que a Chapecoense teve, e para mim foi muito marcante, foi o Tiepo, né, em 2019. Tinha a proposta, enfim, na reta final o João Ricardo voltou, cara, o menino tava dando o resultado.
1: E
10: a Chapecoense teve proposta boa.
1: Do Red Bull Bragantino.
10: Exato. E ali a Chapecoense perdeu dinheiro, porque botou um ativo... Guardou em estoque de novo, né? É. E aí a carreira dele, né, se desandou para um lugar que eu achei que ele poderia mais.
1: Solo.
11: Se possível, pode ficar com os três. Mas a gente sabe que o salário...
1: É difícil.
11: É difícil. Desculpe. Mas o Iago Felipe hoje, eu acho que... Porque o Bruno Pacheco, digamos, para uma Série B, o pessoal critica muito o Mancha, mas eu acho que ele serve muito bem. Ele dá conta de uma série.
10: Tem o Fernando tem contrato, acho que
1: tem.
11: E tem o Fernando que também tá aí.
1: O Mancha tem contrato até abril de 2027, só para.
11: Ah, e o Fernando também que tá em plenas condições. Ah, o Camilo, como eu disse, o Camilo para uma série B tem o Bruno Matias. Se ele voltar a jogar o futebol que ele tava jogando quando se machucou, para uma série B, tranquilamente. Então por isso que eu digo, o Iago Felipe, eu acho que eu não vejo ninguém no elenco que poderia substituir
1: ele. É que quando tu fala, né, do Iago Felipe, bom, eu não vou ser viúvo agora, né, mas eu falei em dezembro de 2025, quando a Chapecoense subiu, eu iria atrás do Iago Felipe, porque eu vejo esse jogador num time emergente, quando eu falo emergente, que sobe da Série B para a Série A, ou que tem um projeto sólido, que é permanecer na A. É, essa é uma grande realidade. Ele é um cara que se encaixa muito bem. Por quê? Porque ele tem uma experiência, ele já jogou em grandes clubes, ele sabe o que é uma Série A. É aquele jogador que muitas vezes a gente fala que tem a grife da Série A. E o Iago Felipe é esse cara, lógico. Chegasse numa Série B mantendo o Iago Felipe, eu acho que ajeita o meio de campo da Chapecoense, porque daí tu não deixa tão exposto o primeiro volante como a gente viu muitas vezes. E pra tu ir atrás do primeiro abrindo volante...
10: E não. Talvez por isso que o Camilo se destacou tanto. Exato. Antes da chegada do Iago.
12: E outra, é mais fácil tu achar um camisa 5 que achar um camisa 8, né?
10: É, cara, que tá. Eu vou te falar, ultimamente no futebol tá difícil achar todas as camisas.
12: Pra jogar, é viu? É, não. É isso. Mas é pra jogar uma Série B, dá pra nós levantar 3, 4 nomes assim, de boa.
1: É que,
12: jogar
1: é que muita gente me fala assim, Diego, então vamos lá. No Iago Felipe, né? Que seria segundo volante. David, que é uma joia da Chapecoense que tem que ser lapidado, mas lapidar como? Ou empresta ou joga. Não tem como tu não... Um jogador, ou ele joga ou ele é emprestado. Não é verdade? Agora, do jeito que tá, daí entra nos 30 minutos do segundo tempo, cabeça erguida.
12: É isso que eu ia falar.
1: Não vai conseguir.
12: Joga pouco tempo, e o pouco tempo que teve até agora não aproveitou também, né?
1: Mas por quê?
12: Entra porque naquela não dá que o Paulo sequência. Falou antes. É. Só que tem um catarinense vindo aí, né? Bota a jogar, né?
1: Não, mas aí seria uma outra coisa de tem planejamento.
12: É, mas é aquilo que eu falo tá. Que começa errado lá, lá embaixo. Já tinha que ter jogado muito mais partido que jogou até agora.
1: Então, pode falar.
11: O que eu vejo do David, ele teve aquela infelicidade de cometer aquele pênalti, porque ele vinha vindo bem.
1: Contra o Vitória, né?
11: Contra o Vitória, naquele último lance, no último minuto, cometeu o pênalti e eu acho que ele sentiu. Porque ele não tem casca ainda, né? Ah, ali que o técnico devia ter abraçado ele, bota jogar fora de Chapecó, não aqui. Quando sai, joga lá fora, bota pra jogar. Chega aqui, preserva, deixa ele no banco, vai jogar lá, bota ele jogar, ó, vai lá e joga, se tu errar, não tem problema nenhum. Porque aqui ele já entra tremendo com medo da torcida.
1: Naquele jogo foi o jogo do Celção, lembra? 1-0, daí a Chape com um jogador a mais ainda. Sim. E aí dá o pênalti, né? E daí muitos torcedores me falam assim, Diego, mas daí de segundo volante tem o David, tem o Max Alves, que é segundo volante, tem o Carvalheira, que joga ali de segundo volante, os dois estão lesionados, né? Aí tem o Robert, que também tá em processo de transição, que pro ano que vem, mas daí tem que pegar ritmo, que é o campeonato catarinense pra isso.
12: O Robert é mais, quase que um meio ponto.
1: É, eu também
12: já,
1: acho,
12: né?
1: Que ele é um terceiro homem no meio de campo.
12: Pra jogar num esquema de um 4-3-3 que joga aí com o Max Alves de segundo volante, não vai jogar.
1: É, ou num 4-4-2 muito mais, né? Pode tudo ser bem.
12: Com três, cara, sim. Tem o Carvalheira que volta, Max, né?
1: Tá, mas é por isso que eu tô falando sobre a questão do Iago Felipe. Que eu também falo que dos três jogadores, eu faria um esforço possível pra manter o Iago Felipe. E segundo conversas, falam que ele tem interesse em ficar na Chapecoense, só que daí questão de valores, né? Que hoje o Sport finge que paga e a Chapecoense paga a parte dela em dia, né?
10: Mas convenhamos, eu vou te falar, rodei um pouco no sul do país aí, cara, não tem um jogador que não venha pra cá que não queira ficar.
1: É isso aí. Não, mas tá pagando em dia, entendeu? Tudo certo, né?
10: Começa por aí. Paga em dia, enfim, a cidade é maravilhosa.
1: Gurizada, o papo tá bom, mas tá quase 7 horas. Moisés Padilha tá quase chegando aí pra animar a noite, o fim de noite aí da sexta-feira. Quero agradecer aí, Paulo, muito obrigado por ter vindo. Eduardo, muito obrigado também por ter vindo. Ian, muito obrigado também por ter vindo. Saibam que as portas do Papo de Arquibancada estão sempre abertas pros então, amigos. Segunda. Pode vir em segunda, se vocês quiserem, não tem problema.
11: Agradecer o convite e quando precisar, se for possível, a gente...
12: Quando tiver quando tiver ninguém pra vir, chama nós aí, tá?
1: E você é torcedor da Chapecoense.
12: Valeu, Drayton.
1: Valeu. Fique bem atento que o telefone teu vai tocar por uma vez por mês. Tem o quadro Aziando e o torcedor da Chapecoense.
12: Nem
1: tem
12: aziemo voz. Hoje.
1: É, só pô. Os azias.
12: Abraço, tamo junto.
2: Valeu, tamo junto. 19 horas em ponto. 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A gente volta na segunda-feira, a partir das 13 horas, claro, com o Resenha Nota 10, 18 horas com o Papo de Arquibancada. Lembrando, domingão tem eleição com a maior cobertura aqui da Rádio Condá FM. Lembrando, vote consciente, tá bom? Já tem ele, Moisés Padilha, e o Super Noite Sextou, bebê. Sextou, Moisés Padilha, aquele abraço, hein? Um bom final de semana. Não faço nada do que eu não faria, né, Moisés? Aquele abraço, bom final de semana, fique com Deus, até mais.
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0: 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Alô você, alô Rio Grande do Sul, Santa Catarina e Paraná, salve, salve, sextou meu povo. E aqui começa o seu fim de semana. Está começando o seu programa musical informativo na sua rádio preferida. Conda FM, 50 anos, 22 graus a temperatura, 22,5. 22,5 até 23. 23 graus a temperatura neste momento aqui em nossos estúdios. A umidade relativa do ar está em 74%. E hoje é uma sexta-feira, então, começando mais um fim de semana. 2 de outubro, 275 dias no calendário gregoriano, 276 em anos bissextos. Para percorrermos este ano, ainda temos 96 dias. Aqui no dia de hoje na história, está marcando o seguinte: hoje é Dia Internacional da Não Violência. Aqui também está marcando o quê? É isso? É isso, né? Aniversário de Óbidos, Pará, Porto Velho, Rondônia e município de Cruzeiro, São Paulo. E hoje é mais um dia para ser feliz, então aumente o volume do seu rádio. Estamos ouvindo pelo Dial Dai 98.9 nos aplicativos. Estamos ouvindo já baixou nosso aplicativo? Não baixou o aplicativo da Rádio Condá FM? Baixe o aplicativo da Rádio Condá FM. Pode nos ouvir aí nos streams de áudio, Rádios Garden, Rádios Net, enfim, na Alexa, no tablet, no celular, no notebook, no smartphone, como você desejar e onde você quiser também, tá bom? Então vem comigo porque aqui começa o seu fim de semana, o seu programa Super Noite, começando agora, sempre com o apoio dos nossos parceiros, nossos gigantes anunciantes. 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Bom, é sexta-feira, gente, é o seguinte, ó, conversando com a produção do programa, hoje, a produção do programa me liberou e diz: Moisés, faz como você achar melhor o programa hoje. Aí eu falei: já sei o que eu vou fazer então. Vou fazer uma super sexta mix. Então, programa Super Noite de hoje vai ser Super Mix. Liberato, ó, só não me peça, por favor, não me peça música triste. É diferente de música romântica, tá? Música romântica, música que fala de amor, música que fala de... mas não música triste, música bonita, música pra cima. Pra gente começar bem aqui, ó, o nosso final de semana então, são 7h11. Vamos começar, tá no trânsito? Vai com calma, viu? Vai com tranquilidade, tá indo, tá vindo. O importante é que você está nos ouvindo, vai na fé, obrigado pela carona. Começamos com Pássaros de Chitãozinho e Chororó.
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0: Canção maravilhosa, Chitãozinho Chororó, Pássaros. A Dona Guta diz que ama essa canção. É muito linda, realmente. Beijo para você que está indo para a universidade em busca de conhecimento, está indo para o curso profissionalizante, está indo para a pós-graduação, está indo para a quadra esportiva. É bom demais estar na sua companhia. São 7h14, 23 graus a temperatura.
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2: E essa canção aqui, eu tenho certeza que muita gente já chorou no boteco.
0: É mesmo?
2: Ouvindo ela.
0: Sério? Será? Mili Moreira. Barbaridade de bar em bar, bijuteria, plena sexta-feira à noite. Só pra começar mais um fim de semana.
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0: Super Night na sua sexta Super Mix. E Ana Bicalho, duas vezes você, participação Jonadão. Olha pro relógio e não perca a hora, são 7h20, Dona Aurora. E a temperatura está em 23 graus. 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

0: É sexta-feira, é fim de semana, é fim de semana das eleições. A maior cobertura com o jornalismo da Rádio Condá FM, Grupo Condá de Comunicação. As emissoras do Grupo Condá de Comunicação, você continua acompanhando essa grande cobertura neste momento importante para a nossa nação. Tem uma informação aqui que chega da região do contorno viário oeste. A informação que tem um engarrafamento considerável, um engarrafamento gigantesco aí no contorno viário oeste. Informação de que tem um acidente no trânsito envolvendo um caminhão, mas não temos ainda mais detalhes. Eu até procurei aqui no nosso aplicativo do Corpo de Bombeiros. Se você, nosso ouvinte, está nos acompanhando aí na região do contorno viário oeste e puder nos atualizar, né, para de repente nós estarmos orientando demais ouvintes, né, de repente para pegar vias alternativas. A gente sabe que muita gente vem do Rio Grande do Sul, vem de outros lugares, dos bairros pela região sul, em direção à universidade, e acabam utilizando o contorno viário oeste, né? Ou de repente se conseguir fazer o retorno e retornar e fazer o centro novamente, né? Talvez seja até mais rápido esperar, né? Mas tem que aguardar. Eu vou tentar contato aqui também com a Guarda Municipal, com o Corpo de Bombeiros, né? Para saber o que é que aconteceu, o que está acontecendo, né? Mas está aí uma fila, né? Um congestionamento aí bastante considerável, bastante grande aí no contorno viário oeste. É importante aí que os motoristas, né, condutores, condutoras aí tenham um pouco de calma. A gente sabe que tem muitas pessoas que têm horário para chegar na universidade. Muita gente, de repente, tem compromissos marcados, né? E é assim, por isso que no trânsito a gente sempre tem que contar com os imprevistos, né? Sempre, principalmente se você tem um horário a chegar. Se você não tem horário, vou sair, vou fazer um passeio, vou de boa. Aí se dá algum imprevisto, tá de boa, tá tranquilo, né? Mas se tem algum horário para cumprir, daí realmente aí vai a ansiedade, vai batendo e daí fica mais complicado. Então é importante manter a calma, tá? Então assim que nós conseguirmos, aí nós vamos atualizar aí esta informação. Mas a primeira informação é que é um acidente envolvendo um caminhão. A gente não tem detalhes ainda, mas vamos atualizar aqui ao longo do programa. 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
0: Seu Antônio da Veiga, bairro Santo Antônio, boa noite.
2: Boa noite, irmão da Espadilha.
0: Boa noite.
2: Antônio da Veiga, do Santo Antônio.
0: Prossiga, fala, seu Antônio.
2: Uma música bem abagualada aí também. Agora me esqueci também, mas é pra ser bem daquela descorneada mesmo.
0: Mas que bárbaro,
2: então, pode ser uma do Rick Rene. Eu nem sei se é Amor Dividido.
0: Milionários é Rico, então, seu Antônio, tá? Milionários é Rico. Amor Dividido, Milionários é Rico. Daqui a pouquinho tem os atuais com Pássaro Livre também. Alô, alô, boa noite. Vai mandando seu alô.
3: Boa noite, nós Espadinho.
0: Fala, seu Adelino. Boa noite.
3: Na escuta do programa, super noite. Eu pedi uma música com 7 palavras com Tadeu Bento e Zé da Estrada. Você tá todo que tá na escuta do programa. Um abraço. Ótima noite.
0: Ótima noite. Excelente final de semana. São 7h29. As gargantas de ouro do Brasil. Milionários é Rico.

0: As gargantas de ouro do Brasil, Milionários é Rico, Amor Dividido.
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0: 7h31. Bom fim de semana, aqui começa o seu fim de semana. Hoje é Super Mix, hein, gente? Super Night da Super Rádio com da FM 98.9. Aqui quem fala é Moisés Padilha, a voz oficial do seu rádio.

0: Lá, lá, lá, cabeleiro apaixonado Flávio Nozinho, banda ouro com João Luiz Correia, na participação especial.
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0: Manda um abraço pro meu amigo Adilson Dalmais e todo o povo aí no Arranca Tampa. Aí preparando um assado e jogando um carteado e tomando uma gelada, tirando a poeira do beiral da guela. Mas que tal, hein? Abraço aí, meus amigos. É isso aí. Oh, vai bem, hoje é sextou, né? Sextou, meu povo. Abraço aí pros nossos amigos aí do Arranca Tampa. Abraço, amigo Adilson, dona Beira e todo o povo aí. Eu quero mandar um abraço também. Eu quero mandar um abraço, conversei hoje à tarde. Quero mandar um abraço aí pro seu Paulo. Mandar um abraço pro seu Alduir também. Aí da AM Calhas Algerosas, aí no bairro de Santo Antônio. Abraço, seu Alduir. Obrigado pela companhia, audiência total. Barbaridade, trabalho de primeira grandeza. Seu Alduir, mandar um abraço aí pro seu Paulo. E também pro Gaúcho Nelson. Diz que não perde um só programa, né, seu Nelson? Bicho velho! Abraço, irmão. Obrigado pela companhia. Uma ótima noite, seu Gaúcho Nelson, seu Paulo, seu Alduir, aí da AM Calhas e Algerosas. Aí sim, né? Gente boníssima, sempre ligadinhos com a gente, sempre nos prestigiando também. Tudo de bom, tudo de melhor. E um excelente fim de semana. Meu amigo Antônio Carlos também está por aqui conosco. Quero ouvir aí Camisa Manchada. Vou tocar com São Francisco, né? Vamos tocar com o musical São Francisco, pode ser? Tem o Pássaro Livre dos Atuais também. Hoje é Super Mix, tá, gente? Hoje é Super Mix. Boa noite, Moisés. Estamos todos os dias ouvindo. Sim. Tá difícil pedir música, né? Meu amigo Vanduir, família Gabiati, né, a gente tá, sabe do sentimento, né, da falta que faz, né, perdemos o patriarca da família, né, seu Darcy, família Gabiati, nosso sentimento, nosso carinho, nosso respeito, e é uma família tradicional, né, família tradicional, e nós entendemos isso, né, mas... A dor do luto não é fácil, né? Tem gente que diz que com o tempo passa, mas tenho minhas dúvidas, né? Tenho minhas dúvidas, porque realmente, barbaridade, meu Deus do céu. Nossos sentimentos, tá bom, meu irmão? A você, amigo Vanduir, a família Gabiati aí, né? Falando em Gabiati, eu quero. Amanhã tem Super Sabadaço, né, gente? 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Abraço, minha amiga Marca. Quero mandar um abraço também pro meu amigo Bruno Tramontini. Alô, meu amigo Bruno. Meu amigo Bruno Tramontini, aí do Assados Tramontini amanhã. 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Bom, o meu amigo Drayton... meu amigo Drayton mandou um áudio aqui. Deixa eu pedir se é para pôr no ar ou não, né? Daí a gente já, se de repente é alguma informação aí, a gente já despacha, né? Vamos lá, então. Quem pediu no... Ah, dona Maria. Dona Maria. Fala, dona Maria. Boa noite.
3: Boa noite, Moisés, meu querido. Sextou, graças a Deus. Tô muito cansada. Aí agora tem sábado, domingo, para poder descansar. Espero que ninguém me convide para sair para almoçar. Eu gostaria de ouvir a música hoje, Nuvem de Lágrimas, com Chitãozinho e Chororó. Abraços, meu querido, beijos e até amanhã.
0: Obrigado, dona Maria. Obrigado. Nós que agradecemos. Que é isso. Ótima noite. Obrigado pela companhia. Sempre na escuta, sempre na audiência. Bora simbora então, ó. 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Bora então de Pássaro Livre com os Reis do Baile, maestro. São 7h49. A melhor música do seu fim de semana, começando aqui nas ondas. 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

0: César Menotti, Fabiano, Nuvem de Lágrimas. E atenção, vamos até a nossa estação de rádio, Comunicações Aeronáutica, Serviço de Proteção, Controle de Tráfego Aéreo. Vamos trazer as informações do nosso e também dos principais aeroportos pelo país. Marcos de Freitas, controlador de voo. Tudo bom, Marcos? Seja bem-vindo. Boa noite.
1: Boa noite, amigo Moisés Padilha, amigas e amigos ouvintes da Supernoite da Conda FM. Aqui quem vos fala é Marcos, diretamente da área de proteção ao voo do nosso aeroporto de Chapecó, para passar as condições operacionais dos principais aeroportos do país. Começando pelo Rio Grande do Sul, Uruguaiana, operando em condições visuais, 20 graus, 12 graus em Pelotas e também condições visuais. Em Passo Fundo, operação visual, 16 graus. Na capital, Porto Alegre, 15 graus e operação visual. Já no Paraná, Foz do Iguaçu, 22 graus e operação visual. Londrina, 24 graus, também condições visuais. Maringá, 24 graus, operação visual. Na capital, Curitiba, operando por instrumentos, bastante nebulosidade, 12 graus. Em Campinas, já em São Paulo, 18 graus e operação visual.
2: Rádio Chapecó, 3277.
1: Pronto para cópia, 3277. Autorizado para o Centro Curitiba, nível 350 para Guarulhos, rota conforme o plano. Acione 3332 no transponder.
2: Autorizado para o 350 para Guarulhos, rota conforme o plano. Acione 3332-3277.
1: Correto, informe pronto para o pushback.
2: Confirme.
1: Informe pronto para o pushback. Continuando, amigos e amigas ouvintes da Supernoite, em Congonhas, bastante nebulosidade, operando em condições por instrumentos e 15 graus. Guarulhos, também em condições por instrumentos, bastante nebulosidade, 16 graus. No Rio de Janeiro, Santos Dumont, chuva leve associada com névoa úmida, 4 mil metros a visibilidade horizontal, bastante nebulosidade, operação por instrumentos e 20 graus a temperatura. Também chuva leve no Galeão, visibilidade reduzida em 6 mil metros, operação por instrumentos, bastante nebulosidade e 21 graus a temperatura. Na capital federal, Brasília, operando em condições visuais e 23 graus. Em Joinville, já em Santa Catarina, operação por instrumentos, 16 graus, visibilidade um pouco reduzida em 9 mil metros. Navegantes, operação visual, 17 graus. Em Florianópolis, também condições visuais, 16 graus. Aqui em Chapecó, estamos operando em condições visuais, no momento 17 graus. E umidade relativa do ar em 60%. Um grande abraço a todos, fiquem com Deus, tenham uma excelente noite, um excelente final de semana. E até segunda-feira. Tchau, tchau.
0: Valeu, obrigado amigo Marcos de Freitas, controlador de voo do nosso aeroporto de Chapecó. Atualizando então, sobre a informação que trouxemos lá na abertura do programa, né, de ouvinte que falou sobre o trecho aí do contorno viário oeste que estava aí bastante congestionado, né, por conta do capotamento de um caminhão e atingiu um poste de rede elétrica e o guard-rail da. E o motorista ficou ferido e veio que ficou lateralizado, parcialmente suspenso, sobre uma ribanceira às margens da via. Exigiu uma operação especial para a retirada da vítima. O condutor, o único ocupante. O condutor, o único ocupante da carreta, já havia sido retirado da cabine por populares. Ele estava na ribanceira, apresentava desorientação parcial e tinha um ferimento na região abdominal. E as equipes realizaram procedimentos de estabilização e imobilização do motorista em uma maca apropriada para resgate em ribanceiras. Os bombeiros utilizaram sistemas de descensão vertical com cordas e equipamentos específicos permitindo a condução controlada da vítima até a base do barranco. O motorista foi entregue à equipe do SAMU, realizou a avaliação, os primeiros atendimentos, foi encaminhado ao pronto-socorro do Hospital Regional. E as causas, né, o que causou o acidente aí, embora esse local desse acidente, o tombamento desse caminhão, dessa Scania, dessa carreta, já foi palco de outros acidentes. Só para atualizar aí a informação para os nossos ouvintes passando aí por essa região de contorno viário oeste. Muito bem, são 8h05.
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Participação da minha amiga Eliana Savariz. Beijo, querida. Obrigado aí, fazendo um xixo. Ah, recebendo para a aparentaiada aí no bairro São Cristóvão. Olha, tô vendo a fumaça daqui, hein? Ah, o aroma também já deve estar uma delícia, com toda certeza. Vamos atender o nosso amigo que pediu sete palavras. Pedro Mendes é na estrada. Hoje é Super Mix, no Super Noite.

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1: Sete palavras, Pedro Bento. E ela está nos fazendo tempo que nós não tocávamos essa canção aqui, hein? Daqui a pouquinho não. Já nessa sequência, tem as informações. Teremos a hora do mate, logo na sequência, tá? Fechou a playlist, tá, gente? Fechou a playlist. O meu amigo Moisés, boa noite. Grande abraço na escuta do seu programa aqui no bairro São Cristóvão hoje. Na folga e tomando uma caipira. Aquele abraço, nosso comandante. Aí sim, tá na folguinha, né? Nosso amigo William Matheus Bueno, comandante da Azul. É na folga, tá na hora de folga, tá em casa, tá de boa, tá tranquilo, tá com a família. Aí pede, né? Pede um xixuzinho, nada como tá em casa. Ah, rapaz, que TH de sossego é bom demais. Abraço, amigo. Bom descanso e aproveita. E aí, mandou a foto da churrasqueira ali forradinha. E aí sim, é só qualidade, hein? Ó, medalhãozinho. Aí é de qualidade. Um abraço, meu irmão. És merecedor. Como é que quem está aqui? Quem pediu João Paulo e Daniel? Amigo Claudimiro, hoje vou ficar devendo, tá? Mas amanhã à tarde pode me cobrar que eu toco, tá bom, João Paulo e Daniel? O que, gurizinho? Informação? Claro! Informação é prioridade, então vai lá, é hora de notícia.
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1: 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Alô, alô, André De Lázari. 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
3: Olá, Moisés Padilha e a você que acompanha o Super Noite na Condá. A Prefeitura de Chapecó, representantes dos motoboys e o Grupo AMO avançaram nesta quarta-feira na construção de um projeto para implantar 3 espaços de apoio destinados aos profissionais que trabalham com entregas e transporte por aplicativo no município. A proposta é oferecer locais estruturados para descanso e espera entre os atendimentos, com acesso a banheiro, água, café e pontos para carregamento de celular. A proposta prevê inicialmente 3 estruturas distribuídas em pontos estratégicos da cidade. Os espaços deverão permitir que motoboys e motoristas de aplicativo tenham um ponto de referência durante a jornada de trabalho. A estrutura também representa a proteção em dias de chuva, granizo, frio ou calor intenso e oferece condições para pequenas pausas durante uma atividade realizada essencialmente nas ruas. Conforme o prefeito de Chapecó, Valmor Scolari, os pontos inicialmente definidos foram em frente ao Brasão Avenida, no bairro Presidente Médici, local ainda a ser definido, e no bairro EFAP. Neste último caso, o espaço deverá ser instalado inicialmente nas proximidades da UPA. Após a conclusão do novo terminal rodoviário da Grande EFAP, a estrutura será transferida para o local, que passará a concentrar o ponto de apoio e descanso dos profissionais, no caso, no terminal urbano da EFAP. Além da articulação com a categoria, o Grupo AMO será parceiro da Prefeitura na manutenção dos espaços após a implantação. A empresa deverá contribuir para manter os ambientes limpos, organizados e adequados para a utilização, além de prover a água e o café. O projeto dá continuidade a outras iniciativas desenvolvidas em Chapecó, voltadas aos profissionais que trabalham sobre duas rodas. Entre elas estão os bolsões implantados junto aos semáforos, que permitem que os motociclistas se posicionem à frente dos demais veículos durante as paradas, e o projeto e os levantamentos de custos já foram elaborados. Neste momento, a Prefeitura trabalha na definição das áreas públicas mais adequadas para receber as 3 estruturas, e depois a Prefeitura poderá avançar com os procedimentos administrativos e a licitação para implantar os espaços. Pelo menos uma das estruturas pode ser instalada ainda antes do final do ano. Mais informações amanhã, a partir das 8 da manhã, dentro do Alô Prado. Um excelente fim de semana a todos. Do jornalismo da Condá FM, André De Lázari.
1: Muito bem, obrigado André De Lázari pelas informações aqui na programação da Rádio Condá FM. Você muito bem informado com a marca do jornalismo líder. Seguimos... já agora na finaleira do show, já estamos indo para a parte final com Lavação Palmital. 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Meu amigo Adilson não mais mandou ali a churrasqueira ali também. Ah, mas aí é de fundamento. Mas esse povo aí tá atrevido hoje, hein? Esse povo tá sanhando o Moisésinho. Sexta-feira é assim, sexta-feira pode. Deixa eu ver quem é que tá aqui. É, aí sim, propaganda política no WhatsApp da rádio. Aí não, né, meu filho? Amanhã, a partir das 2 horas da tarde, então tem o programa Super Sabadaço. Perdão. Amanhã tem o programa Super Sabadaço a partir das 14 horas. Você é o nosso convidado especial. Programa Super Sabadaço tem um oferecimento logo depois do programa do nosso Mauro Becker, o Som da Terra, né? Começa mais cedo amanhã, é isso, Mauro? Começa, ou é meio-dia e meia? Acho que começa meio-dia e meia mesmo, né? É isso? Acho que começa meio-dia e meia. É, volta o correspondente quando é amanhã, horário normal. 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Eu quero mandar um abraço pro meu amigo Arthur Dalmas, pro meu amigo Renan. 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Fica bem ao lado aí, no alto da rua Amazonas. Os nossos queridos amigos aí, o Arthur Dalmas, filho do meu amigo Adilson, da Dona Pere, e o Renan, grande Renan. Aí sim, né? Eu acho que esse final de semana, domingo é política, eu acho que vou passar a dar uma ajeitada nas minhas melenas, na minha barba, dar uma ajeitada lá, deixar tudo na reguinha para as eleições no domingo, né? Então vamos trabalhar domingo. Vamos exercer bem cedinho o direito do voto e aí depois vamos trabalhar, aliás, uma cobertura. Gente do céu, deixa eu falar uma coisa pra vocês. Não espalhem mais a cobertura do jornalismo nesse pleito eleitoral da Rádio Condá FM. Já vem, né? Desde sempre, mas culmina sempre no domingo, durante todo o dia pelos canais de comunicação do Grupo Condá de Comunicação. Então, vai ser realmente um espetáculo, vai ser mais uma vez um privilégio estar participando desse evento jornalístico, desse momento importante para o nosso país. 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Alô, você, ó, quer andar sempre na régua, barba feitinha, pronta, cabelo na reguinha, style e assim por diante? Então, é com Domus Barbearia, meu amigo Arthur e meu amigo Renan. 8h33, hora do mate.

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Parando o rodeio, João Luiz Correia, Marcado Sul. 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Programa Super Noite, então, fechando o programa de hoje, mas nós vamos ouvir aí duas canções, né? Uma com os Monarcas e com o Chiquito e Botoneio para fechar o programa, tá? Eu retorno amanhã, se Deus quiser, claro, a partir das 14h com o programa Super Sabadaço e com o programa Super Noite, na segunda, a partir das 19h. Na sequência, nós vamos ouvir o programa Momento Espírita e depois tem A Voz do Brasil. Um excelente fim de semana! Valeu, tchau, pessoal!

0: acolhendo nossas emoções. Há dias em que perdemos o controle das nossas emoções. Num instante de frustração, num acesso de fúria diante dos desafios do cotidiano, tomamos atitudes impulsivas que nos custam a paz. A literatura contemporânea nos presenteia com uma história belíssima e profunda que ilustra exatamente essa nossa condição humana. Ela nos apresenta o pequeno Yuki, que, num dia comum, dominado pela raiva descontrolada, faz algo impensado. Joga a própria chave de casa diretamente no ralo do esgoto. Assim que a chave desaparece na escuridão, o fogo da ira se apaga, dando lugar a um sentimento frio e pesado. A culpa. Sem a chave, ele não tem como voltar para o seu refúgio, para sua casa. Quantas vezes nós mesmos fazemos exatamente isso? Dominados pela impaciência, atiramos pelo ralo as chaves da nossa tranquilidade doméstica e ferimos aqueles que mais amamos. Mas o jovem Yuki toma uma atitude corajosa. Percebendo o erro, ele decide descer pela escada do ralo para encarar as profundezas e recuperar o que perdeu. E é aqui que a história toma um rumo poético e revelador para todos nós. Ao chegar ao subsolo, ele não encontra um lugar feio, assustador ou cheio de monstros, como se poderia imaginar. Ele encontra o país do lodo, um reino subterrâneo denso, feito de terra, raízes e antigas memórias. Ele é recebido pela guardiã daquele mundo, a princesa Lamacenta, uma figura monumental, feita inteiramente de lama, mas profundamente acolhedora. Em vez de dar uma bronca ou punir o garoto pelo seu ato de fúria, ela o recebe com imensa empatia e ternura. Ela lhe explica que a lama, que representa as nossas emoções confusas e difíceis, faz parte de todo ser humano. Com doçura, ela se oferece para guiá-lo naquela jornada pelo subsolo misterioso, ajudando-o a encontrar a chave perdida. Que lição magnífica para aqueles que somos tão duros conosco mesmos. Eis aqui um convite certeiro para o autoconhecimento. Quando descemos aos nossos próprios porões psíquicos logo após um erro, costumamos nos condenar com extrema severidade. Nos culpamos e nos maltratamos como se fôssemos seres imperdoáveis. No entanto, o que precisamos encontrar lá no fundo da nossa alma é a nossa princesa Lamacenta, ou seja, o nosso próprio olhar de autocompaixão e entendimento. Precisamos compreender que a nossa lama interior, nossos medos, nossas inseguranças e nossas revoltas, é composta da terra das nossas experiências e das raízes do nosso passado milenar. Como nos ensina a espiritualidade maior, não fomos criados perfeitos. Estamos em plena construção da nossa consciência imortal, aprendendo através das próprias quedas. Assim, quando tropeçarmos nas nossas emoções e perdermos a chave da nossa paz, não nos desesperemos, nem nos castiguemos com crueldade. Desçamos corajosamente aos nossos sentimentos. Encaremos a nossa lama com a luz da empatia e do perdão para conosco mesmo. Acolhamos nossas emoções difíceis, aprendamos com elas, resgatemos a chave da nossa renovação íntima e serenamente voltemos para casa. Voltemos para o aconchego do nosso coração. A Federação Espírita do Paraná convida para a palestra de Adriano Greca, domingo 4 de outubro às 10 da manhã no Teatro da Federação Espírita. Alameda Cabral 300. Transmissão pelo arroba Canal FEP. E assim chegamos ao final de mais um Momento Espírita. Hoje, sexta-feira, 2 de outubro de 2026. 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
3: Olá, boa noite.
4: Boa noite para você que nos acompanha em todo o país.
3: Sexta-feira, 2 de outubro de 2026.
4: Vamos aos destaques do dia.
3: Resgate de dinheiro das casas de apostas online. Mais de R$1,4 bilhão devem ser retirados até segunda-feira.
4: A partir do dia 6, terça-feira, os sites e aplicativos deixam de operar. Luana Karen.
5: Os recursos que ainda estiverem nas contas vão começar a ser devolvidos aos apostadores pelos próprios bancos que operam as bets.
3: ECA Ambiental garante o direito de crianças e adolescentes ao contato com a natureza.
4: E nas escolas, a educação ambiental vira tema em sala de aula. Pablo Mundim.
6: A partir de agora, o país conta com uma Política Nacional de Educação Ambiental Escolar. Isso significa que as redes de ensino da educação básica devem dar conteúdos relacionados à educação ambiental nas salas de aula.
3: Domingo é de eleições.
4: Polícia Rodoviária Federal atua para manter a segurança e garantir o livre deslocamento dos eleitores. Luciana Colares de Holanda.
7: Polícia Rodoviária Federal orienta que é importante buscar informações sobre o trajeto até os locais de votação.
3: Hoje, na apresentação da Voz do Brasil, Mariana Jungmann e Luciano Seixas.
4: E acompanha a gente.